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4: Fala pessoal, tudo bem? Tudo certinho? Uma ótima noite para você que tá junto com a gente aqui na Band FM. Eu sou o Fernando César. Chegou o momento que o coração bate mais forte, hein? A partir de agora começa o Band Love Especial de Domingo aqui na sua rádio do seu jeito.

excelente noite pra você que tá junto com a gente aqui no nosso Band Love. Ah, que gostoso recebê-lo aqui, recebê-la aqui junto conosco nessa noite de domingo. Hoje fechando, né? Já o dia 2 de agosto, o primeiro domingo do mês, agora 9h03. A gente vai tocar muita música boa, as maiores músicas nacionais e internacionais a partir de agora. A sua participação também através do nosso WhatsApp no 11 99991-9197. Quero dizer pra você que a gente tem presentão aqui do Band Love. A gente tem um kit personalizado, João Bosco e Vinícius de Band FM. Vem com Big Copo Térmico, chaveiro com abridor de bebidas, suporte de celular, bolsa térmica, tudo com a marca João Bosco e Vinícius e Band FM. Você manda sua mensagem pra gente. Pode mandar aquela mensagem, aquele recadinho de amor pra aquela pessoa especial, tá bom? Através do nosso WhatsApp, daqui a pouquinho eu coloco a sua participação ao vivo. Teremos também a história mais comentada da semana, a história que mexeu com o coração de todos. E a gente reprisa aqui para ouvir a sua participação também, tá bom? E daqui a pouco a gente vai tocar essa inteirona, hein? Jorge Matheus, calma! Ah, uma das músicas mais importantes de Mariah Carey, I Want to Know What Love Is. A gente vai tocar essa música inteirona pra você. Ai, Brian McKnight, Back at One. Aliás, tem uma versão com a Ivete Sangalo dessa música, né? Daqui a pouquinho, todas essas músicas ao vivo e inteirona pra você. E a partir de agora, a gente vai tocar uma música que foi um clássico dos anos 80. Ó, já sabe, né? Please Don't Go, a primeira balada romântica e o primeiro sucesso, número 1 da década de 80. E a gente vai tocar aqui a partir de agora. PCM Sunshine Band, Please Don't Go. Esse é o Band Love que abre as suas portas. Boa noite pra você.

0: tá no playlist Band Love, a gente vai ouvir daqui a pouquinho essa música inteirona, tá bom? Agora tem o seu recadinho, você fique à vontade. Você que não participou ainda, 11999919197. Tá valendo presente, Fefo? Claro que tá. Como sempre, né? E dessa vez aqui no nosso Band Love, a gente tem aqui o kit personalizado João Bosco, Vinícius e Band FM. Vem com Big Copo Térmico, chaveiro cobridor de bebidas, suporte de celular, bolsa térmica, tudo com a marca João Bosco, Vinícius e Band FM, tá bom? Só mandar sua mensagem aqui no WhatsApp que estamos de olho. Aliás, já deixa eu colocar a primeira participação aqui. Olá!
1: Boa noite, Fefo.
0: Opa!
1: Boa noite, Band FM. Aqui quem fala é o Jairo. Nesse momento estou aqui trabalhando, mas ligado na Band FM.
0: Ô, meu guerreiro.
1: Curtindo o Band Love.
0: Boa!
1: Nesse domingão. E já desejar uma ótima semana.
0: Sim, pra todos.
1: A todos os ouvintes da Band FM, do Band Love.
0: Legal.
1: E também, se possível, eu gostaria de ouvir a música Coração e Cadeado com o grupo Pixote.
0: Opa! Tá pedido aqui, anotado, tá bom? Obrigado aí pela sua mensagem, uma ótima noite.
2: Boa noite, é a Luciana.
0: Olá.
2: Eu quero dar parabéns muito, muito, muito, muito especial pro nosso amigo Marcelo Dias, que fez Liber ontem. Muita saúde.
0: Foi mesmo.
2: Muito amor, muita paz. Que ele seja muito, muito feliz. E eu gostaria muito de ouvir também a música do Eros Ramazzotti.
0: Ah, que legal. Um beijo. Verdade, ontem foi aniversário do nosso querido Marcelord. Marcelo Dias, que apresenta o Band Love de segunda a sexta-feira, que tá sempre fazendo companhia pro ouvinte Band FM. Marcelo, aqui vai os nossos, né, o nosso carinho, o nosso abraço, toda a energia positiva pro grande Marcelo Dias, nosso apresentador, nosso amigo pessoal aqui, né, que a gente tem muito carinho. Tá dado o recado, viu? Obrigado, Lu. Um beijo pra você, uma ótima noite. Tem mais uma mensagem que eu recebi aqui que eu quero ler. É o recado para o meu amor Donizete Garcia. Amor, em 5 meses e 3 dias que estamos juntos, você foi a melhor coisa que aconteceu na minha vida. Obrigado por fazer parte da minha vida. Te amo, marido. Ah, que legal. Obrigado aí pelo carinho. É a Tati. Tudo de bom, né? Que Deus te abençoe muito. E você que tá junto com a gente, fica à vontade também. Manda sua mensagem no nosso WhatsApp que a gente quer te ouvir.

0: Amores imortais, aqui no nosso Band Love de domingo à noite, nesse clima gostoso para fechar o final de semana. Quero agradecer o seu carinho, quero agradecer a sua audiência, tá? Ó, manda sua mensagem, tem presentão para você. Ao mandar mensagem no WhatsApp, você já concorre, tá bom? 11 999 919197. No próximo bloco, tem história de amor do Band Love.
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3: Fala pessoal, tudo bem? Uma ótima noite pra você que tá junto com a gente aqui na Band FM. Agora 10:02, finalmente chegou o bloco da história de amor do Band Love, que é daqui a pouquinho, viu? Colocar mais mensagem do ouvinte, então pode participar com a gente. A sua rádio do seu jeito, e daqui a pouco a gente ouve essa música aqui, ó. Phil Collins, Do You Remember? Olha quem vai aparecer aqui também, ó. Um clássico de Tim Maia. Gostava tanto de você. Zezé de Camargo e Luciano, Amor Selvagem.

0: Band FM, Leone, garotos, que música, né? Essa música não tem como não se emocionar, não curtir, não aumentar o volume, não é verdade? E ó, falando em música boa, daqui a pouquinho a gente ouve essa daqui, ó. Bruno Mars, It Will Rain, aqui no Band Love. Linda música, como todas que fazem parte do playlist Band Love, né? Obrigado aí pelo seu carinho, você que tá junto com a gente. Ó, daqui a pouco a história de amor mais comentada da semana, hein? Uma história que mexeu com muita gente e certamente, se você perdeu, certamente vai mexer com você também, tá? Mas daqui a pouquinho a gente fala sobre isso, porque agora eu quero colocar seu recadinho de amor, quero colocar sua participação aqui no nosso Band Love. Olá!
1: Alô, Band, é o Ronaldo aqui de Araçatuba.
0: Ô, Ronaldo!
1: Nesse exato momento eu tô escutando vocês, que eu escuto vocês toda noite.
0: É mesmo?
1: Todo dia.
0: Pô, legal, obrigado.
1: Bom programa. Manda um abraço aí pra minha esposa, Patrícia.
0: Opa, tá mandado. Obrigado, meu guerreiro. Um abraço aí pra você, tudo de bom, viu?
2: Boa noite, Band Love.
0: Olá!
2: Bom, tô aqui no trabalho, só curtindo a programação de vocês. Olha.
0: Ah, legal, obrigado.
2: Eu queria ouvir uma música. Essa tem história.
0: Ah, é?
2: Essa é das antigas.
0: Qual é?
2: London.
0: Sim.
2: Um RPM.
0: RPM, sim, legal, legal. Aliás, essa é uma versão, né? London. Ela foi gravada pelo RPM, né? Foi lá na década de 80. É, não era uma música inédita, era uma regravação de Caetano Veloso. E na verdade, uma curiosidade, né? Essa música todo mundo acha que é uma música romântica. É porque a levada faz com que a gente entenda que é uma música mais romântica, mas ela não é sobre amor, né? O público tem abraçado, né, essa música como uma música romântica do pop rock e tal, mas a letra, ela fala sobre solidão, sobre isolamento, estranhamento. Se você nunca viu a tradução, vale a pena você ir lá no Google ali pedir a tradução dessa música para você conhecer um pouco mais. Mas é uma música que faz parte aqui do playlist Band Love também. Linda música. Eu adoro. Quando eu ouço essa música, eu aumento o volume também. Sou igual você. Obrigado pelo carinho e tudo de bom, tá? Bom, agora 10 horas e 19 minutos. A gente vai falar sobre recomeço. Afinal de contas, a gente tá num novo mês, finalmente chegou o mês de agosto, não é verdade? E a gente fala sobre recomeço, só que nem todo recomeço é feito de coragem. Às vezes a gente fala, não precisa ter coragem, às vezes não. Às vezes o recomeço, ele nasce do cansaço, você tá cansado daquilo, né? É de um coração que já não aguenta mais se decepcionar, ou de uma alma exausta, de fingir que tá tudo bem. E aí você recomeça. Tem recomeço que ninguém vê. Ele não tem trilha sonora, ele não tem frase de efeito. Tem só você e o esforço silencioso de você continuar, de você iniciar, de você correr atrás dos seus sonhos, mesmo sem saber para onde, mas você recomeça. E é exatamente sobre isso que eu vou trazer um pensamento aqui no nosso Band Love. Recomeçar pode não ser confortável, mas é a maior prova de que você se escolheu e não desistiu de si mesmo.

0: Band FM Henrique e Juliano, evento cancelado aqui no nosso Band Love. A sua rádio do seu jeito. Chegou o momento, chegou a hora de escutarmos a história de amor do Band Love, uma história que mexeu com todo mundo e certamente uma história que vai falar contigo, vai falar com o seu coração. Depois eu quero a sua participação através do nosso WhatsApp 11 99991 9197. Está no ar a história de amor mais comentada da semana aqui no Band Love.
1: Dizem que na vida tudo tem a hora certa. Mas quando a gente passa anos colecionando desilusões, chega uma hora em que fica difícil acreditar nisso. Eu tive meu primeiro relacionamento quando eu ainda era muito novo. Conheci a Francisca e pouco tempo depois, a gente já estava morando junto. Vieram 2 filhos e a nossa vida foi acontecendo. Mas com o passar dos anos, eu percebi uma verdade que doía admitir. Eu gostava dela. Tinha muito carinho, respeito, admiração. A Francisca era uma mulher maravilhosa, daquelas que qualquer homem teria orgulho de ter ao lado. Mas eu não a amava como um marido deve amar a esposa. Hoje eu entendo que foi um relacionamento que começou mais pelo impulso da juventude do que pela certeza de que éramos feitos um para o outro. Depois eu tive o meu segundo relacionamento. Com ela, eu também construí uma vida e tive mais 2 filhos. Eu acreditava que daquela vez ia dar certo. Eu fiz tudo para cuidar da minha família. Mas depois de alguns anos, ela começou a querer viver outras experiências. Por ser mais nova, ela queria sair com as amigas, passou a chegar tarde em casa e já não parecia querer a mesma vida que eu. Nessa fase, nós tivemos a nossa filha especial. Mas mesmo assim, ela preferiu colocar um ponto final no nosso casamento e voltou para a cidade dela. Com isso, só um dos meus filhos acabou ficando comigo. O meu terceiro relacionamento foi com a Ruth. A gente também sonhava em construir uma família. E pouco tempo depois nasceu a nossa filha, Milena. Só que logo nos primeiros dias de vida, a gente descobriu que ela tinha um problema grave no coração. A Milena então passou 4 meses internada, lutando pela vida. Mas infelizmente, ela não resistiu. Perder um filho é uma dor que, mesmo que eu tentasse, eu não conseguiria explicar. A Ruth, com isso, entrou numa depressão profunda. E aí, a mãe dela, minha sogra, foi morar com a gente para ajudar naquele momento tão difícil. Nessa fase, a convivência dentro de casa ficou cada vez mais complicada. As brigas passaram a fazer parte da nossa rotina. E depois de tudo que a gente tinha vivido, o nosso casamento também acabou. Esse foi o relacionamento mais longo que eu tive. Foram 7 anos juntos. Mas no fim, também acabou. Olha, depois de tudo que eu tinha vivido, eu simplesmente parei de acreditar que o amor pudesse dar certo para mim. Eu era pai de 7 filhos. Carregava 3 relacionamentos que não tinham dado certo. E já não sabia mais o que pensar. Muitas vezes eu perguntava se o problema era comigo. Eu me perguntava mesmo, de verdade, será que eu nunca ia conseguir alguém para caminhar do meu lado, para envelhecer comigo, passar os últimos dias da minha vida? Será que Deus tinha escrito esse capítulo da vida de todo mundo, menos no meu? Depois de tantas tentativas que terminaram em dor, eu já não conseguia mais imaginar um final diferente. Foi por conta de todos esses pensamentos que eu decidi que eu não queria mais viver nenhum relacionamento sério. Preferi me conformar com a ideia de seguir sozinho, cuidar dos meus filhos e aceitar que talvez o amor simplesmente não tivesse sido feito para mim. Mas a vida tem um jeito curioso de mudar os nossos planos, né? e acontece muitas vezes quando a gente menos espera. Foi exatamente assim comigo. Nessa época, eu já estava com 46 anos e trabalhava como motorista de ônibus. Eu sempre fui um cara muito alegre, mesmo depois de tudo que tinha vivido. Todos os dias, antes de sair com o ônibus, eu cumprimentava os passageiros do mesmo jeito. E aí, pessoal, bora ser feliz? Bom dia, bom dia. Bora ser feliz, gente? E aquilo acabou virando uma marca minha. Os passageiros adoravam e eu gostava de espalhar um pouco de alegria por onde passava. Foi justamente isso que acabou chamando a atenção da Lídia. No primeiro dia em que eu a vi, ela estava sentada no ponto. Ainda era bem cedo. E como eu sempre andava com uma garrafa de café por todo lado, eu acabei oferecendo um cafezinho para ela.
2: Não, eu não quero. Obrigada, moço.
1: Ué? Recusar um cafezinho preto uma hora dessa? Sério?
2: É que eu já tomei em casa e se eu for tomar mais um, eu acho que meu coração vai disparar.
1: Ah, então tá. Então tá explicado, né?
2: Mas eu agradeço mesmo assim. Obrigada.
1: A nossa conversa naquele dia foi rápida. Cada um seguiu seu caminho e a vida continuou. Durante alguns dias, eu ainda via Lídia de vez em quando, mas como eu encontrava muitos passageiros todos os dias, eu confesso que eu nem prestava tanta atenção. Naquela fase da minha vida, a minha cabeça estava em outro lugar. Eu só queria trabalhar, cuidar dos meus filhos, encontrar os amigos de vez em quando e seguir minha vida. Um novo relacionamento era a última coisa que passava pela minha cabeça. Até que alguns dias depois, eu vi a Lídia entrando no ônibus como sempre. Só que, em vez de descer no ponto dela, ela continuou sentada. Um passageiro desceu, depois outro, e ela ficou ali sentada. Quando eu percebi, ela tinha ido até o ponto final, coisa que nunca fazia. Eu achei estranho, mas continuei com o meu trabalho. Estacionei o ônibus, e aí, quando eu desci no ponto final...
2: E aí, motorista, bora ser feliz?
1: Bora? Mas peraí, menina, que carinha é essa? Aconteceu alguma coisa?
2: Ah, é que eu fui mal numa prova da faculdade hoje.
1: Puxa vida, mas olha, isso acontece. Na próxima você recupera.
2: Na verdade, eu vim aqui porque eu queria te ver, é isso.
1: Sério? Você queria me ver?
2: É, passaram vários ônibus antes do seu, mas eu preferi esperar. Eu nem sei explicar direito... Mas você me faz bem. Quando eu entro no seu ônibus, eu vejo você falando com todo mundo. Parece que eu esqueço um pouco dos meus problemas. A sua alegria acaba passando pra mim.
1: Aquilo me pegou completamente de surpresa. Mas depois disso, começou a nascer uma amizade entre nós. A Lídia passou a pegar o meu ônibus todos os dias. E aí, durante o trajeto, a gente sempre encontrava um tempinho pra conversar. Enquanto eu fazia o meu trabalho, eu fui conhecendo um pouquinho mais a vida dela. E quanto mais eu conhecia, mais eu percebia que ela era diferente. Uma menina de família, tranquila, educada, não gostava de bagunça e adorava conversar. Ela era bem mais nova do que eu. Tinha só 22 anos, mas tinha um jeito calmo. Era mais na dela. E tudo aquilo foi chamando a minha atenção. Então, um dia, eu pedi o número dela e, a partir dali, a nossa amizade foi ficando cada vez maior. Eu sempre a convidava para tomar um sorvete ou dizia que podia levá-la em casa depois da faculdade. Mas a Lídia sempre recusava. Fazia questão de deixar claro que queria só a minha amizade. Para mim, estava tudo bem. Eu também gostava da companhia dela, das nossas conversas, e eu não queria estragar aquilo que a gente tinha. Mesmo assim, a nossa amizade foi se fortalecendo e todos os dias, quando ela entrava no ônibus, a gente já dava um jeito de colocar o papo em dia. No começo, eram conversas simples, sobre a faculdade, o trabalho, coisas do dia a dia, mas aos poucos, a gente foi se abrindo um para o outro e começou a falar mais sobre a vida, sobre os sonhos que cada um queria realizar, sobre os medos, sobre a infância, sobre tudo aquilo que a gente estava vivendo. E foi aí que eu acabei percebendo que, mesmo sem querer, eu já tinha criado uma expectativa pelo momento em que ela entrava naquele ônibus. O meu dia sempre ficava melhor quando eu tinha alguns minutos para conversar com a Lídia. Depois de um tempo, ela começou a aceitar as minhas caronas. No começo, era de vez em quando, mas aos poucos aquilo foi virando parte da nossa rotina. A gente conversava muito, o caminho inteiro, e sem perceber, aquela amizade foi se transformando em algo maior. Quando a gente percebeu, já existia um sentimento ali. Até que em uma dessas caronas, já perto da casa dela, acabou acontecendo o nosso primeiro beijo. Foi um daqueles momentos que parecem simples, mas que acabam mudando tudo. É, depois daquele dia, realmente tudo mudou. A gente então começou a namorar, mas do nosso jeito. Como o pai dela era muito bravo e não deixava ela namorar ou sair aos finais de semana, a nossa história acontecia só de segunda a sexta. Eu trabalhava justamente na linha de ônibus que ela pegava para ir para a faculdade. Então, quando ela saía da aula, eu terminava o expediente e a gente ia para minha casa para aproveitar aquele tempinho juntos. Depois de tantos anos acreditando que o amor não era mais para mim, eu estava ali vivendo outra vez uma sensação muito boa. A sensação de ter alguém para dividir a vida. Só que a Lídia passou a chegar cada vez mais tarde em casa e o pai dela começou a desconfiar. Ela sempre dizia que ele era um homem muito rígido e que tinha medo, medo de verdade da reação dele se ele descobrisse. Mesmo assim, um dia ela se encheu de coragem e decidiu dormir na minha casa. Foi a primeira vez que ela passou uma noite longe da família. Mas aí, no dia seguinte, quando ela voltou para casa do pai e ele perguntou onde é que ela estava, quando ele quis saber o que tinha acontecido, ela teve que contar. E aí, o pai simplesmente proibiu que ela saísse de casa.
2: Antônio, eu não aguento mais isso, eu não aguento mais.
1: E calma, calma, o que aconteceu?
2: O meu pai me proibiu de sair de casa e eu tô cansada disso, Antônio. Eu já perdi outros relacionamentos por causa dessa rigidez dele.
1: Mas Lídia, Lídia, entenda, ele é seu pai. Você precisa conversar com ele, tentar resolver isso.
2: Não é tão simples como você pensa. Ou eu faço o que meu pai manda, ou eu nunca mais vou te ver. E vai ser mais um relacionamento que eu vou perder por causa disso.
1: Olha aqui, você tá com a cabeça cheia. Vai descansar. Pensa direitinho, sabe? Não toma nenhuma decisão por impulso.
2: Não, Antônio. Eu já pensei e eu tô decidida. Eu vou sair de casa e eu vou morar com você.
1: Eu ainda tentei fazer a Lídia pensar melhor. Ela tinha só 22 anos e eu sabia que uma decisão dessas não podia ser tomada daquele jeito, sabe? Com a cabeça quente. Mas ela estava decidida. E não demorou muito para ela aparecer na porta da minha casa. Olha, eu tenho que dizer isso. Quando eu vi ela ali, na minha frente, na porta de casa, eu fiquei muito feliz. Foi uma sensação muito boa de saber que ela tinha escolhido estar comigo. Mas ao mesmo tempo, veio também um certo medo. Lá no fundo, eu achava que ela estava agindo por impulso. E sinceramente, na minha cabeça, a gente ainda estava se conhecendo. Eu imaginava que, se um dia aquilo realmente se transformasse num namoro sério, eu ia conversar com os pais dela, pedir a bênção, fazer tudo certo. Mas não foi assim que aconteceu. A gente se conhecia há pouco mais de um mês, e de repente ela estava morando comigo. Tudo aconteceu rápido demais. Mas por incrível que pareça, deu muito certo. Quando a Lídia veio morar comigo, os meus dias ficaram mais felizes. Eu sentia que depois de tudo que eu tinha vivido, eu finalmente tinha encontrado a mulher que eu sempre pedi a Deus. A Lídia era muito doce, meiga, tranquila, temente a Deus. Tinha um jeito de enxergar a vida muito parecido com o meu. Olha, eu nunca fui um homem de beber, fumar ou gostar de bagunça. Sempre gostei de uma vida simples, uma vida de paz, uma vida em família. Então, quando eu encontrei uma mulher que tinha os mesmos valores que eu, Parecia que Deus tinha escutado a minha oração. Uma oração que eu fazia há muitos anos. Nós já estamos juntos há 10 meses. E no dia 15, nós completamos 8 meses morando juntos. Muita gente fala que o começo é uma fase mais difícil, porque é quando duas pessoas estão se conhecendo, aprendendo a conviver. Mas com a gente foi diferente. Desde o primeiro dia, tudo parecia leve. A gente nunca teve briga, sabe? O nosso começo, principalmente esse começo morando juntos, foi muito especial. Cheio de carinho, companheirismo e alegria. E até hoje continua sendo assim. A Lídia sempre teve vontade de conhecer a igreja, mas o pai dela nunca deixou. Eu, por outro lado, fui criado frequentando terreiro e nunca imaginei que um dia minha vida espiritual fosse tomar outro caminho. Quando nós dois começamos a caminhar juntos na igreja, alguma coisa mudou dentro de mim. Foi uma transformação muito grande. Eu encontrei uma paz que eu nunca tinha sentido antes. Hoje, nós vamos juntos, oramos juntos, e isso fortalece ainda mais o nosso relacionamento. É claro que às vezes eu penso na nossa diferença de idade, porque são 24 anos. Eu sei que daqui a alguns anos eu vou estar mais velho, e que isso pode ser um desafio pra gente. Já pensei muito sobre isso, muito. Mas com o tempo eu aprendi que a gente não pode deixar de viver o presente por medo do futuro, sabe? Eu prefiro aproveitar cada momento ao lado dela, cuidar da nossa relação, valorizar tudo aquilo que a gente construiu e deixar o resto nas mãos de Deus. Claro que também existe o preconceito. Muitas pessoas olham pra gente e tiram conclusões sem saber de nada, sem saber da nossa história. Até dentro da minha própria família, eu já ouvi comentários, sabe? A minha mãe, por exemplo, sempre dizia que menina nova não prestava. Mas eu sempre, desde o começo, respondi a ela que caráter não tem idade. Não é a idade que define se a pessoa vai ser fiel, companheira, ou se ela sabe ou não construir uma família. Na rua, às vezes, eu ainda escuto algumas brincadeiras. Tem gente que pergunta se a Lídia é minha filha ou até minha neta. No começo isso até me incomodou um pouco, mas hoje... Mas eu não ligo. Eu sigo a minha vida e agradeço todos os dias a Deus, porque a Lídia chegou justamente quando eu tinha perdido as esperanças. Todos os dias, antes de sair de casa às 3 da manhã para trabalhar, eu encontro um bilhetinho dela e guardo todos. Tem gente que fala eu te amo da boca para fora, né? A Lídia me mostra esse amor nas pequenas atitudes, todos os dias. E eu tento fazer o mesmo por ela. O nosso maior sonho agora é construir a nossa família. Eu quero comprar nossa casa, ter nosso cantinho, sabe? Um lugar que seja nosso. E a Lídia também tem o sonho de ser mãe. Ela fala muito sobre isso. Mas eu sempre peço para ela ter um pouquinho de calma. Eu quero que ela termine a faculdade primeiro. E uma coisa nisso tudo me dá uma grande certeza. Eu quero muito viver tudo isso ao lado dela. Tanto que eu já marquei a data do nosso casamento. Vai ser dia 1º de outubro, no aniversário dela, quando ela vai completar 23 anos. No final das contas, são 24 anos de diferença entre nós. Mas pra gente, isso nunca foi o principal. Você pode até falar que ainda é cedo, sabe, pra eu tirar essa conclusão, mas eu tenho certeza. O nosso casamento é pra sempre. Dessa vez, é para sempre que eu vou estar do lado dela. Eu sinto, é diferente, diferente das outras vezes. Depois de tantos anos achando que o amor não era mais para mim, hoje eu posso dizer que Deus tinha guardado uma história muito bonita para minha vida. Eu só precisava esperar o momento certo para viver essa história.

0: Band FM Belo. Perfume pra fechar a história de hoje aqui no nosso Band Love. Gente, que história, hein? O Antônio passou por 3 relacionamentos que terminaram em dor, acumulando 7 filhos, a perda de uma filha, muitas desilusões amorosas. Depois de tanto sofrimento, acreditou que jamais encontraria alguém para compartilhar a vida. Mas, aos 46 anos, trabalhando como motorista de ônibus, conheceu a Lídia, uma universitária linda, 24 anos, mais nova, que se encantou com a sua alegria, com a sua simpatia. A amizade entre os dois cresceu até se transformar em amor. Lógico, muitos obstáculos, né? O pai dela não apoiou, teve preconceito por causa da diferença de idade. São 22 anos, né, de diferença de idade ali. E ela decidiu seguir o coração, morar com o Antônio. Vivem um relacionamento hoje marcado por respeito, companheirismo, fé. Juntos encontraram na igreja uma nova direção para suas vidas. Que história, né, gente? Agora eu quero a sua mensagem. Mas antes da sua mensagem, eu quero que vocês ouçam o que o Antônio tem a dizer sobre a história. Oi, Antônio, tudo bem? Ele deixou o nosso recadinho aqui, quer ver?
1: Olá, pessoal, vim agradecer.
0: Olá.
1: A Milene,
0: uhum,
1: a Tatá e a Murilo, certo, e a Band FM, todos, legal, envolvidos,
0: uhum,
1: na minha história e da Lídia. Fiquei muito emocionado, muito obrigado pelo carinho, pelo respeito e verdade que vocês falaram da nossa história. Muito, muito linda essa história, né? Nós estamos felizes juntos até hoje, graças a Deus, assim de nós ficar muitos anos. E existe muito preconceito, muita gente vão falar, né, sobre idade, sobre porque ela faz faculdade de matemática, eu sou motorista de ônibus, mas isso não tem problema. Falando que nós sentimos pelo outros, estamos juntos e felizes. Obrigado a todos envolvidos, fiquei muito feliz.
2: Olá, pessoal, também quero agradecer a cada um de vocês, a Milene, Tatá, Murilo, todos da Band FM. Fiquei muito feliz também de ouvir a minha história aí. Agradeço a cada um de vocês por contar de uma forma tão bonita e verdadeira a nossa história. E como a Antônia falou, as críticas, os preconceitos vão vir, mas o importante é que a gente tá feliz juntos.
0: As críticas muitas vezes fazem o casal ficar ainda mais unido, né? Se for amor verdadeiro, certamente vocês ficarão ainda mais unidos. E eu quero saber de você, que tá junto com a gente, o que você achou da história de hoje. Manda sua mensagem no nosso WhatsApp, 11 99991-9197. Eu quero saber a sua opinião sobre a história de hoje aqui no nosso Band Love. Rick Astley, Cry for Help, aqui na programação Band Love. Boa noite.

0: Band FM, Tim Maia, gostava tanto de você. Que música, né? Essa música não envelhece, não é verdade? É aquela música que quando começa a tocar a gente já sai cantando, todo mundo sabe de cor, não é? Muito obrigado aí pelo seu carinho. 11 horas e 10 minutos, eu recebi muitas mensagens comentando sobre a história do Antônio. Uma linda história, uma história de fé, uma história de união, uma história que mostra que a gente tem que enfrentar barreiras, uma história que mostra que muitas vezes nós temos que focar na nossa história, no nosso relacionamento, no nosso lar. E a gente tem que às vezes blindar o comentário do próximo, a opinião daquela outra pessoa e viver a nossa vida, não é? Muitas mensagens chegando, eu já coloco aqui a participação da primeira mensagem aqui. Oi, tudo bem?
1: Oi, Fernando César. Oi. Boa noite a você, Fernando.
0: Tudo
1: Boa noite
0: bem?
1: Aos ouvintes da Band FM.
0: Uhum.
1: Eu vi essa história da semana, história forte.
0: É.
1: Que Deus abençoe ele, né? Deus abençoe ele, né? Deus esteja com ele, né?
0: É.
1: Não era pra ser, então um dia acontece, sem dúvida.
0: Não, aconteceu, na verdade aconteceu, mas aconteceu pro bem, né?
2: Oi. Boa noite, Band.
0: Boa noite.
2: Do irmão aí, do mano aí, é interessante, cara.
0: Você viu?
2: A minha esposa é 12 anos mais nova que eu.
0: Ah, é?
2: Ele vai fazer 16 anos que a gente tá junto.
0: Olha aí, ó.
2: É... Você quer ser feliz, cara. Que culpa tem, né? O amor com você, né?
0: Pois
2: uma
0: é.
2: Pessoa mais nova. E se vocês dois estão bem, só o que importa.
0: É isso, é isso. Olá.
3: Boa noite, Marcelo. Boa noite, Tata. Meu, história linda, hein? Parabéns ao casal aí. Deus abençoe, Deus guie, Deus ilumine. E é isso aí, gente. Bola pra frente. Você teve uma segunda chance, ela teve também uma segunda chance de encontrar uma pessoa na vida dela. O casal lutou, acreditou. Hoje eu vou pra igreja juntos, estou mais que agraciado. É só gratidão e viver essa linda história. E esqueça, esqueça esses ruídos. Ruídos que eu falo, essas críticas.
0: Ah, esqueça.
3: Né? Fecha a janela.
0: É isso.
3: Fecha a janela, foque em vocês dois, que nem vocês têm feito.
0: Legal.
3: Que Papai do Sol só vai abençoar cada dia mais. Parabéns ao casal, parabéns à família, que Deus ilumine a todos. Um abraço do Pretão.

0: Band FM, Rick James, Ebonize, é o que a gente curtiu aqui no nosso Band Love. Muito obrigado aí pelo seu carinho, obrigado pela sua audiência. Lógico que você pode mandar sua mensagem através do nosso WhatsApp, não só pode como deve. 11 999919197. Você pode mandar o seu recadinho de amor. Você pode comentar sobre a história de hoje. 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Participe com a gente, tá bom?
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Tudo ótimo. Uma excelente noite de domingo pra você que tá junto com a gente aqui no nosso Band Love. Eu sou o Fernando César e aqui a gente continua. 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

0: FM Hathaway, I miss you. Linda música pra fechar mais um bloco aqui no nosso Band Love. Ó, daqui a pouquinho vai ter a sua participação aqui, tá? Você pode mandar o seu beijo, pode mandar o seu abraço pra aquela pessoa especial através do nosso WhatsApp aqui no Band Love. E daqui a pouquinho eu coloco essa mensagem ao vivo aqui no nosso Band Love.
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6: Pessoal, tudo bem? Tudo certinho? Uma ótima noite para você que tá junto com a gente aqui na Band FM. Eu sou o Fernando César e a gente segue para a reta final. Última hora do Band Love. Daqui a pouco tem presentão e também a sua participação com a gente aqui, tá bom? 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

0: FM, Will to Power, Babe I Love Your Way, é o que a gente curtiu aqui no Band Love. Agora meia-noite, 34, últimos minutos do nosso programa. Claro que a gente ainda vai tocar música boa, a gente vai escutar agora a sua participação. Daqui a pouquinho também tem o resultado do Big Prêmio. A gente vai descobrir quem vai ganhar aqui o cobiçadíssimo Big Prêmio, que é o kit personalizado João Bosco, Vinícius e Band FM. 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É só você participar aqui, mandando seu beijo, mandando seu abraço, comentando sobre a história de amor. Fica à vontade, tá? Olá, tudo bem? Boa noite.
1: Boa noite, Band Love.
0: Oi, oi, oi.
1: Bom, excelente programa isso aí, viu?
0: Gostou, né?
1: E a... As músicas, cada música é uma mais linda do que a outra.
0: Pois é, rapaz.
1: Eu posso pedir uma música?
0: Claro, fala aí.
1: 60 segundos com Gustavo Lima.
0: Ah, bonita essa música.
1: Bom, uma boa noite.
0: Legal, legal.
1: Um excelente programa, fica com Deus.
0: Obrigado, tá anotado aqui o seu pedido, viu? Tudo de bom, uma ótima noite.
2: Boa noite, Marcelo. Oi. História linda.
0: Você ouviu
2: amor.
0: A história?
2: Deus ilumine eles dois.
0: Amém.
2: Deus conserve esse casamento e faça tudo dar certo. Um beijo no teu coração.
0: É a história que a gente falou hoje do Antônio, né? O Antônio, ele conheceu a Lídia, mais nova, né? 22 anos mais nova. E tá enfrentando a dificuldade, né? Do preconceito contra a diferença de idade. Os pais dela, da Lídia, não apoiaram. Mas eles estão juntos. Juntos, com fé em Deus, na igreja. E tudo dando certo, enfrentando o mundo afora aí, em prol do amor. Uma linda história que a gente ouviu aqui no Band Love. Obrigado aí pelo seu carinho, uma ótima noite.
3: Boa noite, Band FM. Aqui é o Edmar, de Mundo das Artes, motorista de aplicativo.
0: Olá.
3: Curtindo o Band Love essa noite.
0: Certo.
3: Gostaria de escutar Pique Novo, Uma Estrela, dedicada ao meu irmão, Eterno Japola, que também agora virou uma estrela.
0: É o Eterno Japola, né? Obrigado aí pela sua mensagem, tá anotado aqui o seu pedido musical, viu? Ótima noite. Olá.
4: Boa noite, Band FM.
0: Boa noite.
4: Band Love.
0: Opa.
4: Que é o Emerson de Itaquera.
0: Fala, meu guerreiro.
4: Band FM. É. Então, a minha história também é um pouco parecida. Também.
0: Ah, é?
4: É, só que eu me envolvi com uma mulher mais experiente do que ela, né? Bastante mais experiente do que eu.
0: Certo.
4: Estamos há 8 anos juntos.
0: Uhum.
4: Há 11 anos juntos, né? E a gente é super feliz, eu amo muito ela. Quero até mandar um abraço pra ela. Selma, te amo, já já tô em casa. E é isso, o cara é guerreiro. Tem que... Bola pra frente, erguei a cabeça, que a vida continua.
0: Meu amigo, eu só lhe falo uma coisa: o amor não tem idade. Quando a gente sente o amor verdadeiro, tudo que a gente tem que fazer é seguir. Não é verdade? Não temos que dar ouvidos a opiniões alheias, né? O amor, ele vai ser entre duas pessoas. Ali que vai ter o afeto, ali que vai ter a confiança, ali que vai ter o romantismo, ali que vai ter a parceria, a vivência. Então é pra lá que você tem que focar, é ali que você tem que observar. Não é verdade? Um abraço pra você, que Deus abençoe. A gente continua o nosso Band Love. Essa música aqui, ó, é linda.

0: Band FM, Debbie Gibson, Foolish Beat, aqui no nosso Band Love. Você gostou do Footless Bitch?
1: Speak English.
0: Ok, ok.
1: Ok, sim.
0: Very nice, sim. Very nice.
1: Sim, sim.
0: Sim.
1: Foquei um.
0: Não, ei, ei, é Bang Love.
1: Desculpa.
0: Teste um. Teste um, dois.
1: Esqueci.
0: Bang Love, Bang Love.
1: Foi mal.
0: A gente tem que falar aqui assim, ó. Tudo bem? Tudo bem, Leléo?
1: Oi, tudo bem? Oi, paixãozinho. Ah, não.
0: Desculpa. O Léo, você se empolga demais. Ainda bem que tem uma bancada que me separa do Léo aqui, cara.
1: Caramba, velho.
0: Apesar que você tá na minha frente também, viu?
1: Deixa eu falar no seu ouvido rapidinho. Não, continue, vai.
0: Tchau, gente. Tchau. Vai, vamos pedir prêmio.
2: Big prêmio.
0: Não vou aguentar isso, não. Pelo amor. Big prêmio, gente. Que... Kit personalizado, João Bosco e Vinícius e Band FM. Vem com Big Copo Térmico, chaveiro com abridor de bebidas.
1: Ó.
0: Vem suporte de celular, bolsa térmica, tudo com a marca João Bosco e Vinícius e Band FM.
1: Presentão,
0: tá vendo?
1: Presentão, hein, cara?
0: Esse presentão, é. Cara. Ó, eu vou te falar, esse aqui é um kit cachaça, né? Se você for pensar.
1: Agora, por que que não manda um iscão junto
0: então,
1: também?
0: Então,
1: manda um iscão,
0: mas
1: cara.
0: Mas vem o Big Copo Térmico, aí o chaveiro pra bebida.
1: Ah.
0: Aí você pega a bebida, coloca no copo térmico, sacou?
1: Exatamente,
0: aí
1: isso.
0: Tem o suporte do celular, pra você ficar...
1: Deixar o seu celularzinho ali pá, tocar uma musiquinha.
0: Tocando uma musiquinha.
1: Tá.
0: Ou então, se você ficar vendo coisinhas, e ainda tem a bolsa térmica pra você deixar a garrafa ali e tal. Olha só, velho.
1: Você viu o xizinho?
0: É o kit, hein?
1: Opa, foi mal.
0: É o kit.
1: Alô, Paula Fabrício.
0: Paula Fabrício. Valeu a participação. Um beijo, parabéns. Então tá bom, boa sorte pro senhor.
1: Obrigado, Fernando, César, pra você que tá aqui agora. Band Love, romantismo tomando conta do céu. Tô bem nessa parte.
0: Tá bem. Pro Band Coruja você tá bem.
1: Tá
0: tchau.
1: Ótimo. Band Coruja. Deixa eu ver o seu ouvido.
0: Não, sai daqui.
2: Já, tem muito mais músicas aqui na Band FM.
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1: Oi, gente, e aí? Boa madruga pra todo mundo. Uma hora em ponto. Você viu? Uma em ponto, gente. No horário, hein? Exatamente uma em ponto e 27 segundos.
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1: Marcelo Júnior, tá chegando mais uma edição do nosso Bande Coruja na sua segunda. 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Vai começar.

0: Coruja. Nós vamos falar muito com você aqui até as 5 da manhã. Pode chegar, vem comigo. Já já volto a gente começar a falar aqui até as 5 com a sua participação pelo nosso WhatsApp, viu? Ó, Band Coruja já começou.
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0: Nossa senhora, hein? Band FM, Simone Mendes. É direitos iguais. Vamos começar o nosso Band Coruja. Bora começar a nossa madrugada. Bora começar a nossa semana. Semana só começando com o pé direito. Bora começar com alegria. Segunda-feira, gente. Segundou. Acabou. Chega do final de semana. Acabou o final de semana. Acabou o final de semana. Acabou o Siqueira Doce. O pessoal falava assim antigamente. Acabou o Siqueira Doce. Mas vamos começar bem essa semana aí. Vamos lá. Pra você que tá na madrugada com a gente. Tá no carro. Tá no seu táxi aí. Você tá no seu caminhão. Tá no busão. Tá na... Sei lá, meu. Tá na, em outro planeta. Viajando na maionese. Não sei o que você tá fazendo agora. Mas o importante é que você tá aqui na Band FM junto com a gente. Ou bebendo limonada também. Sei lá, meu, o que você tá fazendo. Não quero nem saber o que você tá fazendo, cara. Mas o importante é que nós vamos lá. Vamos começar nossa madrugada. 4 da manhã tem o nosso Campeonato Brasileiro de Piadas Ruins. Enfim, eu quero você participando junto com a gente da nossa madrugada. Beleza, que já começa com tudo. 1h14. O que o povo já tá falando por aqui já? Vamos lá falar com você.
1: Bom dia, Leléo!
0: Oi!
1: Vamos pra cima?
0: Bora pra
1: mais
0: cima.
1: Mais uma semana. Leléo, conta pra nós aí como é que foi o seu final de semana.
0: Ah, cara, o meu final de semana você já sabe, viu? Foi daquele jeito. Só aqui falando com vocês. Que mais? Que mais? Dormindo, né? Dormindo.
2: É mesmo?
0: Acordando, abrindo os olhos. Falando com vocês de novo. Depois, dormindo, né? Abrindo os olhos. Mais ou menos isso. É mais ou menos essa pegada aí. Mais ou menos essa pegada. Vamos começar aqui o... Vamos começar a pularia. Léo Júnior, Raimundo de Carapicuí. Bom, Raimundo! Um abraço pra você, Raimundo, já chegando por aqui na Band também. 1h15. Quem mais tá comigo? Fala comigo, eu tô aqui!
3: Bom dia, Léo Júnior. Bom dia a todos. Jarrinha Carreteiro por cá, hein?
0: Jarrinha tá aí, ó.
3: Bora que bora até as 5 da manhã. Falou, Léo Júnior?
0: Vamos nessa, Jarrinha.
3: Uma semana abençoada a todos nós, falou?
0: Nós.
3: Um abraço aí aos motores aí da Citroën, na Coca-Cola de Jundiaí.
0: Legal. Coca-Cola de Jundiaí, hein? Um abraço pra todos aí também. Fala aí. Meu Deus.
4: Bom dia, Léo, Leandro, seu cavalão por cá, Guri.
0: Fala, mano, e aí?
4: Léo, hoje eu tô agoniado, estressado, pingo. Os 49 e meio segundo tempo, fora hoje mandaram eu trabalhar. Ai, meu Deus do céu.
0: Lascou nervoso com você. Aqui, lascou
4: nervoso,
0: com você.
4: Angustiado, bravo.
0: Achei que fosse do Corinthians que perdeu. Nosso Corinthians, perdeu o Corinthians hoje, que raiva, né?
4: Se escutar qualquer coisa de errado aqui, eu quero briga que hoje eu não quero.
0: Não, que briga o quê, cara? Não tem briga aqui, não.
4: Um domingão pra nós aí até de madrugada. Um abração lá pro Decão, Nariz e Tucano, que hoje ele tá sozinho, hoje ele tá lascado. Tchau, obrigado!
0: Valeu, parceiro! Um abraço pra nós aí! Obrigado pelo carinho, são 1h16, vamos esquentando as turbinas do programa aqui
5: meu
0: hoje.
5: Meu Deus, o programa é uma hora, começa o Band de Coruja, mas o cara taca 4 músicas de uma vez só em cima
0: da
5: gente.
0: E daí, mano? E daí, velho?
5: Tô chegando em casa agora.
0: Já quer mandar?
5: Ele curtiu o Band de Coruja.
0: Que é isso, cara?
5: Eu ouvi 4 músicas. Músicas que passa o dia inteiro
0: reclama.
5: Na rádio, seguida, repetindo, e vai passa de novo agora, bem não. Na Band de Coruja, esse... na hora da zoeira.
0: Não,
5: esse... Aí azedou com o do frango.
0: Não, esse aí é pra reclamar, velho. Pô, pra segunda-feira o cara reclamando, velho. O cara já tá reclamando da vida já, velho. Ah, reclama da vida, reclama do... Ai, eu acordei, tô reclamando. Ai, eu tô... Para de reclamar, velho. Ah, meu, que isso, velho? Tô aqui esquentando as turbinas, né? Preparando um programa sério pra vocês, é? Poxa vida, viu? Vamos nessa, vamos falar com você no zap. Fala aí, vai.
6: Boa noite, galera. William aqui do Sorocaba. Já pode falar que mama não esquece ou ainda tá cedo?
0: Como é que é? Para com isso, cara. Que é isso, meu? Quem mais tá por aqui? Fala comigo.
7: Bom dia, Band FM.
0: E aí?
7: William de Embu das Artes, me escreve aí na promoção da Ana Castela, de pertinho com Ana Castela. Um abraço, William, em Buda das Artes.
0: Fala, William, um abraço.
7: Band FM, é número 1.
0: Valeu, tamo junto sempre aqui na Band, hein, cara. Oh, olha nós aqui novamente, amigos. Já já vou dormir. Estou lixando as unhas da mão. Ótima, abençoada semana pra nós. Como é que é seu nome? Zambon? Lígia Zambon, é a Lígia. Lígia Zambon do Paraná. Que legal, Lígia! Um abraço pra você, Lígia. Ó, Lígia, faz o seguinte, não vai dormir não, Lígia. Não, Lígia, fica com a gente até as 5 da manhã aí, Lígia. Meu, sem problemas. Então pode ficar aí até as 5 da manhã. É rapidinho, chega no horário. Você menos espera, deu 6 horas da manhã, você não pode dormir. Tá bom, entendeu? Vamos saber a semana aí, ó. Vai, fala aí.
2: Aqui é o Cleilson, motorista de aplicativo em Guarulhos.
0: Cleilson.
2: Bora começar a segunda-feira.
0: Bora.
2: Bora que bora. Boa segunda-feira pra todo mundo, boa semana. Deus abençoe todo mundo. Os corno motorista de carreta também. Os nove eixos.
0: Ah, e o outro corno que é você que tá falando também. Não esquece, outro corno que falou aqui também. Fala aí.
8: Bom dia, Léo Júnior.
0: Oi.
8: É o Fábio de Poços de Caldas, Fábio, Minas Gerais. Tudo Fábio. Bem?
0: Tudo bem.
8: Eu tô aqui de boa, curtindo o programa.
0: Aí,
8: uma
0: rapaz.
8: Boa semana. É nóis.
0: É nóis. Ó lá, pra começar bem a semana, vamos ver o que que rolou no final de semana. O Alexandre, o Ale Fenomenal, ele é tipo uma mistura do Fantástico... Domingo Espetacular da Record, misturado com rede social e com jornal nacional, tudo junto, cara. Não, o Alê tem um pouquinho de tudo, olha lá.
9: Ô, Léo Júnior, põe exclusivo.
0: Vai.
9: A Eliana foi passada pelo Portioli. O Portioli ganhou na audiência.
0: De novo, o Portioli ganhou na audiência, olha isso.
9: Olha,
0: gente.
9: É fenomenal, não. É fenomenal, não.
0: Tá, isso, acho que eu vi mesmo. O Portioli, o Celso Portioli ganhou na audiência da ganhou da Eliana na Globo, gente. Mas que babado é esse, gente? Que babado é esse, hein? Será que a gente ganha também alguma coisa aqui de audiência? Vamos tentar fazer também assim? Vamos ver o que rola? Ah? Vamos lá, fala comigo, vai!
10: Bom dia, Léo,
0: bom dia.
10: Amigão da madrugada.
0: Bom dia, tiozão.
10: Bom dia a todos, tiozão aqui de Sorocaba. Vamos que vamos, Léo, acabei de chegar aqui em casa pra passar uma pomadinha no bumbum, que hoje tá muito frio.
0: Imagino, tá frio aí, cara? Oxi! Tá frio aí, mano?
10: Caiu um sorteio aí pra ganhar esse corta-vento da Band. Agora eu faço entrega de moto. Nossa, é mó frio. Chegou a gelar as bolas do saco.
0: Imagina.
10: E com essa jaquetona da Band, eu ainda faço a propaganda da rádio. Ó, sorvete. Bora, Léo. Cuidado com o cachorro aí.
0: Cara, mais fácil... sabe o que é mais fácil, cara? É mais fácil você ganhar uns presentes aí da Band e a FM aí de Sorocaba, cara. É mais fácil do que você ganhar aqui, velho. Porque é mais longe, né? É mais fácil você ganhar da presente da Band aí, viu? Liga pro Caju lá, vai. Liga pro Caju lá na Band. Fala, o Léo falou pra você dar um presente pra mim. Pode falar que eu falei, velho. Pode falar assim, foi o Léo que falou. Fala que eu falei. Fala pra ele dar um presente lá. Pronto, já ajeita um presente pra você lá. Bom dia, Léo. Tamo aqui até às 6 da manhã. Thiago de Avaiandava. Motorista de Canavieiras, é isso? Motorista de Canavieiras, tá ligado na Band FM com a gente também. Enfim, tá todo mundo participando e eu quero saber como é que foi seu final de semana, o que que você fez de bom aí, passeou, ficou ligado na Band o tempo todo. A semana tá aí começando, né? E é o seguinte, gente, nós temos aqui o quê, né? Mais alguns dias, né, pra mim apresentar o Band Coruja, né, acho que mais uns 7 dias pela frente aí. E depois disso, ele está de volta. Diego Lopes, logo, daqui uns 7 dias, ele está de volta. Já está voltando aí. Inclusive, foi aniversário do Diegão. Parabéns pro Diego, que é verdade. Foi aniversário dele ontem, parece que foi ontem. Eu dei parabéns para ele. Gente, eu dei parabéns. Tá? É melhor trocar a palavra. Eu mandei parabéns, tá? Eu mandei parabéns para ele. Pronto, é melhor. Eu mandei parabéns para ele também. Então tá aí, gente. É isso.
11: parabéns pra todos os aniversariantes, né? Que teve aniversariantes aqui da rádio também, o Marcelo Dias, a Cacá Novela fez aniversário também. Peraí, pronto, é melhor. Eu mandei parabéns pra ele também. Então tá aí, gente. É isso. Parabéns pra todos os aniversariantes, né? Que teve aniversariantes aqui da

0: Velho,
1: bom dia, bom dia, Léo Júnior, Marcelo Cajamar, esse aí que tá reclamando aí, pode ter certeza que é corno.
0: Hã? Entendi nada que ele falou, velho. Entendi nada, entendi nada, mas tu beleza, tá valendo.
2: Bom começo de semana pra nós, hein?
0: Vamos lá.
2: E aí, final de semana, como é que foi? Curtiu?
0: Tchá.
2: As noitadas?
0: Tchá, assim,
2: casado?
0: Cara, curti a noitada assim, ouvindo o Thiaguinho aqui na festa, né? Que eu tava aqui no estúdio acompanhando. Foi legal a noitada passada. Foi legal a noitada passada. Fala comigo!
3: Fala, Léo, bom dia!
0: E aí?
3: Ô, Léo, que programa bosta aquele de ontem, cara.
0: Ah, não
3: foi. A gente
0: foi.
3: Fica aqui na madruga,
0: não foi,
3: esperando
0: cara.
3: A resenha foi pra diferente. Gente estar acordado aí.
0: Foi diferente gargada. Ontem, velho.
3: Aí os caras vão me pôr um show, cara.
0: Não,
3: pelo véio. Amor de Deus, eu fiz uma coisa impensável.
0: O que você fez?
3: Fui ouvir a massa.
0: Ah, não. Não, peraí, velho. Não, mas o importante é que você já voltou aqui com a gente. Não é isso? Você voltou aqui com a gente. Mas peraí, tem uma coisa muito importante que vocês não sabem, gente. Peraí, aquele show não foi por acaso. Nunca transmite show esse horário. O que aconteceu? Gente, aniversário de 50 anos da Band FM. Aí, rapaz. Então temos que comemorar de alguma forma, né? Teve o Thiaguinho e Péricles na Estância Alto da Serra, aqui em São Paulo. Ó, foi um maior sucesso. Aí, claro que teve uma transmissão ao vivo. O Paulo Gomes estava lá, a Ana Maria Brisa, fazendo aquela resenha. Então, é assim, foi uma coisa meio que de teve que acontecer. Aniversário da rádio, né, gente? Aniversário da rádio. E no seu aniversário? Que você tem que fazer? Quando você faz alguma festinha no seu aniversário, alguém reclama? Não, não reclama, né? Então, você para de reclamar também. Ah, poxa vida. Ah, né? Que coisa, né? Pelo amor de Deus. Meu, São Benedito. Que coisa,
4: oi,
0: cara.
4: Oi, meus corujinha.
0: Ah.
4: Uma linda semana para todos vocês. Beijo, Leozinho.
0: Oi, beijão pra você. Obrigado, hein? Um abraço. Tamo junto aqui na madruga. Ah lá, tem que ser ele. Ele. Ai, meu Deus. Sala tia, não tem o que fazer na madruga. Tá trabalhando? O que ele tá fazendo agora na madrugada, não? O que será que aquele do Salatiel tá fazendo essas horas?
5: Bom dia.
0: Aí, ó. Olha o bom dia que ele dá.
5: Bom dia.
0: Quem, mano? Esse é o Salatiel. É, fala aí, ô. Quem?
6: Fala, Léo Júnior, beleza? Boa noite. Como que é? Na paz, tranquilo. Aqui é o Alisson, mais um Uber do Brasil. Dá um salve pra rapaziada aí do grupo aí do Uber aí. André, Jonathan, Coreano, Carioca, Nenê.
0: Ah.
6: Daquele jeitão, forte abraço. Ô, o cara manda um áudio pra rádio pra reclamar que tá tocando música. Ah, Vatica. Tá,
0: filho,
6: vai formar aura. É o que você precisa.
0: É verdade.
6: Esses... Coisa de gente coisada.
0: É verdade, ó. Esses caras que estão reclamando aí, um reclamou porque transmitiu show de madrugada. Outro reclamou porque tô como? Vai formar aura, Cosso. Vai formar aura, cara. Vai. Isso, melhor coisa que tem, vai. Fica lá que nem trouxa lá, farmando aura. Farmar aura. É, Sig Seven. Ah, vai se lascar pra lá, velho. Ó, outro aqui, ó. Ah, bom dia, vamos começar bem a segundona? Andressa de Sorocaba, bairro Brigadeiro Tobias. Ô, Andressa, um abraço aí! Tá com a gente aqui no nosso Bando de Coruja. Olha lá, Fábio Juncin, ele é um cara que ele tá participando desses negócios de formar aura agora. E agora lascou, viu? Daqui a pouco tá usando maquiagem, tá indo pra esse lado. O Fábio Juncin, ele tem aquela voz dele, ó, oh, meu Deus, viu? É tudo jogada, entendeu? E vem com esses papinhos furados dele. Ó, oh, meu filho, ó, viu? É tudo papinho furado. Quer ver? Fábio Juscin, chega mais, fala aí.
7: Bom olá. Dia, Léo Júnior. Bom olá. Dia pra você, bom dia pra todos os psicopatas. Olá,
0: ele já vem todo bonzinho, ano começo, pampapá.
7: Excelente semana aí que tá se iniciando.
0: Todo educadinho.
7: Pô,
0: né?
7: Cadê os caminhoneiros que gostam de um palito doce?
0: Olha lá,
7: que
0: tá vendo?
7: De
0: tá vendo?
7: Chupar um palito
0: ele
7: doce.
0: Tá vendo? E depois ele vai e começa a provocar. Quer dizer, ele começa todo docinho. Aí, ó, olha lá. Olha lá.
7: Poxa, cadê?
0: Olha lá.
7: Cadê? Tão de fogo, é?
0: Entendeu? Aí abre a porta do CAPS, vem Fábio Juscin, vem Muriloco. Aí tô lascado até as 5 da manhã aqui, velho.
7: Bom dia, Léo Júnior.
0: Ele manda dois áudios iguais, cara. Eu tenho uma raiva de quem faz isso. Meu, não é possível. O cara manda dois áudios iguais. Pra que manda dois áudios iguais? Manda um só, velho. Ó, cara, hoje eu tô velho, hein? Tô chato. Eu tô velho hoje, eu tô velho.

0: velho hoje, hein? Pelo amor de Deus, hein?
1: Hoje eu tô meio velho, hein, cara? Hoje eu tô meio chato, velho. Hoje eu tô assim, gagá, meio velho gagá hoje. Fala aí.
2: Nossa, vários aniversariantes aí, final de julho, comecinho de agosto, aí sim.
1: Os leoninos, olá. Os leoninos.
2: Olha, dá pra ver que quem levou o saco não foi o Papai Noel em dezembro, né? Foi a mãe desses canalhas.
1: Fala aí, eu.
2: E aí, Bumbum Liso, olha eu de novo aqui, hein?
1: Lá vem.
2: Tá vendo? Olha aqui.
1: Pra quem falou que não ia participar mais, que era a última vez, aí, ó. Foi acreditar no trouxa nela.
2: Olha aqui. Ih, olha porque eu te comi o disfarce. Ah,
1: dá licença, vai se lascar, vai. Vai ver se eu tô ali na esquina ali, ó. Vai ver se eu tô ali na esquina. Fala, Eduardo.
3: Bom dia, é o Eduardo falando aqui de Peruíbe.
1: Fala, Eduardo.
3: Antigamente, há uns 10, 15 anos atrás, tinha um locutor na TV Cultura.
1: Sei, TV Cultura.
3: E quando terminava as narrações esportivas, ele falava assim, ó. Obrigado, Senhor, por nos permitir viver mais um dia neste seu mundo maravilhoso.
1: Que bonito, hein?
3: Que coisa linda.
1: É
3: bom pra começar uma segunda-feira que promete uma semana maravilhosa. Ah. Abraço pra todo mundo.
1: Então tá bom, peraí, vamos tentar fazer igual. Peraí, cadê? Obrigado, Senhor, por me permitir viver nesse mundo cruel. Tá difícil pra mim. Não vou aguentar. Não. Segunda-feira, né, pô? Não tem que animar isso aqui, velho. Não tem que animar. Chega de coisa.
4: Olha, é sem noção, né? 50 anos como morando no estado da Band FM, um show de pegs, de Tiaguinho ao vivo,
1: e
4: não tava bom.
1: Reclama.
4: Ah, me poupe, viu?
1: É cada um aqui. É.
4: Olha, eu tenho que ficar calado, viu? Viu, Léo Dias?
1: Não é fácil, viu? É os trouxas que reclamam. Você está reclamando porque você respirou ao falar. Porque dá uma respirada diferente, agora tá reclamando. Se pode, viu? Oi.
5: Ô, Léo.
1: Oi.
5: Bom dia.
1: Tudo
5: bem? Você é louco, mano. O programa ontem foi um dos mais top, pai.
1: Aí, ó, tá vendo, cara?
5: Falando besteira aí.
1: Programaço, mano.
5: Mais top, mano. Caralho, Thiaguinho, Pérez.
1: Eu também tava aqui. Eu
5: tava aqui dirigindo, curtindo.
1: E eu também tava aqui, velho. Tava aqui cantando junto com os caras, duetos, mano. Duetos, cara.
5: Louco, escutando as músicas da hora.
1: Da hora, velho. Da hora, pô.
5: É. Um dos melhores programas aí, mano. Parabéns, hein? Ontem foi top.
1: Não, você viu eu cantando junto com o Thiaguinho, com o Péricles ontem? Vocês não perceberam? Meu, era surpresa. Meu, eu tava cantando com os caras, velho. Eu tava aqui no estúdio, mas tipo assim, o meu microfone dava acesso ao palco lá, só pra vocês saberem, gente. Eu não quis falar pra não causar nenhuma intriga. Na oposição, entendeu? Mas, cara, puta showzaço, meu.
6: Puta showzaço. Tá fazendo, né, caçando macho.
1: Como é que é?
6: Sartiel tá fazendo, né? Caçando macho.
1: Exatamente, Sartiel, como sempre, caçando macho. É isso que ele tá fazendo, na madrugada. É isso que ele sabe fazer, é.
6: Aí, Léo Júnior, mais um corno reclamando. Sartiel tá fazendo, né?
1: É isso. Gente, 11 999919197 pra você participar do nosso Band Coruja que tá no ar até as 5 da manhã.
7: Eu
1: fala aí.
7: Curti bastante esse final de semana.
1: Curtiu?
7: Fui no teatro, dar umas boas risadas.
1: Que legal.
7: Foi muito bom.
1: Tá vendo só, gente? Tem pessoas que não reclamam. Pessoas que vai no teatro, sabe? Vai fazer alguma coisa que preste na vida, vai dar uma volta na esquina, que seja a pé. Vai tomar uma no boteco ali, entendeu? Acabou, velho. Acabou a história. É isso, velho.
8: Bom dia, Léo Júnior.
1: Bom dia.
8: Eu sou o Thiago de Pinheiros.
1: Fala, Thiagão.
8: Estamos querendo o nosso caderno de notícias semanal.
1: Ah, é?
8: Com o Alê fenomenal. Um abraço, bom programa.
1: Mas o Alê, cara, ele tá sempre falando com a gente aqui. Não, eu sou o Alê?
8: O
0: O Ale, eu falei, ele é uma junção de todos os programas jornalísticos da TV brasileira, cara. É impressionante o Ale, cara. É impressionante.
8: Bom dia, Léo Júnior.
0: É que já foi esse áudio dele, né? Que faz 3, 4 áudios. O Anderson mandou aqui, bom dia, Léo, bom dia pra você. A Lucimara também já deixou sua mensagem. Oi, Lucimara, bom dia pra você. A Lucimara mandou assim, ela é garota plus, é plus, plus? É plus size que fala? Plus size, plus size, plus size, é assim que fala, né? É, eu tô arranhando nos ingleses aqui, oi?
7: Já tô pensando em qual será o próximo que eu vou dar uma ficadinha, uns beijinhos de língua bem gostoso.
0: Ô louco, como é que é? Peraí. A Lucimara falou isso?
7: Fala, Léo.
0: Oi.
7: Lucimara, de Santa Maria, no Rio Grande do Sul.
0: Ela é Santa Maria, Rio Grande do Sul. Ah.
7: Tô ouvindo vocês. Solteira de novo, coloquei o boy lixo pra pastar.
0: Tá, pra quê? Eu ouvi muito bem? Pra pastar? Hã? Peraí, deixa eu voltar aqui, gente. Peraí. Vamos lá de novo. Peraí. O que ela falou mesmo?
7: E o boy lixo pra pastar.
0: Pra pastar.
7: E agora eu tô aí, na pista. Até 5 da manhã ouvindo vocês.
0: Bora.
7: Se não fosse vocês pra esparecer minha cabeça, olha, nem gente, sei o que seria.
0: Imagina,
7: porque
0: né?
7: Esses boys só trazem problema pra vida da gente.
0: Ah, meu Deus.
7: Beijos.
0: É isso aí, manda esses boys tudo se lascar. Sei lá. Né não? Manda correr, fazer alguma coisa. Valeu, Lucimara. Um abraço pra você, viu, Lucimara? Tamo junto aqui na nossa madruga, hein? É isso, gente. É isso. Resumo do programa.
9: Esse cara aí falando parece até o Scooby-Doo. O Salsicha, Scooby-Doo.
0: Ah,
9: bom dia.
0: Fábio Juncinho? Fábio Juncinho é quase o Scooby-Doo.
10: Fala, Léo. Aqui é o Oliver, motorista de busão em Porto, Portugal. Ah. Esses caras que estão reclamando aí, Léo, são tudo um bando de bafo de rola, isso sim.
0: 1:36, vai.
11: Boa noite, Léo. Carlos do aplicativo. Estou aqui agora em Palheleiras, lugar feio da desgraça.
0: Tô doido
11: pra dar uns tapas na cara de um taxista hoje.
0: Falando mal dos caras de Palheleiras.
11: Você como apresentador é top. Como cantor?
0: Não.
11: Pelo amor de Deus.
0: Não, cara, não.
11: Você tá no alto da serra lá.
0: Você tá errado, pô.
11: Ao vivo, programa top. Com passageiro dentro do carro, a vibana com a transmissão ao vivo da Band.
0: Então, mas uma coisa que você não percebeu, José, eu tava lá cantando junto, cara. Eu fiz a terceira voz. Você não percebeu? Na hora que eu entrei. A hora que o Thiaguinho cantou, ainda bem. Aí eu cantei, ainda bem. Pô, vocês dá nitidamente dá pra perceber. É a hora que começou o ainda bem, entendeu? Na hora do Péricles, então, nem se fala, cara. Eu participei em todos ali, entendeu? Liguei, Pericão, seguinte, ó. Vou entrar com você na primeira hora, tá? Mas depois eu tenho que fazer com o Thiaguinho, senão vai ficar bravo comigo. Então, tive que fazer com os dois. Senão o outro ia ficar chateado comigo, porque eu cantei com um, não cantei com o outro. Então, eu acabei fazendo com os dois. Foi legal o show, entendeu? Sensacional. É isso, gente. A gente tem que dar uma força pros amigos também, né? Poxa vida. É isso aí, pô. Ô, Léo, cheguei. Bom dia. Nalva de Itapevi. Agosto, e cadê o Diego? 75 dias de férias, misericórdia. Pois é, minha amiga. Ai, o Diego volta, viu? Ó, daqui uns 7 dias aí ele já tá voltando, viu? Pode ficar tranquila. Aí vocês não vão me ouvir por um tempo aqui, vai. Vocês não vão mais me ouvir por um tempo aqui. Então, já tá acabando a tortura. Eu já tô avisando pra vocês, a tortura já tá acabando, tá chegando ao final. Depois o Diegão já volta, tá? Aí, beleza. Então vamos lá, vamos falar com você no nosso WhatsApp por aqui. 11 999919197. Manda sua mensagem, fala comigo aí. Olá, gostaria de participar das promoções da Band FM, Fernanda. Oi, Fernanda, bom dia pra você, pra família toda. Quem mais tá por aqui?
12: Esse Diego é maior vagabundo, rapaz. Ele tem que voltar a trabalhar logo.
0: Não, ele volta, cara. Não, ele tirou 30 dias de férias, cara. 30
1: dias de férias, mano. Pô, deu uma descansada também. Madrugada era fácil trabalhar também, né, mano? Pô.
13: Nossa, que menino guloso. Eu preciso fazer com os dois.
1: O quê, cara? Eu cantei, cara. Eu cantei, pô.
13: E se entrega, hein?
1: Não, eu cantei, velho. Eu cantei.
13: Queima? Não. Torra. Tô falando, os locutores da banda, menos psicopata, queima.
1: Não, mas peraí, cara. Eu falei que eu fiz o show. Você não entendeu a situação do negócio. Você não entendeu a situação do negócio, cara. Velho do lixo, fala comigo.
14: Ô, Léo Júnior, aqui é o velho do lixo, sai cachorro, mais uma madrugada pra nós aí.
1: Vamos nessa.
14: Passando pra marcar audiência e dizer que, olha, no sábado a Sandrinha abriu as portas da casa dela pra nós.
1: Que legal,
14: lá,
1: foi legal a festa
14: pra
1: lá,
14: encontrar
1: meu.
14: Encontrar o pessoal do Coruja e conhecer ela também, uma pessoa maravilhosa. Ô, mulher que sabe ser bonita, hein?
1: É mesmo?
14: Receptiva, abençoada de Deus. Conhecemos lá a Calica, o David, o Miguel.
1: Ó, mas uma coisa pra nós aqui. Até que enfim você conheceu a Calica, então, hein, velho do lixo? Ó, velho do lixo, meu. Conheceu a Calica lá,
14: tá aqui. Os cinco corujas lá. Dançamos quadrilha, tomamos cachaça, se divertimos. Pessoal bacana, família dela bacana. Um abraço pra você, Sandrinha. Um abraço pra sua família. Um abraço especial do velho do lixo pra todos os corujas que estavam aí. Beleza?
1: Legal, legal.
14: A Calica é uma bonequinha de porcelana.
1: Ó lá.
14: É uma gata, camarada.
1: Alá!
14: Um abraço pra você, Calica. Beijo. Um abraço pra rapaziada que tava aí, pra Tati Perigosa. É o velho do lixo, sai cachorro.
1: Vai que vai! Vai.

0: empresário do agro, eu falo trouxa do agro, né? Porque olha, vou dizer, cada uma que ele fala, empresário do agro, fala, ele quer ver, vai, esse, cara, esses povo que vem reclamando segunda-feira, ninguém merece. Que reclama da vida igual esse do agro aqui, ó.
1: Aí, Léo Júnior, manda um recado aí pra Lucimara do Rio Grande do Sul. O empresário do agro também tá na pista, hein? Um beijo, Lucimara. Pega um contato com o Léo Júnior, que a gente vai trocar umas boas ideias aí.
0: Ah lá, lá vem querendo. Lascou, lascou agora. Ó, gente, 1h41, manda na sua mensagem pra gente, nosso WhatsApp 11 999919197, pra você participar aqui do nosso Band Coruja pra todo o Brasil. Fala aí.
2: Bom dia, locutor da voz fina.
3: E aí,
2: estou aqui plugadinho em você. Todos os dias, sempre obrigado, plugado, cara, em você. Não largo, mano. É entendeu? Mesmo? Ah. Nós, tenha um bom dia.
0: Agradeço, obrigado, viu, cara? Tamo junto aí. Vai se lascar, vai ver se eu tô na esquina. Vai ver se eu tô na esquina aí, ó.
4: Da limonada.
5: Oi, bom dia. Ô, Léo, você tá falando que você fez o show? Você fez o show ou fez show B?
0: Não, cara, puta showzaço ontem. Eu participei desse show aí, cara. Tipo dueto, sabe? Duetos, assim, pá. Tipo, cantar com dois cantores ali. Cara, você tem que ter uma técnica, sabe? Uma técnica vocal diferenciada pra você cantar ali, velho. Não é fácil.
6: Ô, Léo, ah, você só bota corno, cara, reclamando. Bota os áudios nossos aí, carioca aí, cara.
0: É, tá aí, ó, os carioca. Acabei de botar seu áudio no ar, mano. Calma aí, né, velho? Calma aí, né? Bom dia, voltei. Eliana do Jardim Miriam. Jardim Miriam. Oi, Eliana. Seja bem-vinda aqui na nossa bagunça da madrugada. Um abraço pra você, Jardim Miriam. Tá ligada na Band. Oi.
7: Bom dia, Léo Júnior.
0: Oi.
7: Vai, Corinthians.
0: Vai, Corinthians.
7: Até o aeroporto Salgado Filho de volta, com duas bolas na bagagem.
0: Ai, ai, ai, ai, ai. Ai, ai, ai, ai, ai, ai, ai.
8: Não faz contato da moça aí pro esse cara do agro, não, rapaz. Ele vai atrás do boy dela, certeza.
0: É, esse cara do agro aí, cara. Ei, vou falar pra você, viu?
4: Limonada, cara, bebe um...
0: Terrível, cara, terrível, mano. Terrível, cara. O que que ela mandou aqui?
9: Ei, você. Que Deus continue te abençoando todos os dias.
0: Amém.
9: Você é uma pessoa especial, jamais se esqueça disso.
0: Ah, isso aqui é um gatinho falando. É tipo de IA, né? Que eles mandam os vídeos, né? Ah, que bonitinho, cara, gatinho. Que bonitinho, né?
4: Só convidei os...
0: Vamos lá, falar com você. Falar do Rio de Janeiro. Tem a galera do Rio mandando um áudio aqui, ó.
10: Isso aí, carioca! Tem que botar o carioca, as cariocas, cariocas.
0: Pra falar, as cariocas.
10: Aí, é essa aqui do Rio de Janeiro.
0: Aí,
10: tem que
0: aí,
10: botar aí também nas cariocas, pô.
0: Tem que as cariocas já aí, porra. Pô, meu, que é isso, bicho? Vamos botar as cariocas pra falar aí, pô.
4: É mesmo, é nada, bebê.
0: Tá certo aí você, minha amiga. É isso mesmo. Vamos botar o que aparecer de carioca, nós vamos botar pra falar aqui no ar, aqui na Band, pô, Xavier.
11: Fala, Léo, engole cobra.
0: Vai.
11: Pessoal, lembrando. Obrigado. Hashtag fica Léo nos comentários, nas publicações da Band FM.
0: Não, cara, peraí.
11: Fica Léo.
0: Não, peraí, velho. Não, peraí, o programa não é meu. Não invente moda, não. Não vem inventar moda. Não vem inventar moda aqui, cara. Oi.
12: Inventar os pastéis.
0: Para de zoar os cariocas, mano. São 1h44. Ô, Léo Júnior, ótima. Ótima imitação do Mickey. Não imitei um Mickey, eu fiz uma voz fina só, viu? Sérgio de Catanduva. Só porque eu falei desse. Ah, é verdade. Eu falei assim, imito o Mickey. Oi, tudo bem? Cadê a Minnie? Tem um Mickey, então, sem querer, ó.
10: É, puxa. O cara que falou é a Sandra. Vou zoar vocês a noite toda. Tem que botar nas cariocas.
0: Aí,
10: os cariocas estão presentes.
0: Vamos botar nas cariocas.
10: Tudo.
0: Vamos botar nas cariocas.
10: As cariocas. Se aberta a vida.
0: É isso aí, ó. Vamos nessa aqui. As cariocas chegando aqui na Band. Vamos nessa, meus amigos. Fala aí.
6: Léo.
0: Oi.
6: Essa Sandra aí, rapaz.
0: Ah.
6: É. fiquem. Porque tem a Sandra Morena.
0: Ah, essa é outra, essa é outra?
6: Aqui de Niterói, porra. Ah. Essa Sandra aí que tá falando aí?
0: Ah.
6: Sai daí, hein? Você é fake, hein?
0: Não, mas ela é carioca, cara. É carioca também, poxa vida. Pô, meu. Ô, bicho, ô, bicho. Ela é carioca também, cara. Então, mandar um abraço, meu amigo Adriano, lá da página Apaixonados por Rádio. Quer dizer, eu pedi pro Adriano colocar uma foto minha, cara, mas o que ele disse que ele colocou, velho? Nada, nem coloca, nem lembra da nós, nem lembra da gente, velho. Nem pedi uma vez, você lembrou? Você lembrou? Mas nunca lembrou. Ah, puxa vida, viu? Um abraço, Adriano. Tamo junto aí, viu, Adriano? Fala aí, oi.
3: Fala pra essa carioca que roubou até na xerega dela.
0: Para de para com isso, ô. Ô, que é isso? Tá sendo ainda, cara. Vai devagar aí, poxa vida. Para com isso, hein? Ó. Quem mais tá por aqui? 11999919197. Pra você participar aqui do nosso Band Coruja, o programa mais gostosinho da madrugada. E a gente tá aqui pra falar com você até as 5 da manhã, beleza? Aqui, ó, é aqui que a Lucimara mandou. Fala aí, Lucimara.
13: E eu quero aproveitar, Léo, e mandar um grande beijo pro meu ex-marido que tá lotado na 11ª Brigada de Infantaria Mecanizada.
0: Olha!
13: Em Campinas.
0: É mesmo?
13: A Brigada do Exército Brasileiro, a Brigada Ianguera.
0: Ah, peraí, tem. Então, é o seu ex-marido que tá lá, brigado, tá no exército. Entendi. Fala aí.
13: Tá bom? Uhum. Beijinhos, querido, meu querido ex-esposo.
0: Ah, aí, ó.
13: Lucimara de Santa
0: Ó, tá vendo? Para de ligar, Marinho, o fenomenal. Ó, a Lucimara ainda tem uma luz no fim do túnel, hein? Ainda tem o amor pelo ex-marido, hein, gente? Ó, um beijinho pra você, hein? Papapá. Alguma coisa tem um flashback aí. Rolou um flashback na parada. Rolou.
6: Ô, Léo, vamos botar essas duas sambas aí, carioca aí, no combate aí. Vamos botar aí no combate aí, ó.
0: Tá, vamos colocar ela pra falar, não sei se ela é de verdade, meu. Fala aí.
14: Sandra Oswaldo Cruz, Rio de Janeiro. Vou mandar um papo reto.
0: Manda aí.
14: Tá cheio de machão fake nessa porra aí. Entendeu?
0: Isso?
14: Peraí!
0: Calma, gente! Gente! Por favor, vai mais tranquilo nas palavras aí.
14: Meu WhatsApp tá aí, meu número. Quiser me ligar, me liga que eu tô aqui, ó.
0: Olha, se não quiser, não liga, entendeu, bicho?
14: Cara a cara, entendeu?
0: É isso.
14: Fake é
0: Parou. Calma, cadê o nome dela? Sandra do céu, calma. Sandra, senta aqui, Sandra. Toma uma cervejinha comigo. Ó, toma uma. Isso. Dá uma relaxada, respira fundo. Isso, respira de novo. Respira e solta. Aí. Toma uma geladinha, fica tranquila, fica fria, tá tudo certo, viu, Sandra? Ai, meu pai do céu, já começamos bem a madrugada, hein? Já teve uma briga agora aqui já.
15: Salve, salve, ô bando de doidos.
0: Olha lá.
15: Salve, salve, ô bando de doidos. Voltei, beijo, Eliana Jardim.
0: Eliana Jardim, a Eliana, aqui não tem nenhum doido não, Eliana, aqui é tudo bonzinho. Imagina, que os amores de pessoa. Nossa senhora, os amores de pessoa aqui, ó. A outro reclama, ai, você não coloca nenhum áudio mais, ai, que não sei o que, tá bom, vai lá, fala aí, cara.
16: Eu, Souza, manda ela pra cá sentar na minha que ela melhora.
0: Puxa vida, viu, meu? Ó, o Adriano, tá na fila, pô, mas a fila também tá grande, então, pelo jeito. Eu sou o 24º ou 51º aí. Dá uma olhadinha aí, dá uma olhadinha aí, pô. Oi.
3: Tava cheio devagarzinho, meu irmão, devagarinho.
0: E aí, tá, agora todo mundo quer virar carioca depois disso, né? Agora todo mundo quer virar carioca agora.
17: Então... Fala, bom dia. Tá falando é o Rubens aqui de Minas Gerais.
0: Ô, Rubens.
17: Hoje tem uns cabos aí prosa ruim, viu?
0: Ah, tem, cara. Olha, o que mais aparece aqui, viu? Uns prosa ruim aqui.
18: Bom dia, Léo Santana. Uma especial, jamais se esqueça disso. Ah, isso aqui é uma... Eliane Maconheiro voltou.
0: Que eles mandam os... que ele falou? Que não entendi nada que ele falou aqui, gente. Ó, faltando 10 pras duas. Vamos chegando aqui no nosso Band Coruja. Tá no ar só a primeira hora do programa. Só lembrar que 4 horas da manhã tem o nosso Campeonato Brasileiro de Piadas Ruins. Você vai ganhar presente aqui na Band FM. E a gente vai comunicando com você. Vai soltando a voz aqui, deixando a galera falar, não é? Mas assim, falar que eu falo com moderação, né, tá, gente? Com moderação, hein? Por favor. Hein, vai.
19: Pode trazer essas cariocas pra cá, que aqui é nordestino, nós põe nessa carioca com força. É nós, essas cariocas.
0: Agora todo mundo quer ser carioca agora. Agora ferrou, tudo lascado. Todo mundo quer ser carioca agora.
20: É isso aí, Léo Júnior. Vamos colocar bem no meio das cariocas mesmo. Quem coloca tá aqui.
0: Ai, vai, cala a boca você, vai.
21: Na verdade, ontem quem cantou mais foi você. O seu foi que cantou melhor ontem.
0: Claro, pô.
21: Não, sem brincadeira. Eu cantei. Eu sou seu fã, cara.
0: Eu cantei.
21: Não, autógrafo. Cara,
0: tá vendo só, cara? Pelo menos alguém viu que eu cantei junto com o Thiaguinho, cara. Tava lá, velho. Olha, eu só não estava no palco, né? Eu só não estava presente porque eu tinha que estar aqui no Band Coruja, mas eu já deixei assim meio que combinado com a produção dos dois, entendeu? Puxa vida, cara, foi o maior sucesso, cara. Mundial, entendeu? Sucesso mundial, velho. Sucesso mundial, pô.
22: Carioca é bom só pra tomar tiro.
0: Para com isso, para de falar isso. Por favor, comporte-se, para de falar mal dos cariocas, pô. Ah, bom dia, Léo, forte abraço, manda pra todos aqui. Anderson de Itaboraí, Rio de Janeiro, mais um do Rio de Janeiro. Curtindo a banda. Hoje Rio de Janeiro tá em peso nesse programa. O que tá acontecendo? Que a galera do Rio de Janeiro tá assim hoje, participando com a gente, hein? Que coisa.
23: Nossa, Léo, falar pra você. Se tem um sotaque mais feio que carioca, eu conheço, cara.
0: Que
23: é? Nem dois chineses conversando é feio igual escutar um carioca falando.
0: Para de falar mal dos cariocas, cara. Eu gosto dos cariocas. Não fique falando mal de carioca aqui, velho. Para com isso. Para de falar mal dos cariocas, velho. Porra. Oi.
24: Ô, Léo, essa aí tá doidona, hein? Já fumou nóia hoje, droga.
0: Para com isso. 8 para as duas agora, 8 para as duas, fala aí.
25: Ô, Leozinho, esse carioca aí deu o que falar, hein? Também vou passar minha língua na xereca dela.
0: Para, vai devagar nas palavras aí, ô, cabeçudo. Oi.
26: Ô, Léo.
0: Oi.
26: Cancela aí, ó, o abraço lá e o beijo pra essa Lucimara de Rio Grande do Sul aí. Moiou o negócio, hein? O
0: que aconteceu?
26: Ela tá ainda...
0: Ah, uma ex-marido
26: com
0: dela, cara.
26: Esperança com o ex-marido, é. O empresário do Argo tá fora.
0: Ele tá brigado lá no exército. O exército lá, no... tal, no... Ah, não sei lá. Tá lá, entendeu? Tá lá, fala aí.
27: Aí, depois fala que não tem louco, né?
0: É.
27: Só tem louco, retardado, um monte de bêbado aí, viu? Beijo.
0: Peraí, também não é assim, viu? Não, tá, porque tem tanta gente boa, tipo eu aqui, tá? Pessoa sã, normal, que eu, entendeu? Agora, não dá pra falar pelos outros, né? Não dá pra falar pelos outros, né?
28: Ô, Léo, se você entrar dentro d'água até na cintura, esse candango aí falou que você canta bem, morre afogado.
0: Não, cara, é que você não ouviu o show com clareza. Ouça com o seu ouvido, como é que eu posso dizer? São palavreados de cantor, sabe? É, você pode sentir com os ouvidos. Ó, essa é uma palavra minha. Guarda essa no seu aprendizado pra sua vida. Ouça sentindo com seus ouvidos. É profundo.
29: Sabe a diferença da mulher e do carro? Não sabe? Ah, o carro, quando bate, não chora!
0: Putz, cara, meu Deus do céu, cara. Puta, meu, o Murilo, ele a cada dia que ele passa, ele tá pior. Já tá pior.
29: Sabe o que não pode faltar no cachorro quente do judeu? mostarda.
0: Para com isso,
29: sabe a diferença?
0: Para de falar aí, ô.
1: Ele andava preso, Léo. Coloca ela aí. Sou louco.
0: Quem tava preso, mano? Quem que?
1: Ele andava preso, Léo. Coloca ela aí. Sou louco.
0: É. A gente tá colocando todo mundo pra falar no ar aqui, viu?
2: Bom dia, Léo. Bom dia, tudo bem?
0: Bom
2: ótima semana pra nós, viu?
0: Pra nós, obrigado.
2: Eliana, mulher, se apareceu, hein? Onde tu andava?
0: Então, pois é.
2: Louca, louca, louca. Tava fazendo falta aqui.
0: Então, chegou nos loucos aqui, ó. Fazendo falta, então tá aqui, tá em casa. Né não, minha amiga? Aqui tá em casa, tá em casa. Vai.
1: Ô, Léo, me preparei todo aqui. Tomei um tadala de 20.
0: De filha 20.
1: Da mãe aqui me deixou na mão.
0: Ah.
1: Passa o contato dessa carioca aí pra descontar a raiva que eu tô nela. Pra ela fazer X hoje. Ela vai fazer o X da Xuxa. Que show é esse, carioca? Sua kinga.
0: Para de... Para de xingar a mulher, pô. Não é assim as coisas, velho. Não, você tem que chegar assim, não pode xingar e chegar assim xingando, velho. Não é assim.
29: Ô, Léo.
0: Oi.
29: Essa carioca aí, ela já deve estar drogada, né? Ela deve ter cheirado maconha e fumado cocaína,
0: para
29: né?
0: Para com isso! Gente do céu, 1h56. Ô, oh, velho do lixo, cadê você? Fala aí, o velho do lixo é um cara sensato, é um cara vai apaziguar as coisas. Fala, velho do lixo.
4: Ô, Léo, a rapaziada do Rio de Janeiro é da hora, mano.
0: Aí,
4: eu já fui fazer entrega em Realengo.
0: Tá vendo? Tá vendo?
4: Cabana, ali perto da Rocinha, os caras são receptivos.
0: De boa, né, mano?
4: Lá,
0: daquele jeito.
4: Velho do lixo, eu nem todo quanto é lugar. É só saber entrar e sair, irmão.
0: É isso, cara. Pronto.
4: Os cariocas são da hora. Um abraço aí pra carioca, os cariocas. Na hora aí. É o velho do lixo, sai cachorro, tá. Rapaziada, também do volante aí.
0: Tá vendo?
4: Um abraço,
0: tá vendo? É isso, cachorro. Cara. O velho do lixo é um cara sensato, velho. Fala de boa, entendeu? Não é com esses vagabundos que ficam falando essas coisas aí.
1: Ô, Léo, a Eliana Cracuda apareceu aí, né?
0: Cracuda?
1: A Eliana do Jardim Milha, Cracuda.
0: Os caras, velho.
1: Ô, Léo, vai te lascar, cara.
0: Que foi, cara?
1: De formar aura aí. Tô
0: vamos formar aura? Vamos formar aura? Vamos formar aura? Vamos formar aura?
1: Cara, ô, Léo, eu fiz uma cirurgia do bíceps distal, né, cara? Do lado direito.
0: Tá.
1: Cara, e a pior coisa que foi pra mim, cara, não foi nem a cirurgia.
0: O que foi?
1: Foi, cara, ter que aprender a limpar a bunda, cara, com a mão esquerda, cara.
0: coisa
1: que tem, cara. Foi a pior coisa.
0: Puta, cara, esse programa sai cada pérola, gente. Não, seja bem-vindo ao Band Coruja. É isso, e ponto.

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3: 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Ah, meu Deus do céu, é bom demais estar com você aqui no nosso Band Coruja pra todo o Brasil. Eu sou seu amigo Léo Júnior. Eu tô aqui, ó. 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

0: das estrelas, música nova pra você aqui na Band FM. O nosso Bande Coruja tá no ar. Bora, bora, bora. Vamos fazer aquele agito, não vamos? Até às 5 da manhã, rapaz. Que aqui ainda estamos juntos e misturado, hein? Você até às 5 da manhã, 2 horas e 10, 4 da manhã. Você sabe, tem o nosso Campeonato Brasileiro de Piadas Ruins. E eu quero o seguinte, eu quero você participando aqui no nosso WhatsApp. Tem que mandar sua mensagem pra gente, manda seu áudio e me conta como é que tá o seu final de semana. Me conta aí que eu quero saber, vai lá. Deixa eu ver quem mais tá. Ô, Mara Tassini, fala, Mara. E aí, bom dia com você.
1: Valeu. Bom dia, Leozinho.
0: Bom dia.
1: Coisa linda. Como é que você tá? Maravilhosa. Olha, tô aqui, viu? Ah. Deixa eu te falar.
0: Fala aí, fala aí, fala aí. Fala.
1: Meu aniversário tá chegando, é semana que vem.
0: É mesmo? Ah. Semana que vem já?
1: Acho que é terça ou quarta, não sei. Isso aqui é dia 11.
0: Vai ficar mais nova.
1: Quero presente, tá?
0: Ah, tá bom.
1: Você já sabe, né? Dia de idade. Beijinho, tá?
0: É a Mara da Zen. Vai fazer aniversário semana que vem já, hein? Ah. Vai ficar mais nova, vai ficar mais nova. Deixa eu ver quem mais tá por aqui no nosso WhatsApp, mandando ver no zap aqui. É o Isaac. Ô, Isaac, e aí, mano? Como é que tá?
2: Isso aí. É, Júnior. Chama essas cariocas pra cá, pra São Paulo, pra Sampa. Aprender a tocar pagode.
0: Aprender a tocar pagode. Vai, fala comigo, bom dia.
3: Ô, Léo, bom dia.
0: E aí?
3: É o Wilder Guarulhos, beleza?
0: Tranquilo?
3: Bom dia a todos aí, que tá na companhia da Band FM.
0: Aê, a pessoa de Guarulhos, só da Band FM. Bom saber que vocês estão com a gente aqui na nossa banda.
4: Bom dia, Léo, querido. Oi. Te amo, viu, meu amor?
0: Tudo bem?
4: Beijo, Tânia.
0: É a Tânia. Oi, Tânia! Bom dia pra você, Tânia! Abraço aí, viu, Tânia? Boa semana pra nós, né, Tânia? Fala, Maurício.
5: Ô, gostei da moça aí, hein? Ô, louco, hein? Chegou a arrepiar aqui, ó. A voz mais linda que eu já ouvi.
0: Olha lá. Nossa. A voz mais linda que eu já ouvi aí, tá vendo? Ô, Felipe, não coloquei áudio do Felipe ainda? Vamos lá, vai,
6: ô,
0: Felipe.
6: Léo, o que é o que é?
0: Lá vem, lá vem.
6: Tem 50 pernas, mas não anda. 25 cadeirante!
0: Meu Deus do céu. eu não vou nem responder, velho. Eu não vou nem responder, viu? Oi.
7: E aí, Léo, bom dia.
0: Bom dia.
7: Ô, Mara, aniversário semana que vem, você já tava batendo bolo aí já, né? Costa pouco de bater um bolo, mulher.
0: Então, valeu, Léo, ela já tá preparando o bolo do aniversário dela, na verdade, já. Tá preparando o bolo já.
8: E aí, Léo, bom dia.
0: Bom dia.
8: Divã de Barretos aqui. Mano.
0: Fala aí, fala aí. Alguém que tá ligando. Gente, vocês atrapalham quando vocês ligam aqui o WhatsApp.
8: Só agradecer a Deus e vamos que vamos. Obrigado a Deus pelo dia de hoje. E vamos começar tudo de novo.
0: Vamos lá, cara, vamos lá.
8: Te amo. É com Deus.
0: Tá bom, cara, mas o que que tá acontecendo? Você tá com sono? O que que foi? Você tá meio perdido aí? Tá. Então, o que que tá acontecendo? Você tá lavando louça? Meu Deus, o que que tá fazendo ali, velho? E o outro aqui fica ligando, atrapalhando nós aqui, falar.
9: Olha lá. Olha pra esse empresário do agro aí, tá vendo essa Z4 que tá na minha foto do perfil do WhatsApp aí? Olha pra esse empresário do agro se ele tem dinheiro pra comprar essa Z4.
0: Ó, diz o trouxa do agro que tem dinheiro, diz ele, né? Vamos ver, né? Olha lá, o Davi chegou tarde hoje, hein, Davi? O que aconteceu?
10: Se transforme aí, não transforme, tô tirando aí e ouvindo você agora. Você já liga pra mim aí, meu irmão, muito emocional.
0: Tio, hoje tá difícil de ligar, hein, cara, tá difícil de ligar.
10: Você faz aí, não tem como ligar, né? É engraçado isso aí. Muito emocional também, né?
0: Não, mas não tem, cara, nós estamos sem a linha aqui de telefônica por enquanto. A nossa linha volta, mas ainda não tem previsão de volta nessa linha. Então a gente não tá conseguindo ligar, né? Por enquanto, tá? A gente vai colocando. Tem um áudio, ainda bem, né, pô? Já vem, ainda bem, né? Como diz o Thiaguinho. Ainda bem. Ainda bem. Ó, uma demonstração de ontem. Isso aí foi uma demonstração de ontem.
7: Ô, seus corno que fica ligando, atrapalhando aí. Vocês é corno.
0: Tudo corno.
7: Cornaiada.
0: Tudo corno.
7: E esse último que falou aí dormindo, e Deus o livre.
0: Ah, tá morrendo.
7: Fazer um fio terra nele pra ele acordar.
0: É. Pois é, tá morrendo. Pô, pra que falar assim, velho? Pô, você tá falando um áudio no WhatsApp. Fala, e aí? Beleza? Como é que tá? Tô aqui te ouvindo aí, ó. Manda um alô pra mim aí. Tipo assim, meio loucão, entendeu? Meio loucão, pô.
11: Ó, dando meio quilo de pó de café, não tem dinheiro pra pagar a linha telefônica. O que que tá acontecendo com a Band, cara?
0: Cala sua boca, você, velho. Vai, vai encher o saco de outro. Vai encher o saco de outro, vai. Vai ver se ficou na esquina aí, ó. Vai.
12: Bom dia, Léo.
0: Oi.
12: Ó, meus dias têm se tornado cada dia mais difícil, viu?
0: Por quê? O que que tá acontecendo?
12: O devacional do David Louco. Vamos deixar ele participar aí, ué.
0: Mas quem que você tá falando, cara? Mas quem? O motivacional que você tá falando é o Fenomenal ou é o Davi que você tá falando? Você tá falando do motivacional do Davi, é isso? Cara, não sei, não tem opção. A gente coloca no ar aqui o motivacional do Davi, né? O Davi não mandou mais um motivacional pra gente, né, Davi? Você que não mandou mais, né, cara? O motivacional, né? Só reclama da vida aí, só reclama. Aí, palhaçada. Aí não manda motivacional pra gente. Manda um motivacional pra começar a semana, vai.
12: Motivacional aí, ó. Depois eu mando áudio pra você aí, né, melhor. Vai, transforma aí, passando aí, ó.
0: Ah, velho, que isso?
12: Vamos, vou mandar aí, vai.
0: Ó, Davi, velho, assistindo Transformer, cara. Mas queima mesmo, não? Ai, oi, estou assistindo Transformer. Que Transformer, cara? Mas, pelo amor de Deus, manda aí uma coisa de bom aí, um motivacional pra gente. É, peraí, tem que ter uma música, né? Peraí. Tem que ter uma música assim, bem alta, né? Legal, assim, pra colocar, né? Mas não tem, né, música boa aqui. Não tem essa pasta aqui, velho. Não tem, cara. Não, tá essa aqui, ó. Vai lá. Ô, Davi, tem que ser uma motivacional. Motivacional, hein, cara? Por favor, hein? Nós temos que começar bem a semana ecoando alegria, coisas boas pra nós. Vai, fala aí, motivacional.
12: Vamos arrebentar a boca do balão aí. Vamos começar o domingo para segunda, como se fosse os primeiros dos últimos que vão vir ainda.
0: Os primeiros dos últimos, exatamente.
12: Hoje começa uma guerra, segunda-feira.
0: Isso, isso.
12: E a guerra começa a luta. Nós nascemos de novo, porque começamos de novo segunda-feira.
0: Exatamente.
12: Vamos com uma guerra, com uma luta danada, semana toda. Vamos preparar, vamos lutar, vamos guerrear.
0: Uhum.
12: Vamos vencer guerras e batalhas através de famílias. Nossa, aí através de patrões. Mas vamos isso. Vencer, vamos trabalhar, vamos lutar.
0: Isso.
12: Vamos alcançar nossos sonhos, nos objetivos de vencer uma guerra que é a vida. E a vida é a vida. Vida é a guerra. Guerra é a vida, arruma a batalha da vida que vambora, bora aí.
0: Cara, fiquei até emocionado agora, velho. Nossa senhora, que emoção, cara. Isso serviu pra você, ouvinte? Preste bem atenção. Depois dessa mensagem motivacional do Davi, isso mexeu com você? Mexeu com o seu ego, mexeu lá no seu eu, mexeu lá no seu... Mexeu em você ou não? Como é que foi? Me conta. Olha, eu tenho certeza que depois dessa mensagem você vai colocar sua cabeça no travesseiro e vai dormir bem, vai dormir que nem um anjinho. Motivacional do Davi ele faz assim pra poder ajudar os ouvintes, né? Né, Davi? Não é isso, Davi?
12: Agora se vence a vida, através de batalha da semana toda.
0: Aí.
12: Que é uma luta que começa a semana inteira, através do começo de uma luta que é tudo de novo pra nós, nascemos de novo.
0: É isso, nascemos, ó, essa é a palavra de hoje, nascemos de novo. Vamos pensar, estávamos no útero da nossa mãe ali, estávamos formando, estávamos lá dentro da barriga, formando aura, lá dentro. Six, seven. E aí, chegou ali 9 meses. 9 meses chegou! E pintou a segunda-feira. Segunda-feira! quinta-feira nós nascemos novamente. Olha que bonito, isso é profundo. Isso aí é profundo, nós nascemos novamente. Olha, gente, guardem essas palavras que vêm de grandes sábios. Nós nascemos novamente. Olha, bonito. Não, bonito, bonito, bonito demais.
13: Léo, só corrigindo você aí. Falinha. No apoio do Davi, nascemos de novo, não. Nascemos de novo.
0: É, pois é. Nascemos de novo. Nascemos de novo, entendeu? Então, isso guarde pra você, meu amigo, pra começar bem a sua semana. É isso.
14: 6, 7, 8, 9, 10.
0: É isso, gente, é isso. Então, tem muitas pessoas emocionadas aqui. Calma, gente. Não é o momento de chorar. Vamos chorar de alegria? Vamos chorar de alegria? Olha, só de olhar o WhatsApp aqui, pessoas emocionadas. Gente do céu. Fiquei até sem palavras agora, depois desse motivacional do Davi. Gente do céu, olha.
15: Bom dia.
0: A lágrima descendo,
15: gente. Um mês que eu fico sem escutar a rádio. Ah. Só histórias tristes, igualzinho antes, e não muda nada. Diegão não voltou, se assumiu. Só alegria aí agora, hein? Coisa boa.
0: Cara, nós estamos falando de coisas do coração e você já vem falar com essas coisas, cara. Então, nós estamos falando de motivacional, cara. E para seu governo, estarei... Como é que eu posso falar? Peraí, deixa eu ver. Me faltando palavras. Estarei saindo de cena daqui 7 dias. Estarei saindo de cena quando eu olho para a porta, a maçaneta está virando de leve. Olhe um pouquinho mais, abra a porta, o Diegão está chegando. E aí ele estará tomando conta do Bando de Coruja. E eu sairá de cena. Sairia de cena nesse exato momento. Pronto. É isso. Cara, motivacional pra começar bem a nossa segunda-feira. Olha, gente, eu sei disso. O que tem de gente chorando, milhões de pessoas estão agora nesse exato momento. Eu sei que está descendo a lágrimas. Chore, isso. Chore no ombro de alguém, pode chorar. Faz bem chorar. Isso, solta tudo que está dentro de você. Chore bastante. Ô, Davi, você fez a galera chorar, Davi. Você fez.
16: Você ainda tem muito tempo para aguentar nós aí. Nosso Diegão aí vai estar afiando a voz aí para poder chegar lá. Você tem um rival ainda, né? Que eu mandei pra você lá no seu direct lá. E o homem que vem tá mulher. Tá de Fernando.
0: Ai, que é isso, cara? Não tem rival, cara. Não existe rival na nossa profissão, cara.
17: Indo Léo, você tá louco.
0: Como é que é?
17: Indo Léo, você tá louco.
0: Não, cara. Que é motivacional, cara. Ó, tem um monte de gente emocionada por aqui. Dá pra ver.
18: Ô, Diegão, se eu for soltar tudo dentro de mim, eu cago na roupa, Diegão.
0: Aqui quem tá falando é o Léo, cara. Só pra você saber. Ó, vamos ver se a Tânia gostou. Vamos ver se a Tânia também está emocionada. Vamos.
19: Léo, vou ficar triste quando você foi embora.
0: Ela tá emocionada.
19: Eu senti sua falta, meu amor.
0: Ela tá emocionada. Tânia. Tá vendo como isso mexe com a gente, mexe com as pessoas. São palavras que adentram dentro do seu íntimo. Dentro do seu íntimo, entendeu?
19: Falta, meu amor.
0: Ela tá emocionada. Tânia. Tá vendo como isso mexe com a gente, mexe com as pessoas. São palavras que entram adentro.

0: com um ovo na boca pra falar?
1: Calma aí, cara. Pera aí, para de falar essas coisas, velho. Oh, nós estamos aqui, nós estamos emocionados. Nós estamos emocionados aqui, se recuperando de uma mensagem tão profunda e vocês ficam com essas brincadeiras. Eu tô emocionado, poxa vida.
2: É guerra, bomba, que mais?
1: Ué, a gente se emociona.
2: É guerra, vai lá pra Ucrânia lá.
1: Calma aí, velho.
2: Tá contra a Rússia lá.
1: Peraí, velho.
2: Tô metendo bomba lá, vai lá.
1: Peraí, velho, eu tô enxugando minhas lágrimas.
2: Já tem guerra.
1: Calma, para aí, velho. Eu tô emocionado, poxa vida. Ô, gente, vamos falar de coisas boas. Ó, seguinte, vamos falar de flores? Vamos falar de flores? Hã? Flores, as flores estão fluindo no campo, ó. As flores... Ó, já tô assim, gente, né? Então... As flores estão fluindo no campo. Então é isso, gente. Vamos deixar as flores entrar? Hã? Eu aprendi essa com o Davi.
3: Os caras não entendem, mano. Tá louco, hein?
1: Mas os caras não entendem.
3: Então, quer dizer, é guerra da vida. Da vida. É guerra do trabalho. Se não é trabalho, não é guerra.
1: É
3: uma
1: guerra. Isso.
3: Você tem que vencer sempre.
1: É isso.
3: Vencer seu patrão. Vencer, às vezes, seu concorrente.
1: Exatamente.
3: Funcionário. É normal. Guerra é normal de falar, né, Gonçalves?
1: Claro, claro. Guerra.
3: E a guerra da família também.
1: Briga.
3: Porrada. Não. De você. É uma guerra mesmo.
1: É guerra, cara.
3: E a batalha se vê esse fim de semana, sexta-feira, né? Acaba tudo.
1: Cara, guerra. A gente mata 10 mil leão por dia aqui, velho. Entendeu? É isso, cara. Agora, pra fechar, tem o Alê Fenomenal pra poder findar essa mensagem. Ligar? Não, não vou ligar, velho. Não tô ligando pra Alê Fenomenal. Vai, fala aí.
4: Churumi, churuma, churumi, churuma, churuma,
1: é isso, gente, tô falando pra você. O nosso programa é cultura. Aqui a gente fala de coisas boas, né? A gente mexe com o coração das pessoas, cara.
5: Mais uma aqui,
1: a Band de Coruja tem dessas, velho. Então tenho certeza que acho que mexeu com o seu íntimo agora, não? Ô, mexeu?
6: O que esse cara tá na boca, Léo?
1: O quê? Como é que é, cara?
6: Tem que vencer a ressaca.
7: Mata 10 mil leão por dia aqui.
6: É.
1: Tudo bem. Não entendi nada que ele falou, mas beleza. Vamos lá, Tonhão. Fala, Tonhão.
8: Bom dia, bom dia, bom dia. Em caso de uma picadura, você não deve apertar. Chupa com carinho, que você vai ver que o veneno sai todo em sua boca.
1: Cala bom a boca, dia. Meu. Que veneno sai da sua boca? Só se for na sua, cara. Ah, para com essas coisas. Eu tô falando de coisas lindas e flores, cara. Tô falando de um mundo melhor pra nós, entendeu?
9: Pô, Léo, tô até animado agora, mas agora deu vontade de cagar, esses gago aí só estraga no programa. Pelo amor de Deus, não faz isso não, Léo.
1: Que é isso, cara? O que adianta a gente falar de coisas boas nesse programa? Não adianta, cara. Não adianta falar de coisas boas. Fala, vamos ouvir o Alê Radicor sempre nos ajudando também, dando aquele suporte. Alê Radicor, meu amigo, fala aí comigo, vai.
10: Ah, meu, coração, mas você tá demais já, não? É a m. Agora é a Band, tá louco, hein?
1: Que isso,
10: eu sei,
1: cara?
10: Como sou, cacete, eu sou assim.
1: Ô, que isso?
10: É assunto também, mas tem que falar. Coisa que eu fui pro baú, foi pro El Júnior, que faz um caminhão. Só que agora eu vou comer áudio lá, tudo bem.
1: Ah.
10: Tem assunto sim, até cantei lá, aquele dia lá da.
1: Que isso,
10: Davi? Falei, negócio que brinquei com ele, não só você bora bora, outro assunto, mesma coisa, não.
1: Ah.
10: Agora, pô, Diegão, fala pra mim que é bora bora aí. E qual é o problema que é bora bora aí? Qual é o problema? Igual seu, si mesmo.
1: Qual,
10: eu também tô assunto pra falar também, eu falo assunto com ele, qualquer mal demais.
1: Qual que é o problema,
10: tá
1: cara?
10: Tá louco, é difícil assim, sabe? Difícil. Eu tô de coração, mas tá se metendo, sabe? Sabe, eu tô se metendo no seu áudio, coisa pra amassar, não, né? Ou na Band, não. Valeu, beijão.
1: Olha aí, cara.
10: De coração, mas tá na hora de você parar de se meter nas minhas conversas que eu mando o áudio lá, né? Deixa eu mandar áudio à vontade lá, né?
1: Ah, o que eu tava falando? Da concorrente, cara? Tá. Ó. Tá vendo? A gente pega as coisas. A gente tá aqui na alegria, quase farmando uma aura. O cara dá uma dessa, velho. Ô, Davi, me explique esse áudio, por favor.
10: Fake news agora? Tô falando fake news aí?
1: Não é fake news, não, cara. É um áudio seu, entendeu? Ó, vazando áudios. Áudios estão vazando no ar aí. Alguma coisa, cara.
11: Léo, bom dia. Aqui é o Braz Moraes.

0: frase motivacional para animar a galera aí.
1: Ah.
0: Olha, se por acaso algum dia você desconfiar que a vida lhe virou as costas, dê-lhe uma dedada e seja feliz que hoje é segunda-feira. Tchau,
1: que
0: obrigado.
1: Legal, que maravilhoso, cara. Se por acaso você vê que a vida lhe virou as costas, dele uma dedada. Legal, legal, legal. É isso, gente, é isso. Vamos lá, fala aí comigo, solta meu áudio, vai.
2: Vocês estão tudo drogados aí hoje, Deus me livre, que é isso? Que droga que vocês estão usando pra ter essa filosofia aí?
1: Que é isso, gente?
2: Eu já também, ué. Vai ficar louco também.
1: Não, mas peraí, nós estamos falando de coisas boas, sim, coisas lindas, entendeu? Tá falando de amor, cara. De íntimo, cara. O íntimos da gente, entendeu?
3: Ô, Léo, coloca o nosso áudio aí, irmão.
1: Aí, cara, tá aí o seu áudio no ar, meu, que os caras reclamam que não colocou o áudio. Vai entender esses caras, velho. A Jeane também, fala, Jeane, e aí, beleza?
4: Oi, Léo, bom dia.
1: Bom dia, bom dia, Léo.
4: Essas palavras motivacional aí passou pelas minhas entranhas, quando chegou bem no meu, eu não entendi nada.
1: Não, mas espera.
4: Você consegue traduzir?
1: Pra animar.
4: Eu não entendi.
1: Ah, você não entendeu?
4: Beijo, bom dia. Vocês da banda são maravilhosos. Nossa, tudo bem que a gente toma uns Gardenal aí de vez em quando, mas não, é maravilhoso,
1: normal, né?
4: Viu? Bom dia, bom dia.
1: Não, mas olha, foi uma mensagem pra começar bem a segunda-feira. Eu tenho certeza, pra quem ouviu essa mensagem motivacional do Davi, vai começar bem a segunda-feira.

0: Vai, vai.
1: Tá, saideira aí, bora aí.
0: Aí, voltou.
1: Me tchebe tchere, tchuns, vamos lá. Me tchere tchere, tchuns. Bye, bye.
0: Quer ver a concorrente do Alê Fenomenal agora, Davi.
1: Goiás. Me tchere, Luiz.
0: Ah, viu? Meu ouvido não é pinico, cara. Meu ouvido não é pinico, velho. Não, peraí, velho. Meu ouvido... O meu ouvido não é pinico, Davi. Peraí, vai devagar, peraí. Ai, meu Deus do céu, gente. Tava tão bom até agora, velho. Não é possível.
2: Bom dia, Leozinho.
0: Calica.
2: Aqui é a Calica.
0: Tudo bem?
2: Só quero saber que horas que vai começar as brigas. Porque tá muito love hoje, tá muito...
0: Tipo Band Love.
2: Eu uso o programa, hein?
0: Não,
2: quero as brigas.
0: Não, é porque assim... A gente fez uma mensagem, sabe? É pra começar bem a semana das pessoas. Então nós temos esse dever de passar essa mensagem para quem está ouvindo a rádio. Então é isso, né? Temos que fazer isso. Temos que fazer um negócio desse aí.
3: Oh, que saudade do Diegão, cara.
0: Olha lá.
3: Ficar botando esse tal de Davi aí, rapaz. Esse baitola aí, rapaz.
0: Baitola é você, cara, que tá falando. Sai daqui, seu baitola, tá vendo? Vai se lascar.
3: Diegão, volta, meu querido.
0: Ah, vai se lascar você, o seu trouxa. Vai lá. Dá um beijo no Diegão lá, vai lá. E só pra você saber, o Diegão volta mesmo, cara. Volta mesmo, tá? E ele volta mesmo. Ah, vai se lascar pra lá, você, viu? Ó, fiz uma mensagem tão bonita, velho. Tem os caras...
4: Ô, Leleu, faz uma pra nós. Nós, né, Léo? Pede autorização pra Calica, pra gente conhecer a Calica melhor, Leleu.
0: Então, mas vocês não pegaram o Instagram da Calica? Vai no Instagram dela lá, puxa vida. Ó, o velho do lixo foi na frente, cara. O velho do lixo foi ligeiro, velho. Já foi lá na frente, já tá lá, já, entendeu? Eu sei que tão devagar aí, velho.
5: Esse coroa do Rio de Janeiro aí, eu acho que ele fuma uns 4 cigarros por dia, né?
0: Fumou nóia,
5: é
0: droga. Fumou nóia, droga.
5: Léo,
0: né?
5: Júnior. Bota o meu áudio aí, pá.
0: Tá aí seu áudio, mano. Tá aí seu áudio no ar, velho. Fumou nóia, droga. Vamos lá, fala comigo, vai. Cadê você? Fala aí.
6: Não, realmente. Pô, já teve, tá, né? Momento love, mas Band Love já passou há muito tempo. Ah. Eu gosto de briga, eu gosto de possuação.
0: Esse
6: negócio aí, já tô até com sono, porra.
0: Ah, peraí, o povo que gosta de reclamar, esse povo do Band, vai reclamar assim lá no. Vocês entenderam, né? Vocês entenderam, né? Olha lá, cadê o do agro? Fala aí, do agro.
7: Matar um leão por dia é fácil, dura aguentar esses cornos, esses vagabundos aí que participam aí no Bando de Coruja aí. Deus me defenda. Corno.
0: E você também é outro que tá ouvindo, né? Isso que é o problema.
7: Larga de ser falsão, velho. Você.
0: Ah, velho.
7: Desde o início das férias do Diego aí, você anda esquerando todo mundo pra brigar.
0: Mó mentira,
7: aí, mano,
0: tá, cara, mentira.
7: Região, os caras tudo aí querendo.
0: Mó mentira,
7: querendo,
0: velho.
7: Briga, agora tá com essa conversinha aí.
0: Eu sou da
7: falando
0: paz.
7: De flores, falando que larga de ser falsão, mano.
0: Sou da paz,
7: seja,
0: cara.
7: Seja verdadeiro, mano.
0: Sou da paz, velho. Sou da paz.
7: Seu negócio é briga, mano. Seu negócio é guerra mesmo, igual esse Pateta falou aí. Entendeu?
0: Não, viu? Eu sou um cara da paz, entendeu? Eu sou um cara da paz. Não vem com essa, não. Comigo não tem briga aqui, não, velho. Imagina. Imagina, eu só vou ter, eu vou ficar do lado do meu amigo. Falar, ó, falou mal de você. Se eu fosse você, eu, ó. Só isso ainda, mais nada, entendeu?
8: Caralho, a menina confundiu as motivacional com o vibrador, entrou pelas entranhas, caralho.
0: E outro só sabe falar palavrão também, não? Só, pela mão, tá se lascar, hein? Pelo amor de Deus. Fala comigo aí, 11 999 919197, Fábio Jussim. Vamos apaziguar isso, Fábio Jussim, por favor.
9: Ô Léo, fala pra essa carioca aí que bota nela. Eu vou apresentar pra ela o Billy Paul. Ah. Ela vai vir estrela, viu?
0: vai ver que ela tá precisando mesmo, porque do jeito que tá complicado, hein, meu?
4: Ô, Léo, pelo amor de Deus, bloqueia esse ali, pelo amor de Deus, cara. Pelo amor de Deus!
0: O outro já tá... Mas já tá falando pelo amor de Deus, já. Fala, Mário! Fala, Mário! Que Mário?
10: O velho do agro é viado, mas é meu amigo.
0: Ih, olha lá.
10: Ele é corno, mas é meu amigo.
0: Olha lá.
10: Não tem dinheiro, mas é meu amigo. E fica falando que tem dinheiro, mas não tem.
0: Ó, tô sentindo um ar de provocação, hein? Eu tô sentindo um ar de provocação nesse programa. Vocês estão que estão hoje, hein, gente? Foi só eu que sou do caos aqui, hein?
11: Olha, Júlio, você sabia que o Fábio Justino, quando ele estudava, ele chamava os coleguinhas da classe pra fazer borderagem no fundo da sala?
0: Perto da marca.
11: E ele comentou aí.
0: É, o Fábio Justino, ele curte essas coisinhas, essas paradas aí, né? Só na broderagem.
12: Fala com nós, cara. Você não fala com a gente. Você manda nossos áudios aí. Já mandei dois áudios pra você e você não fala comigo,
0: não,
12: cara.
0: O seu terceiro áudio já foi.
12: Ah, aqui é a Morena, Sandra, de Niterói. Fala comigo.
0: Ah, e aí, Sandra, beleza? Niterói.
12: Bota o meu áudio, cara.
0: Niterói.
12: O meu, Léo.
0: Aí, ó.
12: Bota o meu aí também.
0: Ó, o terceiro áudio agora, pra não reclamar, hein, vai.
12: Fala aí, rapaziada, boa noite. Sandra também do Rio de Janeiro, só com essa de Niterói.
0: Niterói.
12: Boa noite.
0: Pô. Aê, Niterói.
12: Bota o meu áudio, cara.
0: Tá bom, já falou, já, meu Deus do céu.
13: Ô, Fábio Jocinho, com o Fabinho Medeiros, quando ele apresentava aí o Bando de Coruja, todo dia ele ia aí no estúdio aí.
0: Tava se esfregando.
13: Ficar com o Fabinho Medeiros.
0: Tava se esfregando no Fabinho.
13: Agora eu acho que ele não vai muito com a cara de vocês, não. Então vocês não fazem o tipo dele, não, Léo.
0: É, pode ser. Ele ficava se esfregando, né, no Fabinho, né? Ficar se esfregando, viu? Ah, uma baitolagem total, viu, gente? Pelo amor de... Que é isso, gente?
14: Ô, Léo! Pra acalmar essa equipe aí, Léo, coloca o baile do Vicente, Léo. Coloca o baile do Vicente pra acalmar essa galera aí, Léo.
0: O que é o baile do Vicente? Vou achar aqui.
15: Bom dia, Léo. Ótima semana a todos aí. Vamos que vamos, hein?
0: Vamos lá.
15: Léo, aqui é o Zetinho de Viúna. Manda um abraço aí pro grupo GDR de Viúna.
0: Ah.
15: Beleza?
0: Vocês
15: são todos top, Léo. Todos os apresentadores aí é top demais.
0: Valeu, cara. Valeu. Vamos lá. Vamos ver se a gente acha alguma coisa aqui. O que é baile? Baile do Vicente, achei. Vamos ver. Olha lá, baile do Vicente. Vamos ver.

0: para com isso aí, para com esse negócio aí. Que isso, gente? Que música é essa, velho? O cara pede pra... Bom, coloca uma ótima... Pede um sucesso aí, tipo Michael Jackson, uns negócios meio assim, entendeu? Elvis Presley. Os caras vêm com as músicas dessa, velho. Que é isso, gente? Aquela é demais, viu?
1: Bom dia, Léo.
0: Bom dia, bom dia.
1: O povinho que reclama, hein? Faz muito tempo que eu ouço vocês aí. E... essas mensagens, pelo amor de Deus, o povo noia.
0: É tudo noia. Chama. Tudo noia, tudo noia.
1: Aqui é o Maurício de Poços de Caldas.
0: Valeu, Maurício.
1: O Rejão que, se eu fosse da cidade dele, eu já tinha dado uns 3 tapas no meio da...
0: 3 tapas na cara. Comedor
1: de lavagem desse rapaz.
0: Meu Deus do céu. Olha, chamou o cara de comedor de lavagem, cara. Aqui, ó. Olha isso aqui, ó. Ó, isso aqui que é sucesso. Você não venha falar que isso aqui, gente, olha que sucesso, gente. Inclusive, eu ensinei ele a cantar, inclusive. E olha, ele cantou melhor que Alcione, velho. Nossa, passou até Alcione, olha lá, vai. Com você, vai, aumenta o som. Maravilhoso, maravilhoso. Gente, sensacional, velho. Vou fazer a segunda voz, vai. Vai pensar que minha vida é assim. Aí, ó, ó. Olha lá, mais um. Não, você fugiu aí, cara. Olha aí, pô. Vai, só mais uma. Você só errou numa coisa, seus tacos não, cara. Seus passos. Mas tudo bem, você foi bem, parabéns, cara. Melhor do que a outra música lá. Foi melhor. Não, cantou bem, cantou bem. Não, tem que dar parabéns, cara. Tem que dar parabéns pra quem é de parabéns, vai.
2: Esse é o Davi que tá cantando.
0: Pô, o cara cantou demais, velho. Mó sucesso.
3: Ai, véio. Chave, Chavinho! Que bumbum gostoso que o Fábio Jussim tem!
0: Vai, gente. 11 999 99 1 9 1 9 7. Fala comigo! Ai, gente do céu, essa é só figura, gente. Só figura nesse programa.
4: Um abraço pra você aí, menininha de Niterói. É o velho lixo, sai cachorro. Um abraço pra você.
0: Zé velho lixo, a Calica vai ficar com ciúmes, hein, cara? A Calica vai ficar com ciúmes, hein?
5: Nossa, Leozinho, essas músicas aí quebrou até o clima aqui entre eu e o Golfinho.
0: É, imagina.
5: Desanimou, viu?
0: Não, tá maior sucesso.
5: Nem pra farmar aura, nem com o Golfinho agora com essas músicas.
0: Bom, o Golfinho vai ajudar você a farmar aura. O Golfinho vai ajudar aí, viu? Tenho certeza. Ó, quem mais tá por aqui? Fala comigo aí.
6: Tá falando que me ama, sua nanuca. Esse é o sucesso.
0: Ah, tá, verdade, gente. Tem um aqui, verdade. Deixa eu ver se eu acho aqui, peraí. Tem um maior sucesso também, cara, essa música aqui, velho. Cadê aqui o cara? Ele canta. É. Olha lá. Mó sucesso, hein? Vamos lá, sucesso no Band Coruja, que você ouve só aqui na Band FM, essa daqui. Vai. Olha aqui, ó.

0: É nóis! É nóis!
1: Maravilhoso, cara! Isso aqui, nossa senhora! Não, você tá de brincadeira, velho! É isso, velho! Aqui é a gente só lidar com sucesso aqui no Band Coruja. A gente só lidar com sucesso no Band Coruja, é isso! O resto é resto, o resto é resto.
2: Eu tô todo dia, não tô nem aí, tô anotando as horas aí, eu quero meu salário. Vai ter que me registrar, senão vou entrar com uma ação trabalhista contra a Band, tá?
1: Ah lá, vai ter que registrar. Vai se lascar você pra lá, vai. Ah. Fala comigo aí, bom dia, bom dia.
3: Beleza, bom dia. Meu Filipão aí que o Gilzinho aí citou aí, ó. É um consolo que ele tem de 22 centímetros. Por isso que ele disse que a carioca ia, chorar, ver estrela.
1: Aham, entendi.
3: É um consolão, ele já relatou isso aí na rádio aí já.
1: Ele já relatou e já usou também, na verdade, né? Ele já usou, ele tá acostumado já, né? É mais ou menos isso.
4: Briga, briga, briga! Tá fazendo falta ver esse povo brigar aí, hein?
1: Nossa, o povo quer brigar, o povo quer brigar, né? Gente, como que vocês gostam de briga assim, viu?
5: Olha, vai registrar ele. A Band não tá pagando nem a linha telefônica que cortou.
1: Para de falar isso.
5: A hora dele trabalhada.
1: Para de falar essas coisas.
5: Ah, não, vai ter que mandar processo então. Um abraço, Rodolfo de Sabino.
1: Ah, pra lá você também. Vai dormir você pra lá, vai. Oi, oi, bom, fala
6: bom
1: comigo.
6: Dia, bom dia, Leozinho.
1: Bom dia, bom
6: a
1: dia.
6: Turma aqui da TWR, da Torre de Controle de Guarulhos. Já tá sofrendo antes de você largar o programa e voltar o Dieguinho.
1: Ah, não.
6: O pessoal,
1: cara,
6: tá querendo que você fica, meu irmão. Fica com nós, Luizão, justicista.
1: Ó, vocês vão dar graças a Deus depois que o Diegão voltar. Vocês vão até falar aquele lá, nossa, o Diegão estava fazendo uma falta aqui. Vocês vão falar mal até umas horas, velho. Eu tô até vendo já, eu conheço vocês, velho.
7: Chama essa menina da briga aí pra nós brigar ali em cima da cama.
1: Ah! É aí, ó, tá vendo? Quer brigar, quer brigar.
2: Essa voz ali tá mais pra chaves de cadeia, truta.
8: Vamos brigar, vamos arrumar briga. Principalmente com esses carioca trouxa.
1: Aí, meu
8: Pensa
1: Deus.
8: Em um povo chato.
1: Ah lá.
8: Só sabe falar palavrão. Odeio carioca.
1: Nossa, velho, agora já criou uma briga no programa. Agora lascou, velho. Agora é ringue. Deixa eu ver se eu acho alguma coisa aqui, peraí. É, não, tem que achar alguma coisa com briga, né? Vamos ver aqui, peraí. Aqui, ó, vamos lá. Agora, tipo ringue, agora porrada, vai. Ó, porrada, vai agora. Agora eu quero ver. Tipo Rock Balboa, vai. Porra, quem é briga agora? Ringue, tamo no ringue. Agora quero ver brigar, vai. Agora quero ver a galera brigar, hein, meu. Tem essa, hein, vamos pra cima, hein. Ó, seguinte, eu já tô avisando. Eu sou o juiz desse programa. Você é um, aqui é soco no... Pode dar soco no olho? Pode. Pode dar um soco no estômago? Pode também. Pode dar uma rasteira? Pode. Claro. Pode socar a cabeça no outro na parede? Pode. Gente, fica à vontade, vamos lá. Eu quero ver agora os caras brigarem esse programa. Vai.
9: O cara fala mal dos carioca. A cidade dele nem emprego deve ter, mano.
1: Lá.
9: O Rio de Janeiro tem emprego.
1: Ih.
9: Certo? Larga de ser viado, baitola.
1: Olha lá, chamou os paulistas agora de baitola, velho. Ó, se eu fosse vocês paulistas, meus amigos... Ó. Os carioca chamou vocês de baitola, mano. Peraí. Ó, eu comigo o negócio era mais embaixo, velho. Ó, eu já dava uma de Rock Balboa. Tal, aqui na cola. Tal, tô no ringue assim, ó. Meu, já dava uma na cara, velho. Já dava uma rasteira e já dava um soco. Pronto. Era desse jeito. Era assim. É assim que é o negócio.
10: É mesmo, Léo. Você já
1: vai. Fala aí, vai.
10: Valeu, amigo. É isso aí, Sandra. Os caras falando mal de carioca.
1: Olha lá.
10: Vai sentar numa.
1: Olha lá.
10: Oca.
1: Olha lá. Olha lá. Meus. Cariocada tá problema hoje, hein? Gente do céu, o que tá acontecendo com os cariocas? Os cariocas tão bravos, meu.
6: Ah, não. Carioca vim falar que tem emprego no Rio de Janeiro.
1: Olha lá.
6: Lógico que tem. Olha quantos morros, quantas favelas tem nessa porra.
1: Que isso?
6: Tem emprego de vapor, aviãozinho.
1: Não, peraí, velho.
6: Contador.
1: Calma, velho, calma.
6: Embalador.
1: Eu sou o juiz desse programa,
6: fresador, pera. Fresador de droga.
1: Pera
6: tem
1: aí.
6: De tudo. O mercado tá aquecido.
1: Não, cara, não é bem assim, Asco. Calma. Senta aí, joga uma água nele. Joga uma água aí, tal. Calma, beleza. Ó. Aqui é o seguinte, a regra é essa. vai que pega com a esquerda ali, com a direita, vai joga na cara ali. Entendeu? Agora eu quero ver a resposta dos carioca. Vai, manda, mas manda no estômago agora, vai.
10: Aí não tem não, né, amigo?
1: Olha lá, vai.
10: É Sandra aqui do Rio de Janeiro.
1: Vai, manda.
10: Aí não tem não, todo lugar tem, meu amor. Ah, cara, vai sentar na... Vai sentar na farinha de trigo.
1: Aí, ó. Cara, na boa, meu, ó. Aqui, só eu e você agora. Deixa eu desligar o microfone. Ó, agora tá só eu e você falando aqui. Já desliguei o microfone, ninguém tá ouvindo. Mano, se eu fosse você, cara, pegava esse... Ó, mete dois tapas na cara desses cariocas, né? De boa, entendeu? Ó, só eu e você. Eu vou ligar o microfone de volta, mas vai lá. Chega, mas dá uma resposta. É isso aí, gente. Vamos lá. Vamos falando aqui, ó. Vamos ver o que o povo tá falando. Porque, meu, os carioca tá demais hoje, hein? Caramba,
9: velho. Larga de ser burro, idiota.
1: Olha lá,
9: vocês vêm pra cá pra aprender alguma coisa.
1: Olha lá.
9: Vocês não sabem nada, hein? Paulista não sabe nada. Ixi. Larga de ser idiota.
1: Nossa senhora.
9: Vai, vira baitola, babaca.
1: Ô, louco, velho. Pô, chamou de baitola, cara. Pô, isso na época da escola era uma ofensa, velho. Chamar de baitola, velho. Não, gente, você tem, dá uma resposta aí, ó. Só tá os carioca hoje aqui, meu.
0: Paulista não sabe de porra nenhuma, não, rapaz.
1: Olha lá, que é isso?
0: Que, toda vez que eles vêm pra cá, eles são roubados aqui, ó, no Rio, aqui, ó. Que a gente vê a cara de babá que eles têm.
1: Olha
0: lá. Cambá de trouxa.
1: Olha lá, nossa. E chamou de trouxa. Nossa.
11: O carioca bom é aquele que não nasce. Esses são excelentes.
1: Olha lá. Ó, agora tem um cara que chegou pra tentar apaziguar essa briga. Ivaneres do Brasil. Ó, deixa eu voltar a música aqui, Rock Balboa, estamos no ringue, né? Esqueci, estamos no ringue, pá, pá, pá, pá, aquela coisa toda, pá. Isso, vai, estamos no ringue. Ivaneres, é com sua vez. Vai lá, Ivaneres defendendo o pessoal do Rio de Janeiro, vai.
12: Oi, Léo Júnior, bom dia, bom como dia. É você, Ivaneres?
1: Tudo bem, Ivaneres?
12: Tô vindo aí o povo.
1: Não, deixa o cara falar, mano. Pô, ô, Saratiel, para de ser chato, meu. Vai.
12: Falando mal dos cariocas, os cariocas são maravilhosos.
1: Aí, ó.
12: Existem pontos turísticos, existem praias, baladas. Tudo de bom e mais um pouco é o Rio de Janeiro. Eu acabei de voltar do Rio de Janeiro. Estou aqui revigorado, estou aqui maravilhado com o Rio de Janeiro.
1: Olha isso,
12: no
1: cara.
12: No final do mês eu volto de novo pro Rio de Janeiro.
1: O Rio de Janeiro, então,
12: o Rio de Janeiro não é tudo isso de ruim que o pessoal tá falando, não. O Rio de Janeiro é maravilhoso.
1: Tá vendo?
12: Cidade maravilhosa é o Rio de Janeiro. Ivaneres, nada melhor como um dia após o outro.
1: Aí, gente, eu agora quero ver. Vai, alguém responda o Ivaneres, por favor, vai.
13: Revigorado, ele queria dizer que ele tá na nóia ainda. Tá numa brisa do caralho.
1: Calma aí, ó. Vai.
14: Esses carioca bunda mole aí só gosta de praia, favela e cadeia.
1: Para com isso! Para desse jeito, pô! Vai.
15: Para com isso, porque esse negócio aí que estão fazendo é preconceito. Preconceito é crime e crime é coisa de carioca.
1: Você fica quieto, você também. Fica na sua aí, velho.
16: Mas não deve nem aqui um dia pra zoar turma.
1: Ah, dá licença, fala aí, vai.
17: Porque os manjolos aqui de São Paulo, você já usou tudo, né? Agora você tá indo usar os manjolos lá do Rio, né, seu baitola? Vai dar o bumbum, Ivaneres.
1: É o Ivaneres, que é daqui de São Paulo, ele tá do lado dos carioca. Agora ele tá sendo alvejado direto agora, velho. Vai.
10: Paulista gosta de quê?
1: Vai lá, vai.
10: Deixa eu falar não, hein?
18: Você fica quieto.
10: Porra.
1: Vai lá.
10: Paulista é tudo... Tudo não, né? Não vou generalizar porque, porra. Mas, pô, paulista gosta muito de pau, de São Paulo.
1: Olá, bom dia, Léo. Léo, Fernando Rocha, cidade de Presidente Prudente. Manda um abraço pra nós aqui, boa semana pra você. Beleza, pessoal de Presidente Prudente, um abraço. Vocês estão presenciando uma briga de estados aqui. Briga de estados, gente. É só aqui no Bando de Coruja, meu Deus.
10: Os paulistas vêm pra cá e vocês é tudo roubado, porque tem essa cara de trouxa. E os paulistas é roubado, os mineiros, os estrangeiros, cara, enquanto é isso aí, discriminação não é com vocês sobre isso.
1: Olha lá. A outra é tipo assim, essa daqui ela é tipo que é neutra. Nem um e nem outro. É, tem uns neutros também, né? Olha lá, Ivan Neres, vai.
12: O Leo Júnior, eu defendo os cariocas, porque os cariocas são maravilhosos mesmo. Só conhecendo mesmo os cariocas pra...
1: Olha lá, não, deixa o cara falar, meu. Deixa o cara falar, velho. Poxa vida.
12: Pra dizer o quanto eles são bons. Ah. Esses mal acabados, esses requenguelados e psicopata que fala mal do carioca é porque não conhece.
1: É isso.
12: Quando
1: é
12: vocês
1: isso.
12: conhecerem um carioca de verdade, vocês vão saber quem realmente são os cariocas, quem realmente é o Rio de Janeiro.
1: Tá vendo? Tá vendo? Vamos lá, vamos até alguma resposta aí. Vai uma réplica, réplica, réplica.
14: Pra acabar com o crime no Brasil é só jogar uma bomba no Rio de Janeiro.
1: Para com isso! Ó, não é tanta violência também, pô.
19: Ô, Léo, japonês aqui, viu?
1: Fala, japonês.
19: O Davi cantando aí, vou falar pra você, viu? Não sei.
1: É o último áudio.
19: Certeza que o Ivan Neres foi lá fazer um aviãozinho e deu pros cariocas. Japonês.
1: Vai, mano.
20: Ô, Léo, manda esses cariocas aí limpar o canto da boca que tá cheio de farofa.
1: Ó, oh, que
20: e
1: isso?
20: E outra aí, lá pra Rio de Janeiro pra aprender a roubar, matar.
1: Para com isso! Ai, não, não é justo. Não seja violento,
20: roubar
1: cara.
20: Roubar correntinha? Você tá doido?
1: Poxa vida, meu. Cara, tá muito violento. Não é briga que vocês queriam? Tá aí, ó.
21: Esse carioca vai te sentar, é um mandiolo, baba ovo.
1: Ah lá, dá a resposta aí, minha amiga, vai.
10: É pra acabar com São Paulo, com os paulistanos aí, com esses preconceitos aí, é só jogar uma bomba no rabo deles.
1: Gente do céu, que briga é essa? Pelo amor de Deus. Vamos apaziguar essa briga. Ai, meu Deus. Olha, eu já falei, sou um cara da paz. Eu não quero briga nesse programa. Isso, vamos se acalmar, vamos tomar uma aguinha gelada. Ai, gente, abre uma geladinha, por favor, aqui, ó. Abre uma gelada. Aí. Abre uma geladinha. Acalme-se o coração de vocês, por favor. Peraí.
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0: eu tô bem, você tá tudo bem? Ah, eu tô bem também, tudo jóia. Ai, graças a Deus. Vamos lá, vamos juntos, vamos lá. Eu e você aqui, ó. Vai. Muito prazer, eu sou o Léo Júnior, eu tô aqui, ó. A sua rádio do seu jeito. Vamos lá, vamos lá, vamos voltar, vamos voltar. Olha quem, olha, gente, olha quem que acabou de chegar no estúdio, tá? Não, eu tomei um susto, velho, ele trouxe até um café pra mim, meu amigo. Fábio Gilcim, Fábio Gilcim, chega mais, Fabião. E aí, Fabião, como é que tá, mano?
1: Ô, Léo Júnior, bom dia, vim trazer um café aqui, puxar o saco do locutor, né, cara?
0: Obrigado, cara, pô, você tava aí no putz, cara, obrigado pelo café.
1: Bom dia aí pros psicopatas de plantão e pros cariocas.
0: Tá rolando uma briga aqui, velho, uma briga louca, velho, não sei o que é. Ó, eu não comecei, eu não tenho culpa disso, cara.
1: Não, cara, os cariocas, eu quero que eles vão plantar coquinho. Agora, as cariocas, rapaz, se quiser passar ali na Zona Norte, aqui na Zona Norte, Paulo,
0: pois é.
1: Será bem-vindo.
0: Ó, quer ver, ó, uma carioca aqui, ó. Cadê?
2: Da hemorroida.
0: Ó, com o maior carinho do mundo, ó.
2: Quente pra curar a hemorroida. Tanto tá.
0: Oi, que isso? Que calma, que ódio no coração é esse, minha amiga? Ó. Olha o que o povo tá falando aqui, ó.
3: Fábio José só vai no estúdio quando quer o corpo novo do locutor. Cuidado.
0: Cala sua boca, ó. O Fábio José é meu amigo, cara. Parceiraço, velho. Ó, cala a boca você, velho.
4: Minha limonada. É mesmo?
0: Vamos ver o que o povo tá falando aqui, ó. Mais um. Fala aí.
5: Pra acabar com São Paulo, só se transformar em Rio de Janeiro, né? Pra acabar, porque senão não acaba não. Mas só no Rio que tem essas coisas doidas aí também.
1: Olha, cara. A Eliana Cracuda, Eliana Cracuda. Gente boa, cara, tava sumida. Acho que tá brincando, né?
0: Mas assim que chama ela, Eliana Cracuda?
1: Eliana Cracuda do Jardim Mira, gente boa pra caramba, pô. Já é ouvinte velha, já.
0: Caramba, velho, olha isso. Deixa eu ver aqui. Ah, nossa, tanto áudio, meu Deus do céu. Gente, olha, quer dizer, é sinal que a nossa audiência tá lá em cima, né?
1: Tá estourando, né?
0: Tá estourando. A meu banana tá aparecendo por aqui. A meu banana é carioca também, né?
1: Ela é do Rio?
0: É, ela é carioca não, também.
1: É o roxo ou realengo?
0: E agora eu não sei, viu?
1: Benfica,
0: ela, aí, ela vai defender.
1: Essa mulher é chique, essa mulher é de Ipanema, é Leblon.
0: É, você viu? Achou chique.
1: Meu banana é Leblon, Ipanema.
0: Pois é, olha lá.
6: Apaziguar essa guerra, só imitando o Mike Tyson, né?
0: É, bom, rock mal boa.
6: Fábio
1: Justino? Eu vou imitar o Mike Tyson, eu vou bater só no rim, no pâncreas e no baço em você.
0: É isso, vamos dar um certo, igual o Região, vamos dar três tapas na cara, quem fala
1: só
0: mal.
1: Só no rim, aí. Só no rim.
0: Vai.
7: Cuidado, Léo Dias. O Fábio Jussim falou que ele descascava pros amigos dele.
0: Cala a sua boca, velho. Tudo amizade, cara. Aqui é tudo brother, cara. É diferente de broderagem. É brother. Não vem com essa história, não.
1: É broderagem, não.
0: Não, é brother, vai.
8: Aí, o cara veio aí, ó. Veio aqui no Rio, aqui, ó. Gostou pra caramba. Nada a reclamar da gente. Esses imundícios que nunca veio pra cá e tá falando mal da gente aqui. Vai dormir, rapaz.
0: Olha lá, viu? Mandou dormir, ó. Se eu fosse você,
1: rapaz,
0: mano.
1: Eu conheço o Rio de Janeiro, Copacabana, Barra, conheço tudo, rapaz. Aí, ó.
0: Isso aí, velho.
1: Já tomei açaí ali em Copacabana, conheço tudo ali, parceiro, hein?
0: Eu conheço toda a pegada ali, aí, mano.
9: Six-seven, hein? Hora mais ego.
0: Ixi, a outra
9: fala. Fábio assim faz mal amiga.
0: Fala lá.
1: Vai te lascar, desgraçado.
0: Pô, cara, que história de mão amiga, cara? É mão amiga, cara? Que
1: isso? Eu acho que eu...
0: Entendi.
1: Direito aí, eles ficam zoando.
0: Entendi. Perfeitamente. Vamos ver, vai.
7: Léo Lins. É verdade, Léo Lins. Ele mandou três vezes um áudio falando que todo amigo dele... Ele estourava o champanhe pros amigos.
1: Mentira. Cuidado, isso é uma história longa.
0: Entendi. É uma história pornográfica essa?
1: É, a gente era adolescente na época da escola, terceira, quarta série, aí tipo.
0: Pornográfico o negócio.
1: O professor faltava aí, tipo, né? Ficava a galera ali na sala de aula bagunçando.
0: Sei.
1: Uma inspetora na porta.
10: Ó lá. Ó. Que é isso, Fábio? O Fábio Jussim foi atender o telefone dele, mano. Ele foi atender o telefone, é os fãs ligando pra ele. Ele continua essa história já, pera aí, vai.
11: Aí, Léo Júnior, tava aí. Vendo o Rio de Janeiro, curtiu a nossa cidade maravilhosa. Tem que curtir a Quebrada, ó. Complexo Alemão, Vidigal. Aí, ó. Pra gente ir pra São Paulo só pra pegar a mulher desses otários aí, ó.
10: Olha,
11: tamo
10: véio.
11: Junto. Alô, Sandra, como é que você tá, bebê? Passa teu zap aí pra mim, amor.
10: Olha lá. Passa teu zap pra mim, amor. Meu Deus. É cada uma, viu, meu? É cada uma que acontece, gente. Vamos lá, fala comigo, bom dia.
12: Carioca só presta pra fazer arrastão e peidar em baile funk.
10: Que isso? Nossa, cara, pai, que. Eu, se eu fosse vocês, eu responderia essa, hein?
13: Né, Júnior? O Fábio Justino, além de fazer borderagem com os coleguinhas na sala de aula. Ele era fisiculturista também. No dia da apresentação, ele colocava aquela sunguinha bem pequenininha, trouxada no rego e desfilava.
10: Vai, fala comigo.
12: Vai pra lá, o fone. Vai desentupir o nariz. Carioca sem vergonha. Vai te lascar.
10: Mó treta, velho. Mó treta aqui no programa hoje. Mó treta.
14: Ô, carioca gay, deixa eu te falar. A Sandra é sapatona e você é viado. Não dá liga, entendeu?
10: Que isso, gente? Não fala assim da Sandra.
15: Vocês fazem meia dos anos 60, 70, 80, 90, 2000. Aí fala que a gente gosta de baile funk. Gente, fala de carioca. Vai sentar mesmo lá na Oca.
10: Ai, gente do céu. Essa briga vai longe, hein? 3:06 agora. 3:06 aqui na nossa madruga. Fala comigo.
16: O que é esses carioca que quer ficar pintando cabelinho de loiro pra ir pra baile funk? Me fala.
10: Para com isso.
8: Brincadeira não, hein? Vocês, paulista, traz a mulher de vocês pra cá pra poder perder pra nós aqui, cara. Para de caô, pô. Para de caô vocês, rapaz.
10: Para de caô,
8: vocês
10: hein,
8: não
10: cara.
8: Não sabe nem o que é cocaína.
10: Fala!
8: Pra vocês ficarem falando essa porra aí, ó.
10: Ó, os caras ficaram bravos, hein, meu. Ó.
17: Ô, Léo, bom dia.
10: Bom dia.
17: Ô, Léo, inventaram uma máquina de pegar ladrão. Estrada nos Estados Unidos e em uma hora ela pegou 80. Levaram pra Portugal, em uma hora ela pegou 50. Levou ela pro Rio de Janeiro, em 10 minutos ela foi roubada.
10: Para com isso! Meu Deus do céu, viu? Vamos lá, vai.
18: Não me responde esses cariocas que falam que são tão espertos. Os governadores deles...
10: Peraí, a gente já entra no outro assunto. Aí eu já corto, gente, porque, ó... Estamos em época de política, não é bom a gente entrar nesse assunto de política, tá? Agora, vocês podem dar um tapa na cara aí, se xingar? Pode. Tá? Pode dar um chute na canela? Pode também. Pode dar uma rasteira? Pode, mas menos falar de política, tá, gente? Política já não entra nesse quesito, vai.
19: Aí, tá por reto,
10: vai.
19: Paulista, eles são tudo bunda mole, rapaz.
10: Ó.
19: Os carioca aqui, a tropa do pisa na cabeça, porra.
10: Olha, velho. Ó, gente, amou vocês paulistas. Falou que vai pisar na cabeça. Ah, não. Isso já é demais. Uma coisa dessa. Vocês vão deixar isso acontecer? Vocês vão deixar?
20: Ô, Gilci, bom dia. A primeira vez da deu ou doeu?
10: Vai, fala aí.
21: De política não pode falar, não. Mas de futebol pode falar.
10: Ah, futebol a gente já falou tanto que já enjoou já. Ah, o Corinthians perdeu, velho. O Corinthians perdeu também. Ah, não tem graça, né? O Corinthians, o Timão perdeu, velho.
12: Carioca não vive, carioca sobrevive.
10: Olha lá. Meu pai dos... Que isso, gente? Oh!
18: Fala, Leozão, firmeza. Fala, Fábio Jussi. O homem que gosta de mulher de três pernas. Que linguiça e ovos. É, os
2: musa do verão, Léo Chitinho na área. Firmeza, Léo.
10: Bem, firmeza?
2: Firmeza, Fábio Jussim. Grande Jussim.
10: Foi atender os fãs. Foi atender os fãs dele.
2: Cuidado, hein, Léo. Jussim é chegado numa mulher com três pernas, hein?
10: É, ele gosta. Dá pra perceber, não, que ele gosta.
2: Tamo junto aí. Até às 5 da manhã.
10: Olha.
2: É a musa do verão. Fala, Leozão!
10: Vamos lá, fala aí, vai!
3: Babaca, são puta de um trouxa, velho! Calma, vocês dois! São puta de um trouxa, vai se ferrar, otário!
10: Cara, vocês estão pegando o áudio do Fabinho,
3: cara! Eu tenho 26
10: anos! Peraí, cara, eu não vou colocar uma coisa dessa no ar, porque assim, velho, o Fabinho é meu amigo, velho. Eu não quero entrar nesse quesito aí, velho. Eu não vou colocar esse áudio. Não dá, meu, não dá. Ah, vamos ver aqui, vamos ver.

0: vamos nessa, vamos lá. O que o cara tá falando aqui? Meu amigo Léo Júnior, bora pra mais uma semana, babapau. Ele falou outra coisa aqui. Lá. O Anselmo e o Pedrão faziam locução com o Fábio Jussim, Léo Júnior. Manda um abraço aí. Thiago de Humaitá. É isso mesmo, Fabião? Fazia? E você conseguiu aprender ou não? Porque esses caras, velho, o Pedrão junto ainda, mano. Hã? O Pedrão ficou, tomou todas ontem lá na festa ontem lá do Thiaguinho, lá do Péricles, velho. Hã? Fala ali, mano. Fala ali, ó. Fala ali, rapidinho. Aí, fala aí. Aí. Como é que é, velho?
1: Os caras me zoavam aí, faziam o teste surpresa na antiga abertura de horas.
0: Ah, tá, poxa, ó, aí.
1: Logo
0: aí.
1: Quando eu cheguei aqui aí, imagina, eu errava umas 500 mil vezes,
0: claro,
1: né? Eu ficava nervoso, ainda mais com o seu professor do Senac, cara.
0: É, pois
1: eu
0: é, cara.
1: Eu me formei no Senac.
0: Aí. Eu já fui professor também de rádio.
1: Também no Senac?
0: Professor.
1: Que legal, cara.
0: Já.
1: Lá em Sorocaba?
0: Lá em Sorocaba.
1: Ah, lá tem Senac também.
0: Tem também, de radialista, cara.
1: Que
0: bom,
1: legal,
0: agora, pô. Se os caras se formaram lá, daí eu não sei lascar, se eles se lascaram, eu não sei.
1: Você tem jeito de ser um bom professor.
0: É, estamos tentando, viu, cara? Estamos tentando, viu?
2: Você falou ali com a moça e a sapatona. Eu te perguntei alguma coisa, babaca.
0: Ah lá.
2: Se tá enviado, é problema teu.
0: Só uma porrada, cara. Mó porrada aqui, meu Deus, o que tá acontecendo, velho?
1: O Rio de Janeiro continua ali.
0: Pois é.
1: O Rio de Janeiro, fevereiro embaixo. Alô, Realengo.
3: Atenção, chegou Chatuba, hein? Atenção, chegou Chatuba, hein? Vamos culachar, hein? Máquina de sexo. Olha. É trans igual animal.
0: Que isso?
3: Chatuba de mesquita do boa de sexo anal.
0: Tá louco, para, cara? Ô, meu, para! Tá louco, meu. Tá louco, cara? Que merda é essa, cara?
4: Amor.
0: Pelo amor de Deus, velho. Não, vocês estão tá de brincadeira. Vocês são de brincadeira, gente. Os programas estão virando uma baixaria já.
1: Os caras querem fechar a rádio, fazer um funk desse aí, cara.
0: Vocês estão me obrigando a passar no RH amanhã. É isso. Isso que vocês estão me obrigando, né? Vocês estão me obrigando a passar no IRH, né? Ah, é isso que vocês estão me obrigando, né? Ai, Gilcinho, eu vou falar pra você, viu?
5: Bom dia, Léo.
0: Ah.
5: Passando só pra não deixar cair esquecimento, hein? Que todo taxista é corno e viado.
0: Aí, agora lascou. Agora entrou taxista e corno. Agora a briga ficou 30. Agora ferrou a briga.
1: Agora. O Região não apareceu hoje, não, né, Léo?
0: Já ele aparece aí. Já ele aparece. Deixa eu só colocar aqui. Vai, fala aí, vai.
6: Leozinho, esses carioca que tá mandando mensagem pra você, ele é tudo lá do Morro do Mamador de Manjolo.
0: Para com isso! Eu ia
6: falar do Morro do Mamador de Manjolo lá do Rio de Janeiro. É um morro famosíssimo lá dos carioca.
0: Que é isso? Para com isso, gente. Que tanto esse coração? Vocês são coração peludo. Coração peludo. Que coração peludo, coração peludo.
7: Ô, Sandrinha, vem aqui com o Samba Paulista. Eu pego que você esteja aqui na pista. Desce esse popô e vem com alegria. Estamos na Paulista pra ver você, Sandrinha.
0: Ai, nossa. Ai. Cantorzinho de funk agora. Agora não é funkeiro que fala, agora é MC.
1: É
0: MC. Esse aí é o famoso MC Tá Dando.
1: É, MC. Conhece? Cadê o Tá Dando?
0: Esse é o MC Tá Dando, é. É, MC Tá Dando, vai, ô, fala aí, oi.
8: Bom dia, Léo, você dá pra professor?
0: Vai se lascar você pra lá, vai ver se eu tô na esquina, vai, uns trouxa aqui, vai.
7: Ô, meu amor, não vem de conversa fiada, porque você está com propaganda enganada.
0: Hoje o Rio de Janeiro tá pegando fogo, não tá nem lindo, tá pegando fogo. Meu Deus do céu, gente. Ah, ó, e outra coisa, hein, meu. Nós estamos ajudando um pouquinho na audiência aí. Vamos subir aí, gente.
1: Tá estourando,
0: vamos subir na audiência.
1: Lugar.
0: Vamos subir na audiência aí no Rio de Janeiro.
1: Vai ao delírio,
0: hein? É isso aí, meu. Vamos botar no bumbumzinho da concorrência, velho. É isso.
1: E a vagabunda deve estar doida lá, hein?
0: É, pois é.
9: No Rio de Janeiro o nome não é MC não, lá é homicida.
0: Para de xingar os caras.
10: Bom dia, Léo Dias. Como é que você tá?
0: Beleza?
10: PH, motorista de APP. Os carioca hoje tá com coceirinha no butico. É o funk do coceirinha no butico, é isso? Bora pra academia, bora.
0: Nossa, cara, segunda-feira, o cara até parabéns. Tá você, inspirado, você tá inspiradíssimo, hein? 3 horas da manhã pra academia. Caraca, velho. Sabia que tinha academia essas horas, não?
1: É, tem 24 horas, né?
0: É. Ô, Fabião, obrigado pela sua audiência aqui, mano. Valeu, pela sua participação, pela sua contribuição. Pela sua contribuição, porque você tá trabalhando, né? Você tá no trampo, né? Você tá no trampo, né, mano?
1: Tô no lanche, vou tomar um café aqui rapidinho.
0: Aí, ó. Aí, vai, ó. Vai. Mas o Fabião continua falando com a gente aqui no zap. Tamo junto, Fabião. É nóis, hein? Ai, ai, ai, viu, gente? Deu vontade de colocar essa música agora aqui, ó. Bateu uma vontade de colocar essa música aqui? Sei lá, não sei por quê que bateu. Sei lá, do nada, assim, ó. Tipo assim, do nada, entendeu? Do nada. Ó.
4: Tanto quanto...
0: Sei lá, velho. Do nada bateu vontade de colocar essa música aqui, velho. Olha lá.
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0: Fala comigo, bom dia.
11: Ô, Léo. Joel Porcá de novo.
0: Fala, Joel. Meu, fala.
11: Ah. Carioca é igual Tiririca. Nasce em qualquer lugar. Brota até de cabeça pra baixo.
0: Que isso,
11: é
0: gente?
11: É uma peste.
0: Meu Deus do céu, velho. Fala comigo aí, bom dia.
12: Não, vai pro RH, vou processar a banda, eu mando o som aí, não manda meu nome, qualquer.
0: Ai, que isso, cara? Pera aí, mano, tá aí o seu áudio aí, cara.
12: Pois é, aí desmereceu chamar a mina de sapatona, tadinha. É baixo bonito. É da promoção, peguei uma, leve duas.
0: Para com isso, velho. Meu Deus do céu, vocês não. Meu Deus, vamos manter a classe nesse programa? Por favor, vamos manter a classe nesse programa, gente. Vamos manter a classe normal nesse programa. Não. Vamos falar de flores, coisas lindas. Vamos.
13: Paulista é igual pororoca. Adoro uma piroca. Porra.
0: Que isso? Isso, gente do céu! O povo tá terrível, os cariocas! Tomou conta do programa, os cariocas, hoje aqui, ó. Olha lá.
14: Os paulistas são tão imbecil. Olha lá. Vão pro baile funk de sombrinha aqui. Olha lá. Não, vai de fuzil, porra.
0: Para com isso! Que é isso, gente? Pelo amor de Deus, cara, que isso? Ai, meu Deus. Ô, Mel, bom dia, Mel. Fala comigo, Mel.
15: Bom dia. Gente, que segunda-feira é essa?
0: Não, dá daquele jeito
15: que
0: hoje.
15: Que segunda-feira é essa?
0: É, pois é.
15: Misericórdia. Olha, gente, por que carioca implica com paulista?
0: Queria saber o porquê também, queria saber.
15: É. Por quê? De onde começou essa palhaçada?
0: Não, começou do nada aqui, ó. A verdade é que é assim, eu estava falando de coisas bonitas, de flores, de dias melhores, de a gente chegar no topo e ver um mundo melhor. Aí do nada aparece alguém falando alguma coisa que virou essa treta. É isso, gente. E virou essa treta que virou aqui no programa. Pelo amor de... que é isso? O outro aqui com a camisa do Palmeiras tirando foto, velho. Sai pra lá, velho. Que quer saber de palmeirense? Aqui é Corinthians, cara. Aqui é Corinthians, mano.
16: Léo. Carioca nem liga mais pra bala, pra tiro. Não liga. Porque é... entra no ouvido, sai no outro. Eles não estão ligando mais pra bala, não.
0: Que isso, gente? Pelo amor de Deus.
13: Quem começou foi os paulistanos.
0: Ah lá.
13: Não, do nada, cacete. Tá começou bravo. Do nada, não. Paulistano que começou a falar merda aí.
0: Ela ficou brava, meu.
13: Eu não tô generalizando, não, porque eu conheço muita gente paulista, mas tem uns merda aí que,
0: aí.
13: Não se garante, quer tal de machão.
0: Aí, ó.
13: Quero ver se fazer o teste da farinha.
0: Olá, meu pai do céu, que é isso, gente? Me ajuda aí, ô Caipirão. Me ajuda nessa, Caipirão. Por favor, cara, vai.
17: Nossa, foi só falar Corinthians. Eu passei a mão no bolso, sumiu uma nota de 50.
0: Olha lá.
17: Cadê?
0: Não, aqui é Corinthians, cara. Aqui, eu sei, só minha carteira some. Mas aqui é Corinthians, velho. Aqui é Timão, velho. Oi.
18: Ô, Léo.
0: Oi.
18: Bota meu áudio aí, cara.
0: Tá aí seu áudio, tá bravinho?
18: Aí
0: também.
18: O cara vem cantando um funk aí, imundice aí. Porra. O baile funk, cara, foi daqui do Rio. Aí os paulistas pensam que são funkeiros. Vocês não são nada.
0: Olha lá.
18: Vocês não são nada, cara. A Furacão 2000.
0: É, foi realmente, realmente.
18: Vocês sabem o que é Furacão 2000?
0: Furacão 2000 foi um sucesso,
18: sabe,
0: né?
18: Sabe o que é
0: a Pipos? Tem que concordar.
18: Sabe o que é a equipe? A Bruxa.
0: Bonde do Tigrão?
18: Não sabe, né?
0: Eu sei, Bonde do Tigrão.
18: Não conhece, né?
0: Ó, dança da motinha, dança da motinha. Tipo isso aqui, ó, ó, isso aqui, velho, ó, ó, ó. É isso aqui, mano, ó, é, é, olha lá, ó. Onde do Tigrão, entendeu? É o, é o, é o funk das antigas. Ó, ó, e as preparadas. Tá um negócio aqui de carioca que, meu Deus do céu, acho que eu vou virar carioca daqui a pouco, velho.
13: Boa, tá amigo, isso aí, funk começou no Rio, os paulistas começou a copiar, quer copiar tudo, mas meu não Deus. Dá pra copiar tudo não, porque ter homem igual aqui carioca é difícil, ok?
0: Nossa, velho, tá, os carioca estão ganhando na parada, o que que tá acontecendo com os paulistas aqui, hein, meu? Com os paulistas aqui, o que tá acontecendo?
19: Mano, esses carioca aí não sabem se são carioca ou fluminense. Eles ficam falando de paulista, de paulistano, é tudo louco, cara. Eles são tudo é fluminense. Todos aí que falaram devem ser carioca de verdade.
0: Joga de latim. Vai, fala comigo aí, vai, fala aí.
20: Vai, Corinthians!
0: Aí, aí pelo menos alguém sensato nesse programa. Menos alguém sensato nesse programa.
21: Por menos.
0: Ó, lá, lá, lá, lá, vem o Ivaneri, Ivaneres, Ivaneres, Ivaneres, que tem cara de São Paulino, Ivaneres, é mesmo? Cara de São Paulino que tem, mas tudo bem, vai, vamos lá, vai.
22: Oi, Sandra Carioca, bom dia, como vai você? Ivaneres, sou seu fã.
0: Você
22: tá?
0: É São Paulino, Ivaneres. Deixa o cara falar, mano, olha lá. O Salatiel, ele tá com uma birrinha com o Ivaneres.
22: Você tem toda a razão. Quem começou foi os paulistas mesmo, tá? Mas eu te defendo até o fim, Sandra. Você é maravilhosa e os cariocas também, tá bom? Beijo, sua linda. Ivaneres, nada melhor com um dia após o outro.
0: Ai, beijos. Ai, beijo, sua linda. Que é São Paulino, né? Esse tem cara de São Paulo. Outro aqui, ó. Outro São Paulino aqui. Tem uma cara de São Paulino. Salatiel, meu Deus do céu. Esse é São Paulino mesmo, cara.
23: A única coisa boa que tem no Rio de Janeiro é as potrancas. Só mulherão, cara. Só mulherão.
0: Ah, você gosta de outra coisa, velho. Você fala que gosta de mulher. Cê, não, você gosta de outra coisa. Seu negócio é outra coisa, velho. Fala comigo
24: aí. Tá vendo aí, Léo? Todo tipo de coisa ruim começou no Rio, ó. Até o funk. É, realmente, o Rio de Janeiro tinha que ser excluído do mapa.
0: Para com
24: isso. E lembrando, viu, que o estado do Rio de Janeiro é menor que a cidade de São Paulo.
0: Olha
24: então,
0: isso.
24: Pelo amor de Deus.
0: Olha lá.
24: Vocês são nossos filhos.
0: Que é isso, gente? Que coisa é essa, gente? Para de brigar vocês.
13: Aqui é Mengão, querido. Mengo.
0: Ó, jogou na cara.
13: E não botou meu áudio, porque também não, hein? Botou, e dos outros não botou meu. Quero que você escuta meu áudio também.
0: Ah, calma aí, calma.
13: Aqui é Mengão.
0: Aí.
13: Bem que você queria morar aqui, né? No morro, né? Bem que você queria morar no morro, né? Que nem a gente, né? Você não sabe onde a gente mora pra você dizer que a gente mora no morro, cara?
0: Olha lá, olha lá.
13: E não botou meu áudio.
0: Já chamou pra briga. Ó. Já chamou pra briga. Se eu fosse vocês, eu já partiria pra cima pra briga já.
20: Pelo amor de Deus. Isso é Bambi, rapaz.
0: O Salatiel é, cara.
25: Não, eu quero saber o PIB. Qual é o PIB, maior PIB? Daí, o maior PIB é o de São Paulo ou do Rio de Janeiro?
0: Aí começou.
25: Me fala aí.
0: Ixi.
25: Me fala aí, eu quero saber. Qual é o PIB?
0: Lasco.
25: Qual é o maior PIB? É do Rio de Janeiro ou de São Paulo?
0: Oh, e a risadinha da Michelle?
25: Ai, que perigo.
0: Essa risadinha da Michelle. Ai, meu Deus do céu.
26: Vai pamonha, vai curau. Vai pamonha, vai curau.
0: Fala comigo, bom dia.
27: Bom dia, Léo Dias.
0: Fala aí.
27: Ventilador de carioca é o helicóptero da polícia.
0: Para com isso. Vai. Fala isso, cara. Vai.
27: Risadinha da Michelle.
28: Morar no Rio de Janeiro, eu sou cabrito pra morar em morro, moço.
26: Lá de
28: morro é cabrito.
26: Quanto você acha que.
0: Gente, vocês estão bem afiados hoje, hein? Ó, vocês estão muito afiados. O que tá acontecendo com vocês?
24: Ah, o PIB deve ser maior do Rio de Janeiro, né? Porque aí o tráfico de droga é liberado.
0: Para com isso! Oh! Que é isso? isso, gente? Que briga? Que feia é essa? Eu sou o juiz. Lembre-se que eu sou o juiz dessa briga. Cartão vermelho pra você.
2: Essa moça que tá sorrindo aí, pai de santo, é? Fala pra mim. É pai de santo? Aqui é Mengão, rapaz. É nós na fita e os alemão na crepe. E os paulistas no micro-ondas.
0: Meu Deus do céu, que isso? Ô Mara, ajuda alguma coisa aí, Mara, vai.
3: Realmente, nesse momento, antes de pensar em matar, pense na educação. Não sei de onde é, mas eu acho que veio do Rio, né? Eu prefiro São Paulo.
0: Ah, tá entendendo? Tá
3: porque pelo menos a gente sai de guarda-chuva. Nesse momento, antes de pensar em matar, pense na educação. Não sei de onde é, mas eu acho que veio do Rio, né?
0: Eu prefiro

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0: Fala aí, vai.
2: É, fica falando aí pro pessoal da comunidade, entendeu? Pessoal, tem gente boa em comunidade, gente. Ó, fica falando em comunidade, isso aí é preconceito, entendeu? Eu não moro em comunidade, não, mas se morasse também, com muito orgulho, entendeu?
0: Aí, ó.
2: Agora, vim de São Paulo pra roubar no Rio, que é sacanagem.
0: Ah! Vim de São Paulo pra roubar no Rio, é sacanagem. Nossa, você mandou... Ela mandou uma fechada na cara agora, hein? Mandou de mão fechada, assim, puta porrada agora que deu.
1: Vai,
0: fala comigo aí, vai.
3: Bom dia, Léo Júnior, bom dia, Band, Coruja Handlock, aqui com você. Ah, novo filme na Band Play. Não, não sei... É tiro!
0: Que isso, cara? Que isso?
3: A noia do Bandicoja. Direto do Rio de Janeiro. Dublagem de Ivan Neres. Nada como uma cegonha atrás da outra.
0: Os caras ficam pegando no pé do Ivan Neres aqui, ó. O Ivan Neres quer um direito de resposta. Então, Ivan Neres, eu sou a réplica, o seu direito de resposta. Vai.
4: Meu Júnior, eu sou corintiano. Sou timão, com não, muito orgulho.
0: Você tem cara de São Paulino.
4: Não sou Bambi São Paulino, não, tá bom?
0: Não, acho que você é
4: e
0: assim.
4: E o Salatiel, que é um Bambi, é um requingue lá no Piscopata, que fica interrompendo meus áudios. Vai pro inferno, Salatiel. Você Nossa. É um merda, você Olha. É um bosta, você Nossa. É um insignificante.
0: Meu Deus!
4: Sandra, te amo. Nossa. Você é maravilhosa. Sandra Carioca. E Ivan Neres, nada melhor que um dia após o outro.
0: Cara, Pô. Não. Mano. Ó. Agora o negócio ficou sério. Você é um bosta, você... Cara do céu! Ô, Salatiel! Pô, mano. Você não vai deixar o cara dar na sua cara agora, não, né? Você não vai deixar isso acontecer. Você não vai deixar isso acontecer, né? Vai lá, vai. Dá uma resposta aí.
5: Baitola, filha de uma mãe.
0: Olha lá.
5: Você toma cuidado com o que você fala comigo, entendeu, filho? Você nem me conhece, Ixi, ela... sabe da minha história,
0: briga,
5: não sabe
0: briga,
5: quem eu sou,
0: briga,
5: seu arrombado.
0: Briga.
5: É o que você tá falando aí, parceiro.
0: Briga.
5: Você sabe quem eu sou, irmão?
0: Cara, nossa, cara do céu. Esse programa tá virando um ringue, cara. Não, por favor, gente, para com isso. Vocês estão. Tá demais, cara. Não, virou um ringue agora. Agora lascou de vez, velho. Que isso, gente?
5: Tá falando que você é quem? Parece aqui de vez em quando na fita, só pra estar criticando os outros, folgado. Tá achando que é quem?
0: Nossa senhora, cara. Gente, me ajudem aí, por favor. Me ajudem aí, Júlio César.
6: Esse babaca aí não sabe de nada. Se ele quer saber sobre PIB, o PIB da cidade de São Paulo é maior do que o PIB do estado do Rio de Janeiro.
0: Nossa, velho, que é isso? Gente, o que tá acontecendo hoje? Por que tanta briga na segunda-feira? Sabe o que é segunda-feira, é isso?
6: Ó, briga de baitola, ninguém mete a rola.
0: Vai, ô! Quem que é você aqui? Fala comigo, vai.
6: Cuidado, Léo. O Ivan Nelly tem um bumbum guloso, hein? Cuidado.
0: Vai, fala aí comigo, vai.
7: Como é que vai levar a sério um povo que chama biscoito de bolacha?
0: Ah lá.
7: Um povo que acha que conhece de samba, onde sabemos que samba só no Rio de Janeiro.
0: Ah lá, deu na cara.
7: Como
0: agora.
7: Vai levar a sério um povo que já começa se chamando pau?
0: Meu,
7: paulista.
0: Meu Deus.
7: Eles levam pau desde o início.
0: Caraca, velho. Por favor, alguém pra responder uma réplica aqui. Porque o cara, ele vem com força total, velho. Ele deu uma rasteira e deu 3 tapas na cara, velho. Não, deu da hora, foi com força, gente. Por favor, vamos se defender.
8: Bom dia, Léo. É o Alexandre aqui de Sorocaba.
0: Fala, Sorocaba, vai.
8: Ô, Léo.
0: Ah.
8: Hoje tá uma bichaiada nesse negócio aqui, hein?
0: Que bichaiada, é bicha mesmo,
8: trinca,
0: cara.
8: Esse São Paulino tá aparecendo todas. Manda essas bichas tudo lá pro Rio de Janeiro. Os carioca lá, esse São Paulino. E vai Corinthians.
0: Vai Corinthians. Pois é, vai Corinthians mesmo, vai Corinthians, vai.
9: Liga de dois gays, né? Esses dois aí se mostram um pinto de borracha pra eles.
0: Ah, com isso, ó.
9: Junta água até na bunda, nem na boca, é, na bunda.
0: Ai, gente do céu, vocês estão... É tão ferrado, cara. Daqui a pouquinho os caras querem brigar com o pessoal do Nordeste também, velho. Só pode, vai.
10: Ah, Léo, pelo amor de Deus. Como é que vai levar a sério os caras do Rio de Janeiro que vem no almoço pra ir no baile funk?
0: Olha lá.
10: Você tá maluco? Os caras vêm de tudo.

0: pra poder ir pra ele funk. Como é que leva a sério os caras desse? Ah, não, parei, parei.
1: Eu tenho um amigo que quer ser um novo mal. O lobo mal,
2: o lobo mal.
1: Eu tenho um amigo que quer ser um lobo mal.
2: O Fábio Jussim quer ser um lobo mal. O Fábio Jussim falou que quer ser um lobo mal.
1: Chega na festa, ele quer só tirar onda com as meninas cinquentonas.
2: Ai, gente do céu, fala comigo!
3: Meu amigo Léo, no Nordeste tem corno e viado, mas nem no Rio de São Paulo não.
2: 3h31 já, gente, era fácil. Nesse programa não aguento uma coisa dessa.
4: Sabe qual é a mais engraçada dos paulistas?
2: Ah, lá.
4: Foi eles que inventaram o crack, não foi? Olha só, a Maradona passou por aí e ficou louco, né? Foi eles que inventaram os crack. Paulista, e leva pau.
2: Cadê algum paulista pra se defender aqui hoje?
5: O Ivanelis é curitiano roxo. Isso daí ele já falou uma vez. Não, roxo não, rosa, né? Ele é da Gaivotas da Fiel. Não tem como ser, né?
2: Gaivotas da Fiel. Vai, fala comigo, vai.
6: Aí, Léo, coloca a musiquinha triste. Eu vou dar 2 segundos pra você colocar a musiquinha triste.
2: Tá bom, vai.
6: Carioca é assim. Um dia você encontra um carioca e pensa que talvez seja uma pessoa normal. Você conversa, você sorri, pergunta as horas, ele responde, irmão. E você percebe que tudo acabou. O sol se põe, a praia fica vazia. A bolacha nunca será chamada de bolacha. Você olha pro carioca uma última vez, esperando alguma explicação. Mas ele só diz, qual foi? E vai embora de chinelo, sem explicar nada, sem deixar a resposta.
2: Meu Deus do céu. Ah, não. Se eu fosse vocês, na boa, velho. Se eu fosse vocês, cariocas, eu reagiria. Não, bora. Não, tem que reagir. Diante de uma ofensa dessa, temos que reagir. Não é possível. Ah, se fosse comigo, nossa, eu tinha levado na hora. Mas na hora, na rasteira. Não, é uma voadora, velho. É uma voadora nas costas. Ah, vai. Fala comigo, velho do lixo, vai.
7: Curitiano roxo. Ô, Léo Júnior, foi a música do Bruno Marrone, a paz igual. Aí fica tudo certo. Tá tudo beleza.
2: Ih, tá difícil aqui, viu, cara? Tá difícil aqui a situação, viu, cara? Tá difícil.
8: Vem a praia aqui do Paulista e vem a praia do Carioca. Carioca come quentinha lá em Copacabana, marmitex de alumínio lá e quer falar o quê aqui dos paulistas? Eu
2: já vi. Ai, gente, os carioca tá fiado. Os carioca tá fiado.
9: Ai, sumiram tudo os paulistas. Sumiram tudo.
2: Olha lá, tá provocando, hein? Ó, tá provocando aqui, gente.
10: Bom dia, Bande Coruja. Carlito.
2: Fala, Carlito.
10: Vamos lá. Minha experiência em levar passageiros pro Rio de Janeiro.
2: Vai.
10: Os cariocas, eles têm birra do paulista. Não sei por quê. Não sei se é porque eles não gostam de trabalhar, a gente gosta.
2: Ai, nossa.
10: Os restaurantes lá são lixo. Ó, para, não presta comer no Rio de Janeiro.
2: Não, peraí, gente, não é assim também.
10: Rio de Janeiro vende marmitex na beirada da praia.
2: Ah.
10: Não sei se você vai na praia pra comer marmitex.
2: Que isso,
10: o
2: gente?
10: O atendimento do Rio de Janeiro é horrível. A limpeza é horrível.
2: Não, peraí, gente. Trata
10: o porco demais.
2: Não, mas peraí, cara. Peraí, velho. Calma, senta aqui, né, tem que resolver essa... Cara do céu, agora mexeu, foi fundo agora.
9: Caramba, acho que você tá com inveja, hein? Tá com inveja querendo vir pra cá pro Rio de Janeiro, hein? Tá com inveja.
2: Vai, dá aquela resposta aí, minha amiga, cadê ela? Vai.
9: Já vi que você não conhece o Rio, tá falando besteira aí. Aqui tem praia, tudo quanto é lugar, muito da boa. Marmitex deve ser aí em São Paulo. Aqui no Rio, tu nunca veio no Rio, não, meu amor. Não fala que você não sabe, não.
2: Nossa senhora! Gente, olha, na boa. Tá uma novela esse programa hoje. Tá uma novela, viu?
11: Ô, Léo. Ô, Léo,
2: fala,
11: eu
2: Fabião.
11: Acho que não é os paulistas que gostam de pau, não, hein, cara. Aí, você pega o Alexandre Frota. É carioca. Aí,
2: ô, bicho.
11: Vê com que ele ficou. Aí, Alexandre Frota é carioca, parceiro, hein? É os paulistas que gostam de pau, não, rapaz. Aí, realengo. Aí, Belfor Roxo. Aí,
2: ó. Ó, realengo.
11: Alexandre Frota, hein?
2: Pelo amor de Deus. Fala, o Davi. Ô, tá, Léo. Bravo. O Davi. Peraí, o Davi tá bravo. O que que o Davi tá falando? Fala, Davi.
12: Eu tenho
13: um prazer
12: do mundo aí.
13: Cuida do bebê.
2: Que isso, gente? Que baixou um espírito ali, não? O que, que aconteceu, Davi? O que, que é isso?
13: Espanei o teu Flamengo aí. O Flamengo é daí. Você é do Brasil e do mundo aí. Campeão de tudo, o Flamengo.
2: Não, vai Corinthians, cara. Vai Corinthians.
14: Ô, Léo, bom dia.
2: Bom dia.
14: Ah, nós paulistas temos um bolso cheio de dinheiro. E daí o carioca? Cheio de areia. Esse cara aí do baile aí, falou do baile. É que ele não conhece o baile do corredor. O baile do corredor é 3 tapas na cara, meu amigo. Vai no baile do corredor, você vê. É 3 tapas na cara sem dó.
2: Nossa senhora. 3 tapas na cara, hein? Meu Deus do céu,
15: bom
2: gente!
15: Bom dia, Léo!
2: Bom dia!
15: O senhor Marmitex do Rio é pó, farinha e maconha.
2: Que isso, gente?
15: Isso é a quentinha deles.
2: Resposta agora do Carioca, vai!
16: Meus amigos paulista que adoram pau, já são São Paulo, Palmeiras.
2: Já tem pau no nome.
16: Ainda enche a boca pra falar que são Corinthians.
2: É Corinthians, cara.
16: Eles querem falar de limpeza. Ah. Vão mergulhar no Rio Tietê, vão. Vão caçar uma boa pomba rola pra poder se amarrar, vão. Porque aqui no Rio nós temos praia, nós temos samba, nós temos tudo que é de bom nesse Brasil gigantesco.
2: Aí, tá vendo, gente? Pra paz igual o negócio, eu vou colocar a música aqui, peraí. Vamos ver, vamos colocar uma musiquinha pra apaziguar? Pra apaziguar essa briga? Não, nós temos que apaziguar essa briga, gente, pelo amor de Deus. Ah, cadê? Cadê a musiquinha? Peraí. Vou achar essa musiquinha aqui, ó. 11 999919197 pra você participar aqui do nosso Band Coruja pra todo o Brasil. Bora participar mesmo, vamos ver. Acho que eu consigo. Aqui. Vamos ver se vai agora. Aqui, vamos ver. Eu achei uma música aqui agora pra dar uma apaziguada, né? Pra apaziguar essa briga, né? Essa treta que tá acontecendo. Gente, é muita treta nessa madrugada. Olha lá. Pros carioca, pra acalmar os carioca. Olha lá.
17: Samba.
2: Vai.
17: Vai pra dois, vai o carinho.
2: É pra apaziguar os carioca, pelo menos. Você tá uma briga de carioca e paulista aqui, velho. Tá demais o negócio, velho. Olha lá.
17: O Rio de Janeiro continua ali.
2: Olha lá, é o Tim Maia, cara.

0: só, gente, temos que apaziguar esse programa, temos que apaziguar, né? Agora, pros paulistas aqui, o que, que a gente pode colocar pros paulistas aqui, velho? Dá uma... Me fala aí, me dá um exemplo aí de música aqui, pra gente pode me... apaziguar dos dois lados, vai. Que música que eu posso colocar pra vocês, paulistas? Por favor, me ajudem nessa, vai.
1: Ô, Leozinho, oi. Difícil é acreditar que paulista sai de São Paulo pra ir no Rio de Janeiro assaltar, né?
0: Ah.
1: Porque lá até o vocabulário é pobre.
0: Ah, que é isso?
1: A cidade.
0: Que é isso, gente? Ó, tá bom, vai. Vamos colocar Demônios da Garoa. Não, é paulista, né, gente? Vamos colocar Demônios da Garoa? Demônios da Garoa pros paulistas, vai. Agora vem. Olha lá.

você sabe que aqui em São Paulo tem a Velha Maloca, o pessoal da música da Velha, que tem aquela rua, né? Ali próximo da... perto da Paulista ali, que aquela rua que eles falavam, que era a Velha Maloca, Maloca querida. Olha lá, é um pouco de histórias pra você, um pouquinho de história, um pouquinho de história.

0: com você. É isso, gente. Não, tá aí, cara. É isso, gente. Ó, vocês perceberam que a gente quer apaziguar essa briga. A gente quer apaziguar essa briga, de boa, tranquilão, entendeu? Ó, daqui a pouco vai começar o nosso campeonato brasileiro de piadas ruins, sabe? De boa, de boa.
1: O Rio de Janeiro é tão bom.
0: Olha lá, começou.
1: Os caras estão ouvindo uma rádio de São Paulo, porque eles não têm rádio que presta lá no Rio de Janeiro pra escutar, tem que escutar a nossa. E é porque o Rio de Janeiro é bom, hein? Já pensou se não fosse? Aí vem falar que é Flamengo.
0: Ah, peraí, cara. Tem. Peraí, mano.
1: Jogar no estádio do governo.
0: Peraí, cara.
1: O Flamengo só tem torcida, porque no Nordeste só transmitia jogo do Flamengo.
0: Ó, peraí, cara. Lá no Rio também, cara, tem rádios boas, mas a melhor lá é a Band, cara. É isso, cara. Tem que puxar saco pro nosso lado, velho. Tem muita rádio? Tem, claro. Mas a melhor é a Band. Band FM. Eu tenho, ó, pra ficar bonito agora, pra ficar bonito, vai, tem que colocar uma vinhetinha. A melhor do Rio de Janeiro é a Band.
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0: É isso que eu tô falando. Acabou a história, então não é isso, velho. A gente tem que puxar o saco pro nosso lado, entendeu? Puxar sardinha pro nosso lado, entendeu? Coisa toda. Vamos lá, fala comigo aí, vai.
3: Olá, Júlio, bom dia.
0: Bom dia, bom dia.
3: Segunda-feira abençoada.
0: Ah, todos nós, cara. Precisamos.
3: Você tá puxando sardinha aí pro lado dos cariocas,
0: não,
3: né?
0: Não tô não, cara. Pros dois.
3: Só essa música que você colocou, Demônio da Garoa aí. É. Já tá dizendo que nem tem trem direito em São Paulo. Que se perder esse trem só amanhã de manhã.
0: É, daí isso na época, né, cara? Da música, né, velho? Então, né? Uma coisa nada a ver com a outra, né? Então, eu acabei colocando aí dos dois lá. Opa, desculpa, acabei inserindo, né? Inserindo a música dos dois lados.
4: É isso aí, Leozinho. A melhor rádio de todo o Brasil e do Rio de Janeiro é a Band FM.
0: Tá vendo? É isso, gente. Pode falar pra todo mundo aí no Rio, que é a Band, cara. É a Band. Não, não tem outra, velho. Não tem outra. E pronto, acabou.
5: Léo Dias, tudo bem?
0: Ah.
5: Uma piada aí pra aquele concurso de piada ruim lá.
0: Tá, mas daqui a pouquinho. Cara, a piada é já. Eu vou até avisar. Quando faltar 10 minutos, 9 minutos pras 4, vocês já começam a mandar. Mas eu vou avisar ainda. Ainda tá cedo pra mandar a piada, tá, gente? Fala aqui. Deixa eu ver aqui, vai.
6: Bom dia, Léo Júnior. Aqui é o Clefton de Leicester, Inglaterra.
0: Fala, mano.
6: Eu sou paulista, mas o Rio de Janeiro é calmo pra caramba. Sim, Lopes, que eu diga, né?
0: Para com isso.
6: Virou micro-ondas.
0: Para com isso. Para com isso, velho. 11 99991 9197 pra você participar aqui da nossa madrugada. 3h43, vou tocar uma musiquinha, gente. Só pra. Só, não é uma calma, não é briga, não é. Não, gente, é música, calma, é música. Eu volto daqui a pouquinho. Sai daí não, pera aí, gente. Pelo amor de Deus. Vocês estão demais hoje, cara. Vocês estão demais, pelo amor de Deus.

Band FM, bom dia, gente. Você viu? É música bonita, né? Da Maiara e Maraísa, gente do céu. Olha, vou te contar uma coisa. Ó, seguinte, vocês já podem preparar o nosso, a nossa, as nossas piadas, viu? Já podem começar. É, vai começar o nosso Campeonato Brasileiro de Piadas Ruins daqui a pouquinho. E eu falo uma coisa pra vocês. Vocês já podem mandar suas piadas pra gente, beleza? Já podem mandar suas piadas pra gente, fica à vontade, beleza então? 11 999919197 pra você participar junto com a gente aqui da nossa, do nosso Band Coruja. Olha, foi uma briga intensa esse programa hoje. Hã? Que coisa, gente, como é? O povinho que gosta de brigar. Não, o pessoal do Band Coruja adora uma treta. Vocês gostam de uma treta, né, gente? Pelo amor de Deus. O povo que gosta de uma treta, gente. Tá nesse programa aqui, ó.

0: Ai, gente do céu, viu? Um abraço pro Júnior Matheus. Júnior Matheus, sucesso, meu amigo! Sempre! Ai, eu sou. Ó, o Região apareceu aqui já, hein? Região apareceu. Eu preciso terminar. Eu preciso terminar esse papo aqui, gente. Eu preciso terminar esse papo agora. Dessa briga, né? Vamos parar com essa briga. Vocês já brigaram demais pelo tamanho de vocês, entendeu? Região, por favor, dá uma pacificada aí, meu irmão. Dá uma pacificada aí nessa briga que tá precisando, cara. Tá precisando.
1: Ô, Leozinho, beleza? Oi. Bom dia.
0: Região.
1: Pergunta pros pés de rato desses motores de aplicativo maconheiro aí como é que foi a greve. O que eles arrumaram? Chupa urubuzada. Nunca serão. Calma. Região taxista.
0: Tá bom, Região, não vai atrapalhando essa piada, hein? Calma que nós já resolve essa outra treta aí. Ó, acabamos a treta dos caras entre Paulista e Rio de Janeiro, tá? Entre São Paulo e Rio de Janeiro. Agora tem uma outra treta depois do nosso campeonato de piadas ruins pra gente terminar entre esses taxistas e os caras do aplicativo, que tá uma briga que não para. Mas ó, a partir de agora é o seguinte. 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Então você, a partir de agora, vai mandar sua piada pra gente, sua piada ruim, tá? E não pode ser, lembrando, um adendo aqui, não pode ser piada muito longa, tá? Piada longa não entra. Então, uma piadinha curta, né? Ruim, né? Tem que ser ruim, piada ruim, no caso, né? E você manda seu nome lá pra gente. Pode falar no ar, ó, meu nome é fulano de tal, e manda sua piada, ou manda por escrito, meu nome é tal e o sobrenome, nome e sobrenome, pra entrar no nosso concurso de piadas, beleza? Vou fazer um intervalo aqui, e já eu vou começar o nosso concurso brasileiro de piadas ruins. Tá combinado, meu amiguinho? A gente volta já, peraí.

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6: Band FM, 4 horas em ponto, 4 em ponto, ó, já vai mandando as suas piadas. Tô esperando você, suas piadas, manda sua piada, seu nome, no sobrenome e a sua piada pra você participar do nosso concurso de piadas ruins, hein? É o nosso campeonato, aliás, brasileiro de piadas ruins aqui na Band. 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

de FM voltando aí os anos 2000, né, gente? Ó, essa música é tão linda, hein? Os travessos, quando a gente ama. 4:07, 4:07. E aí, estão preparados? Vamos começar nosso campeonato brasileiro de piadas ruins. Tá no ar a partir de agora. E você, meu amigo, vai participar com a gente. O nosso campeonato brasileiro de piadas ruins tá no ar a partir de agora. Já manda sua piada, seu nome, nome como? Nome e sobrenome. Não esquece, não. E a sua piada. Tem que ser uma piada curta, não piada longa, por favor!

0: Muito bem. Tá no ar aqui o nosso Campeonato Brasileiro de Piadas Ruins. A partir de agora, se preparem, se preparem. Já tô preparando o ringue aqui, porque vai ser um ringue assim de briga. Briga que eu falo agora no sentido de piada, hein, gente? Qual vai ser a pior piada? Tem que ser uma piada ruim, hein? E a ruim, você sabe, aquela ruimzona vai ganhar, né? Vamos lá, vamos começar? Ai, ai, ai, deixa eu começar com o Danilo Souza. Uma piada aqui. Ô, Danilo, fala aí, Danilo, a primeira de hoje, vai.
1: Oi, bom dia.
0: Bom dia.
1: Danilo Souza. A piada é sobre banda de música.
0: Banda de música.
1: Discutindo sobre qual a maior banda de música. A maior banda é a bunda, que a bunda tem duas bandas, tem um conjunto no meio que faz um barulho que ninguém suporta.
0: Entendi, mas essa piada, pelo que eu vi, ela já foi passada aqui, hein? Não, a gente não costuma não ficar colocando piadas repetidas. Tem que ter piadas diferentes. Beleza? Vamos lá para mais uma piada chegando. Fala comigo!
2: Júnior, bom dia.
0: Bom dia.
2: Márcio Boyer de Guarulhos.
0: Fala aí, João. Fala aí. Márcio Boyer.
2: Magali com Cebolinha.
0: Vai.
2: A Magali pergunta pro Cebolinha, né? Cebolinha, você come a selga? Como a selga suga e a muda. Tchau, obrigado.
0: É. É uma piada ruim. Totalmente sem graça, hein? É, realmente é verdade. Agora aqui a piada do Jonas. Fala aí, Jonas, qual que é a sua piada?
3: Ô, Léo.
0: Peraí, mas eu sempre esqueço disso. Puxa vida. Vamos lá, tem que colocar aqui, vai. Vamos lá. Vai.
3: Ô, Léo, qual é o alimento mais sagrado que existe? É o amendoim.
0: É o alimento mais sagrado, né? Amendoim. Piada ruim demais. Tá no pale. Eu quero a sua, hein? Quero a sua. Dá tempo ainda de colocar mais umas. 11999919197. Tem mais uma aqui? Fala aí. Preste bem atenção nas piadas pra gente fazer a votação daqui a pouco, beleza?
4: E aí, Léo? Ivan Moreira, por causa de São Paulo na área.
0: Fala Ivan Moreira.
4: Léo, vou dar uma piada aí, rapidinho.
0: Vai.
4: A loira voltou no consultório sem entender nada e falou pro doutor: doutor, eu não entendi muito bem, é Sagitário ou Aquário? Aí o doutor olhou pra ela e falou: é câncer.
0: Nossa, velho, piada sem graça totalmente, hein? Beleza, beleza, vamos lá. Dá tempo de mais uma piada aqui? Dá tempo de mais duas. 11999919197, tá marcando as piadas aí, né, gente? Vocês estão marcando as piadas, né? Vamos lá, manda sua piada pra gente, eu quero você falando comigo aqui, vai.
5: Léo.
0: Oi.
5: Tinha dois índios canibal conversando atrás de uma árvore, né?
0: Aham.
5: Daí vinha uma indiazinha só com o toco do braço. Ela não tinha a parte do braço. Daí um falou pro outro assim.
0: Acho que
5: assim,
0: a piada já falou também.
5: Tá vendo aquela indiazinha ali? Tô comendo ela devagarzinho.
0: É, uma piada que só ele riu, né, na verdade. É ruim. Vamos lá pra mais uma aqui, vai.
6: Bom dia, Léo. Aqui é a Juliana.
0: Juliana,
6: eu vou contar a piada do Joãozinho.
0: Joãozinho.
6: O Joãozinho, ele foi tomar banho e gritou o pai dele: pai, traz o shampoo, eu esqueci. Aí o pai leva o shampoo até a porta.
0: Tá.
6: Aí daqui a pouco o Joãozinho gritou de novo: o pai, que foi agora? O Joãozinho diz: é que este aqui tá escrito que é pra cabelo seco, mas o meu já tá molhado.
0: Ah, aí, ó. Mais uma que entrou. 4-2, tem mais uma aqui, vai.
7: Ô, Léo, mandar uma piada aí ao Jones de Salto. Qual o animal que mais se tem no Rio de Janeiro?
0: Ah lá.
7: Sabe? É o gato.
0: O animal que se tem mais no Rio de Janeiro é o gato. Ainda com aquela encrenca, com aquela briguinha ainda, né? O último agora, pra gente começar a votação, vai. Senão fica muita gente pra votar depois.
8: Léo, bom dia, tudo bom? Aqui é Rafael, motorista de aplicativo da Brasilândia.
0: Rafael.
8: Piada do dia. Já ouviu falar da piada do tomate? Tinha dois tomates na beira da estrada. Primeiro tomate foi passar a estrada, black. Segundo tomate foi passar a estrada, black.
0: Entendi. Tá certo. É isso, gente, é isso. Bom, é isso que eu tô falando. Agora é o seguinte, agora acabou aqui as piadas. Chegou o momento da votação, vocês ouviram atentamente. Vocês ouviram atentamente a nossa piada de hoje. Foi legal, foi bom, foi bom. Foi uma piada ruim, sem graça. E agora chegou o momento da votação. Agora eu quero que você vote qual foi a piada que você gostou mais. Essa última foi do Rafael, que foi do Tomate, né? Então, agora sim, eu quero que você mande pelo WhatsApp 11999919197 assim, Léo, meu voto é esse, pá, pá, pá, pá, pá, entendeu? É coisa rápida. E agora começa a votação. Bora votar? Vamos ver.
9: Isso aí tá rolando uma máfia danada, hein, Léo? Porque, porra,
0: dá outro reclamo.
9: O cara aí que botou a piada aí, nem o nome falou. Tá puxando um saco danado dos paulistas, hein, cara?
0: Peraí, cara, peraí, só pra você saber de uma coisa, se o cara não fala o nome, eu tô pegando pelo nome do WhatsApp aqui, só pra você saber, tá? Oreiudo? Oreiudo! O nome do cara eu tô pegando pelo WhatsApp. Mesmo se ele não fala, tem o nome dele aqui, eu já peguei o nome dele. Então pode ficar tranquilo, tá? Aqui nós somos juiz, cara. É juiz, aqui é juiz, cara. Juiz. Presta atenção em tudo, velho. Presta atenção em tudo. Agora vamos votar, vai. Agora vamos voltar pra vossa votação, vai.
10: Ô, Léo. Você sabe o que o.
0: Não. É gente, votação. Vamos votar, vai.
6: Eu voto no Rafael do Tomate.
0: Rafael do Tomate, aqui. Um ponto pro Rafael do Tomate. A Calica votou. Agora o seu voto. É o seu voto, vai.
11: Bom dia, Léo. Léo, vou votar na piada da Juliana, Léo. Da Juliana, Léo. Só pra não esquecer. Sérgio, taxista, seu corno.
0: Pera, da Juliana, peraí. Tá bom, da Juliana. Ah, é verdade, tá aqui, tá marcado. Juliana, beleza. Um ponto. Hora de votar, hein? Região tá bom. Vota aí, Região, vai.
12: Eu voto no primeiro só pra não votar nesse último motorista de aplicativo nosso cego aí. Região, taxista.
0: Beleza, você vota no primeiro que é o Ivan, né? O Ivan Moreira, piada da loira. Tá, piada da loira, um ponto pra piada da loira, beleza. Vamos lá? Vamos votar? Piada do Joãozinho. Quem que votou aqui na... Quem que falou na piada do Joãozinho? Só que mandou, não mandou áudio. Ó, vamos ver aqui. A piada do Joãozinho. Cadê a piada do Joãozinho aqui, rapaz? Beleza, piada do Joãozinho tá aqui, mais um ponto. 11999919197, agora é hora de votar, hein? Vamos lá, vota aí, vota aí.
10: E aí, Léo, bom dia. Ô, Léo, voto no... Na piada do canibal aí, ó.
0: Do canibal, velho? Teve piada de caninho do canibal aqui? Eu prestei atenção, não... Eu acho que ele votou errado, hein? Eu acho que ele votou errado, hein, cara? Será? Vamos ver. Vai, beleza. Tá salvo aqui, tá salvo aqui. Vai, fala aí.
10: Bom dia, Léo. Sérgio do Rio de Janeiro.
0: Fala, Sérgio.
10: A piada do Joãozinho, cara.
0: Piada do Joãozinho, beleza. Piada do Joãozinho. É, mais um ponto aqui pra piada do Joãozinho. Bom dia, Band FM. Meu nome é Marcelo. Piada do Ivan. Piada da loira do consultório. Tá aqui, mais um ponto pra piada da loira do consultório. Tô esperando a sua piada. Vai, Marcos Miranda. Fala, Marcos.
13: Léo, bom dia. Eu voto na Juliana. E quem não votar nela vai ganhar o manjolo.
0: Tá bom, piada da Juliana. Tá, mais um ponto pra piada da Juliana. Quero você votando, vota lá.
14: Voto na Juju.
0: Ah, tá, voto na Juliana. Mais um voto pra Juliana. A Ingrid tá votando aqui, ó. Ingrid, ela gostou porque ela falou que é loira, na verdade. Então ela tá votando a piada da loira do Ivan. Mais um aqui do Ivan, beleza. Ela se identificou, pelo jeito. Se identificou na piada da loira. Então vamos votar? Vamos votar? Vamos lá? Vamos nessa? Vai.
10: Fala, Léo. Bom dia, Léo.
0: Bom dia.
10: Léo. Você sabe a piada do pintinho caipira, Léo?
0: Peraí. Já foi, agora é hora da votação, meu filho. Hora da votação, hein? Deixa eu ver aqui. Ah, o outro aqui. Ai, esse aqui tão do... Ai, eu não gostei de nenhuma piada. Claro que é ruim, né, filho? Você quer que fosse piada boa? Poxa, pelo amor de Deus, viu? Não, esse aqui é sem graça total. Hora de votar, vai, vota aí.
14: Léo, voto na piada do canibal também.
0: Piada do canibal. Tá bom, beleza. Alves, motorista de aplicativo, piada da loira do consultório. Piada, mais um voto pra piada da loira do consultório. Vamos lá, vamos votar na sua piada preferida. Márcio Oliveira, fala Marcião, beleza? Volta a piada da loira, piada mais um pra piada da loira aqui, vamos lá, tá na frente a piada da loira, hein? Vamos lá, mais um.
15: Ah, Léo, bom dia, Gabriel por cá. Piada do tomate, é uma bosta.
0: Ah. Então beleza, mais um ponto pra piada do tomate aqui, tá, beleza. Vamos lá, vamos votar, vamos votar. Vamos votar, vamos votar, vamos votar, vamos lá.
15: Acho que por comprometimento e incentivo, a única menina, vamos votar na Juliana. Bota tudo na Juliana, galera!
0: Vamos lá, vamos lá. Mais um voto aqui pra Juliana. Bom dia, Léo Júnior! Esse aqui não deixou o nome, mas mandou aqui a piada da loira, piada da loira do consultório, mais um voto pra piada da loira do consultório. Meu Deus do céu, hein? Tá meio pau a pau ali a piada da Juliana. Bom dia, Léo. Piada da Juliana, ruim demais. Mais uma pra piada da Juliana, beleza. Vamos voltar na sua preferida, 11 99991-9197, pra você participar do nosso Bande Coruja.
16: Ô, Léo Júnior, escuta o meu áudio, rapaz.
0: Vai.
16: Voto na Juliana.
0: Juliana, mais um voto pra Juliana, beleza. Bom dia, Band FM. Essa aqui é a Janaína. Ô, Janaína, tudo certo? Ela mandou aqui a piada da loira no ela falou piada no loira no banheiro, mas não é loira do banheiro, tá, gente? É loira do consultório, loira no consultório. Tá bom, beleza? Ah, temos mais um aqui, ó, o Rogério. Rogério de Florianópolis. Ele é taxista dessa vez. Os caras não gostam aqui, né? Ele tá voltando mais uma, piada da loira no consultório. Beleza, tá fechando aqui, hein? Pra loira do consultório, hein? Vamos lá. Léo, volta na piada do canibal. Quem que é você? É a Mila. A Mila, piada do canibal, beleza? Vamos lá. Ah, aqui é o Gabriel de Cotia. Piada da Juliana, boa. Piada da Juliana. A Mara Tassini já mandou aqui piada da loira, mais um voto. A loira da loira tá na frente, a loira do consultório. Os caras estão falando piada da loira do banheiro, gente, não é a loira do banheiro. Essa aqui é diferente, essa é a loira do consultório. Vamos lá, mais um tá voltando aqui, é o Sérgio. A piada da loira do consultório. Vamos lá, mais um só aqui já ganha. Vamos votar, minha gente. 11 99991-9197, vai.
17: Ô, Léo, ô, tá dormindo, velho?
0: Que foi, cara?
17: Tá maluco? É Bueno por cá.
0: Fala, mano, vai aí.
17: A piada do canibal da Índia com cotoco, braço cotoco, carta comendo aos poucos. Se liga, maluco.
0: Vai dormir, vai. Você ganha muito mais. Vai se lascar, vai. Fala, Léo. Eu vou voltar na piada do tomate. Piada do tomate aqui. Mais um voto pra piada do tomate. Beleza. Vamos lá aqui. Paulo de Sorocaba. Fala, Paulo.
18: Eu vou votar na piada do canibal.
0: Canibal.
18: Ele é tão ruim que nem você prestou atenção, Léo.
0: Não, eu prestei atenção.
18: Paulo de Sorocaba.
0: Prestei muita atenção. Tá tudo marcadinho aqui, velho. Tá tudo marcadinho. É que às vezes as pessoas mudam algum começo da letra e acaba, a gente acaba, eu falei que o jeito que eu marquei aqui, a pessoa fala de outra forma, mas beleza, vamos lá, pra gente fechar, nós temos uma pra fechar agora, hein? O Jeremias, fala Jeremias. Jeremias de Minas Gerais, ele tá voltando aqui na piada da, no cara, meu, já falei que não é piada da loira do banheiro, cara. É a loira do consultório. Mas por isso ganhou a loira do consultório aqui. Beleza, pra fechar, a loira do consultório ganhou. Os caras falaram tanto piada da loira do banheiro que não foi nem no banheiro, foi no consultório dessa vez. Parabéns aqui, o Ivan Moreira. Piada da loira do consultório foi a piada campeã de hoje. Foi a piada ruim, gente. Não, essa piada foi horrível. Horrível, foi horrível. E votou. Tá aí, gente. Parabéns, parabéns. Parabéns pro Ivan, que ganhou aí duas xícaras lindas. Uma garrafa térmica, pra você fazer o café ficar bem quentinho. E meio quilo de café. Kit Band FM Nando Moreno. Parabéns pra você, amigão. Ô Ivan, Ivan Moreira, vai deixar seu celular, o seu número aqui marcado. A Band FM vai entrar em contato com você, ou você pode ir na lojinha da Band FM. Vai na lojinha da Band FM pra retirar também. Tá bom? Beleza? Parabéns. E amanhã tem mais, gente. Não fica triste, não. Todos os dias, dentro desse mês, tem o nosso Campeonato Brasileiro de Piadas Ruins. Parabéns, mais uma vez, para os competidores, né? Isso. Parabéns para os competidores. 4h24.

0: 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Vamos nessa, gente. Vamos continuar aquela sabagocinha. 4:30, 4:30. Boa madruga pra você. Vamos lá, até as 5 da manhã. Já já está chegando o Tadeu por aqui. Tá chegando Homem Vinheta. Amanhã mais campeando rádio. Já já tem Band Bom Dia. Já já tem também Band, o Band, Band, Band Bom Dia, que é um sucesso total. E a Hora do Ronco, daqui a pouquinho. Vamos lá falar com você no zap. Fábio de Minas Gerais. Fala, Fabião. Beleza, mano? Fala aí.
1: Bom dia, Léo. Meu voto vai pra piada dos índios canibais.
0: Aí, foi aí. Já acabou a piada, mas valeu pela sua participação. Já encerramos nosso concurso brasileiro, campeonato, né? Brasileiro de piadas ruins. Beleza? Acabou.
2: Ô, Léo, responde pra mim. Quem ganha o concurso de piadas ruins tem que se orgulhar ou ficar com vergonha?
0: Não, quem ganha, cara, quem ganha tem que se orgulhar, por quê? Porque ganha presente, você não fica de mãos vazias aqui. Como eu já falei, né, a gente toca a música do Chapeludo, você ganha aqui, ó, duas xícaras, de verdade, duas, da promoção, duas xícaras, uma garrafa térmica pra você colocar seu café e meio quilo de café.

0: é aqui no Bando de Coruja. Esse presentão, gente. É. Você acha que a sua piada ruim, você vai sair de mãos vazias, mas nunca.
1: Bom dia, Léo. Tudo bom?
0: Beleza?
1: Aqui é o Rafael de novo, vamos lá.
0: Rafa.
1: Ô, Léo, fala pra esse Sejão, comedor de traveco ali da Vila Augusta.
0: Ah, o Região.
1: Que eu vi lá, eu passei lá, vi ele lá hoje lá, viu? Brigando lá com dois travecos lá que pegou e não quis pagar. Esse talarico de viado aí.
0: Nossa, velho. Agora a briga dos taxistas embora. Não acredito, velho. Onde desfila? Lascou tudo, lascou, velho. Lascou, velho.
2: Ô, Léo. Amanhã aí o que eu vou ganhar esses concursos de piada, só pra ganhar esse café, beleza?
0: Beleza?
2: Nós, tamo junto.
0: É nóis, cara, tamo por aqui. Fala aí, Região.
3: Aí, galera, obrigado quem gostou desse.
0: Fala aí, Região. Fala aí, Região.
4: Fala pra esse motorista do aplicativo aí que era o travesti era o pai dele e o outro era o irmão dele. Região, travequista.
0: Travequista. 4h32. Fala aí, vai.
5: Expliquei, viu? Você aí que falou que tinha que se envergonhar, ó. No fim, quando você toma o café da xícara, vem a foto do Léo Júnior fazendo coraçãozinho.
0: Que feio, cara.
5: Então é um presente da Band, que isso aí é,
0: meu Deus.
5: É mostra a graça de pura beleza. Presta atenção.
0: É uma beleza só, vai quebrar a xícara, velho, com a minha foto. Isso sim, ô Caipirão, vai quebrar a xícara, Deus o livre. Sozinha ela quebra com a minha foto.
6: É engraçado esses porra desses taxistas, né? Você encontra eles na rua, e aí? Ele, ô, tô fazendo Uber, a Uber tá salvando. Mano, seus paga-pau de Uber do caralho.
0: Não, peraí, não, menos palavrão, que daí isso já é uma coisa muito pesada. Já tá, você tá meio que xingando, daí já não vale, não vale, cara. Do caramba, muda aí o palavreado, mano. Você esqueceu que você tá no ar, numa, você tá no ar, cara. Não é assim as coisas também, né? Vamos lá, fala aí, vai, fala aí.
7: Ô, Leozão, presta atenção que você for sair aí da Band, os caras já estão tudo aí na Band esperando, entendeu? Tá o Luiz, o Ricardo, o Cristiano e o Vitor, eles vão tacar gás de pimenta na tua cara.
0: Ah, vai se lascar, vai, três tapas na cara logo, velho, três tapas, velho. Fala comigo aí, vai.
1: Léo, fala pro Região aí que eu vi se passei esses dias lá ali na Barra Funda ali, onde tem uns pontos ali dos viados ali. Passei, tava o pai dele e o irmão dele fazendo ponto lá, desse corno aí.
0: Tô fazendo Uber. Fala aí, fala mais um, que o Mário. Que Mário? Fala, Mário. Fala, meu xará.
8: Fala, meu jovem. Bom dia, o Mário.
0: Beleza?
8: Americano. Eu não entendo. Tá dando pote de café, água, garrafa de água. E durante o dia eles dão micro-onda, chapinha.
0: É, meu filho. Mais? É de madrugada, cara.
8: Fogão, televisão, pois é, tablet, iPhone. E na madrugada.
0: É isso.
8: Os requenguelados da.
0: É o que nós temos. É o que nós temos, cara.
8: É, garrafa de água,
0: outro tá reclamando até demais já. Já tá reclamando. Já começa a reclamar. Cara, você entendeu a piada, a brincadeira do negócio? É piadas ruins, cara. Então, entendeu? Você entendeu, vai. Fala aí, Região, vai.
4: Ô, Léo, pergunta pros motoristas de aplicativo como é que foi a greve. Qual que foi o resultado?
0: Não, greve não, cara.
4: Ô, Léo, pergunta pros motoristas de aplicativo como é que foi a greve. Qual que foi o resultado? Percentual de aumento, né? Falar pra eles que eles só vão aumentar quando o táxi aumentar. Então eles têm que rezar pro táxi aumentar.
0: Olha
4: aí
0: isso.
4: A mamãe Uber aumenta um pouquinho, uma merrequinha pra eles, o quilômetro. Passa de 1,50 pra 1,55.
0: É, mas eu vou ficar um pouquinho do lado do pessoal do aplicativo. Meu, o táxi, cara, a vida toda sempre foi caro, velho. Ó, imagina, velho. Não, os caras nunca mexeram em preço. Aí, ó. Se não fosse os caras do aplicativo, que ajuda muito, viu? Eu sempre peguei aplicativo também, mas, pô, sabe? Os caras deixam muito caro, velho. Trata de dar uma reajustada nesse preço aí, então, aí, poxa vida. Agora eu tô em cima do muro, hein? Pronto. Já falei, tá falado, hein? Desculpa pelo palavrão, tranquilo, mano, tá desculpado, Leo, cara.
6: O táxi tá falido, esse Região só tá vivo porque ele faz Uber. Ele só tá vivo por isso.
0: Vai, Região, vai, cadê o Região pra falar? Táxi é pra quem tem dinheiro. Ah, vai se lascar você pra lá, o Região, vai. Ah, vai, sim. Se lasca. Vida toda caro pra caramba, meu. Que isso?
9: Olá, Léo. Porteiro Alexandre aqui do Tatuapé.
0: Porteiro Alexandre.
9: Esse carioca é um barato, né, meu? É o seguinte, aqui em São Paulo, carro forte serve pra carregar dinheiro pro banco.
0: Não, mas peraí, não, agora não é mais a briga dos cariocas, velho. Agora já mudou a história aqui, velho. Mudou aqui a trajetória do negócio.
10: Ô, Léo, Jorge, motorista de aplicativo aqui de Guarulhos, fala pra esse corno desse região, esse... Ele não pega a boneca pega ele, baitola.
0: Pega, ali. Pega também.
10: Que é o seguinte, greve é pra vagabundo, é, motorista de aplicativo que quer fazer greve também, tudo vagabundo. É. Eu sou motorista de aplicativo. Taxista nem se fala, é raça mais vagabunda. Ele quer sair daqui na esquina e ganhar 20 conto e tá bom. 20 conto por dia pra ele tá bom. Vai, região, vai dormir, seu boi, seu gigolô.
0: Boi gigolô, essa foi legal, hein? Ó, oh, chamou de boi e gigolô, região. E aí, mano? Fala aí.
11: Caro mesmo, avisa aí qualquer motorista de aplicativo que quiser encontrar comigo. Eu tô aqui na frente do casarão, na Augusta. É só encostar. Vai tomar 6 tapas, 3 de cada lado. Chora, urubuzada.
0: Ó, oh, meu, chorou, chamou de urubuzada e chamou de pé de rato, hein? Ó, oh, já tô avisando vocês, já tô avisando, hein?
12: Olha, Júnior, o que cumprimenta a renda do região taxista... E é os travecos que ele traça na noite.
0: É, claro. Exato,
12: que
0: cara. É um complemento que ele tem ali na madrugada. Que não tem durante o dia, mas tem na madrugada, né, meu?
13: Depois fala que esse programa não é panelinha. Não é panelinha. É região toda hora, é caipirão toda hora. É só os caras da panela.
0: Cara, mas
13: Eu vou ouvir aí a massa FM.
0: Então vai lá, corre. Fora. Corre lá, velho. Fica à vontade, meu. Ouça quem você quiser, velho. Tem outra coisa, você pode ouvir o Pulo do Gato, que é um programaço que tá no ar aqui, ó. Pulo do Gato, entendeu? Dá pra você ouvir o Pulo do Gado aqui também na Band FM. O que mais dá pra você ouvir aqui, cara? Fica à vontade, mano. Vai lá, corre lá, velho. Corre lá, velho. Com nós não tem essa, não. Os caras não entendem, né, meu? Que é o pessoal que dá uma audiência legal, que participa. E por isso que faz essas brigas. A gente gosta de fazer umas briguinhas assim, pô. Deixa os caras falar, pô. Vai lá aí, vai lá aí.
13: Aê, nessa treta aí de taxista e Uber, a Catrícia vai ser a juíza, hein?
0: Pois é, pô. Vai ser a juíza. A Catrícia vai ser a juíza, pois é. Fala comigo, vai, bom dia. 11999919197. Eu não dou moleza mesmo. Eu não dou moleza, hein? Fala aí.
14: Ô, Léo, bom dia. Ó, não esquece de sortear o troféu Manjolo pros reclamão e pros chorões, verdade, né? Da madrugada,
0: verdade,
14: né?
0: Verdade,
14: fica
0: verdade.
14: Fica reclamando que você não ouve áudio. É. Fica reclamando das piadas.
0: Reclama de
14: fica reclamando
0: tudo,
14: de tudo. Então, sorteia aí o Manjolo.
0: É, o povo que reclama da vida, gente. Como é que pode uma coisa dessa? Ah, meu banana falou que tá tomando café na xícara de coração. É isso, ô Mel. Boa, tomar um cafezinho, tá certo. Ah, oi.
15: Ô, Léo, bom dia.
0: Bom dia.
15: Já visto que o Região tá sempre na Augusta. O Região não tá trabalhando de taxista, ele tá fazendo ponto com os travecos lá. É.
0: Agora que você descobriu? Tá lá, velho. Fica assim, como é que é? Se travestindo lá de Região, de taxista lá.
16: Ô, Léo.
0: Oi.
16: Se a Catrícia for a juíza, o Região já ganhou, bi. Que ela vai empurrar no Região, o Manjolo.
0: Ai, ai, ai. Falar não tem mais, ela não tem mais, pô.
16: Léo, coloca no ar, por favor.
0: Vai lá.
16: Os taxistas sempre levaram o outro atrás. E os do aplicativo levam o outro atrás, fica com um horário programado. Ai,
0: ai, ai. Gente, faltando 20 para 5. Vamos lá, fala comigo, vai.
17: Bom dia, Léo. Fala pra esse região aí que eu vou passar na Augusta, vou dar 3 bicas nessa bunda dele aí, ó. Ele para de falar mal do motorista de aplicativo, que hoje ele também depende do aplicativo. É nóis, tamo junto.
0: Ai, gente,
17: motorista de app.
0: Vocês não tem jeito mesmo, hein, cara? Vocês não tem jeito, hein? 11999919197. Como é que é? Que isso, velho? Olha lá, falou da Catrícia. A Catrícia apareceu aqui, ó. Olha quem apareceu, a Catrícia. Fala, Catrícia.
18: Bom dia, Léo. Tudo bem com você?
0: Tudo e você?
18: Muito bom dia, meus corujitos. Como vocês estão?
0: A Catrícia.
18: Região, um beijo pra você, meu amor. Saudade, né?
0: Ah, então quer dizer que já se encontraram, pelo jeito. Que falar que tá com saudades? A Catrícia e o Região já se encontraram, gente. Olha isso, olha isso.
19: Bom dia, Léo. Aqui é o Jones, caminhoneiro.
0: Fala, Jones.
19: Dá 6 tapas na cara. 3 na cara dos taxistas e 3 na cara desses motoristas de aplicativo aí pra eles parar com essa briga aí.
0: Cara, essa treta não acaba nunca. Não é possível.
20: Fala, Leozão. Bom dia.
0: Bom dia.
20: Vambora pra mais uma semana?
0: Bora, bora.
20: Boa semana, bom trabalho.
21: Agora que você
20: descobriu. E começou os carentes. Olha os carentes da vida.
0: É.
20: Ah, filho. Pega na minha balança, ô carente. Ô, Léo, faz aí, Léo. Eu já falei pra você colocar no programa a hora do carente.
0: É, tem que colocar, né? Ganhar um manjolo de presente. Ó, ó, ó que rimou a hora do carente pra você ganhar um manjolo de presente. Aê! Vamos lá, fala comigo, bom dia.
22: Você que tá querendo ir lá no casarão bater no Rejão, por favor, não vá, ele não tá lá, ele passa o endereço errado, ele vai estar na Paulista, sabe? É grande, é difícil, mas procura na Paulista, aí vocês acham ele, esmagaça ele na bordoada pra nós.
0: Dá 3 tapas na cara dele, dos dois lados. Dê 3 tapas na cara dele dos dois lados, fala aí, vai.
23: Fala, Léo, bom dia a todos sempre.
0: Bom dia, bom dia, bom dia.
23: Ô, Léo, deixa eu te falar, pra mim, motorista de aplicativo e motorista de táxi, são tudo franco.
0: Oi,
23: eles estão aí nessa briga pra ver quem dá mais.
0: Quem será que vai dar mais, hein? Né não? É. Né não? Né não?
24: Ô, Léo, bom dia, bom dia, bom dia pra nós aí.
0: Bom dia, bom dia.
24: Rapaz do céu, tô suado, moço.
0: Tá, é?
24: Acabei de fogar o ganso agora.
0: Com região?
24: Ah, isso é região. Bom demais, moço.
0: Lá na Paulista?
24: 3 tapas na cara do Região, tchau, obrigado.
0: Mas foi com o quê? Com a bonequinha? Foi, é? Vamos lá, fala aí.
25: Ô, Léo, milésimo bom dia aí, Léo.
0: Fala, mano, bom dia.
25: Esse zóio de burcas aí, ó.
0: De burcas?
25: De aplicativo e taxista.
0: É.
25: Fala pra eles virar motorista, Léo. Ó, uma viagem e meia, eu tô indo pra casa, Léo. Ganhei já muito mais que esses cambô de corno aí, ó. Sem exceção de saco de cliente. Bichão motorista.
0: Aí, ó, bichão, ai, bichão motorista. Cara, a gente tá quase encerrando o Bando de Coruja. Fala aí.
26: Bom dia, Léo. Aqui é o Mário, motorista de aplicativo.
0: Que Mário,
26: ótima
0: que
26: semana
0: Mário.
26: Pra todos.
0: Que,
26: bora,
0: que Mário,
26: bora.
0: Que Mário.
26: E começa o buzinaço.
0: Os caras gostam do buzinaço,
27: bom
0: meu
27: dia,
0: Deus.
27: Bom dia, Léo. Aqui tá Mário Anápolis. Um outro dia de semana pra nós aí, tô ligadinho na Band.
0: Valeu, aquele abraço! Boa semana pra nós, né? Esperamos, boa semana.
28: É, o parceiro aí tem razão, esse programa aí é a maior panelinha, mano.
0: Não só é panelinha.
28: Esses cornos aí desses taxistas e desses Uber aí.
0: Cara, mas ó, se não tiver uma briga, não tem graça, tem que ter uma briguinha, pô. Daí o que todo mundo pode entrar nessa briguinha, entendeu? E a gente já faz isso pra entrar aí, alguém poder entrar. A gente não fica só nos mesmos, a gente coloca os mesmos áudios, mas essas pessoas é que tá dando a briga. Aí outras pessoas podem participar também, ué. Não é porque causa de que tem panelinha, não é nada disso, gente. Ó, não reclame que depois vocês, mais tarde, vocês vão reclamar. Eu não tô aqui depois. Por favor. Eu quero que se lasque depois, vai.
29: Ô, Léo, esse aí com essa voz aí tá mais pra bichão, né, motorista, do que pra bichão, né, velho?
0: Olha lá, lá,
29: bichão
0: lá,
29: passou longe aí. Bichona motorista.
0: Olha esse aqui, não, esse aqui vou ter que colocar a musiquinha, não. Esse aqui já, não, olha lá. Ó, ele mandou aqui, o sertanejo, ele tá escrito sertanejo no nome dele. Desisto, você já tem os seus ouvintes preferidos. Oh, meu Deus do céu. Olha lá. Vamos colocar o áudio dele, vai. Coloque.
30: Ô, Léo, bom dia, Léo. Sertanejo por cá, hein?
0: Fala, sertanejo.
30: De Flama, São
0: Chora, Paulo, sertanejo. Paulo, bebê. Vai, cara.
30: Léo, meu sonho era ganhar essa xícara cheinha de café. Na hora que eu bebesse, o café acabasse, bem no fundo da xícara tinha sua foto ali, ó.
0: Meu Deus.
30: Só de calcinha e dando joinha pra nós.
0: Ah, sai daqui, sai daqui, velho. Pelo amor de Deus, que calcinha o quê, mano? Calcinha o quê, cara? Quem usa calcinha é o Davi, cara. Não é eu não, velho. Não é eu não. 4h40. 4h45. 4h45, vai.
11: A Catrícia é minha e o boi no lambe. Tá uma delícia. Região taxista, catricista.
0: Catricista. Região já falou que é catricista, hein? Tem algo rolando entre os dois. Tem algo rolando aí, vai. Fala aí com a gente, vai.
1: Bom dia, Léo Júnior. Manda um recado aí pro Vitor Rafael, que deve estar triste. Tomou uma enrabada. Deve estar fazendo os pãozinhos dele lá, chorando.
0: Ai, ai, ai.
1: Força, seu corno.
0: Aqui é o Pedro Rocha. Oi, bebê, tudo bem com você, amor? Tá muito assim. Você tá muito romântico, Pedro. Você tá muito romântico, Pedro. Perguntando se eu amo ele, ó. Vai se lascar pra lá, velho. Vou mandar o Região pegar você aí, cara. Vou pegar você na sua casa, hein?
1: Não dá nada,
0: tô brincando, Pedro. Um abraço pro Pedrão. Pedro Rocha tá com a gente também aqui no nosso bando de coruja. Um abração, mano. Tamo junto aí. Oi.
2: Ô, Léo, bom dia.
0: Bom dia.
2: Avisa o Região que eu tô saindo da casa dele agora. Ele pode ir pra casa já.
0: Aí, Região. Tá liberado, hein? Tá liberado o barraco lá. Tá liberado o barraco.
3: Ô, Léo, mas e essa história de você de calcinha na xícara? Que azê, deixa isso, é? Deixa.
0: Cara, isso é uma fake news, tá? Isso é uma fake news que fizeram, cara. Uma fake news, não tem nada de calcinha. É, se foi, é IA, cara. Tudo é. Eu vou botar a culpa na IA. Não, é IA, pronto. A culpa é da IA. Pronto, acabou a história. Vamos ver.
4: Bom dia, Léo. Queria deixar um beijão aí pra mulher do Caipirão, a Carla.
0: Alá.
4: Carlinha, pros íntimos. Valeu.
0: Ih.
4: Beijo, Carla. Tô chegando aí de novo, hein? Um abraço.
0: Ó, o Região não me contou essa, cara. Estão mandando um beijo pra mulher do Região, Carla.
1: É, galera, obrigado.
0: A gente vai descobrindo os podres aí das pessoas. Você vê que a gente começa a descobrir os seus... Cara, não sabia disso aí não, hein? É, ô, Caipirão. Me conta essa história aí, cara. Me conta direito essa história.
5: Bom dia, Léo. Tudo bem? Vanilda de São Paulo. Eu sou mais a sua voz que a voz do ET.
0: Do quê?
5: Beijo de São Paulo.
0: Como é que é? Não entendi.
5: Eu sou mais a sua voz que a voz do ET.
0: Do ET?
5: Um beijo de São Paulo.
0: Do ET? Ah, o ET que participa com a gente direto aqui. Ah, mas aquela voz do ET, eu vou te falar, viu, minha amiga? É complicado, hein? Ele sumiu, o ET, né? Cadê o ET que não... Vai.
6: Você percebeu que os cariocas sumiu? Ou foi bala perdida, ou foram presos.
0: Cara, com isso, hein? Para com isso, que é isso, poxa vida. Muito legal. Ó, falar em carioca, apareceu aqui, ó.
7: Alô, Léo, bom dia, vamos, bom de coruja, antes aqui do Rio de Janeiro. Região, boi, taxista.
0: Chamou Região de boi, hein, cara, direto do Rio de Janeiro, hein, olha lá.
8: Bom dia, Léo. Pessoal, vamos lá no perfil da Band no Instagram. Fica Léo Júnior, hashtag.
0: Não, todas, gente,
8: as publicações, hein? Fica Léo Júnior.
0: Bom, peraí, gente. Ó, já falei, não tem jeito, gente. Esse programa aí só estou cobrindo férias. Já falei mil vezes pra você. Não tem como. Não, se eu ficar um pouquinho mais, eu vou dormir na casa do cachorro. Só pra vocês saberem. Ah, meu, ferrou comigo, velho. Se eu ficar mais alguns dias aqui, depois das férias, eu tô lascado, velho. Tô lascado, mano. Fala comigo, vai.
9: Bom dia, Léo. Bom dia, galera.
0: Bom dia.
9: Ô, Léo, fiz o caipirão pra ir lá pro curral tirar o leite logo, que eu vou pular a janela do quarto ali pra dentro logo ali, cara.
0: Aí, caiu, caipirão. Chega, cola aí, caipirão. Cola aí, caipirão, vai. Vai, Região, vai.
11: Fala pra esse carioca aí que a única coisa que presta no Rio de Janeiro aí é o Cristo e a praia de Copacabana. O resto é só cativeiro. Só tem ladrão, traficante e miliciano.
0: Para com isso!
11: Motorista de aplicativo trouxa. Região, taxista.
0: Meu amor, a minha vida. Não é isso, calma, gente. Fica, meu amor. Ai, ai, ai. Aqui, ó, o Ney mandou uma mensagem errada. O Ney mandou uma mensagem errada. Olha lá, ele mandou: oi, filha, vai sair que horas? Peraí, mas não tem. Cara, você mandou. Não é? Você mandou errado essa mensagem, cara. Você mandou pra Band essa mensagem aqui, velho. Ai, gente do céu, vai, fala aí.
10: Léo Júnior. Porteiro e segurança é tudo uma cambada de corno, chifrudo.
0: Cara,
10: olha, deixa eu te falar, já para. Pode xingar de novo os cariocas, esses mal amados, esses mal comidos da vida
0: não,
10: aí?
0: Não, não pode xingar, não.
10: Essa cambada de corno.
0: Pá, para com isso. Não xinga mais. Que isso? Deixa os caras quietos, velho. Deixa os caras quietos.
12: O Rejão, ele tem três consolos. Um com o nome do Diego, o outro com o seu nome e o outro com o nome de motorista de aplicativo. Porque é o bicho que gosta de dar o rabo.
0: Cara, eu não tenho nada a ver com isso. Já falei, já. Eu não tenho nada que ver com isso, mano.
13: Um abraço aí pra todos rasgados. Pra todos rasgados, da Aerosoft.
0: Que isso, cara? Todos rasgados. Que eu não entendi nada. O que ele falou aqui, gente? Vocês entenderam alguma coisa? Que eu não entendi
14: bom
0: nada.
14: Bom dia, Léo Júnior. Bom dia.
0: Bom dia, bom dia.
14: Ah, mas esse Região taxista é mó amado. Região taxista apanhou para Uber.
0: 5 já. 9 minutos pra 5 da manhã, hein, vai.
15: Bom dia, Léo. Bom dia, bom dia. Pra esse tonto aí, ó, que falou mal dos porteiros de segurança aí, ó. É. A gente não é filho da mãe dele, por isso que tá falando isso.
0: Ai, gente do céu. Vai, pra mim.
16: Ah. Você para de arrumar essas confusões.
0: Eu não tenho culpa.
16: Você para. Daqui a pouco vai ter um mutirão aí na porta da rádio aí, né?
0: Vai
16: dar ruim pra você.
0: Eu sou na paz, pô.
16: Você para, tira essa alma de quinta série do seu coração.
0: Olha, cara.
16: Para de arrumar confusão, Léo.
0: Olha, eu estou com a minha. Ó, só pra você ter uma ideia, eu acho que a câmera tá desligada aqui do Band Play. Eu estou com uma bandeirinha do lado aqui, ó. A bandeirinha da paz, gente. Eu estou aqui entre essa briga. Liga desses dois que não para. Eu sou um cara da paz, pô. Olha, o dia que eu for comandar uma briga, o mundo já acabou. O dia que eu for comandar uma briga, o mundo já acabou. Então, gente, pode ficar tranquilo, que não é minha praia, não gosto de confusão, não sei de nada, entendeu?
8: Bom dia, Léo.
0: Bom dia.
8: Vamos lá no perfil da Band no Instagram.
0: Não, por favor.
8: Fica Léo Júnior, hashtag, em todas as publicações.
0: Vocês parem
8: hein?
0: Com.
8: Fica Léo Júnior.
0: Vocês parem com essa graça. Parem com graça. Que é isso? Que é isso? Vai.
17: Bora, Léo Júnior. ET, minha casa. Minha casa, fora pra ele, Léo Júnior.
0: Olha o Davi. Davi é sua vunvunzela da Copa de 1900 e bolinha. Vai.
18: E aí, Leozinho? E beleza, aí? Bom dia, bando de coruja. Newton de Itacoatiacetuba.
0: Fala, Newton.
18: Não sei por que fica essas brigas aí de taxista.
0: É uma viadagem,
18: e aplicativo,
0: cara.
18: E motorista de aplicativo.
0: É uma viadagem total.
18: É tudo caro, esses conos. Os trem para, ônibus para, os trem para. Esses aplicativos aí cobram uma fortuna pra nós. Taxista, desde que eu tenho pelo no deixa pra lá, sempre foi caro. Ah, se lascar.
0: Ó. Só pra você ter uma ideia, quando tem show aqui em São Paulo, fica tudo caro. Aí, meu, tudo caro. Fica, aí você pede um aplicativo, fica o olho da cara. Você vai pro táxi, pior ainda, velho. Não, quando tem show, quando tá movimentado, não é só em São Paulo, em outros lugares, outros estados. Gente, pelo amor de Deus, tá caro, velho. Tá caro o negócio dos dois lados. Poxa vida. Vamos ver, vai. 11 999 919197, fala aí.
19: Aí, eu concordo com o Carioca aqui, com o Carioca, viu, aqui do Ceará, viu? Esse Região aí é muito taxista, muito do corno.
0: Gente, ó, agora chegou aquele momento. Pergunte ao Tadeu. Gente, estão abertas as caixinhas que vocês podem perguntar, nossa caixinha de perguntas, a partir de agora. Pergunte ao Tadeu, o que você vai perguntar pro Tadeu? Hã? Ah, mas ó, olha lá, hein? Olha lá, aqui, ó. Como é que é? Adão, Anadão, sei lá que é essa? Adão perguntou. Pergunta pro Tadeu se ele gosta de leite quente. Cara, cala, porque é ele. O Tadeu não vai responder uma coisa dessa, cara. O Tadeu não vai responder uma coisa dessa, velho. Eu tenho certeza. Ó, vamos ver. Bom dia a todos, Alessandro Soares. Planura, Minas Gerais. É Planura isso? Tem umas cidades, né? Os nomes assim lá em Minas Gerais. Que é bem legal os nomes lá, viu? Tem uma cidade em Minas Gerais chamada Tabuleiro. Já viu, gente? Tabuleiro, Tabuleiro, é isso mesmo. É cidade de Minas Gerais chamada Tabuleiro. Que legal, hein? Ó, 4h55, fala comigo aí, vai.
20: Pergunta pro Tadeu aí, o que que ele recomenda aí pra encolhimento peniano?
0: Puxa vida, encolhimento, eu não sabia que existia encolhimento peniano. Os caras querem encolher agora, velho. Em vez de aumentar, que merda é essa, velho? Que merda é essa, velho? Não é possível, os caras estão assim agora.

0: Vai.
1: Ô, Léo, pergunta pro Tadeu, qual é a primeira coisa que ele faz na hora que ele acorda?
2: Cara, é uma pergunta bem óbvia essa, hein? É uma pergunta bem óbvia, eu acho, viu?
3: Bota longa, a camisa é da verdade, o chapéu é americano.
2: Peraí, deixa eu ver aqui, peraí.
3: A larga,
2: vai.
4: Tadeu, qual é o melhor videogame? Atari ou Nintendo?
2: Cara, isso aí ele vai perguntar de boca cheia. Quer dizer, de boca cheia que eu falo, de boca. Peraí, gente, calma. De boca cheia que eu falo, que ele vai saber falar corretamente do assunto, que ele tá por dentro, né? Atari ou Nintendo? Cara, eu, na minha opinião, eu joguei muito Nintendo. Nintendo, nossa, batia final no jogo do mar, aquelas fitas, né? Então tem que soprar a fita pra poder funcionar. É, agora, não me pergunte esses jogos de hoje. Eu sou velho, cara, eu sou velho. Eu nem sei por onde começa esse jogo. Esses jogos de hoje aí, sei lá por onde. Você joga com a IA, sei lá, meu, oi.
5: E Léo, é pulo do gado e não do gato. Deixa eu te falar, manda um beijo pro Tadeu, viu?
2: Mando. Não, mas é que, ô Catrícia, aqui na Rádio Bandeirantes tem o pulo do gato, que é o programa realmente que existe o pulo do gato. E aqui no Band Bom Dia é um pulo do gado, entendeu? É isso. Se você colocar na Bandeirantes aí, ó, na Rádio Bandeirantes, você vai ouvir o pulo do gato realmente daqui a pouquinho. Agora é o seguinte, minha gente. Agora é o seguinte. Tadeu já chegou. Tadeu, primeira perguntinha. Um bom dia pra você. Bom dia.
6: Muito bom dia, Léo Jânner. Muito bom dia, ouvinte da Band.
2: Primeira pergunta pro Tadeu.
6: Pois não.
2: É, você prefere Atari ou Nintendo? Ó, você falei que você ia falar de boca cheia porque você entende o assunto.
6: Essa pergunta é completamente descabida, né? Porque são. Não, Atari é muito
2: totalmente
6: velho,
2: diferente.
6: Né? Nintendo tá aí até 90. Hoje. Atari acabou, né?
2: Mas ele tem Nintendo ainda, cara? Eu jogava aquele antigo.
6: Tem pra caramba!
2: Desde os anos. Eu sou daqueles anos 90, velho. O Mario, aquela fitinha que ficava assim. Fazia
6: tem,
2: assim.
6: Não, ó. Tem Nintendo, mas é mais moderno, né?
2: Ah, eu sou velho.
6: Exatamente.
2: Cara. Eu sou velho.
6: Tá, então. Já...
2: Vamos lá, mais um, vai.
7: Ô, Leonardo, pergunta pro Tadeu se ele gosta ou engole.
6: Cara, já fizeram essa pergunta. A falta de criatividade, assim, me deixa completamente deprimido.
2: É falta,
6: cara,
2: de caráter, né? Dessas
6: não,
2: pessoas,
6: de criatividade. Né? Nem de caráter, de criatividade, porque todo dia a mesma pergunta.
2: Meio
6: que desanima, né, o Léo Junior?
2: Torna-se uma coisa muito chata, realmente.
6: Exatamente.
2: Vamos ver, vai.
8: Ô, Léo, pergunta pro Tadeu se ele já usou melicinha. Aquele sapato de menina.
6: Não, mas era meu sonho.
2: Eu já usei.
6: Tinha um cheiro gostoso de.
2: Eu já usei, cara.
6: Que é isso, Léo?
2: Não, mas faz tempo já.
6: Que é isso, Léo?
2: Eu juro, eu já usei, cara.
6: Mas tinha um cheiro de chiclete, né, cara?
2: Tinha.
6: Era gostoso, era gostoso. Bem gostoso.
2: E serviu no meu pé, cara. Foi legal pra caramba.
6: Para por aqui, Léo. Vamos seguir nossa vida.
2: Tá, tudo bem. Vai, esqueci que tava no ar. Eu esqueci que tava no ar, cara. Foi mal, gente. Tá
6: realizando suas maiores fantasias, né, cara?
2: Os fetiches, né, velho? Deixa eu ir embora. Tchau, Tadeu. Tchau. Até mais tarde. Tchau, gente. Tchau.

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1: Band, bom dia, são 5 horas 2 minutos, gente. 5:02 horas de Brasília, bom, bom, bom. Bom dia, meu Brasil. Vamos juntos na mesma fé para mais uma semana. Mais um mês, né, gente? Seja bem-vindo, agosto. 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
1: Olha, segunda-feira, é começo de mês, pra muita gente volta das férias. Então, gente, fazer o seguinte: essa segunda-feira, 3 de agosto, 2026, vamos espantar a preguiça? Fazer a sessão descarrego aqui da preguiça, hein? Mandar ela embora. Mandar ela para os quintos dos infernos. Oi, oi, oi, oi, oi, oi. Um, dois, três, quatro. Show, show, show, show, preguiça! 11999919197. Já pega aí o seu WhatsApp, aperta esse microfone gostoso, manda a tua voz gostosa e diga show preguiça!
2: Bom dia, bom dia, bom dia, bom dia, Tadeu!
1: Good morning!
2: Ricardão de novo, hein?
1: Ricardão.
2: Vamos lá, show preguiça!
1: Ricardão, evita o de novo, porque dá a impressão que a gente não tem audiência, dá a impressão que é sempre o mesmo ouvinte falando com a gente. Vamos falar de novo. Às vezes mente. Fala, olha, bom dia. É a primeira vez que eu falo com vocês. Isso é legal, isso é bacana. Muito obrigado, bom dia.
3: Bom dia, bom dia, bom dia, Jadeu.
1: Bom dia.
3: Show preguiça. Daniel Carneiro.
1: Valeu, meu querido Show Preguiça. Um abraço pra você. Show Preguiça aqui do Beto Ferreira de Paraíso. Um abraço pra você, Betão. Show preguiça, meu querido, um forte abraço pra você.
4: Bom dia, Tadeu, bora, bora, segundo que fala, né?
1: E é isso aí.
4: Show preguiça, sai da cacunda.
1: Sai da cacunda, show preguiça.
3: Show preguiça, segundo, bora que bora, Tadeu.
1: Bora.
3: Boa semana pra nós.
1: Aham. Uhum.
3: Motorista da Rede Veiga, copiou?
1: Um abraço pra você, copiei, meu querido, show preguiça, show preguiça.
5: Vai, Tadeu, bom dia. Show preguiça, na de Vargem Grande Paulista.
1: Valeu, meu velho, show preguiça.
6: Bom dia, oi. Bom dia, Vieta. Bom dia, Pidons. Vambora pra mais uma semana?
1: Bora.
6: Bom trabalho aí, boa semana, Tadeu.
1: Bora,
6: e
1: meu
6: show! Querido. Ô, preguiça!
1: É isso, é isso.
6: Abraço, Andrezinho de Santo André.
1: Andrezinho, show preguiça.
6: Bom dia, Léo. Show preguiça.
1: O Léo já foi embora, o Tadeu Corrêa que está no ar, meu querido. Um forte abraço. Show, preguiça! Valeu, meu querido, tudo de bom.
3: Bom dia, Tadeu.
1: Bom dia, bom dia, bom dia.
3: Bom dia, homem vinheta, bom dia de 0 a 100, pra não esquecer de ninguém. Show,
1: tá,
3: preguiça!
1: Tá.
3: Bora, boa semana a todos, estamos aqui de Costa Lins, Jaú, São Paulo. Positivo, JF na lida. Bom dia, bom dia,
1: positivo, bom dia. Positivo, bom dia, show, preguiça!
7: Bom dia, Tadeu.
1: Oi.
7: Freio aqui de São José do Rio
1: Oi.
7: Preto. Show, preguiça!
1: Show, preguiça, bom show. Dia, bom dia, bom dia.
8: Bom dia, Tadeu.
1: Oi.
8: Show preguiça.
1: Nossa, mas precisa, hein?
8: Isso.
1: Ah, que é isso?
8: Planeta São Paulo.
1: Que é isso? Muito bom dia, homem vinheta.
9: Show preguiça.
10: Bom dia.
1: Como vai?
10: Eu tô bem, graças a Deus, e você?
1: Tudo bem,
10: graças a Deus também. Ei, meu pequeno.
1: Ei,
10: meu pequeno.
1: Ei.
10: Tudo bem?
1: Tudo bem, graças a Deus.
10: Tudo bem, final de semana?
1: Final de semana, bom, trabalhei aqui sabadão à noite, né?
10: Ah, é?
1: Acompanhamos o show do Péricles e do Thiaguinho, né? Foi um espetáculo.
10: Ah, é? Você fez aqui à noite?
1: Fiz aqui à noite, sabadão, né?
10: Poxa vida.
1: Sabadaço.
10: Só um minutinho, por gentileza.
1: Ok, ok.
10: Obrigado.
1: Mas no microfone?
10: É.
1: Realmente. E o senhor? E o senhor? E o senhor? E o senhor fez o quê?
10: Ah, sábado eu fui numa festa agostina.
1: Tá, legal.
10: Ah, foi bem legal, cara.
1: Legal,
10: sabe por quê, Tadeu e ouvintes da Band FM do Band Bom Dia? Foi uma festa que... Titia... Peraí, gente, deixa eu falar e depois vocês vibram.
1: Desculpa, escorregou aqui.
10: É, deixa eu te falar. Titia Cleide organizou com Yolanda, as amigas, né? E assim, foi bem bacana porque eu vi ali amigos que se reencontraram depois de muitos, muitos anos.
1: Ai, que emocionante.
10: Né? É, posso dizer que 60 mais.
1: Olha aí.
10: É, sabe você quando era criança ou adolescente e ver aquelas pessoas que você via já jovens?
1: Sim, sim, sim.
10: E hoje já na terceira idade.
1: Que bonito.
10: E os amigos se encontrando ali, aquela felicidade. Foi bem legal, eu tô falando isso porque foi até uma lição de vida ali. É, que você tem que viver, aproveitar a vida.
1: É isso.
10: porque tudo passa. E eu vi ali aquelas pessoas que a gente via quando jovem já, né? Com o rostinho enrugado, com as mãos calejadas de tanto trabalhar, aposentados.
1: Olha aí!
10: Eu vi um amigo lá, o Iô, né? Um japonês que era policial militar e eu era fã dele porque ele lutava.
1: Ai, que legal!
10: E ele era craque no nunchaku. E aí, imagina aí o adolescente.
1: Uh-huh.
10: E hoje ele tá igual o seu Miyagi.
1: Ah, que bonitinho. Passou pela sua cabeça que eles devem estar pensando a mesma coisa de você?
10: É, vamos.
1: Eu tinha esquecido. Vamos lá.
10: Horas 10 minutos, bom dia. Entra no ar e entra gostoso. Mais uma edição do seu gibi eletrônico, O Pulo do Gado, edição de número 104. Será que você veio?
1: Eu acho que é 104.
10: Vamos lá. 104. Vamos juntos. O seu gibi eletrônico, a informação aqui. Bate na sua porta e pede passagem. Tudo o que você precisa saber para começar o seu dia muito bem informado. Eu sou o Pedro Quadras, bom dia.
1: Muito bom dia, eu sou o Silvânia Acre. Mais uma semana, mais um mês começando. Volta de férias para todo mundo, né, Pedro Quadras?
10: Isso, bom dia. Bom dia, Silvânia. E aí, como é que foi o final de semana? Corrido?
1: Bem, corrido.
10: É, trabalhou, né?
1: Trabalhei, fiquei de plantão aqui no fim de semana, mas também passei, né?
10: Passeou?
1: Então, passei.
10: Fez o que você falou que ia fazer? Depilou ou não?
1: Fui depilar.
10: Foi na depilação, né?
1: Ia depilar suas pernas, aproveitei e depilei tudo.
10: Ah, é bom, né?
1: Depilei
10: bom.
1: O bumbum, depilei, enfim.
10: Você, só uma pergunta, você tem pelo em volta da auréola, não? Da teta?
1: Tenho, acho nojento. Acho nojento, sempre que posso tô depilando, porque realmente é pelo em volta do mamilo, né? Uma coisa que incomoda bastante.
10: Axila tem pelo, não?
1: Na axila, não. Não tem.
10: Você fez laser ou fez aquela definitiva?
1: Eu fiz definitiva.
10: Ai, que bom. Mas enfim. Ai,
1: chopelo, né?
10: É, chopelo. Dito isso, Silvânia, vamos aí começar o nosso gibi eletrônico.
1: Olha, hoje, dia 3 de agosto de 2026, Pedro Quadras,
10: claro.
1: Dia de número 215 do ano. Começamos a 32ª semana, completamos 58,9% do ano.
10: Quando você fala, eu vou ver se edito uma matéria aqui.
1: A lua é a lua minguante, tá?
10: Lua minguante.
1: Hoje, dia 3 de agosto, é dia do tintureiro. Parabéns ao tintureiro que ouve o pandinho.
10: Parabéns ao pintureiro!
1: Pintureiro!
10: É isso.
1: Hoje também é dia do capoeirista. Parabéns! Parabéns, capoeiristas do Brasil.
10: Parabéns, gente.
1: Vai! Opa!
10: Paraná!
1: Muito bem.
10: Muito bem.
1: Edife merece, é isso aí, viu? Cidade aniversariante do dia, Pedro Quadras.
10: Cidade aniversariante do dia, a cidade de Buré.
1: Bom, parabéns, bureirenses.
10: Bureirenses, a cidade que tem 3.620... Ah, não, acabou de nascer mais um. 330 mil habitantes. Não, 300 não, 3.333. Não, peraí. Bom, nasceu lá.
1: Nasceu, é isso.
10: Bureque em tupi-guarani significa rego entupido.
1: Vamos lá, 5 horas 33 minutos agora.
10: 5h33. Não vai dar tempo de editar notícia aqui. Eu tô editando, pode ver? Tô aqui, ó.
1: Tá.
10: Eu queria tirar a voz do rapaz, eu esqueci.
1: Eu pensei nisso aí também.
10: Vou deixar pra amanhã essa daqui?
1: Amanhã tem matéria exclusiva, hein? Matéria exclusiva, fomos a fundo no mundo cão da sociedade. Porque esse aqui é um programa comunitário também, é o Pulo do Gado.
10: Mudou a trilha, mudou a intenção. Mudou o tom da voz. Hoje é segunda-feira, estamos em agosto. Agosto entrou bem, né, Silvânia?
1: Entrou muito bem em agosto. Agora é se preparar para mais reconhecido como o mês mais longo do ano, né?
10: O mês mais longo do ano. O mês que falam que é o mês do cachorro louco. Hoje sim era para ter feito a pergunta do cachorro louco.
1: Exatamente.
10: Mas deixa eu te fazer uma pergunta, Silvânia.
1: Pois não.
10: Você é distraída?
1: Tenho ficado com o passar do tempo, passar dos anos, eu tenho ficado distraída assim.
10: Como é que pode um rapaz de 23 anos, na sua distração, diz ele que estava distraído, brincando ali na sua casa, ele tem uma mesa de sinuca, distraído, ele foi parar no pronto-socorro com um taco de sinuca introduzido no reto.
1: Eu acho que é muita distração, porque o taco de sinuca é realmente muito longo, né? Você tá, tem que estar tá muito distraído para. Pra...
10: Também eu preciso sair em defesa do rapaz. Não é aquele maior, o profissional. Ah. É aquele menorzinho, que às vezes até é para criança usar para brincar, ou pessoas que têm um bracinho curto.
1: Ah, não, aí...
10: Então é aquele menor.
1: Que aí deve tudo bem, ter, já até ter... aconteceu comigo.
10: É. Deve ter 1,5 metros, mais ou menos, 1 metro e pouco. Bom, enfim, eu acho que a maior distração não foi nem isso, Silvânia. Vamos falar a verdade.
1: Uhum.
10: A maior distração não foi nem ele ter, não sei como, ali foi parar um taco de sinuca no reto. A distração foi não ter passado o giz. 5h14.
1: Mugido especial para aquela pessoa especial. Vou dar um mugido aqui pro Ricardo. O Ricardão. O Ricardão, ele mandou aquele áudio falando: olha, eu sou eu de novo. Certo. Aí eu brinquei com ele, falei: poxa, não precisa falar que é de novo. Dá a impressão que a gente tem audiência. Mandou um textão aqui, tá? Ficou chateado com o meu comentário.
10: Mas é ele de novo?
1: É ele de novo.
10: Mas peraí, ele tá o quê? Chateado?
1: Ficou chateado. Ô, velho, é brincadeira. Aqui é com descontração, cara. Deve ser o de novo, realmente, né?
10: Não, meu querido.
1: Um abraço pra você.
10: Quando a gente fala não falar de novo, é porque dá a impressão que a gente tem um ouvinte.
1: Isso, eu expliquei no ar isso. Ele não entendeu.
10: Não,
1: mas
10: não,
1: um abraço, um mugido especial pra você.
10: Um mugido especial e uma lambida na orelha.
1: Não fique chateado.
10: Não
1: fique. Um abraço pro Pedrão Rocha. Pedrão, bom dia, Pedrão.
10: Bom dia.
1: Bom dia, mugido pra você. Mugido especial também aqui pro César Henrique Domingos.
10: César Henrique, bom dia.
1: Um abraço pra você, meu querido, bom dia. Um mugido pra você. Mugido pro Billy Simplício. Billy, um abraço pra você.
10: Obrigado, mugido.
1: Obrigado pela audiência, mugido pra você.
11: Já deu, bom dia, bom dia. Bom dia, já deu. Bom dia, Vinhetovski. Manda um mugido pra mim, PH, motorista de APP.
1: PH, aqui está Silvânia Acre e Pedro Quadras, Pedro por gentileza. Quadras,
10: aqueles dois rapazes que fazem o bom de bom dia, vem depois da gente.
1: Isso, exatamente.
12: Bom dia, Pedro, bom dia, Silvânia. Isso. Bom dia. Everson, aqui de Sorocaba. Manda um mugido aqui pra turma. É com Deus.
1: Pra mim, pra tua irmã?
10: Pra irmã dele?
1: É, manda um mugido pra tua irmã.
10: Bom, então mugido pra irmã dele.
1: Thaís, mugido pra você.
10: Não, pra tua irmã ou pra irmã dele?
1: Eu entendi, pra minha irmã.
10: Ah, então pra tua irmã, então, Thaís, um beijo.
1: Mugido pro Flavinho Soares, motorista fúnebre de
10: Tadeu, na verdade você tem duas irmãs,
1: né? Tem duas irmãs.
10: Eu não conheço a sua outra irmã.
1: A Thaís e a Tatiane, né?
10: Tatiane. Um dia me mostra a foto da Tatiane, ela é casada?
1: É casada.
10: Ah, tá, me manda.
1: Ela que deu os três únicos netos que meu pai vai ter.
10: Vamos lá.
1: O Flavinho diz que é motorista fúnebre de Botucatu e tá indo em busca de um cliente.
10: Olha, que você passe bem longe daqui.
1: Por favor.
10: Tá aí. Vamos ver. Agora. É aí que tá, né, gente? É sempre um morto atrás dele, né?
1: Abraço pra você, meu querido.
10: Abraço.
1: Mugido aí, tá? Vaga de emprego e depois tem placada rodada, hein? Hoje tem Zé aqui no Pulo do Gado.
10: Você sabe que uma vez um cara tava... ele é Uber, né? Motorista de aplicativo.
1: Uhum.
10: Aí ele tava tranquilamente dirigindo com o passageiro atrás. Aí o passageiro pôs a mão no ombro dele. Ele... deu um grito. Desesperado. Aí o passageiro falou, o que foi? Ele falou, ai, nossa, me desculpa, é que eu era motorista de carro fúnebre. Então imagina o susto que ele
1: levou. Eu tava acostumado, né? Eu
10: tava acostumado a levar só morto. Aí foi só uma piadinha pra descontrair.
1: O pulo do gado também é descontração, viu,
10: pra
1: gente?
10: Pra descontar. É isso aí, Piscite. É o da poltrona. Vamos lá, desculpa, gente.
1: Vaga de emprego, Rafa Leles está ofertando aqui vaga de emprego no Zoológico de São Paulo. Coletor de sêmen de elefante para reprodução, tá?
10: É manual, viu, gente? Trabalho manual, viu?
1: Isso, salário é 1,5 pau, carga horária das 8 às 18 horas.
10: Bom, você acha que se é de elefante deveria aumentar para 2 pau, né? 5 horas e 18. Eu quero aproveitar, ô Silvânia, mandar um beijo especial. São os nossos concorrentes do Jornal News. Mas vou falar aqui da Band News FM. Nós estivemos lá, né, Silvânia? E mandar um beijo especial para Sheila Magalhães, Carolina Ercolim, né?
1: Uhum.
10: E o nosso querido Megali, Luiz Megali.
1: Nos receberam tão bem.
10: É verdade.
1: Muito obrigado pela recepção da Band News FM, dos nossos companheiros. Obrigado, de verdade. Fiquei emocionado e nervoso. Confesso que fiquei nervoso.
10: Sim, claro.
1: Naquele momento de falar com os nossos colegas, dos quais eu admiro tanto.
10: Eu fiquei nervoso de estar num jornal sério e falar uma merda.
1: Exato. Lá. Fiquei nervosíssimo de falar qualquer bobagem, né?
10: Qualquer bobagem. Mas muito
1: agora
10: obrigado.
1: A gente já passou por lá, já destruímos a credibilidade daquele horário.
10: E ali um trio maravilhoso, né?
1: É isso.
10: A Herculin, a Sheila maravilhosa, só o Megali que estraga ali no meio, né?
1: É, o Megali, tem que ter pelo... o equilíbrio, né?
10: Tem que ter o equilíbrio.
1: Tem que ter o equilíbrio da feiura.
10: Ah, né? O Megali tá na cota.
1: Um abraço.
10: 5 e 19.
1: É hora do placar da rodada. Alô, Vitas do Brasil!
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1: 5 horas, 119 minutos soltados do primeiro tempo deste programa maravilhoso! E eu agora faço parte do Pulo do Gado, no plantão esportivo aqui! Vamos lá, vamos ver o que me pedem, eu faço! Bom dia, Tadeu! Desculpa, parou! Bom dia, Silvânia! Bom dia, Pedro!
10: Bom dia!
1: Bom dia, Zé. Vamos falar de futebol, o nosso futebol, né?
10: É verdade.
1: Vou te falar, cada rodada que tem futebol brasileiro, ô Zé, eu não sei você, é, mas verdade. Eu sinto sempre saudade da Copa do Mundo, porque olha...
10: Meu Deus do céu, que difícil tá que tá complicado. Assistir, gente.
1: Tá difícil, viu? A gente teve jogos da Copa do Brasil esse final de semana.
10: Verdade.
1: Copa do Brasil, jogos eliminatórios e de volta, evidentemente, né? No dia primeiro, sábado, aliás, no sábado foi o dia que a bola mais chorou. Na história do campeonato. Brasileiro.
10: Ali, vou te falar a
1: Foram
10: verdade.
1: Três jogos, 3-0.
10: Meu Deus do céu.
1: Que coisa horrorosa, difícil de ver, de sangrar os olhos. Os jogadores deviam colocar a mão na consciência e fazer um meia-culpa aí, tentar melhorar, pelo amor de Deus.
10: Gente, não, tá difícil de assistir, realmente. Tá mais, a bola fica mais parada do que rodando, gente. Tá difícil demais de assistir o futebol brasileiro se não mudarem isso, realmente. Depois da Copa do Mundo, nós ficamos mal acostumados.
1: Ficamos mesmo. Vasco 0, Fluminense 0 no sábado. O Atlético Mineiro empatou com o Juventude também 0-0. Outro jogo horroroso foi Santos 0, Remo 0 também, de óleo de cair o olho.
10: É verdade.
1: Jogos no sábado, né? E o Palmeiras segue nadando de braçada no futebol nacional. 3-0 pro Palmeiras em cima do Fortaleza.
10: Esse foi ontem, né? Esse jogo, Tateu, foi ontem às 4 da tarde.
1: Esse foi ontem às 4 da tarde. 3-0. 3-0 pro Verdão, 3-0, tá? Né? O Mirassol empatou com o Grêmio 1-1. E pra fechar aqui os jogos... dessa... Ah, não, teve Chapecoense 0 e Cruzeiro 0 também. Outro 0-0. Meu Deus do céu.
10: Aff, maneiro.
1: Tadinha da bola.
10: Algum
1: né?
10: destaque, Tadeu?
1: Olha, vou destacar aqui o jogo que teve em Porto Alegre. O Internacional recebeu o Corinthians.
10: Certo. Tá?
1: Jogo válido também pela Copa do Brasil.
10: Ah, mas o Corinthians ali em Porto Alegre, ele tem uma tradição ali de sempre ganhar. A verdade é essa. Ainda mais aí, eles renovaram o contrato com o Memphis Depay. Então, eu não sei. Memphis jogou? Chegou? Não.
1: Não, confesso que eu não assisti. Esse aí eu não assisti. Eu tô fazendo as suas vezes aqui. Não jogou, né?
10: Não jogou.
1: Então, deve ser por isso que o Corinthians perdeu.
10: Ai, mano, mentira! Fala, continua, Tadeu, desculpa.
1: Deve ser por isso que o Corinthians perdeu o jogo. 2 pro
10: Internacional. Desculpa.
1: 2 pro Internacional de Porto Alegre, 0 pro Corinthians. É só o jogo de ida, né? Ainda tem a volta em São Paulo, mas foi o resultado de ontem.
10: Não, mas vamos ver. Agora sem zoque, senão o pessoal fica bravo. Resultado mesmo, gente, Tadeu.
1: Não, acabei de falar. 2 pro Inter, 0 pro Corinthians.
10: Mas é verdade?
1: É verdade.

0: Desculpa. Ah, só uma adenda aqui. Você tá falando do Ricardo aí que achou ruim a respeito de você ter falado um negócio. Teve um ouvinte que mandou uma mensagem no Instagram do Emerson França, também dizendo que não ouvia mais o programa porque a gente não é profissional, porque a gente fala mal do Corinthians. Ô, meu querido, você não fala mal.
1: Somos profissionais, sim.
0: Aqui, ó, a imparcialidade é o nosso carimbo.
1: É isso.
0: Agora, se você quer que fale bem, é só ganhar.
1: Zé, muito obrigado pela sua participação. Um comentário rápido, seco aqui pro Pulo do Gado sobre esses jogos da Copa do Brasil.
2: O futebol brasileiro voltou. Campeonato Brasileiro e Copa do Brasil. Nós viemos aí da Copa do Mundo. Assim como disse a Silvânia aqui, de verdade, tá difícil assistir o futebol brasileiro. Gente do céu, que coisa mais terrível ver o que estão fazendo com ela, a bola. Ela está sendo maltratada e muito. Outra coisa que está deixando a gente muito irritado, principalmente torcedores e aqueles piores que vão e pagam para ver o seu time, que é a falta de futebol, a falta de ver a bola rolando. É muita cera, muita catimba, muitos jogadores ali que colocam realmente a mão na canela, giram, giram, giram, e realmente não foi nada. Pelo amor de Deus, jogadores, agora tem câmera, tem VAR, todo mundo tá vendo que vocês estão realmente fazendo cera. Isso está terrível. Juízes que não têm pulso forte para comandar de verdade e fazer a bola rolar. É 5, é 6, é 10 minutos ali numa enrolação, numa discussão. Bom, fica aqui o meu protesto. Se for para continuar assim o Campeonato Brasileiro, eu volto para o meu campeonato de bocha. Bom dia.
1: José Silvério. Tá aí, aqui no Pulo do Gado, o placar da rodada com o Zé e o comentário sempre cirúrgico, né? Ponto final em mais uma edição do Pulo do Gado, Pedro Quadras.
0: Começamos mais uma semana muito bem informados aqui no seu gibi eletrônico. Lembrando, se você ouvir qualquer notícia que foi dada aqui, o furo primeiro foi nosso.
1: Exatamente.
0: Então, muito obrigado pelo carinho da sua audiência. Silvânia, uma ótima semana pra você, um ótimo dia e muito obrigado por fazer parte deste programa juntamente comigo.
1: Pra gente, eu que agradeço. Um forte abraço, Pedro Quadras.
0: Um abraço pra todos, bom dia.

0: Olha a hora, olha a hora, olha a hora, sete seu relógio, são 5 horas e 26 minutos. 5h26,
1: Paulo. Bom dia, seu Zé Beck.
0: Bom dia, Clarinha, bom dia, crianças, bom dia, adolescentes, bom dia, pessoal. Ó, volta às aulas, hein? Volta às aulas, hein?
1: Seu Zé Beck, oi. Que dia é hoje?
0: Hoje, dia 3 de agosto, o ano é 2026, viu, Clarinha?
1: Será que tem aula hoje, seu Zé Beck?
0: Você, Danandinha, acabei de falar, você estampou o ouvidinho, né? Tem aula sim, vai pra aula, vai estudar. Ó, faz um...
1: Que dia é hoje?
0: Hoje, dia 3 de agosto, o ano é 2026, viu, Clarinha?
1: Será que tem aula hoje, seu Zé Beck?
0: Você, Danandinha, acabei de falar, você...

0: horas, 5 horas 27 minutos. Falou! É o programa do Zebete, junto com a gente, todos os ouvintes que gostam de acordar bem. E claro que junto comigo na sonoplastia, na central técnica, ele. Bom dia, Tadeu!
1: Muito bom dia, seu Zebete. Presente, professor.
0: Tamo bom aqui. Dia, imagina, imagina.
1: Começando mais uma semana, tem que começar assim, nesse clima leve.
0: Nesse clima leve, nesse clima gostoso. Eu quero começar dando um bom dia tão especial, porque como eu falo com a Clarinha aqui, eu adoro as crianças, viu?
1: É.
0: Eu adoro as crianças, de verdade. E eu quero mandar um beijo, que ela é muito, muito especial pra nós aqui do programa, ela tá ouvindo. Primeiro, um beijo pra mamãe Kelly, lá de Sorocaba, e eu vou até mostrar pra você a nossa querida Sophie, que não guarda, não deixa, ela não larga o presentinho que o Emerson França deu pra ela. A nossa querida Sophie.
1: Ah, tá. Que bonitinha.
0: Ela e o Gru, ele é fã dos Minions.
1: Ai, fofinha.
0: Ela não é uma fofinha?
1: Fofinha demais, viu?
0: Um beijo pra você, Sofia. Ô, Tadeu, vamos prosear. No sertão brasileiro, eu falo do meu jeito nesse programinha faceiro. Um programa que fala de amor, um programa que fala de paixão, um programa que fala tudo da vida e coisas do coração. Eu lembro quando eu era jovem, tava apaixonado, e o meu sonho era ter uma caipira do meu lado. Eu andei por todos os lugares, procurei e não cansei. Eu lembro que um dia eu chavequei a irmã do Ney. É que foi pra rimar com cansei, tá? A irmã do Ney era bonita, era linda, era uma caipirinha. Eu lembro que ela fazia de tudo com aquele vestido rodado, como ela ficava bonitinha. Eu fiquei um dia todo tímido, mas garanto que um pouco de emoção, quando eu saí com ela e devagarinho eu peguei em sua mão. Posso falar uma coisinha pra você? Ela é uma caipirinha danadinha. Alguns amigos até chamavam ela de louca. Mas o meu sonho de verdade não era só pegar na mão, era sim dar um beijo na sua boca. Eu lembro que a gente passeava pelas escolas, eu de mão dada com ela, eu mochila, ela sacola, e a gente andava naquela rua de terra cheia de poeira. Mas nós não andava no meio da rua, a gente ia pelas beiras, com medo de ser atropelado por um carro desgovernado. Mas ali eu andava do ladinho dela, ela do lado de dentro da rua e eu protegendo ela do outro lado. Posso falar a verdade? Eu fiquei muito apaixonado. Ela era bonita.
1: Desculpa.
0: Você me cortou.
1: Desculpa. Eu pensei que acabava num apaixonado.
0: Não, não. É, vai terminar agora. Vai terminar agora. Apaixonado. Pra encerrar essa prosa gostosa, eu vou falar pra você de uma vez, sem titubear. Até porque o que eu tinha sonhado eu consegui, que era beijar. Mas posso dizer, foi caminhando na estrada, olhando as flores e a borboleta, que meu sonho maior era ter a sua confiança.
1: Ai, que vai! Ai, meu Deus.
0: Cinco. O Apolinário ri. O Apolinário ri. Ele ri. Olha lá. Apolinário ri.
1: Meu Deus do céu.
0: Bom dia, bom dia. Bom
1: dia. Esse é o seu Zebete, gente. Bom esse dia, é o clima. É clima descontraído, clima de festa. É clima de segunda-feira. É clima da fazenda, né?
0: É, mas você vê, né, Tadeu? A gente faz aqui o nosso, nossa prosa aqui, a prosa de segunda, de uma prosa diária, e a gente não tem texto, não. A gente vai falando aqui coisas que viveu na vida, né, Tadeu?
1: Improviso, isso aqui é tudo um contexto de vida levado pro ar, né, seus amigos?
0: É verdade, é verdade. A gente, e você sabe que eu quando era meninão, né, tem lá mesmo já 15, 16 anos, naquela época, não é que nem hoje, né? Hoje você sai com a menina, é o contrário, hoje inverteu tudo, né? Você sai com a menina, você transa, aí depois você beija, aí depois você sai do motel, aí você vai e leva ela em casa, quando deixa ela no portão, pergunta o nome. Antigamente você tava no portão, perguntava o nome, beija, vai pro motel.
1: Hoje em dia, porque é tudo acelerado, né, seu Zebete?
0: Hoje o pessoal não tem mais paciência de nada, né? A gente aí.

0: E antigamente como era bom, né? A gente pra pegar na mão de uma menina era difícil demais. Ele
1: criava toda uma magia, né, seu Zebete?
0: Ah, aquilo ali era uma magia, um encanto, né? É. As mulheres usavam aquele saiote quase na altura da canela.
1: Ó, oh, super sexy, né?
0: A gente não via nenhum joelho.
1: É.
0: Eita, e quando viu o joelho?
1: Rapaz!
0: Ele vai te falar na hora, cara, quando inventaram a mini saia. Aí vai te falar uma coisa,
1: é, viu? É pra acabar, né?
0: Quando inventaram a mini saia, calejei a mão, viu? É porque eu trabalhava mais. Eu trabalhava mais pra ajudar. Olha a hora, olha a hora. 5h32.
1: Vamos jogar água nos gordos e nas gordas, seu Zebete. Vambora, vambora. Acordar esse povo. 119-9991-9197. Mande aqui o seu áudio e peça pra gente jogar água em alguém. Pode ser em você, algum parente, colega de trabalho. O importante é acordar o povo pra mais uma semana.
0: Acorda, seu Zebete.
1: Vale mandar aqui um abraço.
0: Falou.
1: Pro glorioso final telefone 0218, tá adorando aqui seu Zebete.
0: Obrigado, viu?
1: Mas não assinou. Um abraço pro Eriston Zanon, que tá,
0: alô,
1: com a gente,
0: Zanon,
1: aqui. Relembrando os tempos da revista Avon. Nessa época ele também ficava com a mão muito calejada, é, de tanto trabalhar pra Avon.
0: A Hermes era melhor, viu? A Hermes tinha mais catálogo de lingerie.
1: Também acho. É, também é acho, seu Zebete.
0: A Avon tinha mais perfume, né?
1: É, exatamente. É.
0: A Hermes vinha mais, a biquíni, lingerie, eu lembro.
1: Gente, pra quem é mais novo, a gente tinha que se virar com o que tinha em mãos, né?
0: Verdade, em mãos mesmo.
1: Silvana de Rio Preto, água nela. Ô, seu Zebete, minha infância todinha, o senhor, viu?
0: Ai, obrigado, viu? Água nela.
1: Água nela. Escreveram aqui, pô, seu Zebete, que Brasil Postal era melhor. Brasil Postal tinha mais
0: lingerie. Essa daí não conhecia, não.
1: Brasil,
0: viu?
1: Postal, esse nome não é estranho, deixa eu ver aqui. Brasil Postal,
0: essa daí eu não
1: Brasil
0: lembro, não,
1: Postal,
0: hein, gente.
1: Postal.
0: Mas enfim.
1: Imagens.
0: Cadê? Tem aí? Vê aí, Tadeu. Vê aí. Você quer conectar com esse negócio de internet aí? Eu não manjo muito, não.
1: Não apareceu nada, não. Mas um abraço pra você, meu
0: obrigado,
1: querido.
0: Obrigado.
1: Era concorrente da Hermes, ele falou aqui. Um abraço pra você, viu?
0: Obrigado.
1: Quem tá pedindo água aqui? É Kelvin Gonçalves, um abraço pra você, Kelvin.
0: Eu tenho um amigo que a gente chamava ele de xarope, de louquinho, né? A gente não sabe, assim, onde foi o paradeiro dele, mas a gente, tudo moleque, vocês começaram a falar esse negócio de revista e tal, a gente tudo com Hermes, né, Avon, essas coisas, e ele com uma revista de Tupperware. Ele tinha desejo na Tupperware.
1: Eu imagino.
0: Ele não podia ver uma Tupperware sem tampa.
1: Robson de Votorantim tá com a gente. Bom dia, seu Zebete. Joga água em mim aqui.
0: Joga água nele.
1: Água no seu. Carlos Barbosa tá com a gente aqui, um abraço pra você. É engraçado, né, seu Zebete? Na segunda-feira o povo fica mais preguiçoso pra mandar áudio, né?
0: É verdade.
1: Só tá chegando texto aqui, seu Zebete.
0: Preguicinha. Tão com preguicinha de falar, né? Ei, vamos falar. Bota pra gravar aí, a gente não vai sentir teu bafo, não.
1: Um abraço pra você.
2: Bom dia, oi. Tadeu.
1: Oi, bom dia.
2: Manda água aí pra nós, Leandro aqui no Tanche Aplicativo. Pergunta pro seu Zebete se ele já tomou uma lambida no zóio da goiaba. Hoje eu tomei um, odiei, cara. Brochei na hora, Deus me livre. Não é pra mais, não.
1: Seu Zebete, é uma pergunta que chegou pro senhor
0: aí. Goiaba? Que isso? Já na goiaba? Uma
1: lambida no olho da goiaba.
0: No olho da goiaba? Goiaba tem olho? Não entendi.
1: Também não entendi, seu Zebete. Vamos passar.
0: Deixa pra lá, seu Zebete. Deixa pra lá.
3: Oi.
1: Ô, Thalita, um beijo pra você.
0: Ela tá com frio?
1: Tá com frio, ela. Tá com...
0: Joga água morna nela, pode ser isso.
1: Toma água em você, minha querida. Um beijo, bom dia, viu?
4: Fala, Zé Bétio. Bom dia.
0: Bom dia.
4: Tá eu e o Pedrão aqui, ó, indo trabalhar. Joga água nesse moleque aqui que tá dormindo, pô. Bom dia pra nós.
0: Joga água nesse preguiçoso aí.
1: Água nele, seu Zé Bétio. Água nele.
0: Ei, meu Deus do céu. Olha a hora. Acerte seu relógio, o Cuco do Zebete informa a hora certa. São 5h36, 5h36.
1: Seu Zebete, vamos faturar. Oi. E aí vamos, tem modão,
0: vamos,
1: hein?
0: Vamos. Gente, programa do Zebete, sabe, programa do rádio, depende dos seus patrocinadores, anunciantes. E aqui a gente tem os principais anunciantes, sempre com lançamento, sempre com coisa nova. Então a gente vai para um rápido comercial, uma propaganda nossa aqui, mas a gente volta com o Mordão Sertanejo pra vocês, tá bom? Vamos lá, ô, tá tudo pronto aí, Tadeu?
1: Vamos lá, seu Zebete.
0: Vamos lá, a gente volta já.
5: Maria, ô Maria, sai da lata.
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0: Oi, gente.
1: A natureza é bonita demais,
0: oi,
1: né?
0: Oi. Oi.
1: Bonito, hein?
2: Pediu pra parar, parou!
3: Gente, o programa do Zé Peguim vai ficando por aqui.
1: Tudo bem, você tem domínio dos animais, cara.
3: É tudo domesticado.
1: Exatamente.
3: Gente, o programa de Zebete vai ficando por aqui. Obrigado pelo carinho. Aproveitem ao máximo a vida, porque isso aí é o trenzinho da vida. Já me levou. E pode ter certeza que nessa viagem é certeza absoluta que você também tem seu vagãozinho separado. Mas por enquanto, curta. Quando tiver que viajar, você já curtiu a vida, tá bom? Tadeu, fica com Deus, que eu já tô com ele. Bom dia e um beijo do vô, tchau.
4: Um beijo,
1: Rosabete.
2: Vai com Deus. Bom dia, gente.
1: Calma.
2: Bom dia.
1: Então você tá ameaçando falar no microfone aqui desde que começou o programa.
2: É, vocês não dão espaço pra dar bom dia, gente.
1: Bom dia. Muito bom dia, Pidôncio Pidunga da Silva. Oh.

0: Bom dia, bom dia, bom dia, bom dia.
1: Bom dia, gente.
0: Como vai o senhor?
1: Como vai, senhores? Senhores e as senhoras e os senhores?
0: Vou confessar, tô com sono, viu, Pidão, senhor?
1: É nada, sério, Jadir.
0: Tô com sono. Segunda-feira, né?
1: É.
0: Segunda-feira é aquela nhaca, né?
1: É mesmo, Jadir.
0: É.
1: Você foi dormir tarde?
0: Por que não, viu?
1: É mesmo, Jadir.
0: Vou dormir cedo, cara. Que hora que você vai dormir, Pidão, mais ou menos?
1: Não sei, eu não tenho um relógio.
0: Você não sabe a hora do dia, é isso? Se eu te perguntar agora, que horas são agora, você não sabe.
1: Não sei.
2: Você não sabe ver hora, meu? Ainda não aprendeu?
0: Como é que você chega nos compromissos? Sei lá, você tem um compromisso...
1: Eu chego e falo oi!
0: Não!
1: Você não chega assim? Eu cumprimento as pessoas, tá?
0: Não, você tá falando... A pessoa marca um compromisso com você. Nossa, vamos almoçar... A gente vai almoçar.
1: Bora, bora. Mas não tá cedo.
0: Então, como é que você sabe que tá cedo? Isso aqui é uma suposição, meu querido. Vamos almoçar 1 da tarde. Como é que você sabe a hora que é pra chegar no restaurante?
1: Fome, dá fome. Eu vou pelo meu corpo.
0: A hora que sentir fome é a hora da reunião.
1: Por exemplo, como é que eu sei a hora de dormir? Quando eu tô com sono. Como é a hora de acordar? A hora que eu acordo.
0: Então, você é um homem mais simples, né?
1: Eu sou simples. É isso, isso é...
0: O ideal.
1: Como é que eu sei a hora de ir no banheiro? A hora que eu vou estar no banheiro. Não tem segredo, gente.
0: Você não tá errado, mas também... Você não tá errado, mas na sociedade no moderna, você tem horário, tem que cumprir horário, né? A hora que você quer.
2: Por isso que a maioria das vezes você chega atrasado. Você não tem, né, aquela coisa do horário mesmo.
0: Exatamente, exatamente. Então,
1: Mas eu não tenho um relógio.
0: Gente, alguém dá um relógio. Eu tenho um relógio. Eu tenho um relógio lá em casa. Daquele Casio antigo, sabe? Eu vou te dar porque é digital e é mais fácil de ver.
1: Agora eu vou andar. Eu não tenho condições. No meu rabaco cabia eu e o Willo Pérez, meu cachorrinho. Agora vai vir morar comigo o Cássio. Eu não sei quem é esse rapaz.
0: É a marca do relógio, querido. É a marca do relógio.
1: Tá.
0: Eu vou te dar, é digital, é mais fácil de ver a hora, você não vai ter problema.
2: O digital é igual o nosso ali, ó.
0: Isso, olha lá.
2: O digital, ele já aparece os números, que é pra ficar mais fácil.
0: Exatamente.
2: Vai, vamos lá, vai. Vamos ensinar ele, Tadeu.
0: Vamos ensinar. Pidão, seu, presta atenção.
2: Vai, aquele primeiro lá, o que é?
1: Deixa eu ver ali.
0: Primeiro, parece uma cobrinha.
1: Ah, é um S.
0: Parece um S. Parece um S, mas não é um S, é um número.
1: Aquilo é um número?
0: É um número. Número 1, 2, 3, 4.
1: Tem tudo isso de número? Eu não vi um. Ela falou 1, 2, 3.
0: Não!
1: Onde é que tá os restos?
0: Não é isso!
2: Não, ele tá contando pra chegar até onde é.
0: Isso! Depois do 4, o que tem?
1: Hã?
0: Depois do 4 é o quê? Depois do número 4, vem.
2: Vamos lá, vem o 4, depois vem o...
0: O
1: quê?
2: Meu Deus do céu, 1, 2, 3, 4, 5.
0: Isso, 5, são 5 horas.
1: Depois do 4 vem o 5.
0: Isso, são 5 horas.
1: 5.
0: 2 pontinhos pra separar a hora do minuto.
1: Esses dois,
0: tá?
1: Pontinhos que me...
0: Esses dois te quebram, né?
2: Mas é, esquece os pontinhos. Pontinho é pra separar hora, minuto e segundo.
0: Isso, tá? 2 pontinhos separou, tá?
1: 2 pontinhos.
0: Então são 5 horas.
1: São.
0: Mas que minutos que são?
1: Que um? Não, mas depois tem números lá. Aquilo não são números?
0: São números, vamos lá.
1: Ah, mudou. Como é que eu vou saber se mudou?
0: Sim, porque o tempo não para, já diria Cazuza.
3: É muito tempo, eu tô doida.
1: Era um número lá, mudou para outro.
0: É, 4, vem 4 agora, ó. 5,
1: tá.
0: Ó, 4 e
1: 5. 5, 4.
0: Isso, não. 5.
1: 5 e 4.
0: Não.
3: É muito tempo.
1: Agora
0: número,
1: tem outro.
0: É, tem outro número do lado do 4. Qual que é o número do lado do 4?
1: Ah, agora eu sei, porque é igual o primeiro.
0: Isso, exatamente.
1: 5.
0: É o 5. Isso! Maravilha!
1: Então, 5 e... 4, 5. 5 e 4, 5.
0: Não, não.
1: Não, aí você junta.
0: Você junta. 4 e 5. 4 e 5, você junta. 4 e 5.
1: Juntou.
0: Juntou. 4 e 5.
1: O que que tem?
2: 45, pô!
0: 45!
1: Se for pra gritar, eu paro aqui. Vai perder a cabeça à toa?
0: Desculpa.
1: À toa.
0: Desculpa.
1: Vai.
0: Tá. Então, são 5 e...
1: 45.
0: Isso, muito bem.
2: Agora vem o segundo.
0: 2 pontinhos, agora vem o segundo. Agora
1: já
0: lá.
1: Sei, o outro lá tá 5. Mudou, aí
0: mudou,
1: ó.
0: Ai. A minha periquita. Já são 5,46.
1: Mudou.
0: Tá, e agora?
1: Aquele
0: ó.
1: Zero lá. Zero,
0: zero.
1: O outro lá. Vai,
0: isso,
1: o quê?
0: Isso.
1: Ah, não dá lá, muda toda hora. É o segundo, vai mudar.
2: Ah, Tadeu, vai ficar difícil.
0: É, vai mudar toda hora. Então são, os segundos não importam. Os segundos não importam, tá? Então é importante você saber.
1: Tá, agora eu já sei. 5. 2 pontos, 4. Cadê o 5 que tava lá? Mudou,
0: meu querido!
1: Tá bom. Quer mais saber merda?
0: Rapaz, Vai tomar. Ai, ai, olha. Um beijo aqui pra Josefa. Bom dia, amo a vida simples do Pidoncio, viu? Eu quero viver assim nos próximos anos. Um beijo. Posso falar? Tá certo, Pidoncio?
2: Eu ia comentar isso agora, gente.
0: Não, você se preocupa com conta bancária, Pidoncio?
2: Como assim?
0: Conta de banco, você não se preocupa, né?
2: Existe isso?
0: Então, por quê?
2: Aí.
0: Porque ele não tem, gente.
2: É isso.
0: Não tem conta no banco.
2: É verdade, bicho, é.
0: Não se preocupa, é uma preocupação a menos, né? Você tem celular, Pidoncio? Celular?
2: Não.
0: Não é viciado em tela.
2: Não.
0: É outra preocupação que ele não tem na vida moderna, cara.
2: É.
0: Exato. Outra coisa.
2: Você tem carro? Gasolina, IPVA?
0: Isso.
2: Você tem... O quê? Não?
0: Não tem carro.
2: Aí, tá vendo? Se preocupa.
0: É outra preocupação.
2: Seguro.
0: A menos.
2: Seguro.
0: É isso.
2: Você tem na sua casa...
0: Televisão. Você tem televisão?
2: Não tenho.
0: Não vê as mazelas do mundo.
2: Não, e não paga internet. Não.
0: Exatamente.
2: Eu vou lá no Bar dos Elitos quando eu quero ver alguma coisa. Você tem geladeira? Não.
0: Não, não.
2: Mas tem também geladeira. É básico, né?
0: É, aí...
2: Não, mas aí eu tenho um isonor, né?
0: Ah, você tem isopor. Você ganha.
2: Mas aí você gasta dinheiro com gelo, velho.
0: É, também. Já é burrice, já.
2: É, acho que aí já é burrice. Já tá, mas sendo... tudo bem, vai, é a vida dele, né?
0: Exatamente.
2: Você também, então, tá vendo, gente? Não tem nada. Você tem, por exemplo, vai. O que mais, Tadeu? O que a gente pode falar do mundo moderno?
0: Cara, acho que essa vida que ele tem aí tá perfeita. Eu honestamente queria ter uma vida assim, viu?
2: Não. Quer me trocar? Preocupa.
0: A sua inteligência vem junto?
2: Posso falar uma coisa, Ariel? Agora você tocou no assunto que...
0: Pode falar.
2: Eu não posso... Ainda não inventaram. Tipo, vamos lá. Ah, o fulano vai... Albert Einstein. Isso. Ah, não, ele morreu, mas a gente pode tirar a inteligência dele. Põe um fiozinho, um cabinho, um USB. E passa pra outra pessoa. Não existe isso. Então, o que Deus me deu, essa inteligência que Deus me deu...
0: Não coloca Deus no meio, não. Por favor.
2: Eu não posso passar pra você. Eu não posso ter um fiozinho, fazer uma... Ah, não, vamos fazer. Não tem, vocês falam que tem aquele Bluetooth?
0: É, Bluetooth.
2: Passa pro Bluetooth?
0: Não.
2: Não tem, não dá pra passar minha inteligência pra você.
0: Então, infelizmente, eu não teria a sua inteligência se eu viver a sua vida.
2: Não vai ter.
0: Então, eu não quero. Então, eu só queria se você tivesse com a sua inteligência.
2: A gente queria a sua inteligência, porque aí...
0: Pra fechar o assunto aqui, o Eriston falou que tem uma coisa que é só você não ter, que elimina 99% dos seus problemas.
2: Esposa.
0: Exatamente.

0: hora do nosso cafezinho precisa, hein? Segunda-feira é um dia brabo. É um dia brabo. 11 99991 9197. Mande aqui seu pedido de cafezinho pra gente oferecer. Hoje só tem café puro, viu? Segunda-feira é esse pique, é esse naipe aí. É.
1: Só puro pra dar uma despertada
0: exatamente
1: mesmo.
0: Exatamente.
1: Então vamos lá, gente.
2: Bom dia, Tadeu.
0: Oi.
2: Bom dia, Pitão. Quero café. Tá frio. Francisco Araújo, Pouso Alegre, Minas Gerais.
0: Alô, Pouso Alegre. Um abraço pra você, meu querido. Bom dia. Cafezinho.
3: Valeu. Bom, Tadeu, homem vinheta.
1: Oi.
3: Fala, Pitão, os filhos da mãe. Manda um cafezinho aqui pra nós, aqui, os caçambeiros aqui, na 163 Sinop, Mato Grosso. Se quiser também, se não quiser, não mande.
0: Não, tô mandando. Não,
1: vou mandar.
0: Eu quero, vou mandar.
1: Vou mandar. Oxi. Sim. Mas você não manda na gente?
0: Exatamente.
1: Oxi.
4: Bom dia, Tadeu. Oi. Bom dia, homem vinheta. Bom dia, Pidôcio.
0: Dia.
4: Aquele cafezinho. Cafezinho, vamos lá.
1: Vamos.
4: Vinheta, sua Oi. Voz enche minha bunda d'água, vamos lá.
0: Só me faltava essa, viu? Olha.
1: Como tem besta, velho.
0: Um abraço, um cafezinho pra você, meu querido.
2: Bom dia, Tadeu.
0: Bom dia.
2: Vinheta, bom dia. Diretor.
0: Oi, filho.
2: Pidôcio Pidunga.
0: É nóis.
2: Ô, Tadeu, manda um café aí pro tio da cantina, mas eu tô a caminho ainda. Vou fazer aqueles 7 litros pras pro. Tudo gente fina. Vamos encher aquela escola de aluno agora.
1: Bora.
2: Tudo chegando já já.
0: É, volta às aulas, né, cara? Um abraço pra você aí. Bom dia, bom trabalho aí, meu querido.
1: Vamos nessa.
5: Bom dia, loucos, malucos. Bom dia.
1: Bom dia.
5: Cafezinho aí pro Zé Bilula, DHS em peso. Pra vocês que estão ouvindo aí da DHS.
0: Tá.
5: Cafezinho. Sorai Paulo, DHS.
0: Imaginando de onde surge o apelido Zé Bilola, né?
1: Então, cara, como que surgiu? Alguém viu e achou engraçado?
0: Ele desabafou e falou que tava com problema de fimose.
1: É, que não tem, né? É. Que nasceu sem.
0: Exatamente.
1: Vai saber.
0: Zé Bilola, cafezinho pra você, Zé Bilola.
2: Bom dia, Tadeu. Bom dia, homem Vieta. Bom dia, filho da mãe.
0: Dia. Manda
2: um cafezinho aqui pra nós. Carlos de Salvador, Bahia.
1: Olha.
2: Motorista, carreteiro da Transparaná. Manda um cafezinho aí.
0: Cafezinho pra você,
1: café,
0: meu querido.
1: Querido.
0: Receba, boa semana aí.
6: Bom dia, Tadeu. Bom Oi. Dia, Vinheta. Bom dia, Pidoncinho. Olha, eles têm participado pouco, porque aqui é verão. Né, uhum. Na Europa,
0: uhum.
6: E o trabalho é triplicado. Então, é só urso, não falo mais nada.
0: Tá.
6: Mas eu queria que vocês mandassem um parabéns gigante para o grupo Flor Ribeirinha de Cuiabá,
0: tá.
6: Que ontem foi campeão pela quinta vez consecutiva,
0: parabéns.
6: Aqui na Turquia,
0: olha,
6: de folclore. Foi maravilhosa a apresentação deles. Manda um abraço para eles. Beijinho.
0: Campeão de folclore, um abraço para você, meu querido. Tem campeonato de folclore lá na Turquia.
1: Folclore ou folclore?
0: Nossa, menor, eu entendi folclore. Mas um abraço aí. Tudo de bom, meu querido. Obrigado, viu?
1: Obrigado.
7: Bom dia, Tadeu. Bom dia, punheta. Tamo junto.
0: Cala a boca, meu, já cara. Corta. Cala a boca, já.
1: Não quero nem saber.
0: Não me irrita, cara. Não me irrita. Ah, Melo, a gente tá num clima gostoso aqui.
1: É, não apela.
0: Olha,
1: velho.
0: A Kate Marli tá pedindo pra gente reprisar ou comentando a música Olho Marrom. Realmente, essa.
1: Essa aí é um clássico.
0: Essa
1: hein?
0: Ficou nos anais, hein?
1: Essa é o clássico. Essa aí
0: ficou nos anais. A gente vai anotar aqui, vamos reprisar.
1: Vamos
0: essa aí.
1: Reprisar.
0: Essa ficou boa. Mas acabou, gente.
1: Acabou, Jadeu.
0: Acabou, cara.
1: Acabou.
0: Ponto final em mais uma edição aqui do Band Bom Dia. Obrigado você, ouvinte, pelo carinho, pela audiência, por esse amor todo que você tem com a gente.
1: Que amor, que carinho, né? Os ouvintes realmente, eles não perdem tempo. Eles
0: não.
1: Desperdiçam.
0: Não. Desperdício. Cala a boca. Vai dar amor pra gente também no Instagram, @soltadeu no Instagram.
1: Repete pra nós, Jadeu.
0: Soltadeu.
1: @soltadeu e @emersonfrancaoficial. Vai lá que eu postei, gente, não sei se ele trabalha em circo, o que ele faz, mas ele inventou de ter um laser diferenciado numa parte do corpo.
0: Olha aí, gente. Olha lá, Emerson Franca Oficial, vai ver. Curioso, hein?
1: Curioso.
0: Siga a gente lá. O programa tá disponível no Spotify, na sua plataforma digital, pra você ouvir em formato de podcast, pra você enfrentar essa zoeira.
1: Verdade.
0: Todo dia, a hora que você quiser.
1: A hora que quiser.
0: Olha, vem aí mais uma edição da Hora do Ronco, hein? Vamos animadíssimo, como sempre, aqui, concentrado já.
1: Totalmente, gente.
0: Tenho certeza que passou a madrugada em claro, pensando nas respostas, pensando no programa.
1: Pensando tudo. É isso aí, é o profissionalismo.
0: É que eu... Ai. A Band FM tem tudo que você gosta. Já, já, tem

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0: Mais uma vez nós cumprimentamos a todos os nossos ouvintes nesta manhã do dia 3 de agosto de 2026. Apenas um minuto faltando para as 7 da manhã, iniciamos mais uma edição deste Buenas na Velha 94.3 na Band FM. Este Buenas cheio de marca e sinal. 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Muito bom dia, meu irmão. É a Band FM 94.3 com este Buenas de qualidade. E assim nós iniciamos.
1: Num bolicho de beira de estrada, numa cidadezinha, entraram dois almofadinha, que nem uns galos de rinha, se achando meio posudos, vestindo um traje polpudo, diferente do que ali tinha. Com ares de superior, se achando naquele interior, olhando para todo lado, eles viram que o bar estava lotado, pois chegaram atrasados e todos os cantos estavam ocupados. Pediram uma mesa pro bolicheiro e disseram que viajaram o dia inteiro, pois outro dia iam começar a trabalhar para um grande estancieiro. Falaram que tinham vindo da capital e, de um modo informal, pediram para almoçar. Mas o dono do local disse para esperar, pois logo ali adiante um lugar ia vagar. Com a irritação dos forasteiros, o bolicheiro quis dar uma sugestão. Viu que em uma mesa tinha só um cidadão que já tinha almoçado. Se não ficassem incomodado, podiam sentar ao seu lado. Os dois olharam aquele homem com muita atenção. Aquele velho bretão, com bombacha meio surrada, a camisa descosturada e as botas toda furada. Sem ser nem um pouco discreto, ficaram que nem um chacal. Gritaram de peito aberto que eram da capital, formados na Federal. Não se sentavam com qualquer boçal, pois um era veterinário e o outro engenheiro, e se tivesse outro lugar, jamais comeriam em um galinheiro. Vendo aquele tendel, o velho se levantou e na cinta se coçou, um 38 assoprou, caminhou sem ser afoito, no balcão se escorou. Para aqueles dois olhou, com um ar de soberano, o meio metro de cano guardou e a conta ele pagou. Pediu com certa destreza para que os dois não ocupassem sua mesa, que ali se esvaziou, pois ela agora está reservada para sua pionada que chegou. E disse ainda que ele era o estanceiro, que um veterinário e um engenheiro foi ele quem contratou.

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1: Vai che, bacudo velho, eu que sou da fronteira, me lembro do grupo Mirando, compadre, quando estavam começando a ensaiar, rapaz.

0: Hernandes, buenas, essa já tua moda aí. Ouvimos Nelson Cardoso, Templa, Crioula, ouvimos Grupo Minuano, Ninguém Vê os Tombos que Eu Caio, João Luiz Correia, Gauchão Departamento, ilustrando essa poesia do Chucro, Uma Lição de Vida. Bonita poesia para quem ouviu e prestou atenção, não é? Muito bem. 6:15, segunda-feira, dia 3 de agosto de 2026, Band FM com o Buenas Campeiro, neste contrapasso, trabalhando sempre em nome, meu irmão, de Campeonato Correria, a essência do campo também na vestimenta, para o peão, para a prenda, para o cavalo, e nós temos cintas, camisas, guaiacas, lenços, aperas e alpargatas. 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
0: Bom dia então, 6:19.

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1: 6h20 horário, muito bom dia Lages, muito bom dia toda a região serrana, muito bom dia você que se prepara para mais um dia de peleia. Ouça.

0: certo, meu senhor, nós ouvimos aí na 94.3. Isso. Maneira de um peão ajustado com o carqueja, atendendo pedidos. Zé Melo, Outro Destino, ouvimos Zé Cláudio Machado defumando ausências. E os Bertucci lá no início, original, O de Casa. Tá certo? E aí o Paulo Siqueira, né? Isso, oriundo desta família também, deste conjunto com o instrumental. 6:36, 6:36 na Band FM. Muito bom dia para quem neste momento se prepara para mais um dia de lida. Muito bom dia a você da cidade, muito bom dia a você do campo. Senhores da educação, passando por aqui já esse ônibus amarelo conduzindo os alunos em busca do saber, caminhos da escola, não é? Muito bom dia a você que está na ordenha. Muito embora esta cultura de vender leite aqui na nossa região está meio resumido, mas para você que está ordenhando para fazer um queijo e vem vender para nós aqui na cidade, a nossa saudação fraterna. Muito bom dia, o comércio que já está se preparando, quem sabe fazendo uma reunião, não é? Para traçar e tentar e vai atingir as metas deste mês de agosto. Um abraço aí a todos os nossos patrocinadores que conosco estão aí sempre peleando, parceiro. Isso. 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Sempre, sempre ao teu lado. 6:38, 6:38 na Band, bom dia.
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0: Muito bom dia, 6h40.
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0: Artes Elionir Camargo Martins, vinculada à Fundação Cultural de Lages, está com inscrições abertas para os cursos de teatro, street dance, balé, pintura em tela e violão.
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0: E Lages passa a integrar oficialmente o mapa do turismo brasileiro, instrumento do governo federal que orienta a formulação de políticas

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3: Vamos lá então, para todos os veterinários, tá aí então João de Almeida Neto e o Mano Lima, veterinária campeira. 17 minutos faltando para as 7 da manhã, segunda-feira.

0: Muito bem, nós ouvimos aqui na 93 aí Valdomiro Melo, Minha Estampa, Rui Biriva, Alpargata, Chapéu e Cordiona, esse trio que todos nós conhecemos bem. Ouvimos João de Almeida Neto e o Mano Lima, como havia dito, veterinária Camper. Para todos os senhores veterinários que atuam nesse segmento, precisam saber realmente como no passado era, não é? Isso mesmo, parceiro. O modo empírico às vezes funciona também. Faltando apenas quanto? 6 minutos para as 7 horas da manhã de uma segunda-feira, dia 3/8/2026. Não tenho temperatura aqui, parceiro, mas está quente. Não tenho, sinceramente, não tenho. Deu uma pane aqui no nosso relógio? É isso? Mas deve estar. O celular está dizendo 20, mas não pode. Não pode. Quero ver no celular aqui, precisamente. Quem tem a temperatura, me chama aí, por favor. Me dá uma luz aí, parceiro. É, tá dando 21 aqui no celular, mas não é possível. Mas 15 deve estar, sim. Muito bem. 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Pátria se faz cantando, né, de a cavalo nos ideais do ser humano. E cavalo é um animal que se conhece pelo olho. Verdade, parceiro. Ditados populares. 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Dom Tonico me informa, em São José do Cerrito, a temperatura 15 graus. Obrigado, Dom Tonico. Bom dia para ti. Muito obrigado pela contribuição. E 15 graus Celsius no Cerrito e aqui em Lages também. 6 horas e 56 minutos. Você foi o Bagre Fagundes?
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7: Bom dia, apenas 2 minutos para as 7 amanhecendo.
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2: Senhores, Bagre Fagundes morreu ontem, integrante dos Fagundes, né? Com uma atuação muito forte no tradicionalismo, se foi então com 86 anos. Um dos últimos me representa da família dos Fagundes ali, irmão do Nico Fagundes, do Darcy Fagundes e tantos. Mas imortalizado pela sua obra. Por exemplo,

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0: 6:17, 6 aí os serranos, forma cavalo, ouvimos os farrapos Alapuxa, ouvimos Marenco, Rincão dos Touros, e ouvimos aí o Ernesto Fagundes, obviamente representando todos os filhos do Bagre, não é? De filho para pai. Participação dele, claro, não é? Ele que se foi ontem aos 86 anos. Muito bem. É a Band FM 94.3 com este Buenas Campeiro, trazendo sempre a boa moda de manhã cedo para todos os nossos ouvintes. E vamos lá, meu parceiro. Levando sempre a boa moda para vocês, em nome dessas empresas que nos permitem aqui estar e prosear com todos, não é? Isso, deixa eu tirar isso daqui. Isso, agora vamos ali. Tá certo. 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São 7:20, achei a temperatura, 13 graus Celsius, 13,8 neste momento aqui na cidade de Lages. Bom dia!
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2: Muito bem, meu senhor, vamos com a previsão para este dia 3 de agosto de 2026, 7:23. Fechou? Sol com muitas nuvens e períodos de céu nublado, noite com pancadas de chuva. Olha só, neste momento, tempo com muitas nuvens, né? Aliás, nublado o tempo. Há de chover hoje 1,6 milímetros de recolhimento, seja, sendo a mínima de 13 e a máxima de 20 graus Celsius, né? O vento que sopra é o vento do noroeste a 7 km por hora e a lua é cheia. Pode chover hoje, ou pode garoar hoje, melhor dizendo. Para amanhã, terça-feira, mínima de 11, máxima de 21, 6,6 milímetros de recolhimento. Então, é sol com muitas nuvens, períodos de céu nublado, noite com pancadas de chuva para terça. Idem para quarta-feira, sendo 12 de mínima, máxima de 19, 4,3 milímetros de recolhimento. 6 para amanhã, 6,6 e 4,3 para quarta-feira. Quinta-feira chove? Chove também. 3,3 milímetros. Sol com algumas nuvens, chove rápido durante o dia e noite. Mínima de 11, máxima de 17. Na sexta-feira, meu senhor, mínima de 7, máxima de 16. Há de chover 16,8 milímetros de recolhimento. Daí a tendência, então, para os próximos dias, durante toda a semana, para você se programar, então. Feito! Entendeste? 7:24.
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6: Tá certo, meu senhor, vamos lá com o preço dos produtos. Olha, eu tenho aqui aveia, bolsa de 60 quilos, R$42, feijão carioca 248, feijão preto 212,50, o milho R$60 e a soja industrial 127,50. Tá certo? É o que temos, né? Segundo o Infoagro. E o preço do boi gordo continua o mesmo, em torno aí de 12,36, 12,68, pode variar. A vaca em torno de 10,50, 11. O bezerro de corte 14,37, mas estão oferecendo menos, viu? 13 pila estão oferecendo. Novilha de ano meio para 2, 12,82. Ovinos de corte pode chegar até 16,20. A ovelha adulto descarte 9,75, 10,20, né? Tá aí então o preço da floresta, pinos, tora em pé, 35 acima 377, de 25 a 34, 249, de 18 a 24, o extrato S com sendo filé, né? 161,50 e de 8 a 17, R$70. Isso, árvore em pé, floresta viva, segundo o Infoagro. Muito bem, tá certo? 7h27 é horário, 7h28 é horário. Bom dia.

Certo, parceiro. Aí Paulo Costa, bailanta do Tio Floro, dizendo que está na hora de ir embora. Dom Vicente, buenas. Ouvimos também Rodeio Morotia não respondendo a Bagre Fagundes de Morotia. Ouvimos Chapecada Canção Nativa na 23ª edição, Kiko Larte. Último tirão do Ponto Sem Dono, do Quarteto, sim, do Quarteto Coração do Ponto. Isso. Ouvimos César e o Rogério e o Roubo da Gaita Velha aqui na 94.3. Assim sendo, encerramos mais uma audição deste Buenas, agradecendo a preferência e audiência de todos, os convidando para permanecer no prefixo. O Tadeu, o Ronco Pidonço vem aí, é isso? Depois vem a Vanessa e o Iago. Feito, e nós voltaremos amanhã bem cedinho com as bênçãos divinas, se Deus quiser. 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Aliás, a semana inteira com garoas, meu parceiro. Isso. 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Buenas, 13 minutos faltando então para as 8 horas.

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13: Band FM, a sua rádio do seu jeito, é a Hora do Ronco, 9 para as 8, seu Pedro tem o 20 na linha.
14: Alô!
15: Alô? Alô!
14: Bom dia!
15: Alô!
14: Bom dia!
15: Bom dia!
14: Quem é?
15: É Clara Elisa, do Maria Eugênia.
14: Muito bem, Clara Elisa, faça sua reclamação.
15: Ai, é o seguinte, eu não suporto acordar às 5 horas da manhã com os cachorros latindo.
14: Mas... E sempre tem cachorro latindo?
15: Direto.
14: Yeah. Ah, separa do marido.
13: Não é esse cachorro.
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0: Band FM, Ed Brito e Samuel, toda mulher aqui na Hora do Ronco. 5 para as 8. Ô, Pidão Chopp, presta atenção aqui, querido. Ô, oi, queridão.
1: Eu tô conversando com o Rafa.
0: Mas, desculpa, Rafa, você me desculpa. Perdoa. Só um minutinho.
1: Falando do quê?
0: A gente
1: tá falando de jogo do Palmeiras. O Rafa também é palmeirense, eu também sou.
0: Legal, parabéns pros dois.
2: Parabéns, tá? Venceu legal.
0: Parabéns.
2: Baiano, Barata, Joãozinho.
1: Foca aqui, filho. Foca na música.
0: Foca.
1: Mas tem que saber aqui.
3: Foca.
1: Baleia.
0: Na português.
2: Religião. Profissão. Polícia.
0: A polícia.
1: Três amigos na rua. O policial parou eles, falou: qual o nome dos quatro elementos? Aí teve um engraçadinho, sempre tem um engraçadinho, né? Terra, fogo, água e ar. Meu, a galera riu pra caramba, mas estão até agora presos.
0: Na hora foi divertido, né?
1: O nome dos quatro elementos.
0: Não é possível.

0: Band FM, Victor e Léo, Tempo de Amor, aqui na Hora do Ronco. 8:02, agora dia do balcão de reclamação da Hora do Ronco. Pode soltar sua voz aqui?
1: Pode.
0: 11 99991 9197.
2: Ô, bom seu dia. Ronco.
1: Bom dia.
2: Bom dia. Bom dia, Pidonço.
1: Bom dia.
2: Cadeu.
0: Oi, bom dia.
2: Oh, eu tenho uma reclamação aqui dos meus camaradas, sabe? Eu sou produtor de morango aqui em Pouso Alegre.
1: Pouso Alegre.
2: Por que que na segunda-feira eles não vêm?
0: Aí, ó.
2: É. Justo o dia que eu mais preciso deles, certo?
0: Aí, ó.
2: Aí vai chegar no final de semana e eles vêm sem falhar um dia. Será que é por causa do pagamento?
0: Deve ser.
2: O Reginaldo de Pouso Alegre.
1: Com certeza. Dia, paga, pô.
0: Um abraço pra você. Vamos lá ajudar ele a plantar morango?
1: Não, vamos comer morango.
3: Eu vou. Se ele deixar comer a plantação...
0: Eu também, cara. Não, mas aí é preju, pô.
3: Vai comer capim.
4: Bom dia.
3: Aí uma hora eu vou te dar um...
4: Bom dia, Ronco.
1: Bom dia.
4: Tadeu, Vinheta.
3: Bom dia.
4: Beleza?
0: Beleza.
4: Cara, eu queria reclamar de uma coisa. Das pessoas que não dão seta.
0: É isso aí.
4: Eles poderiam dar seta, né?
0: É verdade.
4: Seta não é o brioco, não. Pode dar.
0: Dá vontade.
4: Dar. Não tem problema, não.
0: É isso aí.
4: Pode dar tranquilo. Tranquilo.
0: Eu vou os dois.
4: Rapaz, os caras é ruim de cela. Abraço, Vitor Jandir.
0: Valeu, meu querido.
1: E você tá dando?
0: Calma, o quê? Acerta?
1: Acerta.
5: Bom dia, Tadeu. Bom dia, homem vinheta.
0: Bom dia.
5: Donço.
1: Oi, Fia.
5: Ronco.
1: Bom dia.
5: Meu nome é Eliana. E a minha reclamação de hoje é que de manhã, quando eu pego o circular pra ir trabalhar,
0: tá,
5: sempre entra alguém fedendo dentro da circular.
0: Ah, não.
5: É insuportável.
0: Isso é normal,
5: hein? Entrar de manhã pra ir trabalhar e já pegar um cheiro horrível.
0: De subaco. Realmente, gente, vamos tomar um banho antes de trabalhar, né?
1: Eu tenho a solução.
0: Qual é a solução?
1: Vai a pé.
0: Não!
3: É, ué.
0: A galera toma banho, essa é a solução.
3: Com um carro.

0: Band FM Ferrugem arrependidaço aqui na Hora do Ronco, 8:03, seu Pedro, e hoje nossa perguntinha qual que é?
1: É sobre reclamações, tem o balcão de reclamações da Hora do Ronco até as 9, esperamos a sua reclamação.
0: A palavra-chave qual que é?
2: Palavra-chave é banco.
0: Banco, manda banco aí, 11 999919197.
2: Você só anota pra mim que hoje fui eu, amanhã é o Vinheta.
0: Amanhã é o Vinheta, tá.
2: Tá, obrigado, Jardelzão.
0: Anota pra gente, Camila, por favor.
2: Obrigado. Coloca na agenda
0: pra
2: aí,
0: não ter problema, agindo, tá obrigado. Bom? Manda pra gente então, banco 11 999919197.
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0: 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Ana Castela, de pertinho. É tudo de bom.
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0: seu jeito, só falar aqui que daqui a pouco tem robô aspirador, viu?
1: Ótimo.
0: Segue a promoção, robô aspirador da Band FM. 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
1: quem
0: você.
1: Quem roubou o aspirador?
0: Quem? Você... Não, é que o aspirador, ele limpa sozinho. Você
2: ele é um robô, ficar é.
0: De pé, sabe, com aquela mangueira lá.
1: Sei.
0: Não, você liga e ele vai lá e faz a arrumação toda na casa,
2: não precisa
0: tá?
2: fazer não, fica
0: é o robô aspirador Band FM. Se inscreve no WhatsApp 11 99991 9197. Fala o quê? Fala o quê?
3: Oi?
0: Fala o quê? No
3: WhatsApp? Alô, bom dia!
0: Não, não!
1: Eu quero aspirador da Band.
0: É isso, seu Pedro, é isso. Pô, Pidon, você acorda, cara. Tem um ouvinte na linha, Ronco.
1: Alô?
4: Alô, bom dia!
1: Bom dia!
4: Fala, seu Pedro Luiz Ronco.
1: Quem é?
4: Leandro, da Vila Formosa.
1: Não entendi o nome.
0: Leandro.
1: Ah, Leandro, tá bom.
4: Isso.
1: Qual a sua reclamação, Leandro?
4: Ô, seu Ronco, a minha reclamação, eu acho que é a mesma que a sua, hein?
1: Qual?
4: O time do Corinthians tá uma draga.
2: Realmente. É, agora pegou pesado. Sim.
4: Tá tirando meu sono esse time, cara. Pelo amor de Deus.
1: Leandro, não fique preocupado. Veja só, vou fazer uma coisa. Copa do Brasil, nós já estamos fora. Libertadores.
4: É, provável.
1: Libertadores, não há a menor chance. Então temos o quê? Campeonato Brasileiro. Nós estamos com 29 pontos. Certo? E o Corinthians tem mais 17 jogos a fazer. Se o Corinthians, nesses 17 jogos, conseguir 17 empates, ou seja, 17 pontos, vai para 46. E com 46, ele deve ficar em 15º, 16º lugar e não vai cair, porra!
2: Caramba, meu!
0: De Ulisses Costa, o gol do Internacional contra o Corinthians.
5: Escanteio cobrado, levantamento no boca do gol, afasta a zaga do time do Corinthians, bola volta de primeira batida, gol e o gol do Inter!
0: Ah, que pena!
5: Matheus Bahia!
0: Ah, não!
1: Gol! Ulisses, vai cagar!

0: Denilson! Vamos lá, ótima semana pra nós, meu amigo!
1: Meu Deus do céu, velho.
2: É uma várzea, né? Maiara e Maraíza, 90-10 aqui na Hora do Ronco, 8h15 agora, o Homem Vinheta.
1: Oi, querido, segunda aula do inglês pra vocês.
2: O professor Pidoncio Pidunga da Silva.
0: Uma mãe mandou um recado no celular da filha pra mim, Jadeu. Eu não vou colocar no ar aqui, eu quero preservar a voz da mãe. Mas já falando que o primeiro dia de aula dela, da filha, diz que eu já peguei pesado. Ah, mãe, já deu bronca na gente. Eu dei bronca, já deu.
2: Eu posso falar, mal acostumado, ficou um mês se divertindo aí. É parquinho, é passeio.
0: Dei bronca?
2: Não.
0: Você sabe quem são esses pais que mandam áudio e reclamam do filho? Aqueles que não vêm na reunião de pais.
2: Exatamente.
0: Pra eu poder falar quem são os filhos.
2: Exato, exato.
0: Você entendeu? Aí é fácil, meu queridão.
2: Bota uma câmera, professor. Bota uma câmera e mostra como é que eles são anjinhos. Você
0: não tem um grana.
2: Ah, vai tomar mais. 5 conto a mensalidade, você não tem grana pra comprar uma câmera? Pelo amor de Deus, hein?
0: Tá, eu como o quê?
2: Vai comendo bem, hein?
0: Porra!
2: Inclusive. Mano, bem, teacher, vamos pra mais uma aula, porque é tempo de aprender, né? O nome do aluno...
0: É o Lupato.
2: O Pidoncio fica dando tchau pra qualquer pessoa.
0: Todo mundo que passa ali. Educação, eu sempre tive.
2: Não, tudo bem. O Ed Carlos. Ed Carlos.
0: Ele é Ed Carlos?
2: Não, nome dele.
0: Ah, tá. Vai ficar Ed Kirlis.
2: Ed Kirlis, ele quer saber qual é o significado da palavra plate.
0: Ah, isso aí foi a gente lá no Bar dos Elites final de semana. O que a gente fez lá? A gente fez um campeonato de pingolim, né?
2: Pebolim.
0: Isso. E aí, nada de tocar música. Nada de tocar música. E o Thiago que tem aquelas caixinhas de som. Falei, ô... Dá o plate! Né? Foi ele... Entendeu?
1: Você tá tendo um orgasmo, querido?
2: Não, um infarto.
0: Ah.
2: Pelo amor de Deus, professor, não tem nada a ver com ti, com da play. Não tem nada a ver.
0: Não?
2: Plate é placa. Em inglês. Uma das traduções também é prato, né? Mas pode ser também placa. Placa.
0: Resolve, prato ou placa?
2: Não, é que pode ser.
0: Traduções, não
3: tem? A hora do ronco.
2: Ah, meu.
1: Você que é o professor.

0: Band FM, Jorge Mateus, os anjos cantam.
1: Cantam,
0: que bonito,
1: eles cantam.
0: Né? Os anjos cantando, né?
1: Eles cantam.
0: Bonitinho. 8h21, homem vinheta, que momento é esse?
1: Ah, agora é o momento do ronco.
2: Posso fazer uma reclamação?
0: Yes.
2: Vou fazer a reclamação da minha mulher, do meu filho, da minha filha e do meu neto. Vocês não vão acreditar.
1: Por quê?
2: Lá em casa, eu só tô com 18 latas de água tônica zero e eles ainda não encomendaram uma nova remessa.
0: De só 18, seu Pedro?
2: Só vou fazer aqui amanhã.
0: Eu ia embora de casa.
1: Ah, eu?
2: É o que eu tô pensando.
0: E levava as latinhas.
2: Lógico.

0: FM, Zezé de Camargo, irmão da Lua, amigo da Estrela. O que foi, seu Pedro?
1: Você reclamando memória RAM. Compra memória sapo.
0: Não! Negócio de computador.
1: Ah, tá.
0: As IAs estão deixando tudo caro aí pra peça de computador, gente. Impressionante, viu? É, vou te falar. Ô, seu Pedro, empresta dinheiro pra comprar memória RAM?
1: Empresto. Quanto você precisa?
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0: Muito bem, seu Pedro, vamos falar das notícias. Babi, será que ela falará de futebol, seu Pedro? Bom dia, Babi.
3: Tadeu, bom dia. Semana começando, mês de agosto começando, e eu cheguei aqui com as primeiras informações.
0: Vambora.
3: A ANEL anunciou que a bandeira tarifária de agosto vai permanecer amarela. Isso representa um adicional de R$ 1,88 a cada 100 kWh de consumo.
0: Tá.
3: Essa tarifa adicional está sendo aplicada desde maio.
0: Beleza.
3: E no fim de semana teve futebol e não foi Brasileirão, não foi Copa do Brasil.
0: É.
3: No sábado, 3 jogos abriram as oitavas de final e os 3 jogos terminaram em 0-0. Vasco e Fluminense, Atlético Mineiro e Juventude e Santos e Remo. Agora ontem já foi mais animadinho, né?
0: Ah, foi.
3: Mirassol e Grêmio ficaram no 1-1. O Internacional ganhou do Corinthians de 2-0. Que coisa, Ronco. 2-0, né? Pois é. E o Palmeiras venceu o Fortaleza por 3-0. Os jogos da volta acontecem amanhã, quarta e quinta-feira.
0: Perfeito.
3: Um beijo, Tadeu.
0: O senhor chamou a Babi do quê, seu Pedro?
1: Bruxinha linda.

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0: Eu mandava lá.
1: Vamos lá, gente.
0: Pedrinhas com.
1: Já foi, seu Pedro. Já virou. Já foi. Na rede de novo. A sua rádio do seu jeito.
2: Ai, amiga.
3: Volta tudo.
1: Papo de amiga.
4: Muito bom dia, amiga Mi.
2: Muito bom dia, Tadeu. Muito bom dia, meninos.
1: Bom dia.
2: Bem. Bom dia, meus amores. Começando mais uma semana maravilhosa com o nosso papo de amiga.
5: Bom dia, Milena. Eu sou a Gabi de Mijuk. Oh. Quero saber o que a gente faz com um colega de trabalho que só reclama. Mano, chatice, cara. Reclama de tudo, cara. Reclama se o clima tá frio, depois do calor, depois trabalha demais, depois trabalha de menos. Meu Deus, tá difícil.
2: Misericórdia. Gente, olha, eu fiz esses dias uma reflexão exatamente sobre isso. Aliás, aproveitar a audiência da Hora do Ronco, esses ouvintes maravilhosos. Me sigam lá no meu Instagram, Milena Barros, 2 S no final. Espero vocês para essa reflexão mais completa, que não dá tempo de falar tudo aqui. Mas, boa, basicamente é, perto dos bons, você fica melhor. Perto dos ruins, você fica pior. Então, cuidado. A pessoa que vive reclamando e você entrar na onda da pessoa... Meu, não dá muito ouvido.
1: Fala... Te contagia, né?
2: Tudo contagia, gente. Tudo contagia. Quando você vê, você tá assim também. E aí você vai e passa pra outra pessoa. Então, assim, a pessoa começou a reclamar, fala, nossa, é complicado. E dá uma desconversada. Porque ela quer continuar nesse, sabe, nesse mundo de... Não é, seu Ronco? O que você acha, seu Ronco?
6: Eu acho que acabou o tempo. Pede pra sair.
1: Não, seu Pedro, não. Não. Pelo...

0: Tarde FM, Gustavo Lima, bala alojada na hora do ronco, 8h37. Agora daqui a pouco tem aspirador robô, hein?
1: Tem.
0: Apresentão da Band FM. Mas agora vamos olhar as reclamações do ouvinte Band FM no arroba Band FM, no Instagram. Isso, da sua rádio do seu jeito. O Luiz Valente, eu não sei como o ronco pode resolver o problema dele. Bom dia, me incomoda muito o fato de vocês correrem com o programa. Daqui a pouco vai acabar 8h40, ao invés de acabar às 9 horas.
1: É.
0: Como o ronco vive dizendo, até às 9 tem a hora do ronco.
2: E aí, se candidato a ser diretor aqui.
0: Tá bom, um abraço pra você, meu querido.
1: Deixa eu mandar um abraço especial. Eles que já foram anunciantes aqui na hora do ronco, estão de volta. Elétrica Área.
0: Você tá de brincadeira?
1: Elétrica Área.
0: Mas que saudade, hein? Pô,
1: nem me fale. E agora com o nosso querido Lucas, abraço Lucas, obrigado pelo carinho, pela confiança, a Stephanie que faz parte do marketing lá e toda a equipe que estão ouvindo a gente na Elétrica Área, que agora tem em todo o Brasil, lojas espalhadas pelo Brasil, em breve em Recife também. Então, muito obrigado Elétrica Área por estar de volta e acreditar na gente.
0: Como é que pode a Elétrica Área acreditar na gente? Mas acredita, porque é trabalho sério, é sério, isso.
1: É sério.
0: Né, seu Pedro?
2: Não sei.
0: Porra, como caramba. Não sabe se é um trabalho sério?
3: Como não sabe, velho?
0: A hora do

0: Band FM, Edson e Hudson. Cada volta é um recomeço aqui na Hora do Ronco. 8h43 agora, gente. Pro ouvinte que reclamou aí, ó, são 8h43 e o programa não acabou ainda.
1: É isso aí.
0: É, horas.
2: O que me incomoda profundamente é quando as pessoas fingem ser algo que não são. Prefiro uma verdade que machuca do que uma mentira bonita. Ah. Também me incomoda a falta de consideração quando alguém promete, cria expectativa e depois simplesmente some. Caramba. Ou age como se nada tivesse acontecido. No fim das contas, respeito, sinceridade e lealdade.
0: Caramba.
2: Valem muito mais do que qualquer palavra bonita.
3: Esse texto é de ar, hein?
1: Vou falar uma coisa, grande poesia. Esse é um grande poeteiro.
0: Pediu pro chat GPT, hein? Ah,

0: Band FM, menos é mais champanhe aqui na Hora do Ronco, 14 para as 9.
1: Eu não encontro você.
0: Acabou, seu Pedro, vambora.
1: Zé Fini?
0: Zé Fini.
1: Amanhã, se Deus quiser, estamos de volta pela Band FM para todo o Brasil com mais uma edição de Hora do Ronco.
0: Uma honra, um prazer, homem vinheta, um forte abraço.
2: Digo mesmo, forte abraço.
0: Ô, Pidoncio, um forte abraço.
1: Não vai falar o mesmo pra mim?
0: Uma honra, um prazer. Um forte abraço.
1: Forte abraço.
0: Muito bem. Olha, o robô aspirador da Band FM vai sair mais um, hein? Todo dia tem pra você, tá?
2: Tem, tem.
0: Pra se inscrever, o WhatsApp da Band tá online aqui. Alguém, por gentileza, sabe o número do WhatsApp?
1: Oi?
0: Número do WhatsApp da Band?
1: Oi?
0: Número do WhatsApp, seu Pedro?
1: Começa, você eu termino.
0: É 119
1: 99 91 91 97.
0: Isso. Perfeito.
1: Viu?
0: Que bonitinho, né? Atenção, quem leva o aspirador robô hoje, segundo
1: quem
0: dona,
1: é?
0: É a Jucicleide Maria da Silva. Jucicleide Maria da Silva, você ganhou, menina! Ela levou o aspirador robô! Parabéns, Jucicleide! Praticidade para o seu lar, Ju. Produção da Band FM entra em contato com você e, como eu disse, amanhã tem mais um aspirador robô da Band.
1: Todo dia tem. Que a Jucicleide não roubou.

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9: 8:57. Bom dia pra você. Bom começo de semana. Um excelente mês de agosto. Hoje, dia 3 de agosto de 2026. É a Band FM Lages 94.3.
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0: Você, hoje segunda-feira, iniciando mais uma semana, iniciando o mês de agosto também, junto contigo aqui, nas ondas da Band FM Lages 94.3. Essa é uma emissora do Grupo Barriga Verde de Comunicação. Eu sou Vanessa Souza e vou com você até o meio-dia, aqui no nosso Manhã Show com panificadora Miller, Farmácia Copacabana, Unifique, Geração Hyundai, Cicobi Crédito Serrana, Cacau Show, Tremania, Lojas Pontão, Rota 77, Estar Bem Benefícios de Saúde, Supervisa, Atacadista e Nani Comunicação Visual. Fica à vontade para participar junto com a gente da nossa manhã de segunda-feira aqui no nosso WhatsApp 999-430617. 999-430617. Tempo tá nublado aqui em Lages, mas não tá tão frio não, viu? Eu tô até de manga curta hoje. Trouxe um casaquinho por prevenção, mas estou aqui com calor até. A temperatura marca agora em Lages 16 graus.
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0: Sinais.
1: Band FM, a sua rádio do seu jeito, Grupo Matiz e Sinais, aqui no primeiro bloco do nosso Manhã Show TV, ainda Marcos e Belucci. Pena que você já namora, sorriso lindo, momentos raros e Bruno e Marrone, Oceano. 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Eu volto já pra gente falar da previsão do tempo.

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1: Agora às 13 minutos, temperatura agora em Lages. Vamos atualizar aqui, nesse momento faz 16 graus. Tempo continua nublado. Bom, para hoje a temperatura fica um pouquinho alta, 22 graus a máxima e 13 graus é a mínima. Nós temos ao longo do dia aberturas de sol, agora pela manhã também tem possibilidade de o sol aparecer. Período da tarde, abertura de sol, períodos de nublado, podemos ter uma chuvinha. Tem essa previsão para hoje, então entre 3 e 4 horas da tarde a gente tem aproximadamente 1,5 milímetros, conforme a previsão indica. Temos ao longo dessa semana, amanhã, terça-feira, temperaturas altas também. A temperatura fica na casa dos 22, 23 graus, a máxima, na casa dos 13, a mínima, fica parecido com hoje o dia. E amanhã, terça-feira, tem possibilidade de chuva, uma quantidade maior, concentrada no período da tarde. Entre tarde e noite, aproximadamente 7 milímetros de chuva. Ao longo do dia tem tempo ensolarado, períodos de nublado também, assim como hoje, mas vai ficar aparentemente um pouquinho mais ensolarado do que hoje, principalmente no período da manhã e início da tarde de amanhã.

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7: Band 9:16, bom dia.
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6: 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Uma excelente segunda para você. Vem participar do aqui, ó, contigo até o meio-dia na melhor manhã do seu rádio. Sua rádio, do seu jeito.

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1: Band agora 9:36, bom dia pra você.
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12: Band FM é a sua rádio do seu jeito, 20 minutos faltando para as 10 da manhã. 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Daqui a pouquinho tem presente pra você. Vai rolar Super 6 premiada. Qual será o presente que a gente vai dar pra você? O primeiro presente desta manhã de segunda-feira. 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

0: Band FM, moda boa, namoro de inverno, 8 minutos faltando para as 10 da manhã, essa é a melhor manhã do seu rádio. Bom dia para você, muito obrigada pela sua companhia, você que nos ouve em Lages, também aqui nos municípios vizinhos. Agora eu vou fazer uma pergunta, você tá ouvindo onde? Vem participar, vem para cá, manda sua mensagem aqui no WhatsApp da Band, pra começar muito bem a sua semana junto com a gente. Tô esperando por você, hein? Aqui no 999-430-617. Você também que nos ouve mais longe, só mandar mensagem, já conta aí, porque daqui a pouquinho tem alô especial pra vocês. Já já também tem Super 6 premiada com presente, um presentão. Já já eu te conto, viu?
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0: primeiras informações desta manhã com você, Ronaldo Ortiz. O que, que você conta pra gente? Aqui pertinho da Band, né? Bem do ladinho.
1: Bom dia, Vanessa. Bom dia para você, sintonizado na Band FM. Manhã de segunda-feira, uma ótima semana para todo mundo. 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
1: Band, 3 para as 10. Bom dia.
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1: 6:01, manhã de segunda-feira. Que bom que você tá na companhia da Band. Isso é Band FM Lages 94.3. Eu, Vanessa Souza, vou contigo até o meio-dia aqui no Manhã Show. E agora a gente traz pra você 6 músicas, sem intervalo, na Super 6. 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
1: E agora é hora de revelar pra você qual é o presentão da Super 6. O primeiro presente desta segunda-feira é um par de ingressos pra você curtir Bagualito, uma sextora imperdível no Barracão Eventos. Pra participar, pra concorrer, é só mandar nome completo, bairro, a sua cidade, votar na sua música preferida aqui na nossa Super 6, que tá no ar com o oferecimento do Caetano's Ranch. 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Hora de votar na sua música preferida. Número 1, Jorge Mateus, Gaivota. Música 2, São Francisco, Dor Bandida. 3, Léo Balbinotti, Danilo e Davi, Número Chato. 4, Luan Santana, Estranho. 5, Talagaço, Quem de Nós Dois. E a música 6 é com Maiara e Maraísa, 90-10.
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0: Que moda boa. Obrigado, obrigado, meu irmão.
1: Obrigado,
0: Deus, Deus abençoe sua carreira, tá?
1: Obrigado, Deus abençoe vocês, viu, meus irmãos?
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0: 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Maiara e Maraísa, 90 a 10. A última música aqui da Super 6, vota na sua favorita. Você vai concorrer a um par de ingressos pra curtir Bagualito nesta sexta no Barracão Eventos. É só escolher a sua, uma dessas seis, e deixar o voto aqui no 999-430-617. 999-430-617.
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8: Bom dia, FM, agora 10h27. Bom dia.
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0: volta com o Manhã Show agora com o resultado da nossa Super 6. Quem leva ingressos pro Barracão nesta sexta e também a nossa música vencedora. 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
0: Alô, Marcos. Marcos Gomes, do bairro Cruz de Malta, tá faturando esse presentão, par de ingressos pra curtir Bagualito. Sextona imperdível no Barracão Eventos. Parabéns, Marcos. Obrigada pela participação de todo mundo. A nossa Super 6 já tem a música vencedora. Foi a número 1 com Jorge Matheus Gaivota.
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Band FM, Chiquito e Bordoneio, corpo e alma, Coca com Fernê. 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
1: Band, agora 18 minutos, soltando para as 11.
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14: 6:47. Daqui a pouquinho, você aí pode mandar sua mensagem. Tem alô especial, ó. Finalzinho desse bloco, vou mandar um salve pra você. A sua rádio do seu jeito já vem participando. 999430617.

0: Band FM, Gustavo Lima Bala, alojada aqui na melhor manhã do seu rádio. 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Daqui a pouquinho eu tô de volta, mas antes, aquele alô especial pra você que tá participando aqui junto comigo, que já mandou sua mensagem, ou que ainda não mandou e vai mandar agora. Manda aqui, ó, 999-430-617. 999-430-617. Tô com você até o meio-dia. E a sua participação é muito mais do que especial e bem-vinda aqui na nossa manhã, hein? Você que me faz companhia todas as manhãs aqui, senão, o que seria de nós locutores sem os nossos ouvintes, sem a nossa audiência, hein? Um beijo pra você, Janete. Tá ouvindo a gente lá no bairro Restinga Seca. O José Hamilton Farias tá curtindo a gente lá no Coral. O Alan Antunes lá no bairro Bom Jesus. Obrigada pela companhia também. O nosso ouvinte Ricardo de Souza, motorista de aplicativo lá no Universitário. A nossa ouvinte Maides de Moraes, do Copacabana. Obrigada pela companhia. Adão do bairro São Luís. E aí, Adão, tudo certo? Bora começar a semana junto com a gente, hein? Ligadão, ligadão aqui na Band. Até combinou com o teu nome, viu? Bom dia também pra nossa ouvinte do Fone Final 6399. Engraçadinha, Vanessa, né? Bem engraçadinha hoje. Quem tá por aqui é a Tassi Nunes, lá do bairro Guarujá. Beijo pra você, Tassi. Ó, deixa eu te convidar, todo mundo que tá ligado na Band, eu sei que já tá mandando sua mensagem. 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Segue lá, @BandFMLages. Valeu todo mundo pela companhia. Daqui a pouquinho eu tô de volta pra mandar aquele salve pra você.
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0: Band, agora 11 horas e 1 minuto, ótima segunda.
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1: 11 horas 6 minutos. Vamos falar com ele agora, Ronaldo Ortiz. De onde você conta as novidades?
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1: 11h09. Bom dia pra você que tá aí na companhia da Band. Amanhã de segunda-feira, 3 de agosto. Eu, Vanessa, contigo até o meio-dia. Tempo ensolarado aqui em Lages, ó. Que coisa boa. Sol apareceu, 19 graus. Faz aqui na cidade, tá um calorzinho, viu? E tá um tempo bom, bem gostoso. Nosso Manhã Show tá no ar. 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Eu quero mandar um salve pra Adri, a Adriana Rocha. Ela tá curtindo a gente lá no bairro São Paulo. Quem tá por aqui também é a Helena do Centro. Dani Souza falou que tá curtindo em Correia Pinto. Obrigada pela companhia, Dani. 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

0: Henrique e Juliano, amor dos outros, aqui na Band FM, 11h23, na melhor manhã do seu rádio com Dani Comunicação Visual, dando um toque de sofisticação na sua empresa. 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

0: Band FM, Zé Felipe Ana Castela, sua boca mente. 11h41, manhã show no ar. 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
0: Vamos com mais informações, Ronaldo Ortiz girando aí pela nossa cidade para trazer o melhor aqui nas ondas do rádio. E agora, de onde você fala, Ronaldo?
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0: Band 15 para o meio-dia.
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2: Último bloco aqui do nosso Manhã Show desta segunda-feira. Bom começo de semana pra você, um ótimo início de mês de agosto também. A gente tá ao vivo e daqui a pouquinho tem presente pra você no nosso Da Play. Eu quero saber, você quer ganhar presente nesse início de semana? Quem não adora ganhar um presente, tem ainda mais aqui da Band. Vem participar, vem! 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

0: Band FM, Pedro e Benício.
1: Vai que vira uma lembrança boa.
0: 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Ó, a gente vai junto até uma da tarde. Muito obrigada a você pela companhia até aqui no nosso Manhã Show. Continua aí comigo, não desgruda do rádio, não troca de estação, não desliga, porque daqui a pouquinho eu vou trazer presente pra você no nosso da Play. Então, segura aí que a gente volta já depois do intervalo.

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3: Band agora 12:03.

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2: Agora é 12:06, tem mais ofertas, novidades aí pra gente. 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Onde você está?
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2: Agora 12:10, a gente continua por aqui com você nessa segunda-feira, 3 de agosto de 2026. Vai começar o Da Play. Eu, Vanessa Souza, vou contigo até a 1 da tarde. 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
2: Uma ótima tarde de segunda-feira pra você. Essa é a Band FM Lages 94.3, emissora do Grupo Barriga Verde de Comunicação. Eu, Vanessa, contigo agora até a uma da tarde no Da Play com Tortelli Motores, a sua revenda estilo pra Lages e região. 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Daqui a pouquinho a uma tem resultado.

0: Band FM, Felipe Araújo e Zezé e Luciano.
1: Fica longe de você.
0: Pra que deixar pra amanhã? Meio-dia 28. Continua valendo pra você um jantar pra sabadão lá no Caetano's Ranch. 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Daqui a pouco tem o resultado, por volta da 1.

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5: Band, meio-dia e meia.
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4: 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E a hora da Band.
3: Band FM 1:35.
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3: Bora pra agenda. Agenda bombando na Band FM. De 6 a 9 de agosto, no Centro Serra, vem aí a terceira edição da Feira de Móveis Home Decor, com até 50% de desconto. 7 a 9 de agosto, vem aí o 18º painelaço no Parque Municipal de Painel. 11 de agosto, na CDL, palestra de Logosofia, como viver de maneira mais equilibrada e feliz neste mundo desafiador. 14 de agosto, véspera de feriado, retorno do Mega Festa e o Tribalinho na mesma noite, com o Michael, Talagácio de Chaleira. 21 de agosto, Correia Pinto recebe a Assembleia Geral Ordinária, a AGO do SEGESC, que eu vou estar lá, hein? Alô, Correia Pinto, tô chegando aí dia 21 de agosto. E vai ser bem na semana do meu aniversário, gente, que domingão, Iago Roupa completa 34 anos. Gente, até esse dia eu tinha 18, não tô acreditando. 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

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Léo Magalhães, vamos mudar de cidade. No nosso da Play, com Tortelli Motores, é só Revenda e Gil para Lages e região. Já já nós vamos saber quem vai levar a parte de ingresso para pegar um cineminha nessa segunda.

0: Vamos conferir tempo e a temperatura. A temperatura agora em Lages é de 22 graus. A máxima para hoje é 23. Tem uma tendência de garoa entre 3 e 4 da tarde, tá? Deve ser por conta da nebulosidade. Bem, vou fazer aqui apenas um registro, né? Mas o dia realmente tem essa certa estabilidade, né? A temperatura não sobe tanto para essa segunda-feira.
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0: Band FM, 12 minutos para as duas.

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0: Boa tarde para todo mundo aí. Nós curte aí na Band, vai começar. Como é que tá o comecinho de semana aí, gente? Tudo bem? Tudo Band? Vamos pegar um cineminha? Tem mais um par de ingressos de presente pra galera aqui. 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
1: Curte aí na Band FM, começando a nossa tarde também. Iago Ropa na parada. Vamos que vamos, tem cinco. 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Hoje é dia do cinema, bebê. Vamos pegar um cineminha? Vamos. Segundo, né, gente? A gente merece começar a semana com cineminha, é ou não é?
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1: Quem tá levando um par de ingresso aqui, ó, no 999-430617 é o Pedro Alcântara. Ele tá lá ligadinho na Band FM, ele tá lá no bairro Centenário, final telefone 3551, tá levando um par de ingresso pra pegar um cinema. Vamos fazer o seguinte... Você não ganhou ainda o par de ingressos pro cinema? Então calma aí que eu tenho mais um par de ingressos pra você de presente aqui na parada. Manda aí o nome completo e o bairro, vai!
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0: Norte FM, a sua rádio do seu jeito. 999-430617, tem par de ingresso pra curtir o cineminha. Aquele abraço pro Gilberto William, lá do Vila Maria. Oi, Band FM, Paulo aqui, ó, do Sagrado, só na escuta. Suelen da Fonseca, do Tributo, curtindo o Band FM. Alô, William Rubner, ligadinho na 94.3.
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4: Band FM, 12:11, boa tarde.
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6: Vamos juntos, tá valendo falar de ingresso pro cinema. Vamos pegar um cineminha, vamos.
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0: 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Moda boa, namoro de inverno no nosso curte aí, Band FM, só começando. Boa tarde pra todo mundo. Iago Roupa aqui na parada, gente. Vamos que vamos, até em 5, encher esse rádio de música. Tá valendo ingresso pra curtir o cineminha. Alô, Jonathan, ligadinho. Quem mandou aqui? A Micaela, tá lá no Santa Catarina. O Paulo Cordeiro, no Santa Clara. Deixa eu mandar um abraço pra galera de Correia Pinto Velho. Ontem eu tava lá na localidade de Correia Pinto Velho. Dancei um bailão. Pô, aquele churrasco com maionese caseira de interior e pão francês, conhecido pão d'água. Meus amigos, que foi a festa de Correia Pinto Velho. Um abraço pra todo mundo lá. Parabéns a toda a organização. E é sempre bom rever os conterrâneos. O Alan Tunes ligadinho também, mandando alô pra gente. 999-430-617 aqui na Band. Quanto mais você ouve, mais você ganha. Já, já. A gente tem de presente aqui na Band FM pra você. Parte ingresso pro cinema.
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0: Tarde FM, a sua rádio do seu jeito. Marcos e Belucci, mais um ano juntos aqui na nossa tarde Band FM. No 999-430617, já eu tenho de presente aqui na Band FM. Tem de presente parte de ingresso pro cinema. 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
1: 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E a hora na Band.
5: Band FM 2:32.
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4: Band FM, 12 minutos para as 3.
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4: Boa tarde pra todo mundo. Boa segunda-feira. O mês só começando. Agosto já tá aí. Tamo junto também, já tá na área. Que beleza. 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

0: pergunta, você já sujou alguma roupa na rua?
1: Como é que foi?
0: Ah, eu sou meio estabanado, gente. Eu, qualquer coisa, eu não. Eu, por isso que eu gosto de roupa preta, que eu já sou estabanado. Pra derramar café, chocolate, farelo na roupa. Eu sou demais. Então por isso que já ando de roupa preta, que o perigo é menor. Tá valendo presente aqui na Band FM.
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0: Quem tá levando mais um presentaço por aqui, que é o par de ingresso, gente? É ele, Douglas! Douglas Ribeiro, tá ligadinho. Ele mora no Santa Catarina e tá levando aqui, ó, par de ingresso pra pegar um cineminha na segunda-feira. Sortudo, né, gente? Galera aí curtindo cineminha nesse comecinho de tarde, aquele esquema. O final telefone do Douglas é 8841 do Santa Catarina. Par de ingresso pro cinema. Não ganhou presente? Calma que eu tô liberando agora. Pizza Tamo Junto aqui no, na nossa tarde Band FM, no nosso Tamo Junto. 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
0: Quem quer pizza aí?

0: Rede FM, a sua rádio do seu jeito, Travelo Pereira Wi-Fi, na nossa tarde Band FM. Só começando, gente, só tá no esquenta. 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
5: Band FM, 3:10, boa tarde.
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5: Chega aí, Ronaldo Ortiz!
11: Boa tarde, Diego Ropa. Boa tarde pra você sintonizado na 94.3, iniciando os trabalhos desta tarde aqui no bairro Coral. 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

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Henrique Juliano, liberdade provisória. Boa tarde, Band FM. 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
5: Band FM 3:30.
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6: Vamos pra agenda. Agenda bombando na 94.3. 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Alô, Correia Pinto, tô chegando aí, 20 e 21 de agosto. 999-430-617. Tem presente.
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Ed Brito e Samuel, toda mulher, na nossa tarde Band FM. Onde é que você tá? O que é que você tá fazendo? Conta aqui pra mim no 999-430617. 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

0: FM, essa rádio do seu jeito, na Castelo e Caldro em Beach, era só o que me faltava. Na nossa tarde Band FM. Já quero ter um alô aqui pra mim, hein? Já mandou um oi? Já! Ei, já segue a Band FM aí no Instagram? Arroba Band FM Lages no Instagram. Tá com o telefone na mão aí? Já segue o Iago Ropa também. Procura aí por Ropa, R-O-P-P-A. Digita aí, digita aí. Vai lá que eu te espero. R-O-P-P-A. É Ropa, tá bom?
1: É o nome italiano, capite.
0: O nome italiano, Ropa. Pegou? Achou? Me segue aí que eu sigo de novo, tá? É Iago. Por que a galera tem dificuldade de me achar no Instagram? Porque o Iago é com Y também. É nome chique. É Y-A-G-O. Por isso que a galera não me acha fácil. Mas procura por Ropa, que só vai aparecer eu. O carinha que aparecer aí mais bonito sou eu. R-O-P-P-A no Instagram. Bem, é o Ropa no Insta. 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
7: Band FM, 3:56.
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5: Pra você, bom início de semana, bom início de mês, que o nosso agosto seja simplesmente maravilhoso. Por aqui, Iago Roba. 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

Morte FM, é só a rádio do seu jeito, 4 e 7. Boa tarde pra todo mundo. Vamos dar aquele beijo lá na Isadora, da Várzea. Ela que é pizza. Rubens Alves, do Petrópolis. A Rosemary Leite, da Várzea. E alô, tô na escuta. Aqui é Karen Gaon, Karen. Vou ter você na Morte FM. Jonathan Valtric, do Santa Catarina. Camila, ligadinha. Paula Roberta. Aquele abraço pro Newton lá no Santo Antônio. E eu tenho que mandar abraço também, sabe pra quem? Pros nossos parceiros de Correia Pinto. Ontem, inclusive, estive lá na localidade de Correia Pinto Velho. Aquele abraço pra galera sempre na escuta. Um abraço pro Sábia, lá do Correia Pinto Velho também. Na escuta da 94.3.

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1: Band FM, é só a rádio do seu jeito, Murilo Rufi. Aí já era. E a insegurança, popurri, aqui na nossa tarde Band FM. Segue com eles, nossos feras. 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

0: FM, é só a rádio do seu jeito, 4h25, boa tarde pra todo mundo, excelente segunda-feira, semaninha só começando, ó, uma galera mandando ver aqui no 999-430617, tem pizza, Débora, tá ligadinha, ela tá lá, fala Maria Luísa, Lari, tudo certo aí Lari, tá na penha, Suzana, Ramos do Universitário, o nosso querido, ou melhor, querida, Marinalva Matos, tá lá na penha, quem mandando ver aqui, a Paula Roberta, também a Rayane Alves da Várzea, oi Luiane, Luiane Leite, ligadinha, fala Iago, Alisson aqui ó, Alisson Marcon na escuta, grande Alisson, forte abraço. Tamo junto, Band FM, Rubens Alves do Petrópolis.
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0: FM é só a rádio do seu jeito, turma do pagode. Quando te encontrei, cigana,
1: chega de manias.
0: Muito bom, né? O pagodinho na nossa tarde por aqui. 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

0: FM, a sua rádio do seu jeito. Gustavo Lima, Vala Lojada. 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
0: Quem tá levando fita é a Joceli das Graças lá da habitação. Joceli, você tá levando pizza, Joceli? Vem aqui na Band FM retirar seu voucher, tá? Sortuda essa menina!
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0: Sorriso Maroto com Ferrugem, Grupo Benza, Deus, Perdas e Danos, Música 6 da Super 6. Daqui a pouco tem um resultado pra você aqui na programação da Band FM. Venha, participe, escolha a sua, ainda dá tempo, boa sorte.
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0: Band Notícias é com a Babi. E aí, Babs, conta aí as novas, vai.
2: Robson Ramos, Oi. Tô de volta aqui na Band FM. Diversos usuários do WhatsApp estão relatando que tiveram suas contas bloqueadas pela plataforma. Esses perfis bloqueados exibem uma mensagem informando que estão em análise para verificar se seguem os termos de serviço. Segundo o aviso, o resultado dessa análise será informado em até 24 horas. A Meta disse que trabalha para estar à frente daqueles que tentam fazer uso indevido do serviço e que bane contas para ajudar a proteger os demais usuários, mas que, eventualmente, pode cometer equívocos. E só uma última notícia aqui, Robson. Uma possível paralisação da CPTM em São Paulo será decidida hoje em uma Assembleia dos Ferroviários, marcada para daqui a pouco às 6 horas da tarde. A decisão ainda não foi tomada, mas os trabalhadores vão se reunir para votar se aderem ou não à greve. Caso a proposta seja aprovada, a paralisação está prevista para começar à meia-noite e atingirá as linhas 11 Coral, 12 Safira e 13 Jade. Um beijo, Robson, já eu volto.
0: Valeu, Babi, até mais.
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0: Quem se deu bem? Foi nossa amiguinha Elisângela de Souza Silva. Elisângela, parabéns pra você, meu bem, você ganhou. Leva a jaqueta corta-vento exclusiva Band FM, é aquela levinha que protege do vento gelado. Parabéns, hein, Eli? Só passar aqui na Band FM pra retirar, estamos te esperando aqui também, tá bom? Obrigado a todo mundo que participou, tá na hora da gente ouvir a vencedora. A Elisângela votou na música 1 e ganhou a música 3.
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0: por aqui, ligado na gente. Ó, fim de tarde na Band FM da segunda-feira. Você vem e conta pra gente o que você tá fazendo de bom aí. Manda mensagem, vem cá.
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0: aqui. E o Band ao Vivo tá chegando na sequência aí, hein? Vamos curtir.
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10: Fala, gente! Boa noite pra todo mundo. Tá tudo beleza por aí, não é mesmo? Eu sou o Robson

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0: É show no seu rádio, aqui na programação da Band FM, as músicas que você adora, todas elas em versão de show, você vem, participe aqui, curta junto com a gente. Tá pronto o Band ao vivo da segunda-feira, hein? Tem Matheus e Cauã e tem Menos é Mais, e a gente começa

com Kleber e Cauã, 1000 Adjetivos. Você está curtindo com a gente aqui o Band ao Vivo, é show no seu rádio, na programação da Band FM. E daqui a pouco, quando terminar o Band ao Vivo, tem Estação Band FM, nossa zoeirinha de todo dia, o melhor programa na hora da volta para casa. Eu assino embaixo. 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E aí é o seguinte, a gente vai contar aqui a história do Bezerrão. Bezerrão é um concurso que tem numa cidade do interior de São Paulo para quem bebe muito leite dentro de um determinado tempo. Se o cara consegue a maior quantidade dentro daquele tempo em relação aos outros concorrentes, ele é o Bezerrão. Ele ganha o troféu do Prêmio Bezerrão. Então, tem que ser alguém que gosta muito de leite. Não é verdade? Mas bastante de leite. Certo? Assim como se fosse um concurso para ver quem bebe mais água, seria alguma coisa ligada à água. Se fosse um concurso de quem come mais salsicha, igual tem nos Estados Unidos, algo semelhante e assim sucessivamente. De modos que, então, nós queremos saber o seguinte. Se dependesse de você ganhar um concurso, ele ganhou dinheiro, então vamos pensar em dinheiro. Se dependesse de você ganhar um concurso ingerindo algo que você gosta muito, o que que seria? Seria leite também? Se ia encher a garganta de leite? Ou que, sei lá, o que que você ia comer? Pizza? Concurso de quem come mais pizza? Concurso de quem come mais churrasco? Concurso de quem come mais batata frita? Concurso de quem come mais salsicha? Conta aí, tá? Qual é o concurso de comida ou de bebida que você ganharia? Conta pra gente aqui pelo WhatsApp da Band FM, 11 999 919197. Manda áudio pra gente aqui e se quiser falar ao vivo, você escreve ao vivo e a gente bota você no ar. Aliás, se você já tiver participado de um concurso desse tipo, conta pra gente como é que foi, beleza? Queremos saber, então estamos te esperando aqui pra saber qual é o concurso que você venceria.

última vez. Acabou! Terminou, hein? Final de mais um Band ao Vivo. Obrigado a todo mundo que participou com a gente aqui também. O Band ao Vivo tá terminando e volta amanhã, terça-feira, 6 da tarde, aqui na Band FM. Sempre com show ao vivo no seu rádio. Já já tem estação Band FM. É zoeira, hein? Zoeirinha liberada pra você, vem!

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6: Voltei, Lili.
2: Você voltou. Olha quem tá aí também, Ana Maria. Olha quem voltou do fim de semana.
7: Me acabei.
2: Paulo Gomes, ele tá inteiro. Ele tá inteiro. Não, ele tá inteiro. Ele tá inteiro.
7: Não, me acabei.
2: Você acabou? Você não dormiu?
7: Festa da Band.
2: Você foi direto?
7: Aniversário, falar pra você.
2: Aniversário 50 anos da Band, sábado, hein?
7: Segurou nós. Nossa, meu. Foi pego. Teve demais, olha.
2: Foi maravilhoso.
7: Sempre que ouviu a Band FM no sábado, você.
2: Foi maravilhoso.
7: Um presentão, hein?
8: Eu voltei de
2: Ana Maria Brisa tava lá. Já chegou trabalhando. Tava doido.
7: Na hora deu um perdido em mim, ele só viu a vozinha.
2: Pensando bem, era melhor tirar de lá. Tava.
7: Batom, sabe, todo borrado.
2: Então, onde é que mexeu o batom? Mexeu em algum lugar o batom, hein?
8: Para com isso, eu não lembro.
2: Ah, foi o que aconteceu.
8: Eu não lembro de nada.
2: Então, gente. Como assim?
7: O Pedro Rafael apareceu uma hora também.
2: Tá brincando que o Pedro Rafael apareceu lá.
8: Olha, tava
2: que
8: todo
2: perigo,
8: mundo.
2: Gente. Meu Deus, eu nem vi o Pedro. Que loucura. Ah, negócio é o seguinte, gente. Estação Band FM tá no ar. Na edição dessa segunda-feira. Hoje é dia 3 de agosto de 2026. Estamos aqui com tudo que tem no programa de legal, a zoeira de sempre e o kit personalizado João Bosco e Vinícius e Band FM, que tem big copo térmico, chaveiro com abridor de bebidas, suporte de celular e a bolsa térmica, tudo com a marca João Bosco e Vinícius e Band FM.
8: Aí, ó.
2: Aqui é lindo.
8: Coisa boa, menino.
2: Isso aí não ostenta, viu, menino?
8: Não é?
2: É, então vem ganhar. Daqui a pouco a gente vai contar a história do Bezerrão.
8: É esse aí.
7: Quê?
2: Bezerrão é o nome que você dá pro cara que ganha o concurso do Bezerrão.
7: Nossa, entendi.
8: Ah, existe?
2: O concurso do Bezerrão tem numa cidade do interior de São Paulo. Que consiste no seguinte: quem toma mais leite no menor tempo. Dentro de um. Tem um tempo estipulado lá.
7: Entendi.
8: Ah, é?
2: Dentro desse tempo, quem tomar mais leite é o Bezerrão.
7: É porque ganha o troféu. Gosta de leite, é?
2: É. Isso, ganha o troféu, ganha o dinheirinho.
8: Rapaz.
2: Daí que a gente perguntou o seguinte: depois vou contar os detalhes do Bezerrão. O que, né? Que ele ganhou, quanto que ele bebeu de leite. Bebeu muito, viu?
8: Pra quê?
2: Bebeu, gente? Muito.
8: Ah, imagina.
2: Encheu a boca de leite.
8: Um concurso.
2: Encheu,
8: né?
2: Desceu. Escorreu pela garganta o leite. O negócio é o seguinte: se dependesse de você ganhar um concurso que envolvesse algo que você gosta de ingerir.
8: Ah, tá.
2: Seria o quê? Leite também?
8: Cerveja.
2: Cerveja.
8: Carne.
2: Pizza.
8: Pizza.
2: Coxinha.
8: É.
2: Salsicha.
8: Né?
2: Frango assado.
7: Caramba.
2: Ah, sei lá, café. Eu ia ganhar um concurso de frango assado.
8: Café. É. Tem gente que passa o dia tomando café.
2: Eu ia ganhar concurso
7: se
2: de café.
7: Concurso,
2: é, ué. Eu ia ganhar concurso de quem come mais pizza.
8: É.
2: Eu acho que eu ia ganhar esse aí, viu?
8: Da
2: eu, comer,
8: pizza?
2: Eu ia ganhar, comer bem ela.
7: Rapaz. Ah, eu acho que eu seria eu um churrasco, eu acho.
2: Ei, então.
8: É.
2: Então conta pra gente aí.
7: Por 24 horas.
2: Nem precisa tanto. 11999919197, manda áudio. Se quiser falar ao vivo, escreve ao vivo que a gente quer saber. O que você gosta de comer?
8: Manda aí.
2: É pra comer.
8: Manda aí, menino.
2: É beber. É pra ingerir. É comer da bebida, certo?
7: É.
2: Conta pra gente aqui. Estamos esperando para o nome do seu destaque. Se é que tem algum, porque não sei.
7: Não, tem.
2: Cheio de informações, notícias
7: vou
2: e fofocas.
7: Vou falar dos famosos.
2: Fala dos famosos.
7: É, depois eu falo quem é, porque é segredo agora.
2: Aliás, hoje é o leilão do Neymar, hein? Depois
7: você
2: dá uma reprisada aí no meio do programa. O que vai valer lá é hoje.
7: Mas não joga amanhã?
2: Falaremos a respeito.
8: Rapaz.
2: Falaremos a respeito.
7: Ai, tá bom.
2: Você não vai falar?
7: Não, é o do Neymar, você já falou um.
2: Era esse?
7: É.
2: Ai, meu Deus.
7: Tá bom.
2: Estraguei a surpresa?
7: Não, não tem surpresa. Ai, pode ser Deus. Esse.
2: Ana Maria Brisa, você tem destaque?
8: Eu vou falar um também que é segredo. Pronto. Foi boa essa desculpa.
2: Eu acho que eu estraguei o programa do Paulo Gomes. É. Eu vou embora. Fiquei com vergonha agora. Mas eu vou contar do Bezerrão e outras coisinhas mais.
7: Então vamos, não. Tá? Embora. Então não vamos enrolar. A gente enrolando é muito.
2: Tá nada. Tá no horário.
7: Roberta, pô. Essa aqui. 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

0: FM, Jorge Mateus com Mateus e Cauã, Gaivota, aqui no nosso Estação Band FM. O que você comeria, hein?
1: Boa noite, Band FM. Se tivesse um campeonato que eu acho que eu seria campeão, seria bom pra caramba. Eu acho que era trabalhar, cara. Ah. Ainda mais quando eu vejo o resultado, eu vejo o dinheiro. Ah, rapaz, é aí que eu trabalho mesmo.
2: É, né?
1: Acho que é por isso que minha mulher nunca deixou eu trabalhar de aplicativo. Porque se eu fosse trabalhar de carro na roda de aplicativo, eu acho que ela nunca mais me via na vida.
3: Depende.
0: Mas por quê? Você gosta de trabalhar, hein?
2: Pelo
0: jeito ele gosta, nem falou de comida, você viu? Só falou de trabalho. É um homem que só pensa em trabalho.
3: Caramba, velho.
0: A gente quer gente que pensa em comida também. Comida e dinheiro.
2: E gente que fala a verdade, que isso é um mentiroso.
3: É mentiroso, né?
2: Isso é um conversador.
0: Ô Paulo Gomes, o que você vai contar pra gente, hein?
3: Paula Fernandes.
0: Nossa, rapaz.
2: Olha.
3: Não, acabou. Lembra a gente contou que acabou o relacionamento?
2: Acabou.
3: Ela tava meio de trelelê com o pilotão. Era o pilotão, não era? De avião? Daniel, acho que era o nome dele. E aí, ela tá...
0: Ela tá fazendo exercícios físicos
3: agora. Ela tá postando fotos aí de... de biquínis fazendo exercício, né? O Rob tá mostrando aqui.
0: Ela tá fazendo exercício.
3: Tem uma publicação.
0: Eu sigo ela.
3: Uma publicação dela que chamou a atenção da web, Rob. Que vem com uma reflexão, Ana Maria. Eu já adianto que pra mim tá com cara de indireta. Ela escreveu o seguinte: jamais permita que alguém tire de você a liberdade de ser quem você é.
0: É lógico.
3: Sem máscara, sem culpa e sem medo. Porque a maior beleza de alguém é ter coragem de viver a própria verdade.
2: Rapaz,
0: sempre, aplausos para Paula Fernandes.
2: Olha, filosofou, hein?
0: É alguém que eu adoro.
3: Eu vou dizer uma coisa pra você, viu? Aí o pessoal tá comentando, né? Um escreveu assim, ó: dependendo do homem que você tem, ele suga até a alma de uma mulher. Olha aí, parece que o homem só existe pra tirar paz às mulheres.
0: Tem uns bons.
3: Não, sim, mas o pessoal entendeu como uma indireta essa reflexão, Ana Maria.
0: Porque ela nem falou de homem, mas pode ser, né?
2: Eu vou fazer uma reflexão pra ela.
0: Ana Maria, faz aí.
2: Atenção, viu, mulherada que tá desiludida aí. Homem não é tudo igual, tá?
3: Não é?
2: Um pior que o outro, né?
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0: Sua estação Band FM, você curtindo junto com a gente aqui e mandando sua mensagem também. Olha aqui, eu vou contar a história exatamente para você se inspirar. Para você também, viu, Paulo Gomes? Para você também, viu, Ana Maria Brisa? Carlos Eduardo Ferreira da Silva é o novo vencedor do concurso Bezerrão 2026. Olha aí, palmas para Carlos Eduardo. Eita, lá. Ó, só conta uma coisa, o concurso, o Paulo Gomes pode participar, que é vizinho dele lá.
1: Ah, é?
0: Realizado em Areias, no Vale do Paraíba Paulista, o concurso faz parte do Torneio Leiteiro de Areias.
1: Olha aí, ó.
0: Está na sua 39ª edição.
1: Já?
0: No evento tem competições de ordenha, shows e atividades para o público. E no concurso do Bezerrão, vence quem beber a maior quantidade de leite no menor tempo.
1: Olha,
0: tem um tempo lá estipulado que é de 5 minutos. E até 5 minutos, quem beber a maior quantidade de leite é o vencedor.
1: Imagina.
0: O Carlos Eduardo, que sempre frequentou a festa, nunca tinha participado, mas encarou o desafio para defender uma graninha, já que ele tá desempregado.
2: Aí, beleza.
0: E aí, na vez dele, ele entornou 3,7 litros de leite em 4 minutos.
1: Gente.
0: E ganhou dos concorrentes embolsando R$400 e um troféu.
1: R$400?
0: R$400. Ah, então, Ana Maria. Pois é, faltou você patrocinar lá. 3,7 litros. Imagina três garrafinhas daquela, mais 700 mililitros da quarta.
1: Nossa. R$400 mais o quê?
0: Não, mais um troféu.
1: Troféu.
0: É. E ele falou que ele nunca tinha bebido nem meia garrafa de leite. Assim, ele bebe, mas ele nunca tinha virado meia garrafa.
2: Tá precisando de uma graninha.
0: Exatamente.
2: Né, o cara enfrenta, Ana Maria.
0: Pra se preparar pro concurso, ele foi reduzindo a comida durante a semana. E no dia ele só tomou um copo de café de manhã, mas um copo de café preto, mais nada. E ficou até as 4 da tarde fora do concurso, só com isso no estômago. Porque ele tava com medo de encher o estômago e não conseguiu.
2: Ah, entendeu? É verdade.
0: Da encher o estômago de leite.
1: Rapaz, esse concurso
0: quase 4 litros de leite, pô.
1: Esse concurso aí é bom pras vacas, né?
0: Por quê?
1: Não, mas não as vacas que dá, as que bebe leite.
0: Eita, né? Tem umas aí que as que beberiam mais,
2: viu? FM. É.
0: 400 conto.
2: Ele gastou 300 de remédio com dor de barriga.
0: Deve ser. Nada, agora eu conheço gente aqui que já falou comigo que beberia uns 4 litros de leite.

0: Band FM, Marcos Zebeluti. Pena que seja namora.
1: Salve aqui do nosso.
0: Opa! Epa!
1: Meus aliados, meus cachorros magros.
0: Você tava descansando, belga, parça?
1: Ah, eu tava, né, tio?
0: Não, você sabe que eu quero saber se durante as férias.
1: Certo.
0: Você só descansou ou você aproveitou pra fazer um frila?
1: Não, sempre tem que fazer uns frila também, né?
0: Né?
1: Não tem como, as férias foi só aqui mesmo. Né? Ah. Mas no vagão, nós tava nativa, né? Você
0: tá brincando?
1: Tava, pai.
0: Você não foi nem dar um rolê por aí?
1: Não pode parar, que nós é autônomo, né, cachorro?
0: Não foi nem dar um rolezinho?
1: Entendeu? Não, nada, nem fui.
0: Mas aí vira a vida escravo, pô.
1: Não,
0: pode ser escravo de você
1: mesmo. Finalzão do ano mesmo.
0: Aí você...
1: Aí dá uma relaxada.
0: Aí você vai dar uma área.
1: É, porque aí nós fica pá, faz um dinheiro, faz uma moeda.
0: Entendi.
1: Entendeu? Porque se o bagulho não ficar pá, fica pumba.
0: Tá.
1: Se não ficar pumba, fica pá. Meu Deus, você não muda,
0: não,
1: né?
0: Não mudou, Ana Maria.
1: Sempre falando essas coisas que não dá pra entender.
0: Você ainda não entende, Ana Maria?
1: Ah, eu não entendo. Mas, Ana Maria, o bagulho é assim, as gírias vão se atualizando. Pra você ter ideia, nós já estamos criando lá na nossa quebrada xingamento pro futuro.
0: Não.
1: É sério, pai.
0: Que é isso?
1: Sério. Xingamento pro futuro, já tem um lá que, mano, vão usar muito no futuro.
0: Qual que é? Cuidado que se não é pesado, hein?
1: Não é pesado, não é pesado, não. Esse aqui, assim, no futuro vai ser pesado, mas agora é suave.
0: Agora é suave.
1: Mas no futuro você chegar pra alguém e falar, vai, ô, esse é o pai que farmava a aura. Vixe, aí é pesado, pai.
2: Pesta, pesta, pesta.

0: notícias. Aqui no nosso Estação Band FM, Ana Maria Brisa, venha.
1: Olha, vou falar da cantora Simone Mendes. Ela tem a fama de ganhar presente dos fãs.
0: Puta, ela já tem sempre, essa fama. Não, é impressionante.
2: Ganhou uma galinha uma vez.
0: Já ganhou, sei lá.
2: Pano de prato, lembra?
1: Prato. E vestido. Mais uma vez, nesse final de semana, viralizou aí um presente que ela ganhou.
0: Ela ganhou o vestido uma vez, falou, depois isso, falou com a moça de novo, que tinha falado besteira.
1: Uma polêmica também. É. Agora ela ganhou, sabe o quê?
0: O quê?
1: Uma calcinha fio dental.
0: Ah,
1: e um gelzinho íntimo.
0: Pera, gente, quem deu a mesma pessoa deu os dois?
1: A mesma pessoa.
0: Gelzinho íntimo.
1: Um calcinha fio dental. Ela, né, pra descontrair, ela já é desbocadinha.
0: Mas quem
1: né?
0: é? Sabe-se quem deu?
1: Ah, foi
0: um fã.
1: Um fã aleatório. Ah. Ela pegou na hora já. Ei, Cacá Diniz, faz o Pix. Já brincou com o marido, né? Já fez a piadinha dela, que ela sempre faz piada na hora.
0: Ai, gente, tá bom.
2: Ela vai usar isso em algum momento?
0: Então, ela falou se vai usar?
1: Olha, eu acho que se fizer o Pix, ela usa.
0: Ah, tá.
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0: Gelzinho era de cheiro, de sabor, alguma coisa assim?
1: Ah, deve ser.
2: Para, gente, você é Digimó.
0: Pode lançar.

0: FM, é Bruno Diegues, com um sorriso maroto, clique aqui no Estação.
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0: Daqui a pouco no Estação Band FM você vai ouvir a incrível história, o Vale do Paraíba dominando o programa hoje, hein?
2: Ah, é?
0: Porcos são resgatados correndo na Via Dutra. O que eles estavam fazendo lá,
2: porcos?
0: Gente? Porcos. Porcos.
2: Nossa, gente. Era outro concurso, será?
0: É, então, não sei, será que tava indo pra Aparecida? Ah,
2: será, gente?
0: Será, menino?
2: Pagar promessa?
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0: tá abafando tudo.
1: Alguém trouxe marmita?
0: Ela reclamou da nave.
1: Alguém trouxe marmita?
0: Ah, trouxe.
1: Eu trouxe. Olha,
0: você trouxe também?
1: Eu trouxe, eu só trago fruta.
0: Mas mas você prepara pra semana inteira?
1: Não, só o
0: Você não prepara? Você prepara, Ana Maria?
2: Eu preparo.
1: A Xaxa prepara?
2: A Xaxa também.
0: A Xaxa ganha.
2: Olha, eu adorei o filme do Homem-Aranha.
1: É mesmo?
0: Mas o que é? A Xuxa trabalhou nele?
2: Não.
1: Tinha marmita no filme?
2: É a Mary Jane, né?
0: Nossa. Do Manuel?
2: Não,
1: do Manuel, do Tati, acabou, viu? Acabou.
0: Ela, acabou. Mas ela faz vídeo, a Mary Jane.
1: Ah, é?
0: Com o Homem-Aranha, não é?
1: Com marmitas?
2: Faz.
0: Exatamente, o Homem-Aranha com a marmita dela.
2: Beijo,
0: não é verdade isso?
2: Um beijo pra Xaxa.
0: Um beijo pra ela. Você foi no show? A Xuxa tava lá sexta-feira, a Fernanda Maria, só pra reclamar. Impressionante. E não acendia, na nave não acendia. O beijo não acendia na lave, aí na sexta-feira tava tudo funcionando.
2: Acendeu, né? Com aquele...
0: Na sexta.
2: Ah, tá.
0: No primeiro show não acendeu o beijo. Beijo ficou apagado. Olha aqui, ó. Não, o outro beijo, né? Daqui o beijo da nave, que não acendia.
1: Olha aqui. Tá bom.
0: Você manda mensagem, porque tem kit personalizado, João Bosco e Vinícius da Band FM. Ana Maria vai morrer ali, ó. Você tem que dizer pra gente o que você comeria num concurso. O bezerrão lá, ele ganhou bebendo leite. Pode ser, a pessoa que comesse mais marmita. Como 10 marmitas em 5 minutos.
1: A sua, do vizinho e da outra, né?
3: Boa noite, equipe da Band. Aqui é Matheus de Cuiabá na voz, motorista de APP. Referente à enquete aí, eu acho que o concurso que eu ia ganhar era de comer esfirra. Cara, uma esfirra de todo sabor assim, meu Deus. Nossa. Valeu, tamo junto.
1: O primo do Manuel, gente.
0: Esfirra aberta?
2: Viu? Acho que é.
0: Está fechada, esfirra fechada. Qual que é a melhor? Aberta é melhor, né?

0: FM, Zé Neto e Cristiano, cadeira cativa, estação Band FM, o ouvinte participa com a gente. Alô? Alô?
1: Alô?
0: Quem fala?
1: Alô, meu guerreiro! Robson Ramos!
0: Aqui, Robson Ramos na voz.
1: Homem de Guarulhos.
0: Também, também, exatamente. Quem é?
1: É o Antônio Carlos, de Açougueiro.
0: Antônio Carlos, de Guarulhos também?
1: Olha! De Guarulhos também. Antônio Carlos, eu já atendi você nas décadas de 90 aqui em Guarulhos.
0: Você tá brincando, bicho? Olha. É das antigas, hein, rapaz?
2: Rapaz!
1: Isso, em 97, morava no Bela Vista aqui.
0: Olha, bicho. Não, não, eu não morei no Bela Vista, não, mas morava perto da igreja do Cocai. Ali até hoje meu irmão mora lá, minha mãe morava lá, olha, ali pertinho.
1: Então, mas eu sempre ia no açougue ali no Bela Vista, o nome do dono do açougue lá era Tegil.
0: Rapaz do céu, não lembro não, mas manda um abraço.
1: Em 96, 97.
0: Ah, é que teve uma época que eu morei mesmo. Eu dei uma casada então, e morei naquele pedaço. Depois eu dei uma descasada e voltei pra minha mãe. Depois, depois
1: era, era bem magrinho, bem novinho na época.
0: É, então eu tô tentando voltar a ser, viu, bicho?
3: Você tá no açougue?
1: Então vamos lá. Vamos pro concurso lá de piado lá.
0: Que você Paulo Gomes quer saber se você tá no açougue.
1: Tô no açougue.
0: Tá no açougue. O que que sai mais aí, o Antônio Carlos?
1: Oi?
0: O que que sai mais aí no, nesses tempos difíceis? O que vende mais aí? Contra filé, alcatra, acém, o que vai mais aí?
1: O que mais vende é filé de frango.
0: Filé de frango. Filé de frango. Que filé dá pra fazer muita coisa.
1: Das academia, o pessoal da academia usa muito isso, peito de frango, né?
0: Então,
1: peito de
0: frango. Que tô tentando voltar naquele corpo da época que você me conheceu, tô comendo muito filé de frango, cara.
2: Pessoal fitness, né?
1: Isso, é igual assim, aqui a gente vende horror de frango.
0: Olha só, rapaz, é um sucesso, hein? Antônio Carlos, e aí, o que você faria um concurso com um filé de frango ou não? O que você comeria?
1: Não, eu faria um concurso de quiabo, que é que pra comer, isso? Pra engolir, né? Não precisa mastigar, né?
0: É mesmo, rapaz?
1: É, claro. Você só põe na boca e vai descendo, né?
0: E o quiabo é... O quiabo escorrega.
2: Entra fácil, né?
0: Exato.
2: Entra fácil.
3: Cara, eu também tô liso igual o quiabo, cara.
0: Você escorrega?

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1: Música bonita demais do Lulu Santos, foi regravada pelo Pichote demais, hein, Paulo Gomes?
2: Eu adoro.
1: Que beleza, meninão.
2: Eu adoro.
1: É, conta as histórias da hora, né, tio?
2: Oh, é louco.
1: Fala aí, ô Gomes.
2: Ô, mano, vai rolar hoje aquele leilão do Instituto Neymar Júnior.
1: Ah, deixa eu só falar uma coisa antes que você falou, senão eu esqueço. Desafio, mano. O mano tava de férias, a gente pôs o desafio que vai tocou ter, durante tio. O ano.
2: É.
1: Agora vai ter inédito.
2: Inédito.
1: Então pode mandar já. Três palavras pro mano rimar. Já testa a resistência dele. Três palavras. Manda escrito que a gente já bate o olho e fala. Se for pra ouvir o áudio, ele ouve aqui e descobre. Então manda escrito. Três palavras pro mano Dilson rimar no desafio ao já mano. Perdão, Paulo Gomes, eu te cortei. Não, conta a história do leilão, Paulo.
2: É pra falar leilão. E aí o que sempre chama atenção, que os famosos vão lá pro leilão, vão arrematar coisas, mas nem sempre são coisas tangíveis.
1: Às vezes são experiências.
2: O que são coisas tangíveis?
1: Coisas nas quais se pode tocar,
3: palpáveis, né?
1: Exatamente, palpáveis. Ana Maria Brisa, melhor que eu.
2: São experiências.
1: São experiências.
2: Duas aqui a gente já contou, lembra?
1: Tem as palpáveis também.
2: Tem.
1: Mas tem as experiências.
3: Qual que é essas que não são palpáveis?
2: Então, vamos lá.
1: Falar agora.
2: Primeiro, a gente já tinha falado duas aqui, tá confirmado mesmo. Você tem uma publicação nos stories do Instagram do Neymar, hein?
1: Olha isso.
2: Olha. Tem 300 milhões de seguidores. Você aparecendo nos stories do Neymar.
1: Se eu ganhar, você vai falar assim, me sigam também, @ Robson Ramos Rádio.
2: Pois é. Aquele fim de semana na casa dele em Mangaratiba, na mansão, né? Vai encontro com ele, transporte de helicóptero e experiência no cartódromo particular. Ele tem um cartódromo.
1: O cartódromo é dentro da casa?
2: É
1: particular?
3: é o simples, né? Pra quem
1: que
3: gosta.
1: Simples, Ana Maria.
3: Pra quem gosta.
2: Pois é. Esse aí é pra duas pessoas. Você pode levar uma pessoa, tá?
1: Aí, Ana Maria, você pode participar,
2: ó. Ó, partida de poker com o Neymar. Olha só, velho.
3: Ah, essa é boa, hein?
2: Que demais, hein? Se você não quiser a partida de poker, tem a partida gamer com o Neymar, olha
1: também.
2: Só.
1: Mas tem dia que não tem jogo do Santos, né?
2: Possivelmente,
1: presencial. Até pra não atrapalhar, gente.
3: Rapaz.
2: Ó, tem uma que eu achei legal aqui, ó. Experiência exclusiva no Cristo Redentor. Visita de 10 pessoas ao nascer do sol com bênção reservada na capela.
1: Caramba, rapaz.
3: Que bonito. Com o Neymar.
2: Aqui não diz se é com ele. Álbum completo da Copa do Mundo, uma relíquia para colecionadores.
1: Não é o albinho, não, é aquele dourado, tá? Aquele de 400 pau que ele vai dar.
2: É aqui, ó, raquete autografada por João Fonseca, a nova estrela brasileira aí, ó. Olha.
1: Que é parça do Neymar, né? Entrou pro time dos parças.
2: Vai ter um encontro com o João Fonseca também. Que mais aqui, ó? Entrar em quadra com o Ronaldo Nazário, treino pra uma pessoa e experiência pra duas pessoas.
1: Em quadra? É que ele tá jogando tênis agora,
2: Nazário. Então é isso.
1: Mas vai jogar tênis com o Nazário. Vai pra um campo de futebol bater pênalti.
2: Pelo amor de Deus. Ó, tem uma aqui que camiseta do Barcelona autografada pelo Messi, Suárez e o próprio Neymar, hein?
1: Olha, rapaz. Ele não tá com mofo, hein?
2: Não, é não mesmo. Isso aí é uma relíquia ali.
1: É.
2: E aí as outras experiências são sem o Neymar. Um dia com o Charles do Bronx, experiência com o Alex Poatan nos Estados Unidos, stories dos lutadores e luvas autografadas por Mike Tyson e Evander Holyfield.
1: Pelo amor de Deus,
2: pra quem gosta de boxe, isso aí, hein?
1: Ó, é bom dizer o seguinte, é muito curioso, né? Mas o Neymar ajuda muita gente com isso aí.
2: Ah, sim, é na Praia Grande.
1: Toda a renda é revertida para o Instituto Neymar.
2: Pois é.
1: Que atende pessoal de 7 a 17 anos, um número grande de crianças, adolescentes lá, que carentes.
2: Isso.
1: Dá um suporte danado, dá aula, dá um monte de coisa pra molecada crescer lá e mirar no futuro. É bem bacana.
3: Legal.
2: Cara, eu se eu tivesse dinheiro, eu ia tentar jogar um pokerzinho com ele, cara.
1: Daqui a pouco a gente vai contar no futebol aqui se ele vai jogar pelos. Porque o Jussan joga amanhã.
2: Putz, o jogo é amanhã em.
1: Ele disse que vai.
2: Em Belém, né? Pra
1: ver se consegue, exatamente. Porque o time já tá indo.
3: Sabe quem tava. Acho que deve estar louco pra ganhar do poker pra jogar com o Neymar?
2: Crack
3: Neto.
1: Pra jogar com ele, né?
3: Pra jogar
1: com ele.
3: Exatamente.
2: Estação de ideias, viu? Entre os dois, viu?

0: vai mandando mensagem aí pra, pro desafio ao Mano já já, em três palavras pro Mano rimar. E se quiser falar ao vivo aqui sobre concursos de comida ou bebida...
1: É verdade.
0: Escreve ao vivo que a gente bota você no ar aí também. Certo, Paulo Gomes?
1: Certo, Bia.
0: Certo, Ana Maria Brisa. Olha que na noite, no último sábado, dia 1º de agosto, motoristas que passavam pela rodovia Presidente Dutra, que é a ligação entre São Paulo e Rio de Janeiro, né? Foram surpreendidos por um grupo de porcos correndo pela pista.
2: Ué,
0: menino! É. De acordo com a Polícia Rodoviária Federal, a carroceria de uma caminhonete que transportava os animais quebrou, permitindo que eles escapassem. Um vídeo que foi divulgado nas redes sociais mostra três porcos correndo pela rodovia enquanto motoristas e motociclistas ajudavam na captura. Parou o trânsito.
1: Ah, não.
0: Até porque é perigoso. Duas coisas. Se atropelar o porco morrer.
2: É.
0: E o porco é grande. Se você bater no porco, você também pode se ferrar.
2: É.
0: O trânsito precisou ser interrompido em alguns momentos para realizar esse resgate. Ainda segundo a Polícia Rodoviária Federal, os porquinhos foram capturados rapidamente, sem feridos e também sem provocar acidentes. Tem uma imagem aí no bandfm.com.br. Tem uma porquinha ali, ó. Olha lá, leitua.
2: Rapaz, olha.
0: É, vai amamentar os filhotes.
1: Olha, eu vou dizer uma coisa pra você, viu? Todo mundo não deu acidente, saíram salvos, né?
0: Não,
1: mas exatamente. Esse dia o trânsito tava uma porcaria, hein?
3: Sexta, sexta, sexta, sexta, sexta, sexta, sexta, sexta, sexta, sexta, sexta, sexta, sexta, sexta, sexta, sexta, sexta, sexta, sexta, sexta, sexta, sexta, sexta, sexta, sexta, sexta, sexta, sexta, 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

0: até você voltar. Estação.
1: Bandeira. Ah, já voltou preguiça pra caramba.
0: Presta atenção, o cara voltou de férias. Aí você fala, Zé, não, ele volta, ele vai voltar inteirinho, né?
1: Zé Preguiça.
0: Vai voltar, Rocha. Vai voltar treinado, atento. Vai voltar atento. Não, primeiro dia ele ainda, não pegou, tá ligado, nem, né? nem a caneta nem o papel.
1: Você bebeu, pai?
2: Último de férias, não.
1: Você bebeu, pai?
2: Hoje não.
1: Ah, bom.
2: Hoje não.
0: Conseguiu pegar o papel?
2: Tá na mão, tio. Tá na mão.
1: Hoje não.
0: O ouvinte vai mandar mensagem aqui.
1: Kenny,
0: nossa amiga, mandou
1: salve
0: mensagem.
1: Salve, Kenny, Sapopemba. Exatamente. Aquele salve, Sapo, é nóis.
0: Como é que você sabe que é Sapopemba?
1: Tô ligado, ela é ouvinte nossa,
0: tá aqui,
1: né?
0: Sapopemba, não. Sapopemba, Zona Leste de São Paulo.
1: É, tô ligado.
0: Atenção.
1: Qual que é a fita aí? Qual que é as palavras aí?
0: Leitinho.
1: Leitinho.
2: Tem a ver com a notícia, né?
1: Ah, é. Tem Bezerrão, né?
0: Bezerrão.
1: Bezerrão. Bezerrão.
0: Concurso.
1: Ele tá destreinado, Rob.
0: Tá. Você viu que ele ainda perguntou?
1: Tudo fácil, mas ó... Sabe que o cara ficou muito zen?
0: É.
1: Ai, já ferra ele, Robson.
0: Leitinho, Bezerrão e concurso.
1: Certo. Já ferra ele.
0: Vamos lá. Leitinho pega, hein?
1: Vamos lá.
0: Vai.
1: Ferra ele, vai. Isso, vai. Solta logo. Não vai saber.
0: Você tava de férias, espero que você tenha treinado nas férias.
1: Não, eu tava no vagão direto, pai. As férias foram

0: esse de leitinho. Aí, mas aí, tá rimando. Tamo aqui ao vivo na Band improvisando. É, tamo na improvisação. Foi só 400 pilo ganhador do Bebezerrão?
1: É.
0: Ah, mano, eu achei muito pouco. Achei que esse concurso aí os caras meteu o louco. Aí, na moral, eu não participo desse concurso. Até porque eu vou mandar um salve pro meu mano, que o apelido dele é Urso. Tamo junto.
2: Cadê o Bezerrão?
0: Já foi, tio?
2: Já foi Bezerrão?
0: Foi, tio.
2: Foi Bezerrão?
0: Buscando, pai.
2: É verdade, foi mesmo?
0: Buscando nas ideias.
2: Caramba.
0: Você tá buscando, velho.
2: Então faz o scratch aí.
0: É, então. Então vamos lá, então.
2: Faz o scratch.
3: Você volta, ele vem, ele tá buscando mesmo.
0: Tava buscando, tio.
3: Ele não pode mais ser de sábado à noite.
2: Ai, cara. Só sai velho de sábado à noite.

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0: sons emitidos.
1: Esse é um som emitido.
0: Exatamente.
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0: Ana Maria ficou de férias, né? Descansou no mês de metade do mês de julho. Deu pra pôr a cabeça no lugar, não é verdade, Ana Maria?
3: É.
0: Então traga pra gente um pensamento da sua verve.
3: Vamos lá?
0: Verve? Por favor, verve.
3: Então agora, né?
1: Vai, então vai, verve o programa hoje, vai.
3: Pensamento de hoje. Olha, e diz que... Aí vai um conselho pra você tá começando a gostar de alguém.
0: Começando.
3: É. Ah. Já para, nem conta.
0: Que é isso? Falta de fé.
1: Vai sofrer. Vai, corta o barato. Vai ser é papo.
0: Falta de fé.

0: Verdes, dois tristes, aqui no nosso Estação Band FM. E Catite não, Tite nada. Olha aqui, ó, Estação Band FM no ar, com você no ar, falando com a gente aqui ao vivo.
1: Vamos voar, então.
0: Alô?
2: Alô, Robito!
0: Oba! Quem tá falando?
2: Ah, é seu parceiro Eric, cara.
0: Só falta esse outro Guarulhês. Ah, não, o Eric, rapaz. O Eric é o seguinte, o Eric foi no show do sábado, São Bernardo do Campo.
3: Ah, ele estava.
0: Tiaguinho e Péricles, é louco, show pai. 50 anos da banda FM, não foi,
2: Eric? O show, viu, gente?
0: Foi, conheço
2: até agora.
0: Olha que coisa, muito obrigado, viu?
1: O show do Pérez e do Tiaguinho dali, pai, a gente transmitiu pra quem não
2: sabe, né?
1: Mas manda do céu.
2: Eu mandei um vídeo pro Robson no Instagram, pô.
0: Ele mandou pra mim.
1: É
0: mesmo? Mandou pra mim. Grande Eric. Eu gostei de saber que você curtiu muito, viu?
2: Nossa, demais, cara.
0: Valeu, meu velho. Fala aí, se fosse pra participar de um concurso de comida, bebida, o que você participaria?
2: Rapaz, de bebida, Rob, porque nesse show eu tomei umas 80 latinhas, cara.
0: Meu Deus, você conseguiu ver o show?
2: Consegui, cara. Por incrível que pareça, consegui.
0: Meu Deus, então concurso de latinha, o Eric participaria.
3: Rapaz.
2: Tranquilo, cara.
1: Não, tá explicado porque ele é autêntico, ele fala na lata, né?
0: Exatamente.
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5: Canção Rei. Isso aqui tem que ter sentimento.

0: aqui no nosso Estação Band FM. O ouvinte.
1: O Rei Vaqueiro fala assim no final da música.
0: Forrozão, o ouvinte falando concurso de quem?
2: Olha, Robinho, vou ter que confessar. O que eu sou bom, eu sou bom mesmo. É em festinha. Todas as minhas amantes ficaram apaixonadas querendo casar. E eu sempre falava, eu já sou casado, não tem como, né?
3: Esse é mentiroso.
1: Fala, olha, dá esse pra sentir no ar, não dá?
3: Esse...
1: Ah,
3: vem.
4: Fala, Robinho, fala.
0: Esse
4: na
0: é Loroteiro, esse é Loroteiro.
3: Na brisa. Ah, eu já.
1: É mentira dele? Dá pra sentir no ar?
0: É o famoso humano.
5: É pior que o humano. Como é que você tá? Boa noite, ligadinho aqui na Band. Eu e todo mundo aqui na Raposo Tavares. Se eu fosse participar de um concurso pra comer alguma coisa ou beber, eu falaria que eu ganhava fácil um concurso de açaí, meu amigo.
0: Olha!
5: Açaí é comigo mesmo. Olha, temperado, também, sem tempero, como sem produto, eu como açaí até enjoar.
0: Um ele ia ficar roxinho.
1: Caramba, hein, velho?
0: É uma delícia. Fica, você come muito açaí, você vai no banheiro, fica tudo roxo.
3: É.
0: Tudo
3: é
0: escuro. Ah, maravilha. Ô, pessoal, seguinte. Copa do Brasil já teve os primeiros jogos do fim de semana das oitavas de final.
3: É, amigo.
0: Cara,
3: um
0: mas que sono, hein, Calvão?
3: É,
0: que sono, hein, bicho?
1: Um monte de empate, pai.
0: Ó, teve 14 times jogando.
3: É, amigo.
0: Certo? Teve 7 jogos.
3: Certo.
0: Nesses 7 jogos, com 14 times, só 4 marcaram gols.
3: Acho que eu não sei.
0: Só 4.
3: É.
0: O Internacional, o Grêmio, o Mirassol.
3: Mira.
0: E qual foi o outro, Paulo Gomes?
1: O
0: Internacional,
1: o
0: Grêmio, Mirassol.
1: Palmeiras.
0: E o Palmeiras.
3: É.
0: Os outros não fizeram.
3: Foi só empate.
0: Foi 0x0 o jogo do Santos com o Remo.
3: Só 0x0.
0: Foi 0x0 Chapecoense e Cruzeiro, que até teve um gol que foi anulado. Foi 0x0 Vasco e Fluminense. Meu, Vasco e Fluminense,
3: nem
0: que
3: lá,
0: jogo ruim.
3: Nem cá.
1: Nossa, foi mesmo.
0: Que jogo ruim, velho.
1: Mirassol empatou com o Grêmio 1x1.
0: Mirassol e Grêmio 1x1. O Internacional ganhou do Corinthians 2x0. E o Palmeiras ganhou do Fortaleza 3x0. Hoje tem jogo, né?
1: Tem.
0: Hoje tem Atlético Paranaense e Vitória. Vitória e Atlético Paranaense. Jogo em Salvador.
1: Não, lindo.
0: Não é?
1: O jogo é em Salvador? Ah, é mesmo. Desculpa. É, é mesmo.
0: Não é,
1: é sim. Vitória e Atlético Paranaense.
0: Não, não. É Curitiba. É Curitiba, bebê.
1: Perdidos no tempo. Hoje é em Curitiba.
0: Curitiba, exatamente. Atlético Paranaense Vitória. Perdão, Paulo Gomes, eu errei.
1: O que que ele
0: jogo
1: tá
0: 9
1: assim,
0: da noite.
1: Ele não
0: tomara
1: pode
0: que não seja outro 0x0. Mas posso falar uma coisa aqui?
3: Fala, meu.
1: Tomou vinho.
0: O Palmeiras já era, já passou?
1: Bom, fácil.
0: O Fortaleza vai mandar o jogo em Cuiabá, cara.
1: Vendeu o mando.
0: Por que o Fortaleza, como se fosse um time que não tem torcida? Que
1: dois,
0: que é isso?
1: Não, vendeu, mano. Precisa de dinheiro, Rob. 2 milhões.
0: O Fortaleza vende dinheiro, mas tava aí pro dia na Libertadores.
1: Tá precisando.
0: Mas, gente.
3: É, amigo.
1: Foi por necessidade financeira.
0: Rapaz, 2 milhões?
1: É.
0: É uma grana boa. Só vai ter Palmeiras no jogo.
3: É a situação do futebol brasileiro.
0: Pois é. O Corinthians vira?
1: Putz, cara. Eu acho que empata e vai pros pênaltis. 2x0 Corinthians e vai pros pênaltis, velho.
0: Não, se for 2x0 Corinthians e pros pênaltis, o Corinthians passa. Ah, vai jogar pressão pra cima do Internacional.
1: O Corinthians tá jogando mal as últimas partidas, hein?
0: O dinizismo acabou?
1: Não, então, acabar não sei,
3: nem
1: mas não
3: começou.
1: Cachou.
3: Nem começou.
0: Não, mas que quando começou não perdia, fazia gol pra caramba. Agora é 0x2, é 0x0.
1: Tá jogando mal, não tá ganhando nada.
0: Posso falar mais uma coisa do Corinthians? A empresa do gramado, World Sports, né? Falou o seguinte, gente, calma. O gramado seguiu todas os critérios do gramado anterior, só que ele acabou sendo usado um pouco antes do prazo que era ideal para ser usado.
3: Olha aí, amigo.
0: Então ele vai assentar, ele vai ficar bom, ele vai ficar com a mesma qualidade anterior, não se preocupem. Não dizem se na quinta-feira já, mas vai assentar e vai ficar com a mesma qualidade do gramado anterior.
1: Vai...
0: É que foi mais cedo, aí a culpa é do Corinthians, então.
1: Quinta-feira, literalmente, o Corinthians vai ter que comer grama pra ganhar, velho.
0: Se comer a grama, estraga o gramado de novo.
1: Ah, de novo?
0: Estação Band FM. Esqueci de falar do Neymar.
3: É, amanhã.
0: Volta a trilha.
3: Amanhã
0: tem Santos e Remo, o jogo lá em Belém. E o Neymar hoje tem o leilão dele.
3: Acontece hoje,
0: em São Paulo, hoje.
3: Tô indo pra lá.
0: O Santos já foi. Ficou aqui perguntado pro Cuca se ele iria jogar. Ele falou, eu não posso dizer nada agora. Bom, acontece o seguinte, o Neymar vai pro leilão, porque não pode acontecer o leilão sem ele. E no final do evento, ele se comprometeu a ir para Belém, no jato particular.
1: Tá tudo certo.
0: Pousar lá em Belém, encontrar a equipe e jogar contra o Remo.
1: É, jogar já não sei, mas que
0: jogo,
1: ele vai,
0: né?
1: Ele vai. Acabou o negócio aí, ele, ó, pau.
0: Inclusive, ele vai acabar atendendo o Cuca, os Santistas e aquele torcedor. Fez uma roda de oração, cara.
3: Ah lá.
0: Pro Neymar.

0: ir pra Belém jogar.
1: Haja oração.
0: Torcedor do Remo, queria que ele fosse
1: pra lá. Oração, amigo.
0: Agora sim, falamos. Eu prometi. Oração. Eu tinha prometido, não tinha contado. Tu pode prometer e não falar.
1: Certo.
0: Tem que falar. Não ouvi se reclama. Entre ser só seu amigo.

0: Léo Magalhães, toda vez que você disser oi, que maravilha, hein?
1: Oh,
0: olha! Voltou de férias.
2: Estou solteiro, hein?
3: Tava de férias também.
2: De férias do amor, hein?
0: Vem cá. Temos muito o que conversar. Ouvinte Valéria, na quinta-feira, até lembrei, guardei o nome pra falar.
3: Valéria, vou logo.
0: Ouvinte Valéria, na quinta-feira, mandou uma mensagem.
3: Adoro você.
0: Vocês não vão falar do fim do relacionamento do Manuel Gomes?
3: Olha, mas você tá bem mesmo?
0: Tô triste com ele. Você tá bem, Manuel?
3: Olha, tô bem, né?
0: A Mary Jane fez alguma coisa pra você?
3: Me recuperando.
0: É triste, você então... pôs um vídeo, ela chorou no vídeo.
3: Foi.
0: Ela falou que você foi o primeiro amor da vida dela.
3: Primeiro ano dela, né?
0: Primeiro homem, não foi. Lamento te informar.
2: Não, o primeiro homem não foi, mano.
3: Foi sim.
2: Você acha que foi?
3: Ele acredita.
0: Primeiro homem que ela amou.
3: Não, verdade.
0: Mas aí, não o primeiro homem da vida.
3: Foi muito triste, mas...
0: Mas e aí, por que que terminou, Manoel?
3: Cada um segue seu rumo,
2: dá uma exclusiva aqui,
0: Dá uma exclusiva aqui, vai. Nós vamos contar pro Léo Dias depois. O que aconteceu?
3: Ó, não falei em lugar nenhum. Só aqui pra vocês.
0: O que aconteceu?
3: Só na Band FM, o porquê que o meu namoro... Meu relacionamento acabou com a Mary Jane.
0: Que, rapaz?
2: Fala logo. Você amava ela?
3: Eu ainda amo.
0: Ué, ainda amo e terminou?
3: Mas sabe por que terminou?
0: Por quê?
3: Porque não continuou, né?
0: Ah, Manoel, para de graça, meu. Para de graça.
3: Quando as coisas terminam é porque acaba,
0: não,
3: né?
0: Não, para de graça. Não é que vocês papinham.
3: Quando as coisas começam é porque começou.
0: Então faz aí uma música aí que eu sei que você é um homem sentimental.
2: Ela falou que amou você.
0: É.
3: Eu fui o primeiro amor dela e ela meu primeiro amor. Infelizmente o relacionamento acabou. Eu não sou mais o Homem-Aranha dela e ela é minha Mary Jane. Mas ela vai ser minha Mary Jane pra sempre. Pra sempre. Vai ser minha Mary Jane pra sempre. No meu coração e na minha mente. A Mary Jane. Vou esquecer o seu nome.
2: Ele falou isso com dor no coração,
0: meu irmão. Tá querendo chorar, ó.

0: FM, é turma do pagode comendo Zé Mais, investigador aqui do nosso Estação Band FM. Manuel, você vai fazer aí, comentar aí o comentar, direto, né, da redação do Paulo Gomes?
1: Vou comentar, a vida segue, né?
0: Eu sei que é vida que segue, mas eu tava dando uma olhada aqui, rapaz. Eu acho que a Mary Jane já tá bem, viu?
1: Tá sofrendo.
0: Não, acho que já melhorou. Eu tava vendo aqui, ela tem vídeo novo dela na internet.
1: Tá sofrendo.
0: É, velho. Ela tá bem à vontade no vídeo. Você vê que ela tá já sorrindo.
1: Deve ser, sem inteligência artificial.
0: Não é ela mesmo.
1: Não
0: é
1: não.
0: Vou te mostrar aqui, ó. Aqui, ó. Aqui, ó. Já tá. Ela tá.
2: É real.
0: Ela fez. Ela faz, eu acho que é pra como é que fala, Paulo? Pra relaxar, né? Pra não ficar tão tenso.
2: Pode ser, viu?
0: Vamos lá, direto da redação com Paulo Gomes é o quadro.
2: Cara, eu não entendi isso aqui, mas você explica.
0: Vai.
2: A apresentadora Adriane Galisteu leva decote ao limite embalada na Espanha.
0: Ah, é?
2: Mulher livre. Cara, você levou o decote ao limite já, Robson?
0: Eu não. É, então faz tempo que eu não uso decote.
1: Eu vi.
0: E a última vez que eu usei era comportado ainda.
2: A Mary Jane já levou o decote ao limite?
1: Já fez até topless.
0: Então, nesse vídeo novo que eu vi aqui, ela tá fazendo também. Será que ela tá com calor?
2: Ô, Robson, topless.
0: No inverno.
1: Topless,
0: pai. Ela tá aqui no vídeo.
1: Ela é quente.
0: É quem vai apagar o vídeo aqui na rede social, não pode. É proibido, não é isso?
1: Topless,
0: eles derrubam.

0: Band FM, Luan Santana, dia, lugar e hora aqui no nosso Estação Band FM.
1: Leze, top Leze, eu procurei top Leze e não achei aqui na internet.
0: Procura no Mary Jane, você acha, tá lá no perfil dela. Top que é por isso que ele terminou, viu, Paulo? Ele ficou meio decepcionado, viu?
1: Quando mostra os peitos,
0: ele tá falando aí.
1: Não, não, vamos explicar.
0: Ele tá falando aí, mas ele acha que ele ficou meio decepcionado, viu?
1: Eu acho que tem mais coisa nesse
0: acho que ele esperava um comportamento diferente dela aí.
2: Tá tudo bem, amizade.
0: Amizade, né?
2: Continua.
0: Tá bom. Olha aqui, kit personalizado da Band FM, da dupla João Bosco e Vinícius, big copo térmico, chaveiro com abridor de bebidas, suporte de celular, bolsa térmica com a marca Band FM, João Bosco e Vinícius, pro nosso amigão Francisco Douglas Oliveira.
1: Aê!
0: Parabéns pro Franciscão, ganhou. Só passar aqui na Band FM pra retirar, beleza, meu povo? Terminando nossa estação Band FM de hoje, amanhã estamos de volta, certo?
1: Até amanhã, né?
0: Até amanhã.
1: Até amanhã. Tchau, gente.
0: Valeu.
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0: no ar a Voz do Brasil. As notícias do governo federal que movimentaram o país no dia de hoje.
1: Olá, boa noite.
2: Boa noite para você que nos acompanha em todo o país.
1: Segunda-feira, 3 de agosto de 2026.
2: Vamos ao destaque do dia.
1: Agosto Dourado.
2: Mês reforça a importância do aleitamento materno para a saúde do bebê. Graziele Bezerra.
3: O leite materno é o alimento mais completo para os bebês. E até os 6 meses de vida, eles não precisam de mais nada.
1: El Niño causa fortes chuvas e secas severas em regiões do país.
2: Cidades em emergência ou calamidade podem solicitar recursos federais para ações de defesa civil. Luana Karen.
4: A ajuda pode vir em forma de assistência humanitária, como distribuição de água, alimentos, colchões e kits de higiene. Também pode ser no restabelecimento de serviços essenciais.
1: Pilhas, baterias, eletrônicos, dá para jogar fora no lixo comum?
2: Vamos saber como fazer o descarte correto desse tipo de material na reportagem de Graziele Mendonça.
5: Vale seguir a chamada regra dos 3 R's: reutilizar, recondicionar e reciclar.
1: Hoje na apresentação da Voz do Brasil, Mariana Jungmann e Luciano Seixas.
2: E acompanha a gente ao vivo, acesse radiogov.ebc.com.br ou canal Gov na sua TV aberta.
1: É no leite materno que o bebê encontra tudo o que precisa: alimento, proteção e afeto.
2: Por isso, todo mês de agosto é dedicado à amamentação e fica conhecido como o Agosto Dourado.
1: Nessa Semana Mundial do Leite Materno, vamos lembrar dos desafios e benefícios desse gesto, que é natural, mas nem sempre uma tarefa simples.
2: A iniciativa é coordenada globalmente pela Aliança Mundial para Ação em Aleitamento Materno, em parceria com a Organização Mundial de Saúde e o Unicef.
3: A cor é de leite mesmo, mas tem sabor de aconchego e valor de ouro. O leite materno é o alimento mais completo para os bebês. E até os 6 meses de vida, eles não precisam de mais nada. A coordenadora de políticas de aleitamento materno da Secretaria de Saúde do Distrito Federal, Maria das Graças Cruz, explica o porquê.
6: O bebê até 6 meses, ele tem parte do quebra-cabeça no seu sistema digestivo e as outras peças estão dentro do leite da mãe. E aí, quando ele se alimenta, ele vai formar o seu intestino e vai completar aquele quebra-cabeça de forma que esse bebê tenha uma boa saúde, que não venha ter alergias, que não venha correr risco de ter obesidade, de diabetes e até hipertensão na vida adulta.
3: Todos os anos, a campanha Agosto Dourado reforça a importância do aleitamento materno para a saúde do bebê. A edição deste ano vai além. Destaca o papel da amamentação na segurança alimentar, na redução da pobreza e na sustentabilidade ambiental, como explica Sônia Isoyama Venâncio, coordenadora-geral de Atenção à Saúde das Crianças, Adolescentes e Jovens do Ministério da Saúde.
7: O leite materno é o primeiro alimento que é oferecido para o bebê, garantindo o direito humano, né, alimentação adequada. Vai também favorecer a garantia da segurança alimentar e nutricional dessa criança, por ser esse primeiro alimento, né, que é oferecido, e também é muito importante para a sustentabilidade do planeta, né, porque ele é um alimento que não vai necessitar de embalagens, do consumo de água para sua produção.
3: Uma forma de apoiar as mulheres que amamentam é por meio da rede de bancos de leite humano brasileira, que é a maior do mundo. O leite coletado é destinado em especial a recém-nascidos prematuros e de baixo peso, internados em UTIs neonatais. Mas os bancos de leite também dão suporte às mulheres que enfrentam dificuldades para amamentar. Mãe de primeira viagem, a militar Renata Lúcio recorreu a uma dessas unidades no Distrito Federal para conseguir alimentar a filha, Betina.
8: Ninguém fala da dificuldade que é a amamentação. A gente acha que é instintivo, que a gente vai ter um bebê e a gente já vai conseguir amamentar, e não é bem assim. A gente tem muitos desafios, é difícil. Tive mastite, eu tive fissura, tive bastante desafios e o banco de leite foi o que me ajudou, né?
3: A rede brasileira de bancos de leite humano conta com 237 bancos e 249 postos de coleta em todo o Brasil. Pelo número 136 do Ministério da Saúde, é possível obter informações da unidade mais próxima da sua casa. Reportagem Graziele Bezerra.
1: Manter a caderneta de vacinação atualizada garante proteção contra doenças graves, prolonga a vida e contribui para um futuro mais saudável.
2: E está na hora de atualizar a caderneta de crianças e adolescentes. Começou hoje e vai até 1º de setembro a campanha nacional de multivacinação.
1: No caso dos bebês, a vacinação desempenha a função de ensinar o corpo em desenvolvimento a se defender de forma segura.
2: E uma das vacinas que mais causam dúvidas é a BCG, que protege os recém-nascidos e crianças pequenas contra as formas mais graves e fatais da tuberculose.
3: Conhecida por deixar aquela famosa marquinha na parte superior do braço direito, ela protege o organismo das formas mais graves da tuberculose, como a tuberculose meníngea e a tuberculose miliar. É a vacina BCG. Ela é aplicada na maternidade ou ainda nas primeiras semanas de vida para prevenir as formas graves da doença entre os pequenos e garantir que o sistema imunológico da criança, ainda em desenvolvimento, aprenda a se defender. Por isso, a enfermeira Emanuela Barros não perdeu tempo e vacinou seu filho logo que saiu da maternidade.
9: Eu recebi a orientação da maternidade, que procurasse o posto de saúde, né, para fazer a vacina. E assim que a gente recebeu alta, eu fui na UBS, fui muito bem atendida, né, e orientada pela equipe. Então foi um processo muito tranquilo, né, de orientação e também de acesso, né, à vacina.
3: A chefe da unidade de vigilância em saúde do Hospital Universitário de Brasília, Deise Mendonça, explica a importância da BCG logo nos primeiros dias de vida.
10: Porque o bebê ele nasce com pouca proteção, ele nasce somente com aqueles anticorpos da mãe, que a mãe passou para ele durante a gestação. Depois ele tem que tomar as vacinas para ficar protegido contra essas doenças que estão aí, que a mãe não conseguiu passar proteção para ele. A criança nasceu acima de 2 quilos, ela já faz a BCG na maternidade, nas maternidades públicas, né? Nas privadas eles procuram a sala de vacina.
3: Após a aplicação, é comum que apareça uma pequena mancha avermelhada no braço direito. Com o passar das semanas, essa reação evolui para uma pequena ferida que cicatriza naturalmente. A BCG integra o Calendário Nacional de Vacinação, é oferecida gratuitamente nas unidades do Sistema Único de Saúde e está disponível para crianças menores de 5 anos que ainda não tenham sido imunizadas. Você pode conferir todas as vacinas do Calendário Nacional em gov.br/saúde. Reportagem Thaís de Araújo.
1: Atenção, estudantes pré-selecionados no processo seletivo do Fundo de Financiamento Estudantil, FIES.
2: Termina amanhã o prazo para complementar as informações da inscrição no sistema.
1: O FIES concede empréstimo a estudantes em cursos de graduação ofertados por instituições privadas que participam do programa.
2: O processo seletivo referente ao segundo semestre alcançou mais de 127 mil inscritos.
11: Os estudantes pré-selecionados na chamada regular do Fundo de Financiamento Estudantil, o FIES, têm até 4 de agosto para complementar as informações da inscrição no sistema disponível no endereço fiesseleçãoaluno.mec.gov.br. Após essa etapa, os candidatos deverão validar a documentação da instituição privada de educação superior. Concluída a validação, os pré-selecionados deverão comparecer em um agente financeiro no prazo de até 10 dias úteis. As convocações ocorrerão de 7 de agosto a 24 de setembro. O processo seletivo do FIES inclui a reserva de 50% das vagas para estudantes com renda familiar de até meio salário mínimo por pessoa e com inscrição ativa no cadastro único. Os pré-selecionados que atendam aos critérios do FIES Social poderão financiar até 100% do valor das mensalidades do curso. Mais informações em acessounico.mec.gov.br/FIES. Thaísa Vitória para a Voz do Brasil.
1: Chuvas acima da média na região sul, seca e calor acentuados na porção norte. Fenômenos climáticos como o El Niño provocam impactos distintos.
2: Para enfrentar essa situação, estados e municípios devem acompanhar as ações para a prevenção de desastres naturais.
1: E ficar atentos para os protocolos de ajuda federal em casos de emergência e calamidade pública.
12: Nos diferentes tipos de desastres naturais, o reconhecimento da gravidade da situação pode abreviar o envio de recursos recursos e apoio técnico, amenizando os impactos para a população. Quando há situação de emergência, o município ainda consegue atuar, mas precisa de apoio externo para atender a população. Já quando o estado é de calamidade pública, os danos são tão graves que exigem medidas excepcionais e maior apoio do governo federal. Para tornar oficial qualquer uma dessas condições, o governo municipal ou estadual deve emitir um decreto e registrá-lo no Sistema Integrado de Informações sobre Desastres. Se os critérios forem atendidos, o Ministério da Integração e do Desenvolvimento Regional publica uma portaria reconhecendo a situação. A ajuda pode vir em forma de assistência humanitária, como distribuição de água, alimentos, colchões e kits de higiene. O apoio federal também pode ser empregado no restabelecimento de serviços essenciais. O apoio extra também pode chegar diretamente ao cidadão. Entre as possibilidades está o saque calamidade do FGTS, de até R$ 6.220 por conta vinculada. De acordo com a diretora executiva de fundos de governo da Caixa Econômica Federal, Daniele Mendonça, entre janeiro e julho de 2026, 548 municípios de 17 unidades da federação foram habilitados para o pagamento do saque calamidade.
13: O saque calamidade é um momento de necessidade pelo qual o trabalhador pode fazer uso desse saque. Situação formalizada tanto pelo governo local quanto pelo Ministério do Desenvolvimento Regional, ele pode fazer a solicitação por meio do aplicativo do FGTS, disponível nas principais lojas de aplicativo de forma gratuita, ou em uma das agências da Caixa. E em situações de calamidade, a Caixa faz o deslocamento do caminhão Caixa para fazer o atendimento dessa população com necessidade de fazer uso do saque.
12: Ao lado do El Niño estão as mudanças climáticas, na explicação dos cenários naturais cada vez mais adversos. É o que afirma o meteorologista do Instituto Nacional de Meteorologia, IMET, Leidson Dantas.
14: A nossa atmosfera tem um constante trabalho para manter o nosso planeta em estado de equilíbrio, numa temperatura ideal para todos nós sobrevivermos. E se a gente dá um conteúdo a mais, um ingrediente a mais de aquecimento, provoca esses extremos climáticos que a gente vem observando.
12: Com a previsão de fortalecimento do El Niño neste segundo semestre, a orientação é, antes de tudo, manter-se bem informado. Entre os canais oficiais está portal.imet.gov.br. Reportagem Luana Karen.
2: Descarte correto do lixo eletrônico é fundamental para garantir o equilíbrio do meio ambiente.
1: Para que esse descarte seja feito, existem pontos de coleta por todo o país.
2: O material pode ser recondicionado da forma correta e ganhar outras destinações.
15: Plástico, papel, alumínio, materiais que devem ser separados para a coleta de lixo e seguirem para a reciclagem. Mas e no caso de celulares, computadores, baterias e outros eletrônicos, o que fazer? Neste caso, vale seguir a chamada regra dos três R's: reutilizar, recondicionar e reciclar. Se o equipamento eletrônico não pode ser reutilizado por outra pessoa, uma opção é recondicionar, ou seja, consertar o equipamento. No Guará, a 20 minutos do centro de Brasília, há um ponto de coleta dentro de uma unidade do SESC. Lá são deixados vários tipos de componentes eletrônicos. É o que conta Alessandra Sá, assistente de suporte à gestão do SESC DF.
16: Qualquer pessoa pode vir, né, entregar seu lixo eletrônico, né, para estar descartando, fazer um descarte correto, né, em nossos PEVs, que o SESC disponibiliza em todas as nossas unidades, né, para preservação do meio ambiente, né, carregador, tablets, TVs.
15: Do Guará, o material segue para uma organização da sociedade civil, onde os resíduos são separados. Os que precisam de algum conserto ou formatação são recondicionados. E de lá, distribuídos para diversos pontos, inclusive para cursos gratuitos para a população. O que não tem conserto é separado e organizado e segue para o terceiro R, a reciclagem. Cada pedaço segue um caminho, como explica o coordenador da organização programada do Futuro, Fábio Oliveira.
17: Aquilo que não tem condições de uso nenhuma dentro da nossa unidade, a gente consegue fazer a descaracterização dele, fazer a separação por tipos de componentes, ou seja, placa, circuito impresso eletrônico, plástico, ferro, cobre, isopor, enfim. Cada tipo de componente a gente consegue fazer a separação e encaminhar para a indústria de reciclagem.
15: Mas para que tudo isso aconteça, o trabalho começa com a população, que deve realizar o descarte correto do lixo eletrônico, como explica o coordenador geral de inclusão digital do Ministério das Comunicações, Gustavo Fernandes Lima.
18: Hoje a gente tem no site do Ministério das Comunicações, na página do programa Computadores para a Inclusão, um link com um mapa por todo o território nacional, com os diversos pontos de coleta que tem espalhados. A gente está falando de mais de 10 mil pontos de coleta de resíduos eletrônicos, de pilhas e baterias.
15: Para saber onde há um ponto de coleta de resíduo eletrônico na sua cidade, acesse o site do Ministério das Comunicações em gov.br/mcom. Com locução de Graziela Mendonça, reportagem Márcia Fernandes.
1: Um caso de reaproveitamento. Computadores que seriam descartados ganham uma nova utilidade e ajudam no acesso à tecnologia.
2: Além de recuperar equipamentos para escolas, bibliotecas e telecentros, um centro de recondicionamento no Distrito Federal oferece cursos gratuitos para o cidadão.
1: Conheça a iniciativa na reportagem de Pablo Mundim.
19: No Centro de Recondicionamento de Computadores do Distrito Federal, equipamentos que seriam descartados são recuperados para projetos de inclusão digital. No Distrito Federal, no Centro de Recondicionamento de Computadores, cada equipamento passa por um processo completo de recondicionamento. No fim, o que poderia virar apenas sucata se transforma em equipamentos destinados a projetos de inclusão digital. Tudo feito para que os computadores sejam totalmente reaproveitados, explica Adler Braga, técnico de recondicionamento.
20: O computador vem para cá, quando ele chega aqui a gente dá uma sobrevida para ele, a gente já faz o primeiro passo, né, que é a sanitização de dados, que a gente recebe o computador com HD, então a gente é responsável por esses dados, então a gente faz essa etapa. Posteriormente a gente faz a limpeza externa, interna, né, na verdade. A gente troca as peças, instala os programas e deixa tudo funcionando corretamente. A gente recebe um termo de doação para destinar esse computador para alguma instituição.
19: Depois de recondicionados, os computadores seguem para escolas, bibliotecas, telecentros e outras instituições que ampliam o acesso à tecnologia. Nem tudo pode ser reaproveitado. As peças sem condições de uso seguem para reciclagem. O centro também oferece formação para novos profissionais, disse Simone Cabral, coordenadora pedagógica.
21: A maioria vem para fazer o curso mesmo para o mercado de trabalho, né? São totalmente gratuitos os cursos, né? Todos com certificado.
19: São cursos de informática básica, design gráfico, manutenção de computadores e celulares, marketing digital, inteligência artificial, operação de drones e Excel avançado. As aulas são destinadas a adultos e jovens. As capacitações têm carga horária entre 60 e 80 horas. As inscrições para os cursos podem ser feitas pela internet ou presencialmente na unidade do Gama, no Distrito Federal. Empresas e órgãos públicos que desejam dar uma destinação social aos equipamentos eletrônicos também podem procurar um dos centros de recondicionamento de computadores espalhados pelo país. Reportagem Pablo Mundim.
2: O Ministério da Fazenda iniciou consulta pública para definir os setores obrigados a cumprir regras de monitoramento de emissões no mercado brasileiro de carbono.
1: A iniciativa visa criar um sistema de dados oficial para o Sistema Brasileiro de Comércio de Emissões.
2: Proposta preliminar prevê a introdução gradual das obrigações em 3 etapas.
1: A primeira tem início previsto para 2027 e abrange indústrias do setor de minérios, petróleo e transporte aéreo.
2: A consulta pública está disponível no site do Ministério da Fazenda até 28 de agosto em gov.br/fazenda.
1: Produção de alimentos sem prejudicar o meio ambiente. Essa é a proposta da agricultura de baixo carbono.
2: E a empresa brasileira de pesquisa agropecuária, Embrapa, está certificando culturas que usam esses processos, o que agrega valor à produção.
1: Para receber a certificação, os produtores passam por capacitação e análises independentes de produção.
22: A agropecuária de baixo carbono é um modelo de produção sustentável que reduz a emissão de gases de efeito estufa com práticas como o plantio direto, a recuperação de pastagens degradadas e a integração lavoura-pecuária-floresta. Realidade que fez a Embrapa criar uma estratégia para comprovar a sustentabilidade da produção brasileira. são protocolos científicos de certificação voltados à produção agropecuária de baixo carbono, agregando valor aos produtos e ampliando oportunidades comerciais. A presidente da Embrapa, Silvia Massuá, detalha.
0: Cada vez mais o produtor rural tem mais consciência, ele tem que produzir mais, mas cada vez mais de maneira sustentável, preservando os recursos naturais, né? Uso eficiente de água, de solo. A partir disso daí, cada vez mais a Embrapa tem gerado tecnologia e incentivado, através das capacitações, que eles usam essas novas tecnologias para ter essa agricultura mais sustentável.
22: A iniciativa reúne diferentes cadeias produtivas, carne bovina, leite e sorgo, e busca reconhecer, com base em critérios técnicos e auditorias independentes, os sistemas de produção de baixo carbono. O produtor Hamilton Kundak é presidente da cooperativa Reca, um conjunto de sistemas agroflorestais que produz castanha, pupunha, cupuaçu, café e andiroba na Amazônia. Ele fala sobre o impacto da certificação.
4: Um trabalho muito bacana que o Reca faz, de preservação, de orientação, de conscientização, de respeitar as nossas florestas. Porque se o produtor estiver recebendo valor agregado, ele não vai derrubar, ele vai ser o guardião da floresta.
22: Além da carne, do leite e sorgo, a Embrapa prepara o lançamento da certificação para a soja em 2027. Reportagem Luciana Colares, de Holanda.
2: Se você aplica no Tesouro Direto, um recado importante. O aplicativo oficial do programa vai deixar de funcionar a partir do dia 17 de agosto.
1: Com isso, consultas e novos investimentos devem ser feitos no site do Tesouro Direto ou no aplicativo do próprio banco.
5: O aplicativo do Tesouro Direto será desativado a partir do dia 17 de agosto. Após a desativação, os investidores vão poder acessar os serviços pelo Portal do Investidor, no site oficial do Tesouro Direto ou pelo aplicativo da instituição financeira, onde mantém a conta de investimentos. De acordo com informações do Ministério da Fazenda, nesses canais será possível consultar a carteira, verificar títulos e rentabilidade, realizar aplicações e resgates e acessar o histórico de operações. A mudança não altera os investimentos já realizados. Títulos, valores investidos, rentabilidade e demais informações permanecem disponíveis nos novos canais de acesso. Não é necessário realizar nenhum procedimento em relação aos investimentos existentes. Em caso de dúvidas, os investidores devem consultar os canais oficiais de atendimento do Tesouro Direto. Lucília Araújo para a Voz do Brasil.
2: Passageiros de voos internacionais com bens a declarar podem deixar o aeroporto sem passar pela fila de fiscalização aduaneira.
1: Já está valendo a declaração eletrônica de bens de viajantes, que pode ser preenchida pela internet.
2: Com a nova plataforma, o Sistema da Receita Federal analisa os dados declarados automaticamente.
1: Confira os detalhes na reportagem de Daniele Popov.
23: A Declaração Eletrônica de Bens de Viajantes, EDBV, já está disponível, segundo informou a Receita Federal. A funcionalidade de registro automático de bens pode ser utilizada por aquelas pessoas que viajam de avião. Agora, boa parte das declarações poderão ser registradas automaticamente dentro dos critérios de gerenciamento de risco adotados pela Receita. Ao preencher a declaração, o viajante poderá seguir diretamente para o desembarque, sem necessidade de se apresentar ao atendimento aduaneiro para bens a declarar. Com a mudança na forma de declaração de bens, a fiscalização é direcionada às situações que demandem análise específica. Após o viajante preencher e enviar a declaração eletrônica de bens, o sistema realiza o tratamento das informações com base em critérios de gerenciamento de risco. As declarações enquadradas para registro automático não precisam de atendimento presencial. As demais permanecem sujeitas aos procedimentos de controle aduaneiro e avisos de mensagens vão aparecer na tela do sistema de declaração. A nova ferramenta não altera as competências da fiscalização aduaneira, que continua responsável pela seleção, conferência, revisão de declarações, exigência de tributos, entre outras medidas. Então fique atento. Se você estiver viajando para outro país ou voltando para o Brasil, preencha a declaração de bens no sistema. O endereço é edbv.receita.fazenda.gov.br. Daniele Popov para A Voz do Brasil.
2: Foram as notícias do governo federal.
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1: Fique agora com as notícias do Poder Judiciário e do Congresso Nacional. Boa noite.
2: Boa noite, até amanhã.
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8: Presidente do STF diz que críticas republicanas contribuem para fortalecer a democracia.
9: Abertura da urna eletrônica entusiasma estudantes em Brasília.
8: Corte Especial do STJ abre segundo semestre forense.
9: Boa noite, eu sou Marcela Luiza.
8: E eu sou Marta Ferreira.
9: Na abertura do segundo semestre do ano judiciário de 2026, o presidente do STF disse que críticas republicanas contribuem para fortalecer a democracia.
8: O ministro Edson Fachin também ressaltou o compromisso permanente do tribunal com a continuidade da prestação jurisdicional. Pablo Lemos.
24: Na abertura do segundo semestre do ano judiciário de 2026, nesta segunda-feira, o presidente do Supremo Tribunal Federal, ministro Edson Fachin, afirmou que as decisões do tribunal sobre temas de grande repercussão social são naturalmente objeto de debate público.
25: Um tribunal constitucional que decide todos os dias temas de grande repercussão social há de aceitar como natural que suas decisões sejam debatidas, analisadas e, por vezes, contestadas pela opinião pública. Essa tensão, quando exercida dentro dos limites republicanos, não fragiliza a instituição. Ao contrário, a fortalece e fortalece a democracia.
24: Entre 2 e 31 de julho foram proferidas 245 decisões e expedidos 921 despachos. Isso demonstra, segundo o presidente do STF, o compromisso do tribunal com a continuidade da prestação jurisdicional.
9: Cerca de 150 estudantes do Centro de Ensino Médio Elefante Branco, em Brasília, conheceram a urna eletrônica de votação por dentro.
8: O evento marcou o início da primeira semana nacional do Sistema Eletrônico de Votação. Fábio Ruas.
26: A abertura da urna eletrônica contou com a participação do ministro substituto do TSE, Naue Bernardo Pinheiro de Azevedo, que foi aluno do Colégio Elefante Branco. Ele ficou emocionado com antigas lembranças de colégio e se mostrou satisfeito com o nível dos questionamentos feitos pelos estudantes durante a abertura da urna.
27: Foi muito legal e é impressionante ver o quanto a garotada está afiada. Algumas perguntas que foram feitas aqui, houve pergunta inclusive sobre a linguagem de programação da urna. Então, assim, é muito empolgante ver o que, que essa garotada pode fazer.
26: A Semana Nacional do Sistema Eletrônico de Votação segue até sexta-feira, com atividades em todo o país.
9: A Corte Especial do STJ realizou hoje a sessão de abertura do segundo semestre forense de 2026.
8: O presidente do tribunal conduziu a sessão, Fátima Uchoa.
28: O ministro Herman Benjamin fez um breve balanço da gestão que se encerra neste mês e chamou a atenção para o grande volume de processos que chegaram ao STJ durante o plantão em julho.
29: Nós recebemos 10.352 processos em 2025. 9.570 em um ano, um aumento de quase 10%.
28: O ministro também destacou resultados positivos com a convocação de juízes auxiliares temporários na redução do acervo processual nos gabinetes.
29: O acervo atual do Superior Tribunal de Justiça é de 367 mil processos, aproximadamente. Podem verificar os resultados da força-tarefa dos juízes convocados temporariamente, houve uma redução de 42%.
28: Com o reinício do ano forense, voltam a correr os prazos processuais.
9: TST retoma semestre com a meta de manter o ritmo de produtividade dos 6 primeiros meses deste ano.
8: No primeiro semestre, a corte julgou 274 mil processos. Marla Lacerda.
3: Na sessão que marcou a abertura do segundo semestre, o presidente do TST e do Conselho Superior da Justiça do Trabalho, ministro Vieira de Mello Filho, assumiu o compromisso de repetir as metas e os resultados alcançados nos primeiros 6 meses do ano. Entre janeiro e junho, a Corte registrou um aumento no número de processos julgados, quase 26% a mais do que no mesmo período do ano passado.
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9: Uma boa noite.
8: E até amanhã.
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10: Eu sou Paula Groba.
11: E eu sou Ricardo Nakaoka.
10: E estes são os destaques de hoje do Jornal do Senado, que começa agora.
11: Universidades poderão reservar prioridade para estudantes da própria região.
10: Projeto impede redução planejada na vida útil de produtos.
11: Regulamentação da inteligência artificial. Especialistas pedem proteção ao jornalismo e à inovação.
10: Boa noite.
11: Boa noite.
10: Nem sempre quem mora perto tem mais chances de estudar na universidade da própria região. Um projeto pronto para votação no Senado quer mudar essa realidade e permitir que as instituições de ensino superior priorizem estudantes locais nos processos seletivos.
11: A medida busca reduzir as desigualdades regionais e incentivar a formação de profissionais para atuar nas próprias comunidades. Repórter Marcela Cunha.
12: O projeto da senadora Daniela Ribeiro, do Progressistas da Paraíba, permite que universidades e outras instituições de ensino superior usem a origem geográfica do candidato como critério de seleção. Na prática, a instituição poderá dar uma vantagem, como um bônus na nota, a candidatos que moram no mesmo estado ou em municípios próximos ao campus. O texto não altera as cotas sociais ou raciais. Para o senador Lucas Barreto, do PSD do Amapá, o critério geográfico ajudaria estudantes de estados mais isolados a disputar vagas nas universidades da própria região.
13: Que são muito poucas vagas na Universidade Federal do Amapá. E nós estamos ali do outro lado do Rio Amazonas. Estamos longe de tudo. E esse bônus beneficia os amapaenses que tiverem acesso ao vestibular.
12: A medida não será obrigatória e o projeto não define o valor do bônus nem o modelo a ser adotado. O formato do benefício deverá ser um dos pontos de discussão. O Supremo Tribunal Federal já considerou inconstitucional uma regra que reservava 80% das vagas da Universidade do Estado do Amazonas para estudantes da região, por entender que violava a igualdade de tratamento entre os brasileiros.
10: E você sabia que o Senado tem um curso gratuito que ensina a propor ideias que podem até virar lei? É a Oficina Legislativa do E-Cidadania.
11: E tem premiação no final do ano para professores e alunos autores das sugestões que conquistarem mais apoio popular. Quem traz os detalhes é a repórter Marcela Diniz.
3: Criada há 6 anos para aproximar estudantes do processo de construção das leis, a Oficina Legislativa do Portal E-Cidadania do Senado Federal mostra o caminho das pedras para a apresentação de ideias que poderão virar lei e influenciar a vida dos brasileiros. Apesar de ter sido pensada a princípio para escolas de educação básica e do ensino superior, hoje o material didático está todo disponível na internet. Então, a oficina legislativa pode ser feita por qualquer grupo de pessoas, como coletivos, movimentos sociais e culturais, comunidades indígenas e quilombolas, por exemplo. O Luiz Maciel, da equipe da Oficina Legislativa, destaca que haverá premiação para professores e alunos do Distrito Federal.
0: Nesta primeira edição, teremos 4 notebooks na premiação. 2 notebooks serão para os professores que tiverem o maior número de alunos com ideias aprovadas e publicadas no E-Cidadania, e outros 2 notebooks serão para os alunos autores das ideias que receberem o maior número de apoios válidos. E como essa é a primeira edição do prêmio, o foco inicial são os professores e estudantes do DF, mas a nossa intenção é ampliar o alcance para mais regiões nas próximas edições.
3: Para concorrer, é preciso cadastrar as ideias legislativas até o dia 5 de novembro. Quer saber mais? É só pesquisar por Oficina Legislativa e Cidadania, o buscador de sua preferência.
10: A inteligência artificial já faz parte do dia a dia de milhões de brasileiros. Mas quem deve ser responsabilizado pelo uso dessa tecnologia? E como proteger direitos autorais e o jornalismo sem frear a inovação?
11: Esses foram os principais temas de um debate promovido pelo Conselho de Comunicação Social sobre o projeto que regulamenta a IA no Brasil. A proposta já foi aprovada pelo Senado e aguarda a votação na Câmara dos Deputados. Repórter Bruno Lourenço.
4: O marco legal da inteligência artificial surgiu de iniciativa do senador Rodrigo Pacheco, do PSB de Minas Gerais. Ele criou em 2022 uma comissão de juristas e um ano depois o Senado se debruçou sobre o anteprojeto. O texto foi aprovado no final de 2024 e aguarda desde então pela votação na Câmara dos Deputados. O Conselho de Comunicação Social do Congresso Nacional debateu os impactos que a proposta pode trazer, em especial a questão da remuneração de produtores de conteúdo, como jornalistas, pelo uso de material para o treinamento da IA. O diretor do Instituto de Tecnologia e Sociedade do Rio de Janeiro, Sérgio Branco, alertou para os riscos de afugentar tecnologia com a cobrança pelo uso de conteúdo nacional.
14: Nós podemos acabar por exportar o treinamento e importar apenas os modelos prontos, perdendo investimento e capacidade tecnológica. Por quê? Porque o Brasil compete com o mercado global para o desenvolvimento de ferramentas de inteligência artificial.
4: O secretário de Direitos Autorais e Intelectuais do Ministério da Cultura, Marcos Alves de Souza, defendeu um modelo que divida a arrecadação de um possível novo imposto com autores e com o fomento a iniciativas culturais, com a criação de um fundo específico.
15: A ideia seria aqui discutir um modelo de remuneração que ele seria pautado, por exemplo, na cobrança de um CID dessas empresas que podem pagar, então sistemas de IA generativa de grande porte e que tem esse risco de substituição, e esse valor vai ser redirecionado para fundos. Então, esses valores vão ser redirecionados, por exemplo, para pesquisa e desenvolvimento de uma infraestrutura pública em IA, ou seja, desenvolvimento de uma soberania nacional de IA.
4: O Conselho de Comunicação Social é um órgão auxiliar do Congresso Nacional, responsável por estudos, pareceres e recomendações sobre matérias relacionadas à temática.
10: E as campanhas eleitorais deste ano terão regras específicas para o uso da inteligência artificial. Conteúdos produzidos ou manipulados com a IA precisam informar de forma clara que foram criados com essa tecnologia.
11: As medidas buscam ampliar a transparência das campanhas e proteger os eleitores da desinformação. Saiba mais na reportagem de Yasmin Rodrigues.
9: As eleições de 2026 serão as primeiras eleições gerais realizadas sob regras específicas para o uso da inteligência artificial na propaganda eleitoral. A regulamentação do Tribunal Superior Eleitoral busca impedir que ferramentas capazes de criar imagens, vídeos, áudios e textos cada vez mais realistas sejam utilizadas para confundir o eleitor ou comprometer a integridade do processo eleitoral. Para Ângela Signati, conselheira do Conselho de Comunicação Social do Congresso Nacional, esse é um desafio enfrentado não só nas eleições, mas também comprometer a integridade do processo eleitoral. Para Ângela Signati, conselheira do Conselho de Comunicação Social do Congresso Nacional, esse é um desafio enfrentado.

0: e qual tecnologia foi utilizada. A exigência vale para textos, imagens, vídeos e áudios divulgados durante a campanha. Além disso, entre as 72 horas que antecedem a votação e as 24 horas posteriores ao encerramento do pleito, fica proibida a publicação ou republicação de novos conteúdos sintéticos. Caso as regras sejam descumpridas, a Justiça Eleitoral poderá determinar a retirada imediata do conteúdo da internet, entre outras sanções.
1: A Comissão de Fiscalização e Controle pode votar o projeto que combate a obsolescência programada, que é uma prática que reduz a vida útil de produtos, como eletrônicos, de forma planejada.
2: A proposta assegura também o direito dos consumidores ao reparo de produtos com defeito. Repórter César Mendes.
3: O projeto do senador Ciro Nogueira, do Progressistas do Piauí, obriga que os fabricantes e importadores ofereçam peças de reposição e manuais de conserto pelo período de 5 a 20 anos. Conforme o produto, e determina que as empresas disponibilizem informações sobre peças e reparos em plataformas digitais. Quem não cumprir a regra ficará sujeito a multas que poderão ir de 10 mil até 50 milhões de reais. Relator, o senador doutor Irã, do Progressistas de Roraima, disse que a obsolescência programada garante o ciclo de consumo diante da velocidade da inovação tecnológica, mas destacou suas consequências.
4: O aumento de resíduos sem que haja o descarte adequado e o desenfreado uso de matérias-primas finitas.
3: Segundo o doutor Irã, a obsolescência programada deixa ainda o consumidor em uma posição desfavorável, ao criar dificuldades para o conserto do produto.
2: Com edição de Paula Groba e trabalhos técnicos de João Lira, o Jornal do Senado fica por aqui. Acompanhe agora as notícias da Câmara dos Deputados. Boa noite.
1: Uma boa noite e até amanhã.
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6: Deputados sugerem medidas para a saúde de crianças e adolescentes.
7: Parlamentares reivindicam melhorias na infraestrutura de transportes.
8: Projetos ampliam a fiscalização sobre atividades de agentes públicos.
9: Boa noite. Retorna hoje o projeto de gravação de edições do jornal Câmara dos Deputados em emissoras da Rede Câmara de Rádio. Este programa está sendo produzido diretamente da cidade de Joinville, com a participação do colega Felipe Faria, da Rádio Câmara Joinville. Eu sou Márcio Aquilissardi, bem-vindo, Felipe.
10: Boa noite a todos, obrigado, Márcio. É uma honra participar da apresentação desta edição do jornal Câmara dos Deputados, dentro da Voz do Brasil. Vamos agora às notícias da Câmara dos Deputados. Projeto de Glauber Braga, do PSOL do Rio de Janeiro, obriga parlamentares a prestarem contas do mandato por meio de audiências públicas realizadas em locais públicos. A proposta, segundo ele, amplia a transparência e fortalece a participação da população nas atividades legislativas.
11: Hoje existe uma crise do sistema representativo. Uma última pesquisa nacional indicou que mais de 60% das pessoas não lembram em quem votaram nas últimas eleições. Se você tem a possibilidade de prestar contas, de ser cobrado, de apresentar o seu trabalho, evidentemente você reestrutura o modelo de representação, porque uma parte da política vai dizer que as mazelas da política se resolvem com menos política, diminuindo os espaços democráticos. E a gente diz não, as mazelas da política se resolvem com mais política, com mais instrumentos de participação direta da sociedade. E é exatamente o que esse projeto defende.
12: Pelo texto de Glauber Braga, deputados, senadores, deputados estaduais e vereadores deverão prestar contas periódicas em espaços públicos. O projeto também prevê o corte de salário para o parlamentar que deixar de cumprir a medida.
10: Projeto de Chico Alencar, também do PSOL do Rio de Janeiro, estabelece regras de transparência e controle para o uso de aeronaves privadas por autoridades públicas. A proposta prevê critérios mais rígidos para viagens feitas em jatinhos particulares.
13: O nosso projeto não veda isso, mas estabelece normas de transparência total e critérios rigorosos para se utilizar esse meio de

0: locomoção. Em primeiro lugar, a declaração da viagem e o seu motivo, que tem que estar voltado para interesse público e não para passeio, para turismo, para compras particulares.
1: Segundo Chico Alencar, o texto também determina que autoridades cumpram os mesmos procedimentos exigidos em voos comerciais, como fiscalização e declaração de bens. Para ele, a medida reforça a transparência e evita conflitos entre interesses públicos e privados.
2: Segurança Pública.
3: Júlio Lopes, do PP do Rio de Janeiro, defende proposta que visa enfraquecer financeiramente organizações criminosas. Ele aponta, entre as medidas, a criação de um cadastro nacional para mapear facções e a cassação de licenças de empresas envolvidas em irregularidades.
4: Nós temos o dever de atacar a atividade econômica dessas quadrilhas, tomar deles os recursos, tomar deles tudo aquilo que pudesse ser bloqueado e tomado, a fim de que a gente diminua sua capacidade de investimento, diminua sua capacidade de comprar armas e carros, enfim, todo tipo de material bélico que vai ajudá-los no seu fortalecimento, e isso está previsto lá.
1: Júlio Lopes também apoia a classificação do PCC e do Comando Vermelho como organizações terroristas. Ele argumenta que a medida permitiria o bloqueio de recursos ligados a essas facções, mesmo quando o dinheiro estiver fora do Brasil.
2: Justiça.
3: Capitão Alberto Neto, do PL do Amazonas, defende penas mais severas para crimes sexuais no país. Ele apoia projeto que torna mais rígidos os critérios para a progressão de regime de presos condenados por estupro de vulnerável.
5: Nesses 5 primeiros meses do ano, nós já tivemos mais de 630 casos de estupro de vulneráveis. Mostra que o nosso país está dando uma vida fácil para estuprador. E o que acontece hoje com a legislação? O estuprador passa pouco tempo na cadeia. Rapidamente ele progride de regime e está de volta às ruas para continuar cometendo esses estupros. O que é que o PL 6831 fala? Nós endurecemos a pena para o estuprador. Nós dobramos a pena. A pena chega a mais de 20 anos de cadeia. E para o estuprador ter direito à progressão de regime, ele tem que aderir a um programa de castração química do governo.
1: Segundo o capitão Alberto Neto, a medida visa coibir a reincidência criminal e proteger a integridade de crianças e adolescentes. O parlamentar cobra uma resposta urgente do Congresso Nacional para o fortalecimento da segurança pública.
2: Saúde.
3: Projeto de Dr. Luiz Ovando, do PP de Mato Grosso do Sul, garante às mães com emprego formal o direito de acompanhar o tratamento de filhos menores de 6 anos quando doentes. Ele afirma que o objetivo é corrigir uma deficiência do sistema atual, o que daria mais assistência às crianças.
6: Quando a mãe com o filho doente vai ao médico, na hora do comparecimento ela recebe um atestado de que esteve presente e quando muito até 24 horas após. Isso leva a uma situação de insegurança muito grande, porque a mãe quer acompanhar o tratamento do filho e a CLT não permite isso após as 24 horas.
1: Doutor Luiz Ovando argumenta que o afastamento autorizado permite à mãe administrar remédios, cuidar da alimentação e acompanhar a recuperação do filho. Ele explica que a proposta busca estender às trabalhadoras da iniciativa privada uma proteção já prevista para servidoras públicas.
3: Heloísa Helena, da Rede do Rio de Janeiro, apresentou o projeto que estabelece tempo máximo de espera para procedimentos de saúde voltados a crianças e adolescentes na rede pública. A deputada afirma que a fila não pode transformar doenças tratáveis em morte por falta de diagnóstico.
7: O que nós não podemos aceitar é que famílias façam vaquinha na internet para ter acesso a procedimento cirúrgico, a determinados fármacos, a exames laboratoriais, aquilo que pela lei já seria uma obrigatoriedade. Então nós estabelecemos que tem que ter o tempo máximo de espera, desde a porta de entrada do sistema, que é a atenção básica, até a média e alta complexidade. O que nós não podemos aceitar é que por esperar tanto, não ter acesso ao que é garantido da legislação do SUS e as crianças vivenciem situações de dor e de sofrimento e muitas vezes de óbito ou problemas gravíssimos pelo não acesso com agilidade e eficácia.
1: Heloísa Helena avalia que o SUS tem uma legislação avançada, mas ainda enfrenta dificuldades para transformar o direito em acesso efetivo. A deputada também ressalta que a proposta prevê a divulgação periódica de dados consolidados às famílias sobre o tempo estimado de atendimento.
2: Educação.
3: Flávia Moraes, do MDB de Goiás, comemora a aprovação do Estatuto do Aprendiz na Câmara dos Deputados. Ela explica que a proposta consolida as regras de aprendizagem profissional, amplia a segurança jurídica e aumenta as oportunidades para os jovens no mercado de trabalho.
8: Então, aprendizagem, para mim, é um dos programas para a juventude que mais tem efeito junto ao jovem, porque garante a carteira assinada, o salário, a experiência de trabalho e a formação profissional. Para a empresa, representa a formação do trabalhador qualificado para trabalhar naquela especificidade da empresa e, de todas as formas, é um programa que merece todo o nosso apoio, toda a nossa dedicação.
1: Flávia Moraes ressalta também que o texto, agora em análise no Senado, prevê ampliar a contratação de aprendizes pelo poder público e por micro e pequenas empresas. De acordo com a deputada, a medida pode gerar mais de 1 milhão de novas vagas para jovens brasileiros.
2: Trabalho.
3: Charles Fernandes, do PSD da Bahia, celebra a aprovação da PEC do fim da escala 6x1. O deputado aponta que a diminuição da jornada semanal, sem redução de salário, garante melhores condições de vida à classe trabalhadora.
9: Essa PEC, ela trará dignidade, trará mais conforto, trará mais comodidade, trará mais segurança para as famílias. Haja vista que você vai ter agora a condição de estar no final de semana com seus filhos, de estar no final de semana cuidando um pouquinho mais da sua casa. Isso já avançou no mundo todo e precisa avançar aqui no nosso país.
1: Charles Fernandes afirma que a PEC do fim da escala 6x1 representa uma das votações mais importantes da atual legislatura. Ele espera que o Senado confirme o posicionamento da Câmara em nome da dignidade de milhões de cidadãos brasileiros.
2: Agricultura.
3: Ayrton Faleiro, do PT do Pará, comemora a aprovação de projeto que fortalece a política de estoque de alimentos no Brasil por meio da Companhia Nacional de Abastecimento. Ele sublinha que a proposta permite compra de até 25% acima do preço mínimo, facilitando a aquisição de produtos.
10: Nós aprovamos aqui na Câmara, agora vai para o Senado, um projeto muito importante para o que nós chamamos de regulação dos estoques de alimento no Brasil. É um projeto que veio do governo, através da Conab, do Ministério do Desenvolvimento Agrário, e que ele, primeira correção que ele faz é permitir que a Conab compre para os estoques reguladores um valor de 25% além do preço mínimo. Isso vai propiciar aquisição de estoque, mas também de que a venda desse estoque não seja apenas para a grande indústria.
1: Ayrton Faleiro destaca que a Conab poderá vender os alimentos estocados a cooperativas, pequenos supermercados e consumidores. Ele afirma que a medida movimenta a economia, fortalece a soberania alimentar e protege o país diante de crises climáticas e especulação de mercado.
2: Meio ambiente.
3: A Comissão de Constituição e Justiça aprovou o projeto que reconhece o soldadinho de Araripe como uma ave símbolo da Chapada do Araripe. A relatora do projeto, Lídice da Mata, do PSB da Bahia, explica que a medida fortalece diretrizes para a preservação dessa espécie.
11: Esta ave é uma ave de em torno de 15 centímetros, que só existe na região do Araripe, que é uma região do sertão do Ceará, e que hoje se encontra ameaçada de extinção. Então, acima de tudo, um projeto de defesa ambiental, de defesa de um pássaro que tem sua característica nacional e que nós devemos, portanto, preservá-lo.
1: Lídice da Mata acrescenta que o projeto prevê ações de proteção ao habitat do soldadinho do Araripe, com preservação de nascentes e riachos. O texto apresenta ainda medidas de prevenção de queimadas e controle da expansão agropecuária e imobiliária na Chapada do Araripe.
2: Desenvolvimento Regional.
3: A integração da Amazônia ao restante do Brasil ganha força com as obras da BR-319, segundo a avaliação do deputado Sidney Leite, do PSD do Amazonas. Para ele, a pavimentação, especialmente do chamado trecho do meio, vai baratear alimentos e agilizar o escoamento de produtos da Zona Franca de Manaus.
12: Uma luta histórica, não só do povo amazonense, mas de lideranças do estado de Roraima, de Rondônia e do Acre. Afinal, nós estamos falando de uma estrada, que é o único acesso que o povo amazonense e a população de Roraima tem para ser interligado ao restante do Brasil. A BR-319 consolida a integração da Amazônia Ocidental. Mas não só isso, muda a vida das pessoas. Eu fico muito feliz em estar fazendo parte desse momento histórico, que é a garantia da pavimentação da BR-319. Fruto da luta de muitos aqui no Parlamento para que nós pudéssemos ter isso. E agora, já com as licitações, com autorização da pavimentação de determinados trechos, mas a consolidação do trecho do meio, como também da ponte do Garapaçu. Vai ter BR-319, sim.
1: Sidney Leite reforça que o Ibama já autorizou o DENIT a construir 3 pontes de concreto nos igarapés Santo Antônio, Realidade e Fortaleza. A licença, com validade de 3 anos, vai garantir, de acordo com o congressista, mais segurança e o direito de ir e vir da população do norte do país.
3: Coronel Crisóstomo, do PL, fala sobre a importância da construção da ponte binacional entre Guajará-Mirim, em Rondônia, e Guaiará-Mirim, cidade vizinha, pelo lado boliviano. Ele afirma que a obra representa o cumprimento de um compromisso histórico entre Brasil e Bolívia e pode fortalecer a integração regional.
13: Esse acesso cria uma nova rota logística do Brasil na direção do Pacífico. O que vai acontecer? Vai fazer com que alguns estados que exportam para o mundo oriental, exemplo da China, deixem de enviar seus produtos na direção do Porto de Santos, exemplo. Agora, com a construção dessa ponte, esses estados, Mato Grosso, Mato Grosso do Sul, tal, vão criar uma rota na direção do Pacífico, passando por essa ponte binacional.
1: Coronel Crisóstomo afirma que a nova ligação internacional pode reduzir custos e o tempo de transporte de mercadorias. Ele acrescenta que a obra tem potencial para impulsionar a geração de emprego e renda em Rondônia, abrindo novas oportunidades de desenvolvimento econômico para a região.
3: Bebeto, do PP, cobra a duplicação de trecho das rodovias que ligam a Baixada Fluminense à cidade do Rio de Janeiro. Ele reclama que moradores dos municípios de Nova Iguaçu, Japeri, Queimados, Belfor Roxo e São João do Meriti perdem horas diariamente em congestionamentos.
14: Eu tenho trabalhado muito aqui na Comissão de Viação e Transporte para que a gente defina esses engarrafamentos, para que o trabalhador que trabalha na capital, na zona sul do Rio de Janeiro, ele pode ficar menos tempo nesse engarrafamento. E até as entregas, as ambulâncias, a polícia militar, a polícia civil, precisa fazer um deslocamento rápido, fica retido nesses engarrafamentos constantes, e que a gente tem trabalhado muito para que a gente define através da duplicação. E o que está no contrato dessa concessão da Eco Rio Minas, esse trecho da Presidente Dutra, ali do Trevo das Margaridas até a cidade seropédica, esse trecho é o pior trecho para todo o estado do Rio de Janeiro, o trecho que mais engarrafa hoje.
1: Bebeto também avalia que o sistema de pedágio por quilômetro percorrido pode modernizar as rodovias e diminuir retenções provocadas por praças fixas de cobrança. Ele reconhece a preocupação dos moradores com a mudança, mas garante que o modelo é inovador.
2: Transportes.
3: Daniel Almeida, do PCdoB da Bahia, defende a criação do piso salarial para motoristas do transporte coletivo urbano. Para o deputado, esses profissionais desempenham um papel essencial nas cidades. A ideia, segundo ele, é garantir remuneração mais justa e valorização da categoria.
15: Nós estamos propondo que haja um piso de no mínimo R$4.000, agregado a esse piso outras vantagens que os motoristas possam ter, insalubridade e outras vantagens que as convenções coletivas possam estabelecer, mas que a uniformização desse piso no país inteiro vai dar mais equilíbrio, para essa profissão, vai dar mais previsibilidade para os próprios empresários.
1: Daniel Almeida argumenta que os motoristas enfrentam jornadas desgastantes, trânsito intenso e o desafio de lidar com milhares de passageiros. Segundo ele, a medida contribui para dar mais previsibilidade nas negociações trabalhistas e na definição dos custos do transporte público nos municípios.
3: Termina agora esta edição especial do Jornal Câmara dos Deputados, produzida e apresentada pela Rádio Câmara de Brasília, em parceria com a Rádio Câmara Joinville, integrante da Rede Câmara de Rádio.
1: Eu agradeço ao Felipe Faria e a toda a equipe da Câmara de Vereadores de Joinville pelo excelente trabalho conjunto.
3: Eu que agradeço à Câmara dos Deputados por esta oportunidade tão especial. Este programa teve trabalhos técnicos de Wellington Teles e apresentação de Felipe Faria e Márcio Aquiles Sardi. Boa noite.
1: Muito boa noite. Parabéns por seu aniversário, Felipe.
3: Obrigado.
1: O Jornal Câmara dos Deputados volta amanhã. Você fica agora com o Minuto do TCU.
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